0: relacionamento.
1: Né? E a pessoa não querer nem me conhecer porque não sabe, ou talvez a pessoa me conheça e alguém conte uma mentira e a pessoa acredite na mentira. Mas com Deus é diferente. Aleluia. Com Deus, mesmo que alguém queira inventar algo, queira que você pague um preço que você não deve, você não vai pagar. Porque com Deus, você só colhe o que você plantou. Se você plantou coisas boas, vai colher coisas boas. Se você plantou coisas ruins, você vai colher coisas ruins. Então, não adianta alguém querer se ajoelhar pedindo mal contra você, contra a minha vida, porque não vem. O que é que acontece, irmã Jane? A Bíblia diz que a maldição sem causa não prospera. Quem recebe a maldição é quem pediu mal para o irmão. Entendeu? Porque a Bíblia diz que a nossa boca tem que ser para abençoar e não amaldiçoar. Uma certa vez chamaram o profeta Balaque, Balaão, e disseram, mandaram ele amaldiçoar. Amaldiçoar Israel. Amaldiçoar Israel. E ele disse que não podia amaldiçoar a quem Deus abençoou. Aleluia! Eu quero te dizer que ninguém pode te amaldiçoar, porque você já é abençoado do Senhor desde o ventre. E as provas não significa que você é amaldiçoado, não. Não, que você tem maldição. Não, é não, irmão. A prova é sinal que você é escolhido e que você está capacitado para passar pela prova e ser aprovado. Porque só tem prova, só faz prova quem estuda. E quem estuda tem um objetivo de ter intimidade, de aprender. E o que é prova? Aqui, a prova para a gente é testando os nossos conhecimentos, o que a gente aprendeu. E muitas vezes, Deus permite a prova para ver se a gente está realmente ligado com Ele. Se realmente ele quer, a gente está firme com ele. Tem um hino que diz: questiona ou adora. E aí, você vai questionar ou vai adorar? Jó, ele disse: receberia eu o bem de Deus, não o mal? Ele chamou a mulher dele de louca. Porque ele sabia, ele disse, quer dizer que quando eu estava com as bênçãos, era porque Deus estava comigo. Agora aconteceu isso, você quer que eu abandone meu Deus? Irmão, isso é, Jó sabia o Deus que ele servia. E nós temos que saber o Deus que nós servimos, o Deus único, o Deus verdadeiro, o Deus que não muda, o Deus que não mente, o Deus que não falha. O homem mente, ele te engana, mas o Senhor não. Se Deus falou, tem um hino que diz: se Deus falou, tá falado. Tá sacramentado, é caso encerrado, caso consumado. Se Deus falou, meu irmão, que a vitória é tua, vá dormir tranquilo, porque não tem ninguém que te resista. Porque os teus inimigos, a Bíblia diz, serão inimigos de Deus.

se confundir só com as pisadas dos leprosos. Eles correram. Ei, tem muita gente que vai ficar confundido. Era só, irmão, era só quatro leprosos, frágil, fraco. E no acampamento lá onde tinha o alimento, eles estavam ouvindo uma zoada como se fosse de uma grande multidão, de dois exércitos. Imagina. Quatro, só quatro leprosos, eles caminhando. Quatro leprosos, quatro pessoas excluídas, porque naquela antigamente os leprosos eram excluídos da sociedade. Mas Deus fez aquele povo que estava ali se banqueteando ouvi uma zoada, um estrondo. Correu tudinho. Imagine, eles ouviam como se fosse de dois exércitos. Correu todo mundo. Meu irmão, eu quero lhe dizer. Eu quero lhe dizer que você pode não se, você pode estar se sentindo fraco. Mas eu quero te dizer que o teu Deus, ele está te dando força. Ele está te dando força. Aleba sob mim, tchou. Ei, esse gigante que você. Ei! Esse gigante que você tá achando que é gigante, não é gigante, não, irmão. É uma formiguinha. Porque o maioral, o Senhor dos Exércitos, o Deus que vai na tua frente, é Ele que vai vencer por ti. É Ele que vai te dar a vitória. Aí muitas vezes dizem assim: cadê teu Deus? Por que está passando isso? Ei, se entristece não. Porque o teu Deus, na hora certa, vai chegar com dupla honra. Dupla honra! Aleluia! Deus tem dupla honra para a tua vida. Não se preocupa. Porque Deus, ele é o Deus que restitui tempo. Ah, eu estou ficando velha. Não se preocupe, não. Deus restitui saúde. Ele é o dono do tempo, é o dono da saúde, ele é ele que manda em tudo. É dono de concessionária, ele é dono de tudo. Só adora, só confia e descansa nele, porque ele está agindo em teu favor.

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Glória, é Ele que tem cuidado de nós, é Ele que tem nos sustentado, é Ele que tem nos dado vitória. Confie nele, que Ele mais, Ele tudo fará na sua vida. A palavra de Deus diz: o Senhor é meu pastor e nada, nada vai me faltar, nada vai te faltar. Acredite.

Glória a Deus. Aleluia. Graça e paz para a igreja do Senhor Jesus. O Senhor é a tua força, é a tua vida, é a tua liberdade. A Bíblia diz: conhecereis a verdade e a verdade vos libertará. Aleluia. Não tem cativeiro, não tem mordaça. Aleluia. Não tem prisão que possa deter um servo determinado do Senhor. Talvez você esteja, nesse momento, me ouvindo por trás das grades de uma prisão. Eu não quero ser, não importa o que tu fez, mas eu quero te dizer que, independente da gravidade do que tu cometeu, se houver arrependimento genuíno no teu coração, existe um verdadeiro perdão que foi comprado para ti na cruz do Calvário. A tua vida não se resume ao que tu fez, mas a tua vida pode começar hoje se tu entenderes que Jesus Cristo veio morrer na cruz do Calvário para comprar a tua vida pelo preço de sangue. A Bíblia diz que Ele derramou o seu sangue na cruz. E ali naquele momento, Ele disse: Deus meu, por que me desamparaste? Você já imaginou o Filho de Deus sentiu-se desamparado? Eu sei que você que está aí, nesta prisão, está se sentindo desamparado. Mas o Filho de Deus te entende, porque Ele também sentiu o que é ser abandonado. Aí você me pergunta: como é que pode, missionária, o Deus Pai abandonar o Deus Filho? Você está vendo quão grande é o amor de Deus? Porque ali naquela cruz, livro de Isaías, capítulo 53, diz que Ele se fez maldito por nós. Ali naquela cruz, Ele recebeu o pecado de toda a humanidade, inclusive das pessoas que ainda iriam nascer, ou seja, o meu e o teu. Então, se tu queres uma nova vida, aí você pode perguntar: como nova vida se eu estou aqui? Uma nova vida, ela começa de dentro para fora. Cristo em vós, em você, no teu coração, a esperança da glória. Porque quando Cristo entra, Ele faz uma mudança dentro. O coração que estava com muito ódio, com muita dor, com muita revolta, Ele agora, todos esses sentimentos têm que sair para dar lugar ao Rei dos Reis e Senhor dos Senhores, que comprou a tua alma pelo preço de sangue. Existem muitas moedas. Existe o dólar, o euro, o real e tantas outras que eu nem conheço. Mas sangue é a moeda mais cara. Aleluia! Aleluia! Aleluia! Glória a Deus! E você foi comprado por sangue. E este sangue é suficiente para salvar a vida de todas as pessoas do mundo. Mas é eficiente. Olha, existe duas palavras: suficiente, ou seja, completo, total, pleno, eficaz. Suficiente para comprar a vida de todas as pessoas. Comprar significa impedir que essas pessoas vá para o inferno, que é o estado eterno da alma daqueles que não conheceram Jesus.
Então, quando Jesus morre na cruz, exatamente para impedir que eu e você tivéssemos uma morada eterna no inferno. Ele morre na cruz para que nós pudéssemos nos arrepender dos nossos pecados, reconhecê-lo como Salvador e sermos lavados pelo seu sangue e termos o nosso nome escrito no livro da vida. E a Bíblia diz que naquele dia, no dia do julgamento, aquele que não tiver achado o seu nome escrito no livro da vida será lançado para dentro do lago de fogo. Ali haverá choro e ranger de dentes. Mas enquanto você estiver com vida, não importa onde você está, se você está numa cama de hospital, se você está no leito da tua casa, ou se você está por trás das grades de uma delegacia, se tu reconheceres Jesus como Salvador, Ele muda a tua vida agora até a eternidade. Você tem uma garantia hoje, porque Ele diz: eu estou contigo todos os dias até a consumação dos séculos. E te dá uma garantia de vida eterna com Ele. Portanto, não deixe o desespero tomar conta do teu coração, mas entrega o teu coração e todos os teus cuidados ao Senhor. Tem um hino que diz assim: é meu, somente meu, todo o trabalho, e o teu trabalho é confiar em mim. Deus está dizendo: sou eu que faço o impossível por ti, e o teu trabalho nessa noite é apenas crer que eu posso realizar. Então recebe esta palavra, retenha no teu coração e se alegre, porque o Deus da vida, o autor da vida, Ele resolveu falar hoje contigo, dizendo para ti que Ele é poderoso. Você já ouviu muitos nãos na vida. A sociedade te disse não. As empresas te disseram não. Quem te amava te disse não. E não foi a palavra que você mais ouviu. Mas hoje Jesus te diz: sim, eu te amo. Sim, eu te quero. Sim, eu te aceito. Sim, eu te curo. Sim, eu transformo. Sim, eu liberto. Sim, eu renovo. Sim, eu trabalho. Sim, eu abro porta. Sim, tenho nova história. Sim, abro estas portas para tu sair dela e abrir e entrar em outras melhores. Glória a Deus, porque Deus é aquele que abre e que fecha a porta. Que fecha a porta e que abre porta. Então Ele é o dono de todas as coisas. E nós estamos esperando a maior porta se abrir. A maior porta é a porta da salvação, que já se abriu através de Cristo Jesus na cruz do Calvário. E a segunda maior porta é a porta do céu. O céu se rasgando e Jesus Cristo descendo para vir buscar a sua igreja. Então, se você crê na palavra de Deus, entrega o teu coração ao Senhor, porque brevemente Cristo voltará. Ele disse: olhai para os sinais. Quando está próximo o inverno, tudo muda. E vocês sabem ler as estações. Então também, quando você vê fome, peste, terremoto, guerra, tremores de terra, é sinal da vinda do Filho do Homem.
né? Aliás, ele disse, este é o sinal do princípio das dores. E nós estamos vendo, irmão. Aí você pode dizer, mas isso tudo aconteceu já. É tanto que o primeiro homicídio foi cair matando Abel. Mas eu quero te dizer, meu irmão, que nunca aconteceu como está acontecendo agora, tudo ao mesmo tempo. Tudo ao mesmo tempo. E a Bíblia diz que, assim, que haverá sinal no céu, na terra. No céu e na terra. Tudo ao mesmo tempo. Até os cometas se alinhando, a lua se transformando como sangue, a terra tremendo. Tudo ao mesmo tempo. Nunca houve um tempo tão profético como este. Então, é hora de nós, não só você que está ouvindo, eu também que estou pregando, sabermos, atentarmos, que já é a última hora. Jesus está voltando. E o que Ele tem para nós é maravilhoso. A Bíblia diz que Ele foi preparar lugar. Ele disse para os seus discípulos, eu vou preparar lugar e não vou deixar vocês órfãos, vou mandar o Consolador, e quando eu tiver preparado lugar, eu voltarei e vos buscarei, para que onde esteja, você esteja também. Então, esse dia está próximo. E a Bíblia diz, livro de Apocalipse, que o lugar que Ele tem preparado para mim e para você, não haverá dor, choro, pranto, desespero, enterro, ou qualquer coisa triste. Porque o Senhor já tem feito novos céus e nova terra. Porque este céu e esta terra que nós estamos vendo passará e Ele descerá com o novo céu e a nova terra que será chamada a Nova Jerusalém. E aí nós adentraremos nesse novo tempo. Mas só terá direito a entrar na Nova Jerusalém quem tiver o seu nome no livro da vida. Portanto, entenda que tudo aqui é passageiro. Não sei se você está sorrindo ou chorando, mas vai passar. Não sei se você está vivendo uma vida de vaca magra ou de vacas gordas. Ambas passarão. Mas uma coisa não passará. A palavra de Deus não passará. Então, Ele disse que viria, Ele veio a primeira vez. Lá no livro de Isaías, e a Virgem dará luz a um filho varão. E o seu nome será chamado Emmanuel, Deus conosco. Isaías 53 diz que ele foi subindo como renovo de uma terra seca. Olhávamos para ele, nenhuma beleza víamos. E ali estava Isaías descrevendo Jesus todo inchado e todo ferido no Calvário. Por isso que não havia beleza, porque ele descreve um homem todo lapiado e torturado e ainda crucificado numa cruz. A sua carne toda dilacerada. Ele levou 40 chicotadas menos uma. Imagina um chicote de couro com pontas de ferro e com osso misturado. Cada vez que o seu algoz lançava sobre ele o chicote. Ele puxava o chicote e não saía só o chicote. O chicote arrancava pele e carne. Jesus foi todo recortado. A Bíblia diz que pela sua carne ele abriu um novo e vivo caminho. Amados, é muito amor. João 3,16 diz, porque Deus
amou o mundo de tal maneira que deu o seu único filho para que todo aquele que nele crê, é para quem crê nele, não pereça, mas tenha a vida eterna. Então você que está aí no teu carro, pedindo uma palavra de Deus, mesmo essa dor que você está sentindo vai passar, mas a vida é eterna. Ela é para quem tem o nome escrito no livro da vida. Então, neste momento, independente da tua condição, diz Jesus, eu me arrependo dos meus pecados. E eu te peço, escreve o meu nome no livro da vida. Depois procura uma igreja evangélica. Procura o pastor. E diz, aceitei Jesus ouvindo um programa de rádio. E Cristo em vós é a esperança da glória. Jesus te abençoe.

Eita, que palavra gloriosa! Volta. Você que um dia participou desta comunhão, volta que o Pai te espera. Não olha para quem faz errado. Olha para Jesus, que é o autor e consumador da nossa fé. Olhe para Ele, porque nele não há falha. E Ele te escolheu desde o ventre, tu és especial. Volta para Jesus. O Senhor, Ele te chama. Não há mais tempo. A igreja do Senhor já está perto de ser arrebatada. Volta para o Senhor. Volta, filho pródigo, porque o Senhor tem preparado o céu de glória para ti. Um abraço para a irmã Selma, né, que hoje meu celular pifou aqui, irmã Selma. Mas um cheiro no coração para a irmã Noêmia, para a irmã Cícera de Bahia, que eu ainda não conheço, mas eu creio que está sintonizada. Um abraço para toda a equipe da Acordeã. Um abraço para todos que estão nos ouvindo, irmã Maria das Dores, irmã Zezé, para a irmã Socorro. Um abraço para Odilândia, Cicerolândia, para seu Marcos, que é cliente da loja Jane Balas, que todos sejam abençoados. Pai, muito obrigado por mais uma oportunidade de pregarmos a tua palavra. Abençoa teu povo na face da terra. E até sexta-feira, em nome de Jesus. Amém.

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0: Paz do Senhor a todos os nossos queridos ouvintes, todos que estão ligadinhos, sintonizados na 100.5, seja muito bem-vindo ao programa IAD em Seu Lar. Está começando esse programa tão abençoado, estamos aqui nos estúdios da 100.5, pastor Adriano, diácono Jailson, para abençoar a sua vida. Você que está aí nos ouvindo, você que está aí sintonizado na 100.5, seja bem-vindo em nome de Jesus. Eu tenho certeza que Deus tem algo para revelar ao meu coração, revelar ao seu coração. Deus tem uma palavra poderosa para liberar sobre a sua vida nesse fim de noite, fim de sexta-feira, encaminhando para o sábado. E eu quero louvar a Deus pela sua vida, você que está aí sintonizado na 100.5, seja na sua casa, nos dando a oportunidade do programa IAD em Seu Lar chegar até você, você que está aí com a sua família, você que está aí a trabalho, você que está aí no trabalho noturno, né, de plantão. Tem tantas pessoas que nesse momento estão trabalhando e estão aí sintonizados na 100.5, ouvindo a programação. E eu quero contar com a sua participação, com a sua presença. Eu tenho certeza que esse programa, ele vai abençoar poderosamente a sua vida, a sua casa, a sua família. O Senhor vai falar conosco através dos louvores e principalmente através da sua poderosa palavra. Eu não sei o que você está passando, meu querido ouvinte, meu querido irmão, irmã em Cristo Jesus, mas tenha certeza, Deus tem uma palavra que pode mudar todo o cenário, toda a realidade presente da sua vida. Deus pode te dar vitória hoje, Deus pode operar um milagre que você tanto está pedindo, esperando. Deus pode mudar a sua história, transformar essa situação que você está vivenciando, seja o que for, seja na saúde, seja na família, seja no trabalho, seja nas finanças, seja na área espiritual, em nome de Jesus. Eu tenho certeza que Deus não vai nos despedir esta noite de mãos vazias. O Senhor tem algo especial para entregar aos nossos corações nessa noite. É uma noite abençoada, é uma noite cheia de bênção da parte do Senhor. E quero convidar você para que a gente possa ter um programa tão abençoado, orando. Vamos apresentar este programa nas mãos do Senhor. Quero convidar você a orar comigo nesse momento, nesta noite. Senhor, nosso Deus e nosso Pai, mais uma vez entramos na sua presença no dia de hoje. Ó Pai, nesta oportunidade estamos aqui nos estúdios da 100.5 para anunciar a Tua Palavra, a Tua poderosa Palavra. Falar das Suas maravilhas, falar dos Seus feitos e principalmente falar o quanto o Senhor é bom, o quanto o Senhor é perfeito, santo, soberano. Ó meu Deus, e não há nenhum outro Deus como o Senhor. E além de Ti, o Senhor é o único, o Senhor é absoluto, o Senhor é soberano, o Senhor, meu Pai, é o Senhor dos senhores, Senhor dos exércitos, Deus Todo-Poderoso, digno de receber toda a honra, toda a glória e somente a Ti o louvor. Pai, fale conosco nesta noite, queremos a companhia do Teu Espírito Santo. Espírito Santo, se manifeste nesta noite em nosso meio. Pai, fale conosco através dos louvores, através da sua palavra. Estamos aqui para ser instrumento nas suas mãos. Fique à vontade, Pai, para usar a nossa boca, para abençoar, para edificar, admoestar, exortar aqueles que estarão, meu Pai, ouvindo a sua voz, ouvindo a sua palavra. Pai querido e Pai amado, eu quero entregar nas suas mãos a vida dos ouvintes, aqueles que estão sintonizados na 100.5, meu Pai, abençoa, Senhor, aonde ele estiver agora, que o Senhor, Pai, libere as suas bênçãos sobre cada um dos nossos ouvintes, que as suas mãos de misericórdia estejam estendidas sobre nós e venha, Pai, nos encher com a tua graça. Assim nós oramos e te agradecemos em nome de Jesus. Amém. Amém. Querido ouvinte, você que está aí nesse momento, mandar um abraço todo especial a todos os nossos ouvintes que estão trabalhando nessa noite, estão no trabalho, os que estão trabalhando nas lanchonetes, restaurantes, pizzarias, estão aí os nossos entregadores, os motoristas de aplicativo, os vigilantes noturnos, seguranças que trabalham aí na segurança. Deus abençoe a todos vocês, aos zeladores que estão aí nas escolas, os vigilantes que estão aí nas repartições públicas. Deus abençoe a todos também os profissionais na área da saúde, a todos que estão nesse momento na labuta. Deus abençoe poderosamente a sua vida em nome de Jesus. Mandar um abraço todo especial também para a todos os nossos queridos irmãos e irmãs em Cristo Jesus que estão sintonizados na 100.5 e que fazem parte do nosso ministério. Você que não conhece a nossa igreja é a Igreja Evangélica Assembleia de Deus Ministério Santa Rita. Este programa, o programa IAD em Seu Lar, é um programa da nossa igreja, do nosso ministério, para oferecer, para apresentar, para abençoar, para edificar na sua vida a boa palavra do Senhor. Querido ouvinte, eu quero aqui já desde já cumprimentar o meu companheiro de toda sexta-feira, Diácono Jair, sua paz do Senhor.
1: Paz do Senhor, pastor Adriano. A paz do Senhor a você que está aí do outro lado. Creia tão somente. Deus tem uma palavra de vida para a tua vida nesta noite. E você não vai ficar do jeito que está, mas algo em você vai mudar nesta noite. Creia tão somente, em nome de Jesus.
0: Amém. Manda um abraço especial também nesta noite para minha família, para minha esposa, a Carla, os meus filhos, Davi, a Manu, a Pérola, que estão todos aí sintonizados na 100.5, ouvindo o papai. Deus abençoe a minha família, que eu amo tanto, em nome de Jesus. Manda um abraço também para o nosso pastor presidente, pastor Daniel Evangelista, pastora Raquel, sua digníssima esposa, sua família. E nosso abraço fraternal se estende a todos os obreiros do nosso ministério, pastores, evangelistas, presbíteros, diáconos, diaconisas, cooperadores, a toda a membrazia, toda a família IEA de Santa Rita. Deus abençoe a todos em nome de Jesus. Quero pedir aqui para o nosso amigo Léo, está soltando o primeiro louvor, Nani Azevedo, adorador por excelência.

0: Glória a Deus. É assim que fomos feitos.
1: Pois é.
0: Para sermos adoradores.
1: Adorador e por excelência.
0: Glória a Deus.
1: Excelência.
0: Dá o nosso melhor.
1: Já pensou que é isso, pastor?
0: Glória a Deus.
1: Dá o nosso melhor. E muitos de nós estamos negligenciando isso.
0: É verdade.
1: Infelizmente. Mas a própria palavra diz, né?
0: É.
1: Que por se aumentar as iniquidades,
0: O amor de muitos.
1: Meu Deus.
0: Se esfriariam.
1: Meu Deus. Como tá difícil, né?
0: Tá.
1: Como tá difícil. Mas Deus ainda tem uma luz no túnel que nos direciona no meio da escuridão.
0: Ele continua no controle de todas as coisas.
1: Exatamente. Existe uma luz no túnel. Não é no fim do túnel, não. É no túnel mesmo.
0: É.
1: É no túnel. É dentro do túnel. É dentro da turbulência que existe uma luz que nos guia.
0: É verdade.
1: Nos direciona.
0: É verdade.
1: No meio da escuridão a gente não consegue ver nada, não. E é. Sai andando a esmo. Não tem parede para ficar tateando. É.
0: A palavra do Senhor diz, né, que Deus tem um caminho no meio da tormenta.
1: Exatamente.
0: Qual é a sua tormenta que você está atravessando nesse momento, meu querido ouvinte? Qual é a sua tormenta? O que está te afligindo? Deus tem um caminho, até no meio dessa tormenta que você está passando.
1: Assim.
0: E Ele pode operar um milagre na sua vida nessa noite, manifestar a sua glória, manifestar o seu poder, tirar você dessa situação, o nome dEle ser glorificado. E você está disposto a entregar a sua vida a Ele e viver na presença do Senhor.
1: E viver o novo de Deus.
0: Eita, maravilha, glória a Deus. Irmãos, eu quero aqui aproveitar o tempo que temos também, rapidinho. É, mandar um abraço, não posso esquecer, mandar um abraço. Maravilha, glória a Deus. Irmãos, eu quero aqui aproveitar o tempo que temos também, rapidinho.

0: todos os nossos alunos e alunas, em nome de Jesus. Foi uma aula a quem esteve presente, acredito que foi proveitosa, bem dinâmica, leve, e tenho certeza que Deus está no controle desse projeto e há de abençoar poderosamente a vida de todos os nossos queridos alunos, que vão não somente crescer na graça, mas principalmente no conhecimento que vão estar buscando e alcançando em nome de Jesus. A teologia nos dá essa oportunidade, né? De nos aprofundar no conhecimento das escrituras sagradas. E tenho certeza que vai ser, já é bênção e vai continuar sendo bênção na vida de todos os nossos queridos alunos e alunas que fazem parte do curso médio, do seminário teológico, do núcleo aqui do IBAD, no nosso ministério. E aí, fique você aí atento. Em breve nós estaremos abrindo novas vagas, né, para formar a segunda turma. Nós já formamos a primeira, né? Já começamos com a primeira turma. E em breve estaremos aí anunciando as inscrições, abrindo novas inscrições. Estarão abertas aí para formar aí a nova turma desse seminário, que tenho certeza que vai ser marcante na vida de todos aqueles que irão participar e vão fazer esse curso, vão estudar teologia em nome de Jesus. Diácono Jailson, você está com a oportunidade, meu querido irmão, para fazer aquilo que o Espírito Santo do Senhor lhe conceder.
1: Amém, meu pastor. Eu fico grato com isso. O interessante é que, falando aqui sobre o amor de muitos se esfriará, aí onde é que você se encontra hoje? No meio da turbulência.
0: Eita!
1: E no meio da turbulência aconteceu um grande livramento com alguém que ninguém dava nada.
0: É.
1: Por alguém que muitos julgavam como perdido.
0: Aleluia.
1: E esse foi o texto que me foi dado nesta noite. Eu tive hoje na congregação do Açude, do qual eu também faço parte, e me foi facultada a oportunidade de deixar uma saudação para a igreja.
0: Aleluia.
1: E o que me veio foi um texto, assim, para muitos, alguns têm ele como, porque na verdade é um milagre, sabe? E o agir de Deus na vida de uma pessoa que não era judia, que não era de Israel, mas simplesmente temeu ao Deus de Israel.
0: Aleluia.
1: E o texto se encontra no livro de Josué, o capítulo é o 2. Eu vou ler alguns versículos para que os irmãos possam entender, porque o versículo é muito extenso, para não ficar muito comprido, eu vou ler alguns versículos. Mas aí, já separei os versículos já para facilitar para o entendimento dos irmãos. O capítulo 2 de Josué começa o seguinte: e enviou Josué, filho de Num, dois homens desde Sitim, a espiar secretamente, dizendo: andai e observai a terra e a Jericó. Foram, pois, e entraram na casa de uma mulher prostituta, cujo nome era Raabe, e dormiram ali. Então deu-se notícia ao rei de Jericó, dizendo: eis que esta noite vieram aqui uns homens dos filhos de Israel para espiar a terra. E nesse caso, versículo seguinte, versículo 3: pelo que enviou o rei de Jericó a Raabe, dizendo: tira fora os homens que vieram a ti e entraram na tua casa, porque vieram espiar toda a terra. Aí nós vamos pular para o versículo 10, no qual já é uma conversa de Raabe com esses espias no sótão de sua casa. E ela diz o seguinte, no versículo 10: porque temos ouvido que o Senhor secou as águas do Mar Vermelho diante de vós, quando saíeis do Egito, e o que fizeste aos dois reis dos amorreus, a Seom e a Og, que estavam além do Jordão, os quais destruístes. Versículo 12: agora, pois, jurai-me, vos peço pelo Senhor, pois que vos beneficie, pois que vos

0: pois que vos fiz beneficência, que vós também fareis beneficência à casa do meu pai, e dai-me um sinal certo. Versículo 13. De que dareis a vida a meu pai, a minha mãe, como também a meus irmãos e minhas irmãs. Com tudo que tem, e de que livrareis as nossas vidas da morte. Versículo 14. Então aqueles homens responderam-lhe: a nossa vida responderá pela vossa, até o ponto de morrer, se não denunciardes este nosso negócio. E será, pois, que, dando-nos o Senhor essa terra, usaremos contigo de beneficência e de fidelidade. Versículo 15. Ela então os fez descer por uma corda pela janela, porquanto a sua casa estava sobre o muro da cidade, e ela morava sobre o muro. Aí o versículo 16. Perdão, versículo 16 não. O versículo 20. Também se tu denunciares este nosso negócio, seremos desobrigados do teu juramento que nos fizesse jurar. E ela disse: conforme as vossas palavras, assim seja. Então os despediu e eles se foram. E ela atou o cordão de escarlata à janela. Aí você veja, nesse contexto, nesse texto que nós acabamos de ler, Josué envia dois espias à cidade de Jericó para observar a cidade. Só que a cidade estava perturbada com aquele, sabendo que os israelitas eles iam se aproximando da cidade. E por que que elas estavam perturbadas? Lembra do texto que nós lemos? Raabe falou que temos ouvido que o Senhor secou as águas do Mar Vermelho diante de vós quando saíde do Egito. Aí ela fala por causa de que quando saíram do Egito, e o que fizeste aos dois reis amorreus. Ouvindo isso, desmaiou o nosso coração, e em ninguém mais há ânimo algum por causa da vossa presença, porque o Senhor vosso Deus é Deus em cima do céu e embaixo na terra. Você veja que ela é uma mulher pagã, prostituta, mas já temia o Deus de Israel. E esses homens que foram para lá, para Jericó, eles, por serem estranhos, eles procuraram um lugar onde pudesse ficar à vontade, mas sem ser lotada. Então procuraram uma casa de uma prostituta, que de qualquer forma seriam homens e iam procurar mulheres. Sim, na cidade.
1: Sim.
0: Mas só que ali, Raabe, já sabendo quem eles eram, por ser estrangeiro, então se apegou a isso. Nós sabemos. E está todo mundo com medo de vocês.
1: Eita Deus.
0: De repente, bate na porta de Raabe. É o rei que manda buscar os homens, só que ela esconde esses homens no telhado da sua casa, no sótão, num quarto acima do teto. E o que acontece? Os policiais, os guardas entram, mas não encontram, e ela desvia eles, manda ele ir para uma direção, na qual ela mandou uma direção esmo, até porque os homens estavam na casa dela. Então, para o lado que eles fossem, não ia dar em nada. Mas eles ficaram no sótão, e os guardas foram embora em busca deles. É quando ela tem essa narrativa com eles, e diz a eles: se vocês, eu já usei de beneficência com vocês, agora eu quero que vocês usem comigo, porque quando vocês entrarem, vão destruir a cidade. Então, se vão destruir a cidade, eu quero ter uma segurança de que eu vou ficar bem. E o que acontece? Nesse acordo deles, ele dá a ela um fio de escarlate para que ela amarre na janela da sua casa. Lembrando, irmãos, que a janela da casa de Raabe ficava sobre o muro da cidade. Então, o muro era extenso.
1: É.
0: E a casa era uma casa comum, mas era uma casa. Em cima de um muro, não é um muro pequeno, é um muro extenso. E, na verdade, quando os espias voltaram, quando eles foram embora, Raabe disse: vocês fiquem no monte durante 3 dias, que é para dar tempo desses soldados irem, procurarem e não encontrarem nada. E assim fizeram. Quando eles voltam para Jericó, quando eles voltam para Josué, eles têm uma narrativa interessante e falam desse acordo que fizeram com essa mulher. Aí o que é que isso nos traz no dia de hoje, irmão? No dia de hoje nós estamos vivendo como foi dito antes, um esfriamento de sentimento. O amor que existia entre entre os homens, de confraternização, de fidelidade, A concordância amigável deixou de existir. Porque hoje, irmão, é uma batalha sangrenta. É todo mundo, é eu por mim e você por você.
1: É.
0: Então, se eu tiver que ir para algum lugar e você for também, eu vou te derrubar porque eu quero chegar primeiro.
1: É verdade.
0: Sabe, estamos vivendo nesse clima. E no tempo de Raabe, os espias, eles foram olhar a cidade porque iam destruir a cidade. Mas por qual motivo iam destruir a cidade, irmão? É simples. É porque Deus prometeu aquela terra. Aquela terra, Deus prometeu aos israelitas. Mas por que Deus prometeu e não permitiu que eles permanecessem no lugar? Olha, irmão, é assim, é porque o julgamento de Deus é contra a corrupção moral e idolatria. Então, se a corrupção moral e a idolatria, que são culto a deuses estranhos, que não ao Deus supremo, isso para Deus é uma afronta, irmãos. Então, se aquela comunidade, aquela cidade, aquele lugar estava, assim, eu não vou, numa semelhança com Sodoma, em imoralidade, prostituição, idolatria, então Deus não habita no lugar. Mas Deus havia prometido essa terra ao povo de Israel. E por conta dessa demanda na cidade, Deus ordena, vocês vão destruir. Mas para Deus mostrar que Ele é Deus e que não somos nós que temos força, não somos nós que temos o ímpeto de fazer, Deus não usou arma nenhuma, irmão, para derrubar a cidade. Deus simplesmente deu uma ordenança. Vocês vão marchar em torno da cidade durante 7 dias. Perdão, vocês vão dar 7 voltas. 7 voltas. Agora, em dias alternados, eles deram só uma volta em dias alternados. Mas no último dia, Deus disse, agora vai dar 7. São 7 voltas em torno da cidade. Jericó é uma cidade grande, toda murada, e o pessoal andando em círculo para dar 7 voltas, irmão. E o objetivo de Deus era mostrar para aquele povo que já estava exausto de tanto andar, circulando uma cidade inteira. Já pensou uma cidade aqui como Santa Rita, e Deus botou o pessoal para fazer um circular entre Santa Rita, só na margem da cidade, no extremo, por fora da cidade, aí dá 7 voltas, o povo ia ficar extremamente cansado, fadigado. Não teriam força para derrubar um muro. Aí na última volta Deus fala, agora vocês vão fazer barulho. Ao toque da trombeta, todos vão gritar. Quem tiver tamborim, atabaque, tudo que tiver em mãos vai fazer barulho. E nesse momento, irmão, acontece um milagre. Quando todos já pensavam que iam desistir, o milagre acontece. E as muralhas de Jericó, elas são rompidas de dentro para fora. Porque se fosse pelo homem atacando, ela seria derrubada para o lado de dentro da cidade. Só que ela foi derrubada de dentro para fora. O agir de Deus é dessa forma. Ele transforma tudo, irmão. Tudo Deus transforma. É de dentro para fora. Não é de fora para dentro. Não é a capa. Não é a vestimenta. É o coração. Deus vai no íntimo. Quando ele transforma a gente por dentro, aí ele vai aparecer, o brilho dele vai aparecer no nosso semblante. O brilho dele aparece no nosso semblante. Porque de dentro para fora a transformação vem de dentro. E muitos de nós estamos deixando isso, irmão, de lado. Estamos deixando, fazendo com que esse brilho se apague. E é hora de voltarmos, irmão. Porque o que os espias disseram a Raabe, olha só, os espias disseram a Raabe, versículo 14, então aqueles homens responderam, a nossa vida responderá pela vossa, até o ponto de morrer, se não denunciar desse nosso negócio, e será pois que, dando-nos o Senhor essa terra, usaremos contigo de beneficência e de fidelidade. Você veja, se você tiver... Não nos denunciar o que vai acontecer. Usaremos de beneficência. Aí veja só. E deram a ela um ultimato. Versículo 19. Será, pois, que qualquer que sair fora da porta da tua casa, o seu sangue será sobre a sua cabeça, e nós seremos sem culpa, mas qualquer que estiver contigo em casa, o seu sangue será sobre a nossa cabeça, se nele não puser mão. Tá vendo? O ultimato dele é: no momento em que invadirmos Jericó, permaneçam dentro de casa, permaneçam na arca, permaneçam protegidos, porque o fio de escarlate vai proteger. E o símbolo do fio de escarlate, irmão, é o sangue jogado, o sangue que foi lavado na cruz. Se você está lavado e remido pelo sangue do Cordeiro, você está protegido. Porque em meio à turbulência, lembra do princípio que eu falei que a luz do Senhor, ela está no túnel? No meio da turbulência, a luz do Senhor está ali para nos guiar, para nos conduzir na direção certa, mesmo em meio ao caos. E você está vendo que o mundo está um caos. Hoje em dia, os dias de hoje é facções contra facções. É comunidade contra comunidade. Quem é do lado A não passa para o lado B. Que mundo é esse que nós estamos vivendo? Precisamos, irmão, voltar urgentemente para dentro da arca. A casa de Raabe, neste contexto, era a arca. E o que nós precisamos fazer, irmãos, é voltar para dentro da arca. A palavra do Senhor diz: busque ao Senhor enquanto se pode achar. Porque veja só, no capítulo 6 do mesmo livro de Josué, temos aqui alguns versículos, só para complementar a mensagem. O capítulo 6 de Josué, o versículo 22, diz o seguinte: Josué, porém, disse aos dois espias, eles já invadiram a cidade, que tinham espiado a terra: entrai na casa da mulher prostituta e tirai de lá a mulher, com tudo quanto tiver, como lhe tendes jurado. Então entraram os jovens, os espias, e tiraram a Raabe, seu pai, sua mãe, seus irmãos, e a tudo quanto tinham. Tiraram também a todas as suas famílias e puseram-nos fora do arraial de Israel. Porém, a cidade e tudo quanto havia nela queimaram-no a fogo. Tão somente a prata e ouro e os vasos de metal e de ferro deram ao tesouro da casa do Senhor. Assim, versículo 25 do capítulo 6. Assim deu Josué vida à prostituta Raabe, à sua família e à família de seu pai, e a tudo quanto tinha, e habitou no meio de Israel até o dia de hoje, porquanto esconderam os mensageiros que Josué tinha enviado a espiar a Jericó. Você está vendo? Uma estratégia da parte de Raabe para que não fosse morta como todos foram. Ela simplesmente rogou ao Deus de Israel quando fez esse acordo com os espias de Josué. E os espias de Josué decretaram para ela o seguinte: se você não nos entregar, esse acordo está firmado. E ela imediatamente, no momento em que foi abortada pelos soldados do rei, ela simplesmente tirou eles da sua porta e desviou para um caminho distante. E esse acordo foi firmado. Josué ouviu, depois que os espias voltaram, e concedeu a Raabe vida. Ou seja, existe vida, irmão, aí. Você só precisa estender a sua mão, porque hoje Jesus te chama: vinde a mim, tu que está cansado e oprimido, e eu vos aliviarei. Ele vai te aliviar desse fardo pesado que você carrega. Você não vai deixar de ter problemas, mas tem um detalhe: com ele, esses problemas serão bem mais fáceis de ser resolvidos. Até porque essa batalha não é tua, essa batalha é dele. Se você permitir que ele entre, que ele chegue até você, e você venha fazer parte desta arca na qual Raabe foi privilegiada, ela foi abençoada por Deus por conta de uma atitude que ela tomou, a atitude de se entregar ao Deus de Israel com temor. Ela temeu o Deus de Israel e preservou a sua vida e a vida de toda a sua família com um simples gesto, protegendo duas pessoas que estavam sendo condenadas à morte pelo rei de Jericó. Amém, irmãos? Desperte, tu que dorme, em nome de Jesus. Que Deus abençoe.

0: Diácono Jailson, nós temos esse final de semana a nossa programação. Sábado, não temos nada na sede, né?
1: Não. Hoje começou uma programação no bairro Santa Cruz.
0: Bairro Santa Cruz, né?
1: Serão 5 dias de atividades.
0: Se não me engano, a festividade do ciclo de oração.
1: É, se não me engano, é Santificai-vos. É o título da comemoração. Serão 5 dias, de hoje até segunda-feira.
0: Mandar um abraço para o nosso pastor Cristiano, Deus abençoe.
1: Está começando hoje.
0: Amém.
1: Sexta-feira, amanhã teremos. Domingo e também segunda.
0: Glória a Deus.
1: Mas na sede nós não temos nada.
0: Não temos nada.
1: Não.
0: Domingo eu quero fazer um convite todo especial para você que está nos ouvindo, para que venha estar conosco no Templo Sede, na rua Frei Martinho, 191, bairro da Liberdade, aqui no centro de Santa Rita. Quero convidar você para o culto da família. Você e sua família, o nosso convidado, para estarmos juntos, reunidos, no nome do Senhor, para poder oferecer a Ele um culto racional, expressar a Ele toda a nossa gratidão, em louvor, em adoração. É uma noite toda especial, porque também vamos ser ministrados pela boa palavra do Senhor, receber uma palavra da parte de Deus, que vem para abençoar a sua vida, a sua família, a sua casa, e você é o nosso convidado para estar domingo agora no culto da família, às 17h30, a partir das 17h30, estaremos começando, dando início ao culto da família aqui no Templo Sede. Você que não conhece a nossa igreja, você que não conhece o nosso ministério, eu quero convidar você. O Templo Sede fica aqui na rua Frei Martinho, 191, bairro da Liberdade, centro de Santa Rita. Você também pode conhecer o nosso ministério através do canal oficial da nossa igreja. Pastor, eu fico longe para mim, eu não tenho como me deslocar até o endereço, até o Templo Sede, para poder presencialmente participar dos cultos. Mas você pode através do canal oficial da nossa igreja. Aí você vai acessar a internet, você vai entrar no YouTube, né? Na plataforma do YouTube, e vai digitar lá TV IEAD, IEAD Santa Rita. Aí você vai poder acompanhar simultaneamente a transmissão ao vivo, os nossos cultos são transmitidos ao vivo, domingo agora, todos os cultos da nossa igreja tem transmissão ao vivo, online, né?
1: Online.
0: Simultâneo, olha que benção, e você pode ser abençoado também através do canal oficial da nossa igreja, você que não pode, não tem como estar presencialmente nos cultos, tá bom? Domingo agora, culto da família, às 17h30, você e a sua família são os nossos convidados especiais. Segunda-feira nós temos a segunda aula do nosso seminário teológico, nós vamos estudar, estamos já a entrar agora para estudar o livro de Gênesis, e segunda agora nós temos a segunda aula do nosso seminário, do curso médio de teologia, tá bom? Que iniciamos agora na segunda, como eu já disse há instantes atrás, às 19h, tá certo? Terça-feira nós temos o culto de oração, esse trabalho na direção do pastor João Paulo. Terça-feira, culto de oração. É uma noite que a gente, as pessoas que vão, a gente tira um tempo maior para buscar a presença do Senhor em oração. Mas também temos louvor, temos palavra. A partir das 19h20, você também é o nosso convidado. Venha buscar a presença do Senhor. Venha para tirar um tempo na presença de Deus em oração, buscar a face do Senhor, orar. É tempo de clamar ao Senhor. E eu tenho certeza que você vai ser grandemente abençoado neste culto, tá bom? Toda terça-feira, às 19h20, culto de oração. Na quarta-feira, à tarde, nós temos a tarde de oração. Esse trabalho está na direção da pastora Raquel, diaconisa Sueli, a diaconisa Carminha, tá bom? Às 14h30, dando início aí à tarde de oração. Também é um culto voltado para um tempo maior, para buscar a presença de Deus em oração. Então, e também, mas tem louvor, tem palavra, né? Um culto completo, tá bom? Então você que pode, as nossas queridas irmãs, venha participar. Você que está aí de folga, não está trabalhando, é a sua folga, venha quarta-feira, você também é o nosso convidado para estar participando do culto de oração toda quarta-feira às 14 horas e 30 minutos. Quarta-feira à noite, também temos trabalho na nossa igreja, no templo sede. Tá? Quarta-feira à noite, toda quarta-feira à noite, a partir das 19 horas, nós temos a nossa EBD, Escola Bíblica Dinâmica. E eu quero convidar você, você que gosta de aprender, de estudar a palavra de Deus, né, de uma maneira mais dinâmica, a EBD é essa oportunidade que você tem, tá bom? Nós temos aí, atendemos todas as idades, temos classe para todas as idades. Você pode trazer o seu filho, que seja uma criança, você pode trazer, porque tem a salinha para o departamento infantil, temos para os adolescentes, temos EBD dos jovens e também dos adultos, tá bom? A EBD está na coordenação também do nosso pastor João Paulo. Toda quinta-feira nós temos o nosso culto de ensino, culto da palavra. Esse trabalho, todo o culto de ensino, está na direção do nosso pastor presidente, que conduz o culto, pastor Daniel, e também está aí na incumbência de ministrar, como tem feito, ministrar uma palavra de ensino, uma palavra abençoada. Toda quinta-feira também você é o nosso convidado, tá bom? A partir das 19 horas. E toda sexta-feira, querendo Deus, estamos aqui nos estúdios da 100.5 na FM Líder para transmitir aí o programa EAD em seu lar. Tem abençoado tantas vidas, tantos ouvintes, tantos irmãos em Cristo Jesus têm sido alcançado pelo nosso programa, tem sido abençoado e não vai ser diferente, vai continuar abençoando a sua vida. Eu quero aproveitar o tempo que temos, o restinho de tempo que temos. Deixa eu ver aqui quanto tempo nós temos. Nós temos alguns minutinhos ainda. E eu quero aproveitar esse tempo que nós temos para levantar um clamor, fazer uma oração. É conhecimento de todos. Isso não é... já é conhecimento de todos, né? Não é novidade para ninguém, mas Santa Rita está vivendo um momento muito tenso, delicado.
1: Delicado.
0: Muita violência, delicado. Muita violência, vidas e mais vidas sendo ceifadas, a criminalidade aí fazendo terror na cidade, né? Como disse aqui o diácono Jailson, são a disputa entre facções, pessoas querendo dominar as regiões aqui de Santa Rita, bairros, e fica aquela guerra, aquele conflito. E tudo isso quem sofre é a população, é a sociedade aqui, a população aqui de Santa Rita. Então tem sido uma semana, na verdade não é só uma semana, já são, vem estendendo aí para 2-3 semanas já, mas essa semana que se passou e essa foi realmente, está sendo bem tenso, né? E aí principalmente alguns bairros aqui de Santa Rita, bairro do Açude, aqui no Alto, né, das populares, né, tem sido bastante complicado. E aí eu quero levantar um clamor, convidar você, você que pode, para a gente buscar a presença de Deus em oração nesse momento, apresentar a cidade de Santa Rita. Santa Rita está precisando das orações da igreja, do povo de Deus, para que a paz volte a prevalecer na nossa cidade, no nosso município. Tá? Santa Rita é uma cidade maravilhosa e precisa voltar, né, a estabelecer novamente a paz. Claro que a segurança pública está fazendo a sua parte, as autoridades, mas a gente também sabe que existe tudo isso envolve também o mundo espiritual. E aí eu quero convidar você também. Também vamos estar nesse clamor, nessa oração, apresentando a sua vida. Você que está enfermo, não sei aonde você está agora, né, mas talvez você esteja em um hospital, nos ouvindo, né, ou na UPA. Eu sei que o pessoal da UPA fica sintonizado na 100.5, né, também os hospitais aqui de Santa Rita. Então você que está aí nesse momento acamado, só você e Deus sabe a dor que você está sentindo, as dores, né, o que, que essa enfermidade está causando na sua vida e na sua saúde. Mas nós vamos orar nesse momento porque nós cremos num Deus que cura, Deus que opera milagres. Então você que está aí passando por uma enfermidade, Deus pode te dar vitória hoje em nome de Jesus.
1: Amém.
0: Você que está aí também precisando de uma oração, de libertação, você que não consegue sair, se libertar, se livrar dos vícios, das drogas, da bebida alcoólica, do cigarro, da criminalidade, da prostituição, e outras coisas mais que também escraviza a vida do homem, né? O pecado, você não consegue se livrar, se libertar desse pecado que te cerca, que te domina, que te escraviza. Você tem vontade de ter uma vida diferente, você tem vontade de viver na presença do Senhor, de seguir os caminhos do Senhor, mas não consegue. Você que está fraco, sem força, seja a situação que você estiver passando, nós vamos orar agora, tá bom? E você creia no poder da oração. A oração de um justo tem muitos seus efeitos. Você também que está aí passando por um momento difícil no casamento, no relacionamento entre o casal, na família, com os filhos, né, problemas aí na família, problemas de conflito familiar, você que está enfrentando problemas também na área financeira. Eu não sei qual é o problema, mas Deus sabe. E aí, o que interessa para nós nessa noite é o poder que o nosso Deus tem para entrar com providência nessa causa que você está atravessando, tá bom? Vamos orar. Senhor nosso Deus e nosso Pai, em nome de Jesus, nesse momento, nós queremos, mais uma vez, diante da sua presença em oração, queremos, ó Pai, nesta oração, apresentar, ó Pai, diante do Senhor, a cidade de Santa Rita. Tudo está diante dos seus olhos, nada fica oculto diante dos seus olhos. Pai, e a nossa cidade está atravessando um momento muito difícil, tenso, muita violência, muita criminalidade. Ó meu Deus, em nome de Jesus, vidas sendo ceifadas. Ó meu Pai, brigas, conflitos, guerras entre as facções, busca pelo poder, busca por territórios. Eu não sei, meu Pai, qual que é a metodologia da criminalidade, do tráfico, mas o Senhor está contemplando todas as coisas. E eu quero te pedir, meu Pai, que o Senhor venha aniquilar, o Senhor venha dar um fim, ó Pai, em tudo que isso está acontecendo na nossa cidade, tanta violência, tanta morte, tanta vida sendo ceifadas, tanta criminalidade, Pai querido e Pai amado, tanta maldade, tanta perversidade, tanta crueldade. Pai, meu Deus, eu entrego Santa Rita nas mãos do Senhor, que o Senhor, Pai, tenha misericórdia, ó Pai, deste povo. Pai querido e Pai amado, que o Senhor venha estabelecer a paz nesse lugar, a paz nessa cidade. Pai, a sua paz, a paz que excede todo entendimento. Pai, que o Senhor venha visitar cada bairro, ó Pai, que forma essa cidade, os bairros aqui de Santa Rita, a cada casa, a cada lar, a cada família, toda a população, todo este povo aqui, meu Pai, deste município de Santa Rita. Eu te peço, meu Deus, em nome de Jesus, que o Senhor venha proporcionar dias de paz, ó Pai, que venha voltar a comunhão, ó Pai, o respeito, ó meu Deus, entre as pessoas, em nome de Jesus Cristo. Pai querido e Pai amado, também quero apresentar nas mãos do Senhor a vida dos nossos ouvintes que estão sintonizados na 100.5 nesta noite. Ó Pai, aqueles que estão passando por enfermidades, encontram-se enfermos. Ó Pai, em nome de Jesus, eu não sei qual é a doença que está afligindo a vida do meu irmão, da minha irmã agora, nesta noite, mas eu sei que o Senhor, meu Pai, é o Deus que cura. Pai, aqueles que estão nos hospitais, aqueles que estão nas UPAs, ó meu Deus, em nome de Jesus Cristo, visita os acamados, aqueles que estão no leito, da cama, do hospital, que o Senhor venha entrar com providência, o Senhor venha tocar, o Senhor venha curar, o Senhor venha operar milagres. Em nome de Jesus, Pai, quebra as cadeias, quebra as correntes, os grilhões que está prendendo a vida dessa pessoa no pecado, nos vícios, nas drogas, na prostituição, na criminalidade. Pai, liberta, Senhor, joga por terra todas as cadeias que prendem, todas as correntes que aprisionam essa vida, que toda obra do diabo, Pai, na vida dessa pessoa seja desfeita, seja destruída em nome de Jesus, todo o projeto do inferno, Pai, nas famílias, nos lares, nos casamentos, nos relacionamentos, ó Pai, entre os casais, ó Pai, que o Senhor venha restabelecer a restauração nesse casamento, meu Deus, que está à beira de um fio, ó meu Deus, para o divórcio, para a separação, que o Senhor venha restaurar os casamentos, que o Senhor venha restaurar famílias, Pai querido e Pai amado, em nome de Jesus Cristo, abençoa, Senhor, essa família, abençoa aqueles que estão passando por problemas emocionais, sentimentais, espirituais, Pai, meu Deus, visita, Senhor, essa pessoa agora que está angustiada, aflita, aquelas que estão, ó Pai, sofrendo com depressão, com angústia, com ansiedade, com insônia, com síndrome do pânico, todas as doenças emocionais, espirituais, Pai, visita, Senhor, opera um milagre, Pai, liberta essa pessoa agora desses pensamentos maus, no nome de Jesus. Aleluia. Todo pensamento negativo, todo pensamento contrário, todo pensamento suicida, ó meu Deus, se tiver alguém que está querendo nesse momento tirar a sua própria vida, ah, Senhor, não deixe, Pai, no nome de Jesus. Aqueles que estão passando por problemas financeiros, Pai, ajuda essa pessoa, Senhor, opera milagres, Pai, opera maravilhas, dá vitória, abençoa, Pai, aqueles que não entregaram as suas vidas a Jesus, ó meu Deus, que o Senhor venha desamarrar essas pessoas das garras de Satanás, que o Senhor venha libertar essas pessoas, meu Pai, é em nome de Jesus que elas possam ter um encontro real, verdadeiro e poderoso com Jesus, que as suas vidas possam ser transformadas, que elas possam, meu Pai, seguir os teus caminhos, te servir, Pai, de todo o coração, ó Pai querido, Pai amado, abençoa, Senhor, abençoa, meu Deus, o programa IA de seu lar, abençoa a minha vida, vida do diácono Jailson. Aleluia. Abençoa, meu Deus, a nossa igreja, o nosso ministério, abençoa, Pai, os pastores, pastor presidente Daniel Evangelista, pastora Raquel, todos os obreiros, toda a membrasia, todos os nossos queridos irmãos e irmãs em Cristo Jesus que faz parte da nossa igreja, do nosso ministério e também de outras denominações, outras igrejas, Pai. Abençoa o povo de Deus aqui, Pai, da cidade de Santa Rita, de João Pessoa, da Paraíba, do nosso Brasil. Pai, o nosso Brasil precisa de um avivamento. E que esse avivamento, meu Pai, possa acontecer para despertar verdadeiramente, despertar o teu povo, a tua igreja desse sono, Pai. Em nome de Jesus, que o Senhor, meu Pai, venha despertar aqueles que estão dormindo, que precisam, meu Pai, ó meu Deus, de um encontro verdadeiro contigo. Pai querido e Pai amado, dá vitória, opera milagres, opera maravilhas, para a glória do teu santo e poderoso nome. Assim nós oramos e te agradecemos em nome de Jesus. Amém. Glória a Deus, chegamos ao final do programa IA de seu lar. Queridos irmãos, nosso desejo, nossa oração, que Deus abençoe poderosamente a sua vida, que o Senhor lhe conceda um final de semana repleto das bênçãos do Senhor, do nosso Deus, que te dê saúde, que te dê paz, que você possa ter um final de semana de comunhão com todas as pessoas que te cercam, com muito amor, com muito carinho, com muito respeito, que você possa viver de acordo e conforme a vontade do nosso Deus, a vontade da sua poderosa e preciosa palavra, tá bom? Essa é a nossa oração, esse é o desejo do nosso coração. Diácono Jailson, também está com a oportunidade, quer falar alguma coisa?
1: Amém, que Deus abençoe os irmãos, tenham todos uma boa noite e saiba de uma coisa, Deus quer mudar a tua história, então somente creia. Busque a Ele enquanto se pode achar. Os dias são maus, mas o Senhor ainda está soberano no trono e tudo está no controle de suas mãos.
0: Exatamente. Os dias são maus, não brinque. Olha o que está acontecendo no mundo e até perto de nós. Agora, essa semana, um país aqui, vizinho nosso, é o Peru. Rapaz, quem diria? Terremoto. Na América do Sul.
1: Terremoto.
0: Já aconteceu agora recentemente na Venezuela e agora no Peru. Meu Jesus amado, olha para você ver o que está acontecendo e as pessoas ainda estão brincando com uma coisa que é muito séria. Busque o Senhor enquanto se pode achar. Invoque-o enquanto ele está perto.
1: Pois é.
0: Então, irmãos, não brinque, porque Jesus está voltando, os sinais estão aí, ele vem para buscar a sua igreja e os sinais estão evidentes de que a volta iminente do nosso Senhor Jesus Cristo está às portas.
1: Amém.
0: A terra está gemendo. Tem profecias em andamento que realmente vêm chamando a nossa atenção. E as profecias que estão aí estão se cumprindo. Que realmente tem se confirmado que realmente é Deus que está falando com a nação brasileira. Então nós precisamos buscar a Deus enquanto se pode achar. Amém? Deus abençoe a todos. Fiquem todos na paz do Senhor e até sexta-feira que vem, Deus assim permitindo, fiquem todos na paz do Senhor.
1: Amém. Glória a Deus.

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Amém, boa noite. Que a gloriosa graça e paz do Senhor Jesus alcance a vida da nossa querida e amada audiência. Alcance também sua vida, que nos acompanha aí pela primeira vez. Seja muito bem-vindo ao programa A Última Chamada. E eu quero já começar a programação convocando todos para que a gente possa orar. Você que pode, você que tem fé. Nós queremos invocar o nome do Senhor, começar essa programação como começamos aqui há 8 anos. Orando, né? E tudo que a gente faz aqui é orando para que assim Deus possa nos dar bom êxito. E também queremos concordar com a bênção de Deus na tua vida, sabendo que aquilo que está escrito se cumpre. Se dois ou mais concordarem acerca de algo assim, um Pai concede. E nós queremos concordar e abençoar a tua vida. Então, você que pode, sem mais delongas, vamos orar, vamos apresentar a nossa vida a Deus, as nossas causas, porque só quem pode resolver a tua situação é Ele. Não é o vizinho, não é o parente, não é o político. Quem pode resolver a tua causa é o Senhor. Então a gente vai orar, a gente vai apresentar a tua vida, a tua causa, mas também vamos apresentar essa programação, porque Deus ainda tem muita coisa aqui para falar conosco nessa noite. Palavra de direcionamento, de libertação. Então eu convido você que pode agora, você que está em casa, enfim, você que está trabalhando, de repente você está dirigindo aí, não precisa fechar os olhos, obviamente, mas você pode concordar com essa oração, né? Você que está dirigindo um caminhão dentro da Paraíba aí, está dirigindo transporte de aplicativo, você que está trabalhando numa guarita, enfim, onde você estiver aí, se você tiver a possibilidade de orar e de concordar com essa oração, vamos orar em nome de Jesus. Senhor meu Deus e meu Pai, nós colocamos a nossa vida diante do Senhor nessa hora. Te pedimos perdão, Senhor, pelos nossos pecados, pelas nossas iniquidades, Senhor. Por aquilo que a gente pratica, que a gente age, que está em total desacordo com a Tua palavra, Senhor. Nos perdoa, nos purifica, Pai. Até daqueles pecados inconscientes que a gente comete sem nem ter noção de que está pecando. Nos purifica nessa noite, Senhor, nos limpa. E escuta, Pai, a nossa voz. Escuta, Senhor, o nosso clamor, pois estamos aqui apresentando a nossa vida, não para pedir ao Senhor aquilo que queremos, mas aquilo que necessitamos. Então te pedimos, Pai, sonda a nossa vida, o nosso coração, o nosso interior, Pai, e nos concede o que precisamos, o que de fato precisamos para esse momento, para essa noite, para esse período da nossa vida, Pai. Nos concede, meu Deus, entra com providência na vida desse homem, Senhor, dessa mulher, Pai, que está clamando ao Senhor, que está aqui orando junto com a gente, Senhor, na fé, Pai, no Espírito, Pai, no mesmo propósito, Senhor. Contempla, Pai, a voz do Teu povo. E nós sabemos, Pai, que nós não merecemos, Pai. Nós sabemos, somos conscientes, Pai, que não temos mérito, Senhor, para Te pedir nada, para Te cobrar nada, para Te exigir nada, Pai. Mas suplicamos em nome de Jesus, Pai. Contempla, Senhor, a nossa vida, Pai. Contempla, Senhor, a nossa situação, Pai. Tem misericórdia, Pai, de nós. E quebranta nosso coração, Senhor, nessa noite. Fala conosco através da Tua palavra. Toma essa programação, toma esses equipamentos dessa emissora, Pai, para que não haja interferência, para que não atrapalhe, Pai, esse momento onde o Teu povo, Pai, quer ouvir a Tua palavra, Pai. Toma, Senhor, a nossa vida nas Tuas mãos santas. Toma essa programação, toma tudo que vamos fazer, Pai. E através da Tua palavra, Pai, nos dá a resposta, nos dá a vitória, nos dá a direção. Opera Tu, Senhor, o milagre em nossa vida. Toma a vida de cada ofertante nas Tuas mãos, Pai. E os abençoa, Pai. E os abençoa no corpo, na alma e no espírito, Pai. Pois eles decidiram, Pai, no seu coração, Pai, obedecer ao Teu chamado, Pai. E manter essa programação no ar e cuidar, Senhor, desse ministério, Pai. Então abençoa a casa deles, abençoa a vida deles, dá saúde a eles, dá livramento, traz paz, Senhor. Prospera, Pai, o trabalho da mão dos Teus servos, Pai, para que o Teu nome seja glorificado, Pai. Honra a fidelidade do Teu povo, Pai, e faz com que ela frutifique. E eu Te peço, meu Deus, fica conosco. Manifesta, Pai, a Tua palavra. Manifesta o poder do Teu Espírito, Pai, nessa noite, através da Tua palavra santa, Pai, dando direção, tirando as escamas dos olhos, Pai, abrindo, Pai, esse caminho, esse mar vermelho, para que a gente possa passar e chegar do outro lado, Pai. E que os egípcios, Pai, sejam eliminados, Pai. E que essa seja a última vez, Pai,
que a gente vai ver esses egípcios, Pai, para que teu nome seja glorificado, Pai, e coloca um cântico novo, Senhor, em nossos lábios, para que a gente possa te adorar, Pai, nesse novo momento, nessa nova fase, nesse algo novo, Pai, que o Senhor está fazendo, Pai. É assim que eu te oro, que eu te agradeço, pedindo que o Senhor abençoe a vida de Osmar, Pai, de Raquel, daqueles que abriram as portas dessa emissora, Pai, para a pregação da tua palavra, Pai. É assim que eu te oro, em nome de Jesus. Quem concorda e crê diz, amém. Amém, queridos. É dessa forma, né? Deus, ele vai falar, Deus, ele vai fazer, Deus, ele vai operar, Deus, ele vai dar direção, mas tem que ser por meio da palavra, né? E por falar em direção, vamos para aquela reflexão que a gente sempre faz aqui no início da programação. Segunda Reis, capítulo 5, tem algo interessante acerca disso, eu queria refletir aqui com vocês. Segunda Reis 5 diz assim: Naamã, comandante do exército do rei da Síria, era grande homem diante do seu senhor e de muito conceito, porque por ele o senhor agora com S maiúsculo, né? O primeiro senhor era o rei dele, o segundo agora é o senhor, porque por ele o senhor dera vitória à Síria. Olha só, Deus dando vitória à Síria. Ele era herói de guerra, porém leproso. Muita gente conhece a história de Naamã, mas para quem não conhece, eu quero só dar uma pincelada aqui para que você entenda o contexto e onde nós vamos entrar aqui e refletir, porque é importante a gente pensar, a gente parar, a gente refletir, a gente meditar para compreender a condição que a gente se encontra. Naamã era comandante do exército assírio. E esse povo sírio era inimigo de Israel. Israel estava tão desobediente a Deus que o próprio Deus operou para dar vitória à Síria, e através da mão de Naamã, que era o comandante. E ele se tornou um herói de guerra renomado no meio do seu povo. Porém, ele tinha um problema. Ele tinha lepra. E lepra era uma doença contagiosa. Né? Até uns 30 anos atrás aí, eu conhecia pessoas leprosas. Hoje, né? Eu não sei se tem ainda, né? Não sei se já foi erradicado isso. Mas há 30 anos atrás aí, eu via pessoas com lepra. Inclusive, para quem pegava ônibus ali no Parque Solano Lucena, tinha um cara leproso que ficava dentro de um carro, de um carro lá, pedindo doação. Eu acredito que muita gente lembra disso daí. E ele era leproso e ele tinha que se cobrir. E a lepra, ela se alastra, né? E ela vai deixando o corpo da pessoa totalmente embranquecido, com feridas. E quando chega nas cartilagens, por exemplo, como orelha, a orelha cai, o nariz vai caindo e cai tudo, e a pessoa fica deformada, parecendo um monstro, né? E Naamã era esse herói tremendo, mas tinha lepra. Era praticamente algo que anulava tudo que ele era, porque uma pessoa leprosa não podia ter contato com a própria esposa, com os filhos, né? Ele não podia ter contato com outras pessoas. Apesar de tudo que ele era, ele tinha que ficar distante, né? E a tendência era que a lepra se espalhasse. E o que ocorreu com as pessoas? Apesar de tudo que ele era, ele tinha que ficar distante, né? E a tendência era que a lepra se espalhasse.

E aí ele prepara uma comitiva para Israel para ter contato com esse profeta que poderia curá-lo. E aí ele vai, prepara tudo, e aí o rei envia carta, né, para Israel e diz: olha, estou mandando meu comandante para ir, para ele ser curado. E aí o rei de Israel diz assim: e eu sou Deus para curar um homem de lepra? Esse homem está querendo mais guerra, está querendo confusão. E aí ele vai e o profeta assume a essa responsabilidade. E aí Naamã vem como um verdadeiro comandante, herói de guerra, com comitiva, cavalos, estandarte, né? Com outros soldados, ouro, prata, riquezas. E ele chega para tratar com Eliseu, e Eliseu nem sai de dentro da sua casa, manda seu mensageiro, seu moço, ir lá fora e avisar para ele que ele mergulhe 7 vezes no Rio Jordão. E diz só isso e pronto. E aí foi suficiente para que a ira de Naamã se acendesse de uma maneira que ele ficou revoltado e disse: não seria melhor mergulhar nos rios de Damasco, nos rios que são mais limpos, do que nesse lamaçal aqui, que é o Rio Jordão? E aí ele quer ir embora, né? E aí um soldado dele, um humilde servo dele, diz assim: mas, meu senhor, se o profeta pedisse para o senhor fazer uma coisa muito difícil, o senhor não faria? O senhor não ia lá e não ia fazer isso? E por que que o senhor não faz isso que ele está pedindo? Essa coisa simples. E aí termina que Naamã faz, dá os 7 mergulhos no Jordão que Eliseu ordena, e aí ele é curado da lepra, e depois ele se quebranta, vai agradecer a Eliseu, fala que só vai adorar o Deus de Israel, pede até que Eliseu o perdoe quando ele tiver que entrar na casa de Rimon, do falso deus da Síria, por conta do rei, né? E Eliseu diz: vai em paz. E ele vai embora curado. Mas esse episódio aqui, ele traz algumas reflexões para a vida da gente que eu acho muito importante que a gente analise. E a primeira coisa que eu queria analisar com vocês é que a gente formula muitas coisas na cabeça da gente. A gente cria muitas coisas na cabeça da gente, como deve ser o caminho, né? A trajetória. E Naamã, ele já tinha mentalizado tudo como é que ia ser, né? Como ele era um herói de guerra, onde ele chegava, ele era recebido com festa, com a banda tocando, com estandarte, com soldados, sabe? Era uma coisa assim, uma comoção. Igual eu vi um pastor aqui da Paraíba, ele foi recebido em outro estado, era a banda tocando, era gente dançando pra ele. Parecia uma pessoa desse meio secular chegando, né? Não parecia um pastor, né? Um pastor que é o servo de todos, mas parecia realmente que Naamã estava chegando. E Naamã estava acostumado com isso, e ele achou que na cabeça dele ia acontecer esse mesmo espetáculo, né? Que Eliseu estaria lá aguardando a chegada dele, com uma estrutura preparada, todo mundo tocando para receber ele, e Eliseu ia invocar o nome do Deus de Israel, impor a mão sobre ele e ele ser curado. Aí ele chega, a casa de Eliseu é simples, não tem ninguém esperando, chega a dar aquele barulho do vento. Quando ele chega, isso já começa a quebrar ele por dentro, quebrar aquilo que ele fantasiou dentro da cabeça dele. E aí ele olha a casa do homem e começa já a vir a dúvida: será que vai vir alguma coisa daqui que preste? Para piorar, Eliseu nem sai para falar com ele. Eliseu nem sai dentro da sua casa. E aí vem o moço de Eliseu e fala: ó, meu senhor mandou você pular 7 vezes, aí dá 7 mergulhos no Jordão. Isso acaba com ele. Porque na cabeça dele, ele tinha criado todo um espetáculo. Sabe? Ele tinha criado uma situação diante daquilo que ele está habituado e acostumado. E aí quando ele chega lá, não tem nada disso, não é nada disso. É uma casa simples, não tem ninguém, não tem nada tocando, não tem uma recepção, não tem nada. Ele é tratado como uma pessoa normal. E aí chega o moço e fala: ó, a receita que meu senhor, o profeta Eliseu, falou é mergulhar 7 vezes no Jordão. Quando ele olha para o Jordão,

O Jordão não é tão belo quanto os rios de Damasco, né? E aí começa a criar-se dentro de Naamã uma série de barreiras, uma série de coisas dentro da cabeça dele que faz com que ele queira ir embora e não aceite. E ele começa a alegar, e ele começa a argumentar, e ele começa a criar empecilhos. Pergunta se não é melhor mergulhar nos rios de lá. Pergunta o porquê que o profeta não veio receber. E ele diz: eu pensei que ele ia vir aqui me receber, impor a mão, invocar o nome do seu Deus. Vou embora. E aí eu me questiono e pergunto para você: se a gente, se Naamã, se cada um de nós, a gente já sabe como é que tem que ser a cura, por que que a gente muitas vezes continua doente? Se Naamã sabia o jeito de ser curado, a forma de ser curado, por que que ele ainda estava doente? Por que que ele sofria ainda? Muitas vezes eu e você, a gente parece que já sabe o que tem que ser feito. E quando chega alguém para falar, quando chega alguém para orientar, quando chega alguém para mostrar o caminho pelo qual a gente vai ser curado, a gente alega que, ah, eu pensei que era assim, eu achei que era assim, não, isso aqui eu não aceito, e a gente continua doente. Porque se Naamã sabia como ser curado, se ele achava que os rios de Damasco curavam, por que que ele não foi lá no rio de Damasco e ele mesmo não mergulhou? Por que que ele não fez isso, então? E por que que ele só está falando isso agora? Porque o profeta fala algo que ele não esperava, que ele não queria, e agora ele fala isso. Se a experiência dele, o conhecimento dele, a lógica dele de ir para aqueles rios, de Eliseu sair, invocar o nome do Senhor, impor a mão sobre ele, se todo o conhecimento que ele tinha, se todo o conhecimento que ele tinha fosse suficiente, por que que ele está vindo atrás de um milagre? E quando a gente olha para isso, muitas vezes assim é a vida da gente. A gente deixa de ser curado. A gente deixa a gente perde a oportunidade de sair do sofrimento porque a gente tem algo dentro de nós chamado orgulho que trava, que amarra, onde a gente está disposto a perder tudo, perder tão grande salvação, porque para ele ser curado daquela lepra era salvação, porque aquilo ia se alastrar e ele ia morrer. E essa lepra já estava destruindo sua vida, não só na carne, as suas relações, porque ninguém podia chegar tão próximo a Naamã, e ele tinha que se embrulhar todo para esconder a lepra. E aí ele perde, quase perde na verdade, a oportunidade de ser curado, porque na cabeça dele já sabia de tudo. Você conhece alguém assim, que está sofrendo, que está passando por algum tipo, qualquer tipo de problema, até uma coisa simples? E quando você vai falar, a pessoa diz assim: eu já sabia, porque eu sabia que era assim. Depois, ele só sabia depois que você fala. Será que você conhece alguém assim? Ou será que você é assim? Será que você conhece alguém que está numa situação terrível? E quando chega um homem de Deus ou uma mulher de Deus que vai dar uma direção para aquela pessoa, ela não aceita? Ou então, enquanto o homem de Deus e a mulher de Deus vai falando aquilo que ela quer ouvir, ela aceita. Mas quando fala o que ela não quer ouvir, ela não aceita? Ela se fecha completamente. Tem uma planta, quando era criança, uma plantinha assim simples, o pessoal dizia assim, ó, fala assim, toca nessa planta e fala assim, era malícia, você vai pra missa, era uma coisa assim, eu era bem pequeno. Aí quando você tocava na planta, ela se fechava. E tem pessoas que são assim, Deus tá querendo tocar nelas, Deus tá querendo curar elas, mas só que elas se fecham. E Naamã é um exemplo muito prático. É um exemplo muito prático disso. Porque Deus queria fazer coisa grande na vida dele, coisa grandiosa. Mas aquele homem se fechou por completo. Porque na cabeça dele já sabia o que tinha que ser feito. Ele já entendia. E o orgulho, ele trava. Ele atrapalha. Ele é uma barreira que faz o próprio Deus resistir. Sabe, esse orgulho de Naamã ia fazer ele voltar para casa com a mesma lepra que estava destruindo ele. E quantas vezes a gente, eu, você, perde a oportunidade de ser curado porque quer manter o status,
quer manter a razão, mesmo que isso signifique você continuar doente. Quantas pessoas nesse tempo de caminhada eu já vi que são assim, pessoas que estão ali, estão na lama, mas quer manter o status, quer manter a razão, quer manter o sofrimento. E o orgulho é uma coisa terrível, né? Porque a pessoa segura seu próprio orgulho como se fosse uma coisa boa, só que o orgulho só põe ela para sofrer. O orgulho põe você para você sofrer. Só você está sofrendo com o seu orgulho. E os humildes estão recebendo da parte de Deus. Eu me lembro uma vez que uma das minhas filhas, ela pequenininha, ela ficou chateada com um brinquedo que ela estava brincando, tentando montar, não conseguiu, aí ficou com raiva e jogou no chão o brinquedo. Ela tinha um ano e pouco. Aí eu falei com ela assim: apoia o brinquedo, pega o brinquedo. E aquilo que eu falei foi frontal o orgulho dela. Ela não queria pegar o brinquedo. Eu fiz: pega o brinquedo. E ela começou a chorar e não ia. Era uma coisa simples, era só ela baixar e pegar o brinquedo. Ela: eu não vou pegar, eu não vou pegar. E não queria pegar o brinquedo, chorando. E sabe, a mãe veio e fez: não, não sei o que, eu vou pegar no final. Espere, eu tô tratando o orgulho dela desde pequeno. Pegue o brinquedo. Aí eu disse pra ela: se você não pegar esse brinquedo, você vai receber uma disciplina, vai ficar de castigo. E aí ela lutou, lutou, lutou, chorou e não pegou o brinquedo, que era algo simples. E aí eu fui, dei uma palmada, mandei pegar o brinquedo, ela pegou e depois ficou de castigo. Se você reparar, isso é a mesma coisa que acontece com a gente, isso é a mesma coisa que ia acontecer com o Namã. Uma coisa simples, uma coisa fácil, uma coisa simples, onde a gente está errado é solicitado. Mas a gente se nega a fazer, mesmo que isso venha impor sofrimento para nós. A direção para Namã era o Rio Jordão, só que ele queria o Rio de Damasco. Qual Damasco? Qual o Rio de Damasco que você está colocando como empecilho para não se humilhar no Jordão que Deus já apontou? Às vezes Deus quer que você se humilhe no Jordão, mas você quer os belos rios de Damasco. E eles são os argumentos pelo qual você não se humilha no Jordão que Deus colocou. E muitas vezes, quando uma pessoa orgulhosa vai orar, não é nem um pedido de socorro a Deus, é uma instrução do que Deus deve fazer. E isso trava, isso impede o operar de Deus. Porque Deus não vai se manifestar na minha vida e na tua vida. Deus não vai se manifestar para perguntar para a gente como é que ele deve fazer. Ou a gente libera Deus para trabalhar na nossa vida, ou então ele não vai fazer nada. E é por isso que está lotado de gente dentro da igreja que Deus não faz nada na vida dela. Porque até a oração dela, quando vai falar com Deus, não é um pedido de socorro a Deus. É dizendo para Deus como ele tem que fazer. E aí Deus não se sujeita a isso, meu irmão. Se você observar a oração do Pai Nosso, diz: Pai Nosso que estás no céu, santificado seja o teu nome, seja feita a tua vontade aqui na terra como é feita no céu. Como é que é feita a vontade de Deus no céu? Deus fala com o anjo diz: não vou. Ou o anjo diz para Deus o que ele tem que fazer? Deus fala e os anjos obedecem. E a mesma coisa tem que ser aqui na terra. Deus fala e a gente tem que obedecer. E se a gente não obedecer, a gente vai ser como Namã, que já estava indo embora, já ia perder o que Deus tinha para ele. E aí chega um homem humilde, um servo humilde, anônimo, não fala nem o nome dele, e diz: meu senhor, se o profeta pedisse para ti uma coisa difícil, o senhor não ia fazer? E por que o senhor não faz uma coisa tão fácil? Mergulhar 7 vezes aqui no rio, está aqui do lado. E aí aquele homem é tão humilde, que ele quebra o orgulho de Namã. E Namã vai lá e faz aquilo. Por quê? Por que que Namã foi quebrado por aquilo? Porque o orgulho, ele adora fazer coisas difíceis. Se a salvação não fosse de graça, se fosse pago, eu vou dizer uma coisa: muito mais gente seria salvo. Você sabia disso? Se a salvação da alma, se para salvar a tua alma não precisasse ter que aceitar de graça e se sujeitar a Jesus, se ela fosse paga e fosse milhões, muita gente ia trabalhar a vida toda para conquistar a salvação, que é justamente o que as outras religiões pregam. Elas pregam que pelo sacrifício, pela caridade, pelo esforço, pelo sofrimento, você vai ser salvo. Já a Bíblia diz que é de graça. Você só precisa se arrepender de seus pecados, se sujeitar a Jesus e vai receber de graça. Isso é muito difícil para alguém que é orgulhoso.
Você vê a dificuldade de Namã receber a cura de graça só pulando 7 vezes naquele rio, mergulhando. 7 vezes. E aí o discípulo vai e quebra ele justamente nesse ponto, dizendo: se fosse uma coisa difícil, o senhor faria. É como muitos de nós, se fosse pra gente pagar, a gente faria. Se fosse pra fazer um sacrifício, faria. Por quê? Porque tem mérito. Mas só que aquilo que Deus vai operar é sem mérito. É mérito pra Deus e nem um mérito pra nós. E muitas vezes a pessoa não aceita. Muitas vezes a pessoa não quer. A gente aceitaria um desafio grande, Namã aceitaria se fosse um desafio grande. Olha, escala essa montanha, serão tantos meses, será isso, será aquilo outro. E isso ia ser mais um feito, e seria mais um feito para ele ser glorificado como um grande herói. Mas aí o homem fala: mas meu senhor, é só 7 pulinhos aqui nesse rio. Ele ia ter que se humilhar, ele ia ter que tirar a armadura, ele ia ter que ficar nu. Ia ter que fazer justamente como o profeta que nem apareceu disse. E aí ele tirou a armadura. E essa é a parte difícil, porque quantas pessoas se fecham com a sua armadura e não deixa Deus tocar, não deixa Deus operar? Essa semana, uma irmã mandou para mim assim a pergunta seguinte: pastor, olha essa situação. Tem uma família aqui que chega na igreja, que trabalha, que dá o gás e ajuda e faz muita coisa na igreja. Mas quando o pastor repreende, ela sai da igreja, vai para outra igreja e começa esse ciclo. E assim já foi por 3 vezes. Ele fez: isso é rebelião, pastor? Ele disse: olha, meu filho, antes de falar se é rebelião ou não, deixa eu te explicar uma coisa. Tem muita gente que chega na igreja, dá uma moto, dá um carro, dá dinheiro, oferta, canta, prega, ajuda, pinta, faz tudo. Mas não aceita uma humilde palavra do pastor, dizendo: olha, meu filho, isso aqui que você está fazendo está errado assim, faça assim. A pessoa não aceita, a pessoa é orgulhosa. Às vezes é no teu trabalho. Tinha um conhecido que ele trabalhava e era gerente. Estava para ser gerente de uma loja. E aí o supervisor vai e diz assim: olha, isso aqui que você está fazendo está errado. Isso foi o suficiente para que ele se fechasse completamente para as sugestões do supervisor que poderia promovê-lo, e em vez de ser promovido, ser rebaixado de cargo e ser colocado lá dentro do estoque da loja, porque ele não aceitou um conselho. E muitas vezes a gente acha que nós somos humildes, e a gente só vai ser humilde até alguém falar que o que a gente está fazendo é errado. E eu falei isso para o irmão, disse: olha, tem gente que faz tudo isso, conquista o pastor, conquista a liderança, servindo. Mas você só vai saber quem é essa pessoa na hora que você falar: oh, isso aqui tá errado, faz assim. E aí tem pessoas que preferem perder tudo. E eu, esse tempo que eu tô na igreja pastoreando, eu já vi mulheres que saiu da igreja e tirou a família inteira, porque foi repreendida num erro dela. E ela preferiu tirar a família inteira, levar todas aquelas almas com ela, porque ela foi repreendida. Eu já vi pais de família na igreja sair, tirar a família inteira, porque foi repreendido, e perder tudo. E inclusive eu já vi pessoas que estavam na igreja, no púlpito, sair, voltar para a vida do mundo e perder, porque foi repreendido. E aí tem pessoas que falam: ai meu Deus, meu marido, minha esposa, meu filho está desviado, porque faltou sabedoria para o pastor, para o líder, para o ministro, porque repreendeu ele, ele acabou caindo. E eu vou dizer uma coisa para você: repreensão não derruba crente, repreensão não mata crente, repreensão não destrói crente. Se você é crente, a repreensão vai te tornar mais sábio. A Bíblia diz: repreende o sábio, ele será mais sábio. Repreende o tolo e terá afronta sobre si. O problema é que muita gente é orgulhoso e é tolo, porque a tolice e o orgulho andam lado a lado, andam casados. E tem gente que é tolo, que está disposto a perder tudo porque é orgulhoso. Está disposto a perder tudo, algo grande por algo pequeno. Namã ia perder algo grande, era a cura da lepra, a cura definitiva da lepra, por algo pequeno. Se você reparar, a cura da lepra naquela época era uma coisa miraculosa. Namã ia perder a cura da lepra por causa de 7 mergulhos num rio. Quantas pessoas perderam o ministério, a salvação, a comunhão, toda a bênção que tinha dentro da igreja por causa de uma simples repreensão, dizendo: varão, não faça assim, não faça assim. Já teve gente que saiu da igreja, nesse tempo que eu pastoreio,
Porque eu disse, meu filho, quando você for trazer uma palavra, não demore tanto tempo, sabe? Um breve versículo aí no início do culto, não demore tanto tempo. Depois daquilo, a pessoa se fechar completamente e não querer mais nem conversa com o pastor e ir esfriando até sair da igreja. Já tiveram pessoas que saíram porque eu disse assim, vamos conversar. Eu quero entender o que é que está lhe embaraçando, o que é que está lhe impedindo de chegar no evangelismo. E a pessoa sair. Sabe? E tem pessoas que não suportam ouvir repreensão, ouvir direção, ouvir algo, sabe? Ouvir um conselho, ouvir algo. E nunca vão ser curados, nunca vão ser sarados. Sempre terão um pretexto, sempre terá aquela armadura para se fechar, sempre terá a desculpa dos rios de Damasco e nunca vai ser tocado, nunca vai ser curado, nunca vai ser purificado. Uma vez, um amigo chegou para mim e disse... Caramba, teu trabalho evoluiu muito desde aquela época. Aí ele disse, sabe por que evoluiu? Aí ele, por quê? Eu fiz porque todo mundo criticava, as pessoas criticavam, eu ouvia. Já chegaram pessoas e chamaram meu trabalho de... daquela palavra com M. Diz que meu trabalho estava um excremento. E aí, eu ouvi aquilo, doía. Eu queria argumentar. Mas foi assim. E eu tinha que ouvir aquilo. Uma vez eu não cantava, eu só compunha música no começo da caminhada. E aí eu fui e mostrei uma música que eu fiz para um cantor. Ele já era cantor da igreja. E eu mostrei para ele. Ele disse assim para mim: a tua música, tua composição é nota 10, é mais que 10. Mas você cantando é 2. Disse desse jeito. E aquilo ali feriu meu orgulho. Aquilo feriu meu orgulho. Mas só que eu disse: realmente o que ele tá falando é certo. E eu preciso aprender a cantar. Então tem muita gente que nunca vai aprender a cantar, nunca vai aprender a pregar, nunca vai ser promovido no trabalho, nunca vai ser curado, nunca vai ganhar dinheiro, nunca vai crescer, nunca vai avançar, porque é uma pessoa que não suporta ouvir nada, não suporta ouvir a crítica, não quer aprender, não quer mergulhar no Jordão, não quer receber a instrução do servo do profeta, já tem na cabeça, eu sei como é, eu sei isso, eu sei aquilo, ele nunca vai fazer nada, é como Adão e como Eva, depois de pecar e fazer tudo errado. Deus faz um sacrifica um cordeiro, faz vestimenta para eles e ainda assim eles vão embora e não pedem perdão a Deus. Essa é a nossa natureza, esse é o tamanho da nossa ruindade, da nossa maldade. Essa é a nossa maldade, é ser assim. É depois de Deus fazer tudo, a gente ainda ir embora e não reconhecer. Porque essa é a dureza do nosso coração. E eu queria refletir isso com você, porque tem gente perdendo emprego. Tem gente perdendo oportunidade de trabalho, tem gente perdendo ministério, tem gente perdendo chamado, tem gente perdendo a unção, tem gente perdendo o casamento, tem gente perdendo filho, tem gente morando na rua porque não aceita ser repreendido pelos pais. Eu tava na rua pregando para os moradores de rua, levando comida, e aí quando eu chego lá, um jovem tá lá, saiu de Fortaleza, tava aqui em João Pessoa, porque foi repreendido pelos pais. Eu perguntei o que era e era uma coisa simples: não chegue tarde em casa. E a pessoa preferiu ir morar na rua, meu irmão. Vim parar em João Pessoa. E ali no centro tem gente de várias cidades. E tem muita gente que diz: eu preferi estar aqui do que estar em casa recebendo ordem. Ah, então quer dizer que é melhor estar na rua, morar na rua, dormir na rua, fazer sua necessidade na rua, fazer suas necessidades fisiológicas na rua, depender de esmola na rua do que estar em casa. Meu irmão, olha o que é o orgulho. Então quer dizer que as pessoas preferem morar na rua, depender de esmola, viver como um mendigo, para não receber ordem em casa. Eu prefiro 10 mil vezes receber ordem em casa. Deixa eu fechar essa reflexão aqui para você. Já tomei muito tempo. Agora é com você e com Deus. Eu creio que muita gente entendeu o tamanho do seu orgulho e já está se quebrantando, já quer mudar. Mas deixa eu falar uma coisa para você. Uma vez... eu tinha 12 anos, eu acho. Eu não tinha nem 12 anos. E eu já era muito grande e gostava de andar com gente mais velho. E quando me mudei e fui morar numa casa ali nos Bancários, eu conheci uns amigos e ali naquela rua todo mundo ali era playboy, todo mundo tinha vida boa, todos os pais ali tinham um emprego bom. E aí o que aconteceu? Eu me juntei com uns que os pais tinham vida boa, mas eles queriam ser bandidos. E o que aconteceu? Começaram pichando o muro. E a gente foi pichar uma escola que tem ali nos Bancários, que é o Gelsul. Na época era o Colégio Cetra. E a gente foi pichar lá.
E aí alguém foi e falou pra minha mãe que eu tinha saído pra ir pichar muro com esses caras. E aí minha mãe foi e disseram pra ela onde era. Ela foi e me pegou no meio da rua e foi com o pessoal, né, com os amigos lá, e veio me dando um sermão na frente do povo. E eu com vergonha e ela falando. E quando eu cheguei em casa, além do sermão, eu tomei uma surra. E minha mãe disse: eu não trabalho duro para que um filho meu seja pichador, bandido ou marginal. Agora, se você quiser ser pichador, se você quiser ser bandido, se você quiser ser marginal, se você não quer ter tudo que você tem aqui dentro dessa casa e quer viver dessa forma, você pode ir embora com esses seus amigos. Junte suas coisas e vai embora. Pode ir embora com ele. Agora, se você quer ter tudo que você tem aqui, respeite a sua mãe, respeite seu pai e seja um menino de bem para futuramente você ser um homem de bem. Minha mãe falou aquilo. Ela falou mais coisas que eu não lembro bem, mas o contexto era esse. Eu vou dizer uma coisa para vocês. As palavras que ela falou comigo, tudo que ela falou comigo, doeu mais do que a pisa que ela deu. Depois que ela terminou de falar, que eu tomei banho, eu disse: mãe, eu queria pedir perdão para a senhora. E eu comecei a chorar e pedir perdão a ela. E nunca mais eu falei com aquelas pessoas. Mas eu vou dizer uma coisa. Na maioria dos casos, hoje, como eu tenho visto, tem gente que pegaria as coisas e ia embora. Eu estava evangelizando para um cara na Lagoa, que ele está morando na rua, porque o pai dele não aceitou ele fumar maconha dentro de casa. O pai dele da marinha. O pai dele da marinha, ele tem um bom salário, uma vida boa. E só porque ele entrou na UFPB, começou a fumar maconha. E aí levou os amigos para fumar maconha em casa. E o pai dele não aceitou ele fumar maconha em casa. E disse: na minha casa você não fuma maconha. Se você quiser, da rua para fora. Ele pegou as coisas, foi para a rua e mora na rua. E eu preguei para ele e falei para ele se arrepender, voltar e pedir perdão ao pai, baseado na palavra do filho pródigo, que o pai ia receber ele. Ele preferiu ir pro inferno. Ele disse: preferi ir pro inferno do que ter que voltar lá. Olha o que é o orgulho. Tava lá sujo, maltrapilho, jogado no meio da rua, fazendo pulseira para vender. E fedendo, porque eu tinha que pregar à distância. E é isso que o orgulho faz. O orgulho faz a gente feder diante de Deus. A Bíblia diz que Deus dá graça aos humildes e resiste ao soberbo. Tem gente que está sofrendo, tem gente que está padecendo, mas na cabeça dele e dela vai continuar os argumentos. Os rios de Damasco são melhores. Se o profeta não vier aqui fora e não botar a mão na minha cabeça, eu não aceito. Tem que ser assim. Quem vai se perder é você. Então tá aí a reflexão que eu queria deixar. Ela poderia ser muito mais extensa, como nosso tempo aqui é corrido. Tá aí a reflexão. Reflita. Reflita qual é a armadura que está impedindo de Deus tocar você. Qual é a armadura que você está usando para se fechar e Deus não tocar em você. Reflita sobre as portas que Deus já abriu e você fechou por causa do seu orgulho. Reflita. Reflita para onde a sua vida está indo. O tempo de vida que você tem perdido com seu orgulho. E você não avança em nada, nem no ministério, nem na fé, nem nada, em nada. Reflita. E eu vou dizer uma coisa: no último dia, não vai adiantar você colocar a culpa em ninguém. Deus não vai aceitar que você fez isso ou aquilo, que você foi um fracasso, que você não atingiu a cura, a salvação, por culpa de um pastor, por culpa de alguém. Cada um dará contas de si a Deus. E você só vai poder responder por você diante do Senhor. E essa é a reflexão que eu queria deixar. Amém? E eu espero que ela tenha encontrado espaço no teu coração. E que eu seja como aquele soldado de Naamã. Que eu tenha falado com você. E você tenha enxergado. E que você aproveite o que Deus está fazendo. Essa palavra vai se encaixar na vida de cada um de uma forma. Tá bom? E para você que chegou depois, esse aqui é o programa Última Chamada, exibido aqui na 100.5 toda quinta-feira, a partir das 22 horas. Nesse mês de agosto, nosso programa está sendo reprisado na sexta-feira, às 23 horas. Se você quiser que alguém escute essa palavra, você pode chamar ela amanhã, aqui, às 23 horas. Vai estar sendo reprisado na 100.5, tá bom? Só nesse mês de agosto, tá? Mas normalmente nosso programa é aqui na quinta-feira, às 22 horas. 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
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São quase 10 anos aqui na 100.5, né? Estamos caminhando para uma década. Agora no final do ano vai fazer 8 anos que a gente está aqui e Deus tem feito coisa grandiosa através dessa programação, tá bom? Então se você acha que é importante, se você se abençoa a tua vida, se torne um ofertante, tá bom? Na programação, eu vou deixar tocando esse louvor aqui. Medita aí na letra dessa canção aí, que eu tenho certeza que ela vai endossar ainda mais a reflexão que a gente trouxe aqui. E quem sabe assim Deus quebrando teu coração e você acorda, como Naamã acordou. E não perde a chance de se livrar dessa lepra chamada orgulho, tá bom? Então fica aí com essa canção que daqui a pouquinho a gente volta com a palavra poderosa nos profetas da última hora para abençoar a tua vida, tá bom? Fica aí com a gente, daqui a pouquinho a gente volta.

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1: Amém, estamos de volta. Vamos aqui para o segundo livro de Samuel, capítulo 1. O versículo 6 diz assim: Então, disse o moço portador das notícias, cheguei, por acaso, à montanha de Gilboa, e eis que Saul estava apoiado sobre a sua lança, e os carros e a cavalaria apertavam com ele. Olhando ele para trás, viu-me e chamou-me. Eu disse, eis-me aqui. Ele perguntou, quem és tu? Eu respondi, sou a Malequita. Então me disse, arremete sobre mim e mata-me, pois me sinto vencido de cãibra. Mas o tino se acha ainda todo em mim. Arremessei-me, pois, sobre ele e o matei, porque bem sabia eu que ele não viveria depois de ter caído. Tomei-lhe a coroa que trazia na cabeça e o bracelete e os trouxe aqui a meu senhor. Amém? Deixa eu contextualizar você. Isso aqui você já sabe que é o rei Saul, né? Isso aqui é o fim da vida do rei Saul. O rei que Deus escolheu, aquele mesmo rei que Deus fez sinais, que Deus deu instrução a Samuel, que ele foi escolhido, que ele profetizou, que ele recebeu o Espírito de Deus e se tornou outro homem. Aqui o final é ele apoiado sobre a lança, a própria lança furando ele agonizando, preso entre a cavalaria, entre os carros e os cavalos, agonizando, e aí chega um homem para ele. E ele pergunta, quem é você? Esse homem fala, eu sou a Malequita. Ele diz, então arremete contra mim, porque aqui não tem mais jeito. E aí o homem vai e faz isso com ele, finaliza ele, tira a coroa dele de rei e o bracelete e leva e entrega para Davi, passando o reinado para Davi. E preste atenção nisso aqui que eu vou pregar nessa noite. Entenda isso aqui é uma palavra poderosa, que ela pode mudar a tua vida e o teu entendimento sobre muita coisa. Esse ato que o Amalequita tira a coroa da cabeça de Saul, o bracelete, e leva para Davi, tem um sinal profético muito forte e está falando algo muito forte para Davi, que Davi talvez não entendeu qual a mensagem que Deus queria trazer ali. Mas antes, vamos entrar dentro dessa situação, dessa história, e eu queria que você ficasse muito atento para a gente entender como é que Saul terminou a vida assim, o porquê que Saul terminou a vida dessa maneira. Porque ninguém cai do dia para a noite, a queda de ninguém é do dia para a noite, ela tem todo um processo, ela tem uma trajetória. E essa trajetória da queda de Saul não está aqui em 2 Samuel, está lá em 1 Samuel, no capítulo 15, quando Deus dá uma ordem específica de exterminar completamente os amalequitas, que eram inimigos de Israel. Deus, através de Samuel, dá uma ordem para Saul, para ele exterminar os amalequitas, para ele destruir os amalequitas. E eles tinham que ser eliminados, porque eles eram inimigos. E a ordem era, destrua tudo, não fique com nada, elimine esse povo da terra, porque esse povo é perverso diante de Deus. E aí Saul vai, e a primeira coisa que Saul faz é falhar no processo. É uma ordem simples, vá lá com seu exército e destrua tudo, porque Deus já deu vitória. Mas Saul, ele faz a coisa pela metade. Saul extermina alguns amalequitas, outros não, conserva o rei e ainda fica com o gado, com as coisas de valor que tinha lá. Ou seja, o raciocínio humano de Saul, a lógica de Saul, prevalece sobre a ordem de Deus. O mandamento de Deus é inegociável. É faça assim, mas Saul vai lá e faz pela metade, porque ele acha que a forma como ele pensa, a maneira como ele raciocina é maior do que o mandamento que Deus dá a ele. A mesma coisa que a gente refletiu ainda agora sobre Naamã. O raciocínio de Saul, o orgulho de Saul, serve como aparato para que ele diga, não, eu não vou matar todo mundo, eu vou conservar isso, eu vou conservar aquilo. E aí, quando Samuel chega, Saul vai e justifica, não, mas eu guardei o melhor para oferecer sacrifício. E aí Samuel faz uma pergunta para ele: e porventura Deus tem prazer em sacrifício? Ou ele prefere que obedeça a palavra dele? E aqui entra um ponto de reflexão para a gente, um ponto de entendimento. Será que Deus quer que você viva no sacrifício? Ou Deus quer que você obedeça a ele? Porque tem muita gente que diz servir a Deus e que conhece a palavra de Deus, que só pode viver se for no sacrifício. Só pode viver debaixo do sacrifício. Porque quando Deus coloca a pessoa em liberdade, em posição de autoridade, para ela poder decidir, ela desobedece e aí acaba partindo para o sacrifício. E a pergunta é: Deus quer que você obedeça ou que você viva sacrificando? E aí Saul, ele fica transtornado, e ali começa a queda dele, que vai culminar aqui onde nós lemos em 2 Samuel no capítulo 1, onde uma amalequita tira a coroa dele. Preste atenção nisso aqui. Se você observar, qual foi a ordem de Deus? Extermina os amalequitas, povo perverso diante de Deus. Extermina, não fica com nada. Como termina a vida de Saul? Uma amalequita acaba de concluir o serviço de matar Saul e arranca a coroa da cabeça dele e o bracelete de rei e entrega para Davi. Quem faz a passagem do reinado de Saul é uma amalequita. Do mesmo povo que Deus mandou Saul exterminar. A mesma ordem que praticamente há 40 anos atrás Deus deu a Saul. 40 anos atrás Deus mandou Saul eliminar aquele povo. 40 anos à frente, é uma amalequita que está tirando a coroa da cabeça de Saul para passar para Davi, porque Saul perdeu o reinado. Olha só, se alguém dissesse para Saul lá no começo: olha Saul, extermina os amalequitas, porque senão daqui a 40 anos à frente quem vai te matar é um amalequita, e quem vai tirar a coroa da tua cabeça é um amalequita para passar para outro, talvez Saul não acreditasse. E aí esse ciclo de desobediência, porque foi cíclica, não foi só que ele conservou o rei, foram várias coisas que Saul fez errado naquele contexto. E aquilo ali foi um pecado grave, aquilo foi rebelião, aquilo foi prevaricação. E parece na cabeça que aquilo que a gente não obedece a Deus vai ficar guardado, vai ficar parado, vai ficar inerte, né? Mas na verdade não permanece inerte. O que a gente não mata hoje vai crescer para nos destruir amanhã. Aquele pecado que a gente não extermina agora, é amanhã, é ele que vai derrubar a gente. E deixa eu te dar exemplo. E deixa eu falar contigo, uma vez um rapaz da igreja saiu para evangelizar, e já estava evangelizando um rapaz, um adolescente, há muito tempo, e pregando para ele: vamos para a igreja, sábado, culto de jovem, vamos lá e tal, vamos lá, vamos para a igreja, vamos para a igreja na casa dele, eu vou qualquer dia. E aí chegou um dia que ele tinha marcado que ia para a igreja, esse rapaz, ele disse: pastor, eu vou conseguir trazer aquele rapaz, eu vou ali buscar ele. E saiu, antes de começar o culto, e foi para buscar esse adolescente. Esse rapaz, né? Esse jovem. E aí quando chegou lá, esse jovem disse que estava pronto para ir para o culto, mas passou, os amigos chamaram ele para beber, para ir para uma festa, e ele não foi. E aí estava ele e os amigos lá já bebendo para depois dali se deslocar para uma festa. E aí o rapaz da igreja disse: olha, e fique sabendo isso aqui, escute isso aqui que Deus está lhe dizendo. São esses seus próprios amigos que estão com você aí, que vão arruinar sua vida e que vão lhe levar para o abismo, e você vai saber que foi Deus que falou. E ele riu e tal, e tudo. Poucos dias depois dali, aqueles amigos levaram ele para um local onde outras pessoas estavam esperando para matar ele, e só não mataram por intervenção da polícia. Mas esse rapaz ficou em estado vegetativo, numa cadeira de rodas, como um bebê usando fralda, do tamanho da surra que ele levou. A irmã chegou na igreja lá e falou assim: pastor, eu nunca vi aquilo. O pessoal passava por cima dele com a moto no meio da rua. Mas se ele tivesse obedecido e naquele dia de sábado tivesse ido para o culto e não aceitado o convite dos amigos e ter feito o que aquele irmão da igreja, o evangelista, falou, Será que isso tinha acontecido com ele? Às vezes a gente acha que Deus vai falar algo com a gente e a gente vai desobedecer e a gente vai esconder, e aquilo ali que a gente vai fazer vai ficar inerte, vai ficar escondido, vai ficar morto, não vai, aquele pecado, aquela iniquidade vai ficar ali como uma planta seca, como uma semente morta que não vingou debaixo da terra. Pelo contrário, aquilo ali vai começar a crescer em paralelo e vai destruir. Os amalequitas que Saul não mata, que Saul não extermina, eles vão embora, os que sobrevivem, e vão morar em outro local, e a civilização deles continua. 40 anos depois, eles são vários, e um deles vai lá e arranca a coroa da cabeça de Saul e termina de matar ele. E a gente precisa entender isso. Isso aqui é muito forte, porque tem coisas que Deus vai falando comigo, vai falando com você, e a gente desobedece tanto que Deus vai ficando cansado. E para Deus foi cansativo o que Saul fez, porque Deus fez um teste de Saul: se tu tivesse obedecido, eu ia estabelecer o teu reinado para sempre. Mas Saul não obedeceu. E para piorar, Saul não só não obedece, mas Saul fica tentando justificar o porquê que ele não obedeceu. E isso irrita ao Senhor. Porque Deus fala com a gente, Deus fala com a gente, Deus aponta o caminho, Deus está falando, e a gente continua insistindo em algo. E para piorar, está dando tudo errado, está acontecendo errado, mas a gente continua insistindo e justificando por que a gente faz errado. E Saul tenta argumentar com Samuel, dizendo: não, mas isso aqui eu trouxe para sacrificar para o Senhor. E Samuel perguntou: Saul, Deus preferia que você obedecesse a ordem que ele deu ou que você fizesse um sacrifício para ele? E muitas vezes a gente é assim: a gente não quer obedecer a Deus, mas a gente quer levar um sacrifício para ele, a gente quer pagar por algo. A gente quer pagar. Eu me lembro que um pastor amigo meu falou: pastor Josué, olha o que aconteceu na igreja. Tem um casal que chegou lá na igreja e começou a ajudar na obra e ofertar, e aí pediram para eu fazer o casamento deles. E aí eu senti uma coisa estranha. Senti uma coisa estranha e pedi um prazo para a gente realizar aquele casamento, para a gente fazer aquele casamento na igreja. E dentro desse processo, eu descobri que aquele homem já é casado, já tem uma família. E essa mulher da igreja trouxe esse cara, que tem uma família, para casar dentro da igreja. Logicamente não ia casar no civil. E aí eu descobri. E eu falei para eles que não era possível. Mas eles falaram que queriam ajudar a obra, que queriam abençoar a obra. E eu falei que não era possível nem eles estarem fazendo mais do que eles já faziam, porque eles estavam em pecado. Ou seja, eles queriam pagar, pastor. Eles queriam ofertar, eles queriam ajudar para poder fazer algo errado. Eles queriam fazer um sacrifício para não ter que obedecer a Deus. Eu disse: se vocês realmente quiserem servir a Deus, o que vocês têm que fazer é se separar, porque isso existe. O que foi que aconteceu? Eles saíram da igreja, foram para outra igreja e um pastor aceitou. Para você ver que nem todo mundo que está à frente de uma igreja é pastor, né? Então muitas pessoas preferem fazer isso. Eu prefiro sacrifício do que obediência. Deixa eu falar uma coisa para você. Pessoas como Saul, pessoas orgulhosas, elas preferem o seguinte. Saul poderia naquele momento falar para Samuel: Samuel, eu pequei, eu fiz uma coisa terrível, e se humilhar ali. E eu tenho certeza absoluta que Deus ia perdoar Saul, como perdoou Davi, quando Davi cometeu o pecado grave. Mas ele preferiu se justificar e esperar outra necessidade de Israel. E pessoas orgulhosas são assim, repare isso. Eu falo isso porque são 22 anos de caminhada. Tem pessoas que estão na igreja, tem pessoas que estão congregando, tem pessoas que estão vivendo ali normal, ajudando, cooperando. E quando elas cometem um erro, que alguém chega, uma liderança, um pastor, fala: isso aqui está errado, elas se afastam, elas não reconhecem, elas justificam e desaparecem. E elas ficam ali aguardando. Alguém da igreja tem uma necessidade. O pastor, o obreiro, o irmão, o ministro, o próprio ministério, para que alguém lembre dela e chame ela para ajudar. Se o chamado for fulana, fulano, venha ajudar na obra, essa pessoa vem para ajudar com o maior sorriso no rosto. Mas ela nunca vai chegar na igreja para falar e reconhecer: eu estou errado nisso, eu estou errado naquilo, eu estou errado naquilo. Quantas vezes eu vi pessoas na igreja fazer coisas erradas, serem repreendidas e se isolar e ficar lá. Aí alguém lembra e diz: pastor, a irmã fulana, o irmão fulano pode fazer isso. Aí você esquece que aquela pessoa foi repreendida e fala, tá bom, então chama ele, chama ela. Aí quando você chama, a pessoa chega e vem feliz, porque ela vai fazer o quê? Ajudar. Ela vem por cima, ela vem pra ajudar. Agora chama essa mesma pessoa pra você tocar justamente no ponto e no assunto pelo qual ela foi repreendida e ela tá distante. Ela não vai aceitar. Ela não vai vir. E se vier, ela não vai aceitar. Quantas vezes chegaram pessoas, depois de ser repreendida, passar tempo distante, oh, pastor, eu posso fazer isso, eu posso cantar, eu posso pregar, eu posso fazer aquilo, aquilo, aquilo. Eu fiz, não, tudo bem, você pode fazer. Mas vamos sentar aqui e tratar disso, disso, disso, disso, disso, disso, daquilo que você fez. A pessoa some e desaparece. Porque o orgulho é enorme. Então você, no caso eu, e os pastores, só somos pastores na hora de abençoar, de falar palavras boas. Na hora de dizer assim, ó, Deus está fazendo isso, Deus está curando, Deus está restaurando, eu profetizo que vai acontecer isso. E quando você profetiza que acontece, nessa hora você é pastor. Mas quando você fala, você está errada nisso, nisso, nisso, nisso e nisso, aí essa pessoa fala, não concordo com isso, o pastor está errado. Isso é orgulho. O pastor só é correto, o profeta Samuel só foi correto quando ele falou que era bom para Saul. Quando ele falou para Saul onde Saul estava errado, Saul fez, eu não aceito. Assim são muitas pessoas dentro da igreja. Eu não sei se você conhece alguém assim ou se assim é você. Mas se assim for você, essa é uma noite para que o Senhor venha endireitar as coisas na tua vida. Porque eu vou te falar uma coisa. Eu estou caminhando há 22 anos, eu estou pastoreando desde 2010. Eu nunca vi uma pessoa que se rebelou em algum ministério sério que a vida dela deu certo. Pode até passar um tempo, porque o povo confunde a vida dar certo com ganhar dinheiro. Tem muita gente que vai ganhar dinheiro e fala assim, minha vida está dando certo. Tem gente que acha que ganhar dinheiro é um sinal de que Deus está com ela. E isso é a maior tolice. Tem gente que ganha dinheiro, mas o que vai dizer que Deus não está com ela é a vida de pecado que ela vive. É a vida imunda que ela vive. A pessoa saiu da igreja, está ganhando dinheiro. E ela fala, Deus está comigo, eu estava certo, porque está ganhando dinheiro. Mas a sua vida é suja, é cheia de pecado. E o Senhor só vai habitar e só vai caminhar com aquele que se guarda em santidade. E Saul, ele fez isso. E Saul, ele foi vivendo esse ciclo. E repara uma coisa, depois daí, tudo começou a dar errado na vida de Saul. Tudo foi dando errado, tudo foi dando errado. Foi uma coisa atrás da outra, A coisa foi acontecendo e foi piorando. E o pior era que Saul ia passando, a cada ano que Saul vivia como rei, ele ia ficando pior. Por quê? Saul reina 40 anos. Saul teve 40 anos para se arrepender, ele nunca se arrependeu. Deus deu 40 anos de chance para Saul. E Saul não se arrependeu, porque o coração de Saul estava obstinado. E aí, aquilo que Saul conservou, aquilo que Deus ordenou que ele exterminasse, que ele não extermina, termina virando a própria ruína dele. Quantas coisas Deus pede para mim e para você que a gente tira da nossa vida e a gente fica querendo conservar. Deus dá ordem clara, você não extermina, e ali é a ponte para você voltar para a desgraça. É aquela coisa que vai arrancar a coroa que Deus colocou na tua cabeça e vai passar para outro. Tem muita gente perdendo a coroa da salvação. Tem muita gente que a coroa da salvação dele está sendo arrancada justamente por aquilo que ele não matou na vida dele. Deus diz, mata a droga, mata a cocaína, mata essas amizades do mundo, mata a amante. Não matar no sentido literal, tá gente? Matar é exterminar, se afastar. Não é dizer, matar a amante e você ir lá e matar a sua amante. Pelo contrário, dizer assim, ó, corta o contato, troca esse chip, para de sair com essa mulher, para de trair a tua esposa. Para de trair teu marido. Para com esse contato aí no Instagram. Para com esse contato aí oculto aí no WhatsApp. Para com essa conversa. E Deus vai falando para você. É um culto após o outro. É profecia. E você não elimina isso. Você não extermina isso. E é justamente essa coisa que você acha que não tem problema, que ela vai crescer. E lá na frente, ela vai arrancar a tua coroa. Quantos casos a gente já viu, quantas situações a gente já viu? Deus está falando e a pessoa não larga. Essa mesma cocaína que lá na frente vai tirar a coroa da vida. Essa pessoa é o crack, é a maconha, é a bebida, é a amante, é esse negócio de aposta em time de futebol. É lá na frente que você vai se arrebentar. Eu vi o ano passado, foi ano retrasado, um rapaz de 32 anos tirou a vida. Foi apostando tudo apostou, depois que perdeu tudo, apostou a casa e o carro, ficou sem nada, a mulher foi embora com os filhos, ele foi tirar a própria vida. E tem gente que diz, isso nunca vai acontecer comigo, porque a minha aposta é controlada, é só um pouquinho, eu faço pequena. Aí ela pensa que aquele cara de 32 anos que terminou dessa maneira, tendo a própria vida igual a Saul, ela pensa que ele já começou apostando no carro e a casa. Não, ele começou pouquinho. Ele começou apostando de graça. Ninguém dava dinheiro a ele. Era aquelas apostas de graça, que se você ganhar, você leva alguma coisa. Aí depois, quem sabe botar um real? Ó, ganhei. Quem sabe botar dois? E aí ele foi uma bola de neve. Saul não começou já tirando a própria vida e o Amalequita arrancando a coroa dele. Era simples, vai lá. Primeira batalha, segunda batalha, começo das batalhas, início do reinado, vai lá, Saul, extermina esse povo, Deus vai dar a vitória. E aí Saul não faz. E aquela coisa que ele não mata, passa 40 anos crescendo para depois matar ele. Aquela amiga que você acha que é a melhor amiga, que Deus já falou para você se afastar, aí você não afasta hoje, amanhã ela que vai tomar teu marido e vai ficar dentro da tua casa, e a tua honra na tua casa vai passar para ela. Quantas situações assim eu já vi. Deus fala, olha, se afasta. Serva de Deus casada não anda com esse tipo de amiga. Não, mas é minha amiga, é isso, é aquilo. Lá na frente, a tua coroa, a tua honra, a tua casa, o teu casamento vai passar para ela. Também é com amigo dessa forma. Eu estava ouvindo um pastor me contar do caminhoneiro que ele se converteu lá da igreja dele, se converteu. Aí ele se converteu, mas continuava com o irmão não queria nada com Jesus, e Deus levantando pessoas na igreja para falar, se afaste do seu irmão. Não, mas é meu irmão de sangue, é o caçula, plá, plá, plá, plá. Não, mas se afaste do seu irmão. Não, mas por que isso e aquilo? E ele sempre tinha um argumento para continuar com o irmão, e ele não exterminava aquela relação. Porque o que vale no mundo espiritual não é se é o teu sangue do teu sangue, nem a carne nem o sangue vai herdar o reino, não. O que vale para Deus é espírito. Chegaram para Jesus e falaram, Senhor, a tua mãe e teus irmãos estão aí fora te chamando. Ele fez, quem é minha mãe? Quem é meus irmãos? Ou seja, para Jesus não importava o sangue. Jesus fez, meu irmão, meus irmãos, minha mãe, minha família, antes são aqueles que fazem a vontade do meu Pai e obedece. A família do povo de Deus é quem está no espírito. O vínculo espiritual é mais forte que o carnal. Ele não se afastou do irmão. Aí ficava com aquele irmão, ficava trazendo o irmão para casa para fazer churrasco, para beber, trazendo os amigos. Aí ele foi viajar. Aí pediu para o irmão ir ficar lá na casa dele arrumando isso e aquilo. O irmão foi lá e pegou a mulher dele. E quando ele volta, a mulher quer ficar com o irmão e não com ele. Saiu da igreja, tentou tirar a vida duas vezes. Cuidado, que aquele que você não elimina, amanhã tira a tua coroa. Nesse caso aqui é matrimônio. Mas tem outros casos que são a empresa. Tem gente que perdeu a empresa para o outro, para o sócio, para aquele que Deus mandou se afastar. Tem gente que perde outras tantas coisas importantes, inclusive até o ministério. Cuidado, essa coroa de Saul que foi retirada pelo Amalequita e levada para Davi pode simbolizar muita coisa na minha vida e na tua. Fica atento ao que Deus está falando. Tem amizade que, quando a gente se converte, a primeira coisa que a gente tem que fazer é cortar, porque isso não é amigo. Mas a gente fica ali insistindo com aquilo, com aquela relação, com aquela coisa. Fica insistindo com aquilo ali. E é esse vínculo, essa aliança, essa própria amizade, que amanhã vai tirar toda a honra que você tem na presença de Deus. A gente acha que tem pessoas que são nossos amigos, mas na verdade tem pessoas que estão ali como amigos, mas tem inveja de tudo que Deus está fazendo na tua vida. E ela fica te chamando para o caminho errado, porque ela quer ver você dentro da lama de novo com ela, igual um porco. Deus já te tirou da lama e te lavou. E essa amizade quer que você volte lá para dentro do lamaçal para ficar chafurdando com ela. E a tua coroa vai ser arrancada. E a tua coroa vai ser tirada. Por quê? Porque Deus vem falando, extermina, acaba, encerra. E a pessoa insiste porque ela acha que ela sabe mais do que Deus. E quando a gente acha que a gente sabe mais do que Deus, é porque o orgulho da gente é muito grande. Quantos vínculos de parentela tiraram pessoas da presença de Deus? Você se converte, tua parentela não quer nada com Jesus, tua mãe não quer nada com Jesus, teu pai não quer nada com Jesus, teus irmãos não querem nada com Jesus, teus primos, tua tia, tua avó, e você não consegue manter um vínculo saudável, cortar o vínculo se Deus assim ordenou. Claro, amanhã lá na frente, você vai estar dentro da casa desse povo. dentro da casa dele, na impiedade deles, e eles vão lembrar que um dia você era crente só para envergonhar você, e a tua coroa vai ser arrancada justamente por eles, na frente de todo mundo. E grande vai ser a vergonha, porque você vai estar lá de onde Deus te arrancou, de volta lá, no banquete dos porcos, comendo as bolotas dos porcos, assim como o filho pródigo queria comer quando ele estava naquela terra. Acorda, acorda, porque aquilo que você acha que ficou para trás, aquilo que você acha que não eliminou, que não vai dar nada, é o que vai arrancar a tua coroa. Tem pessoas que não cortam o contato com determinadas pessoas, são essas mesmas pessoas que vão tirar a coroa de você e passar para outro. Sabe, tem muita coisa, porque quem está ouvindo aqui hoje, Deus tem uma ordem específica para cada um de vocês. Escute, Deus tem algo específico para cada um que está ouvindo aqui. É algo específico, é algo direcionado. E aí o que é que Deus tem uma ordem específica para cada um de vocês? Escute, Deus tem algo específico para cada um que está ouvindo aqui. É algo específico, é algo direcionado.

marcou o estudo para a gente que vai se batizar, para a gente que é novo convertido. Não vai dar certo. Ele, não, mas a gente pode conciliar, enfim. Eu fui para o estudo várias vezes e várias vezes ele faltou, porque não conseguia chegar a tempo. Ele não conseguia participar, ele não conseguia estar no jogo, ir para casa, tomar banho e chegar no horário. E foi faltando. E terminou que esse meu amigo caiu. Hoje ele está desviado. Mas na época que a gente já caminhava junto, era discrepante o nível espiritual que eu crescia e onde ele estava estagnado. Ele chegou para uma irmã da igreja e falou assim, ele fez, Josué, começou agora e já está pregando. E eu comecei na mesma época que ele, nem oportunidade eu recebo. Mas foram o quê? Escolhas. Escolhas que a gente fez. Eu decidi matar o futebol da minha vida. Não porque o futebol fosse pecado. Futebol é um esporte como qualquer outro. Andar de bicicleta, enfim, fazer caminhada, correr, sabe? Qualquer coisa. Mas não por causa do futebol em si, mas por causa do horário. Porque o meu horário de fazer o meu estudo coincidia justamente com aquilo. E eu tinha que sacrificar uma coisa. Ou o meu estudo de novo convertido, ou o futebol. E eu preferi sacrificar o futebol para ficar com aquilo. E meu amigo, não, ele conservou o futebol. E aquilo cresceu dentro dele e matou ele. E hoje ele está desviado. Ele está muitos anos desviado. Ele se desviou em 2011. Em que ano estamos? Quanto tempo que ele está desviado do Senhor? E você? O que é que Deus tem ordenado para você? O que é que Deus tem mostrado que você precisa eliminar, que você precisa arrancar? E você desobedece. Tinha uma senhora que eu chamava ela para ir para o culto. E ela tinha uma espécie de idolatria com a filha dela. Não porque minha filha é isso, minha filha é aquilo, minha filha. Fez, olha, irmã, diante de Deus a senhora não vai dar conta da sua filha. Sua filha é uma adulta, a senhora já é idosa. Hoje a senhora tem que cuidar da sua salvação. E aí, acabou que ela deixou de caminhar, deixou de servir ao Senhor por causa da filha. Porque a idolatria que ela tinha com a filha era tão grande que chegou ao ponto de ficar numa balança entre ela escolher servir a Deus ou obedecer à filha. E aquela mãe foi obedecer à filha. E é impressionante como uma mãe pode ter temor da filha e não ter temor de Deus. E isso acontece em vários casos. Tem filhos que deixam de servir a Deus porque tem mais temor do pai do que de Deus. Tem mulher que deixa de servir a Deus porque tem mais temor do marido. Tem marido que deixa de servir a Deus porque tem mais temor da mulher. E a pessoa conserva aquela pessoa dentro dela, não como um amor genuíno, um zelo, mas como idolatria. A filha já é adulta, a mãe é idosa, mas a mãe está lá como a empregada da filha, como a serva da filha, como escrava da filha. O filho está lá como escravo dos pais, e filho não é escravo de pai. O filho que conhece o Senhor tem que temer primeiro ao Senhor. A mulher está lá como escrava do marido, mas a mulher tem que ser submissa ao marido no Senhor. E não ser submissa ao marido como se o marido fosse um Deus. E da mesma forma tem homens que não governam o seu próprio lar. E para que ele tenha paz, entre aspas, ele tem que fazer tudo o que a sua esposa quer dentro de casa. Porque se não for do jeito da mulher dele, do jeito que ela quer, ele não tem paz dentro de casa, ele não consegue governar o lar. Eu já ouvi muitos homens falar, pastor, eu já desisti, eu quero só ter sossego. Eu nem falo mais nada com essa mulher. Em outras palavras, ele disse, pastor, eu larguei o cajado da minha casa e deixo minha mulher fazer o que quiser. E tem homens que acham que isso é obedecer a Deus, que está fazendo a vontade de Deus. Mas esse mesmo tipo de comportamento que lá na frente vai destruir ele. Hoje eu conheço homens idosos na casa dos 60, 70 anos que vivem um inferno porque nunca governou seu lar. E a sua mulher cada dia ficou pior. E hoje vive deprimido dentro da própria casa. Porque não governou lá. Então a gente precisa compreender. A gente precisa entender o que é que Deus quer que a gente extermine hoje. O que é que a gente elimine da nossa vida hoje. Porque tem coisa que você está conservando aí e acha que não vai crescer. Lá na frente vai te encontrar. Lá na frente vai te encontrar. Eu estava conversando com um irmão, ele disse, pastor, eu tinha muitas amantes, eu saía com muitas mulheres, pastor, eu tinha 7 amantes, eu trabalhava viajando, eu tinha mulher em toda a cidade. E aí eu fui e me converti e não resolvi aquela situação. E aí eu tô com minha esposa, e eu falava que eu não era casado para essas mulheres. E aí eu tô com minha esposa no restaurante e eu vejo uma mulher daquela lá dentro do restaurante, ela me vê e disse que quer falar comigo. E aí como é que fica a minha situação, pastor? Eu saí do restaurante, deixei minha família lá dentro. Eu fiz, você tem que resolver, você tem que contar para sua mulher, você tem que cortar os contatos, você precisa resolver essa situação. Porque lá na frente, imagina, você vira um pastor, você está lá no púlpito, e essa pessoa aparece na

cadeira lá. A gente tem que resolver. Errar qualquer um erra, pecar qualquer um peca, mas a gente precisa resolver a nossa vida. A gente precisa consertar as coisas. Porque aquilo que a gente acha que a gente escondeu aqui, aquilo que a gente acha que ficou no passado, Saul achava que nunca mais ele ia ver os amalequitas. Na realidade, quem termina de matar Saul é o amalequita, e quem arranca a coroa da cabeça dele é o amalequita. E aquilo é um recado para Davi, dizendo o seguinte: olha Davi, Saul, o ungido de Deus que você tanto fala que é ungido, o ungido de Deus caiu porque Deus mandou ele exterminar os amalequitas. E Deus enviou um amalequita para tirar a coroa da cabeça dele, para entregar para você. Para você entender que se você não fizer aquilo que Deus manda, a mesma coisa vai acontecer com você. E por pouco, isso não aconteceu com Davi. Porque o filho de Davi abusa da irmã. Davi não faz nada, não toma nenhuma medida. Segundo a lei de Moisés, aquele filho dele tem que ser eliminado. Davi não toma nenhuma medida. Então o irmão, Absalão, irmão da sua irmã, por parte de mãe, vai defender a honra da irmã e elimina o que abusou Amnon. E aí, Davi também não faz nada. E o próprio Absalão, aquele que estava ferido, toma o reinado de Davi. E ele só volta para as mãos de Davi por um milagre. Foi praticamente a mesma coisa. Aquela situação que Davi não resolveu, estava tirando a coroa da cabeça de Davi temporariamente. Davi foi embora e Absalão foi aclamado rei. Isso é muito profético e muito simbólico para nós. Porque aquilo que a gente não obedece, aquilo que a gente não resolve, que a gente acha que vai ficar para trás, vai voltar e vai tomar aquilo que Deus entregou para nós. Cuidado. Cuidado e resolva. Tenha cuidado e resolva isso. Porque não adianta, eu pensei assim, vou mandar o pessoal ter cuidado. Mas na minha cabeça, na mesma hora, o Espírito Santo fala, o problema aqui não é ter cuidado. O problema aqui é resolver. Porque não adianta ter cuidado e não resolver a situação. Porque se você tem cuidado e você não resolve a situação, de que adianta? Eu vou ter cuidado com essa amante. Eu vou fazer o quê? Então vou esconder da minha mulher para ela não saber? Mas não vai mudar. Na verdade, você tem que exterminar esse relacionamento. Eu vou ter cuidado, eu vou usar pouca droga, eu vou usar menos. Não, você tem que exterminar isso da sua vida. A mentira, o engano, o pecado. Tudo que Deus está ordenando para você fazer, faça. Extermine, elimine. Porque senão amanhã, no futuro, é isso que vai arrancar a coroa que Deus preparou para cada um de nós. Isso é muito forte. Isso é para mim também, isso é para você também. E a gente precisa andar nessa vigilância. A gente tem que entender que o mandamento de Deus, a ordem de Deus é inegociável. A gente tem que obedecer e acabou. A gente tem que obedecer e acabou. E se a gente não fez, a gente tem que pedir misericórdia a Deus e pedir uma segunda chance para fazer. Porque senão, irmão, a gente vai perder. E aquilo que a gente achava que tinha que ficar lá atrás vai aparecer na nossa vida de novo e vai tirar a nossa coroa. Eu podia passar a noite aqui citando exemplos desses 22 anos de caminhada que eu vi pessoas que não eliminaram algo que Deus mandou. E aquele algo que não foi eliminado, destruiu. Tem gente que... A gente tinha um ditado. Quando caiu uma comida no chão, a gente era criança, aí pegava do chão e dizia: o que não mata, engorda, né? Mas na realidade é o seguinte: aquilo que a gente não mata, aquilo que a gente não elimina, aquilo que a gente não destrói, vai matar a gente. Aquilo que a gente não extirpa, vai matar a gente. Com o Senhor é diferente, né? Com o Senhor acontece dessa forma. Aquilo que a gente não elimina hoje, amanhã vai destruir a gente. Os amalequitas que Saul não exterminou. Veio um, exterminou ele, tirou a coroa da cabeça dele e passou para outro. Que essa palavra possa ter falado com você, que ela possa servir de alerta e que hoje mesmo, encerrando aqui a programação agora, você possa tomar uma posição diante de Deus, tá bom? Eu vou ficando por aqui. Para quem chegou depois, esse aqui é o programa Última Chamada, exibido aqui na 100.5 toda quinta-feira, a partir das 22 horas estamos aqui. E nesse mês de agosto agora, se você quer que alguém escute essa palavra, nosso programa está sendo reprisado na sexta. Amanhã, sexta-feira, às 23 horas, esse programa vai estar sendo reprisado aqui na 100.5. Se você quer que alguém escute essa palavra, amanhã, às 23 horas, estará aqui na 100.5, tá bom? Eu agradeço a você que ficou conosco até agora. Lembrando que nosso programa está no ar aqui há 8 anos, quase.
e nós não temos patrocínio, nós não temos comerciais, não tem negocinho de mandar beijinho, abraço. 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Se assim Deus permitir, quinta-feira que vem estaremos aqui de volta, tá bom? Um grande abraço, fique com Deus. Fui.

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2: Clube da Madrugada e a hora certa, 1:03.

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3: Clube da Madrugada e a hora certa. 2:02.

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1: Clube da Madrugada e a hora certa. 3 horas em ponto. 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
1: Clube da Madrugada e a hora certa, 4:01.

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Clube da Madrugada e a hora certa, 4h47.

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Vou cantar uma música agora, inédita, oferecer aí aos cabos raparigueiro, biriteiro, cachaceiro lá de Cabedelo, os cabos do Treme Terra, rapaz, vigipeiro, é. Vou dar aqui um abraço aí pra essa galera toda aí, tá bom? E essa música é o seguinte, ó, vamos ter cuidado aí pra não cantar a música errada. Os cabos de Tom Oliveira tá com malícia. Olha aí a letra da música aí, ó. Eu sou teu.

0: Agora canta comigo quem aprendeu. Vamos nessa agora, simbora. 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
0: Ei, bocado de boiola. Peraí, bicho, vamos cantar esse negócio direito aqui, ó. Eu sou seu papagaio, vem cá, meu tuiuiú. Como é que é? Dá o pé. Cantou, mas nada.

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0: Olá, Paraíba! Bom dia, boa tarde, boa noite. Já estamos entrando no ar agora desde Campina Grande, desde a Rainha da Borborema, para mais de 125 cidades pela Panorâmica FM 97.3. Para você que está no litoral paraibano, seja muito bem-vindo a mais um programa pela Líder FM 100.5 da cidade de Santa Rita, que aí retransmite para Santa Rita, para Bahia, para Cabedelo, litoral sul, litoral norte, toda a região metropolitana da nossa capital, inclusive a própria João Pessoa. A própria capital está nos ouvindo agora também pelas ondas sempre amigas da 100.5 FM Líder. Abraçando também você que está nos acompanhando lá no Alto Sertão da Paraíba. Alô, a São Bento FM, a Solidária está com a gente, toda a região lá de Patos, Souza, Cajazeiras, muito obrigado pela sua audiência. Você que está lá em Taperuá, pela Taperuá FM. Alô, Luciano, toda a turma bacana aí da Taperuá FM que está com a gente também. Abraçando também em Sossego, pela Sossego FM. São várias emissoras que nos retransmitem desde Campina Grande para boa parte do estado da Paraíba. O nosso telefone, a nossa linha direta com você, ouvinte, é o 996579097. 996579097, para você interagir, para você também fazer as suas reivindicações. Fique mais que à vontade para interagir com a gente. 996579097. Olha, semana, você sabe que o nosso programa traz realmente as principais manchetes, destaques, o que foi destaque na política, na área policial, né? O que viralizou nas redes sociais, o nosso programa vai trazendo, vai deixando você bem informado de tudo que aconteceu durante a semana. E aqui na Paraíba não se falou em outra coisa na área da política do que a questão das convenções. Das convenções de Lucas Ribeiro, a convenção de Cícero Lucena, e teve também uma convenção que daqui a pouquinho eu vou falar, que não foi divulgada, mas que houve, que aconteceu, né, em nossa capital, João Pessoa, que foi a convenção do União Brasil. Daqui a pouquinho eu vou tocar nesse assunto também. Mas agora, falando em convenções, meu amigo, grande marqueteiro, está começando hoje com a gente, é o Danilo Moura. Que prazer, que alegria, Danilo, você fazer parte dessa equipe, desse time, o Danilo lá do @treplica.pordanilo. @treplica.pordanilo, fazendo o maior sucesso e agora está com a gente também. Ele vai trazer, e essa foto aí viralizou, né? A foto antes da convenção de Lucas, aquele grupo da situação reunido na Granja Santana, naquela indecisão, né? Que seguiu, que continuou a indecisão, afinal de contas, a vice de Lucas não foi divulgada e a indecisão seguiu, continuou até hoje, no dia que se chama hoje, nessa sexta-feira, dia 7 de agosto. Vamos lá, vamos fazer o seguinte, vamos chamar o Danilo, que ele vai trazer um comentário sobre essa foto direto da granja que viralizou na quarta-feira, dia da convenção.
1: Essa é uma foto que de ontem para hoje eu recebi dezenas de vezes pedindo para eu comentar aqui no Tréplica. Granja do governador, minutos antes de saírem para a convenção, uma reunião entre João, Nabô, Aguinaldo e Lucas só de fora assistindo a reunião. E ela fala muito porque é uma foto de bastidores, longe do conteúdo oficial que eles querem mostrar na rede social e que mostra um sentimento das pessoas de maneira geral na Paraíba, que é a decisão, a cabeça pensante por trás de Lucas, quem toma as decisões da eleição e do governo, é Aguinaldo. Lucas é o rosto que figura no palanque, Aguinaldo é a voz dos bastidores, é a decisão dos bastidores. Isso se contrapõe, inclusive, ao discurso de Lucas na própria convenção, um minuto depois.
2: E eu tô preparado pra isso!
1: Porque gritar no microfone dizendo que tá preparado é fácil, mas ter voz nas decisões importantes é que mostra se você realmente é protagonista ou é só um coadjuvante. Aí o que ficou todo mundo se perguntando, e eu recebi essas mensagens demais de ontem para hoje, é que se ele é deixado de lado nas decisões sobre sua vice, quem garante que ele não é deixado de lado também nas decisões sobre o governo?
0: Muito bem, tá aí o grande marqueteiro Danilo Moura trazendo a visão que ele teve sobre essa foto que viralizou, essa foto que reuniu aí a base da situação, né? Discutindo ainda quem seria o vice, a vice de Lucas Ribeiro, que acabou realmente não acontecendo essa divulgação e que nós estamos ainda aguardando, esperando para ver o que vai acontecer nesses dias, né? Até o dia 15 é o prazo final para que a vice seja, portanto, divulgada e que nós possamos saber quem será. Vamos fazer o seguinte, agora quem está nos chamando é o meu amigo Domício. Vamos ao Alto Sertão da Paraíba. Vamos chamar o Domício, que tem informações para a gente lá do Sertão, direto da Solidária FM. Alô, alô, Domício! As informações de São Bento, de Catolé do Rocha, é com você.
3: Muito bem, um abraço, Buribe Macedo, Rostan Lucena e Lúcio Lima. A todos vocês que acompanham o Noá Paraíba, um abraço da região de Campina Grande, em toda a nossa querida Paraíba, aqui do Domício Filho, direto da região de Catolé do Rocha, de São Bento. Passadas aí as convenções partidárias, nós vamos fazer aqui, traçar um panorama de quem os gestores da nossa região apoiam para o governo do estado. A começar por Catolé do Rocha, o prefeito Laurinho Maia, ele apoia Efraim Filho. Em São Bento, o prefeito Jefferson Carnaúba apoia Luca Ribeiro. Em Brejo do Cruz, o prefeito Dr. Thales Torricelli apoia Efraim Filho. Em Belém do Brejo do Cruz, o prefeito Leomar Maia apoia Luca Ribeiro. Em São José do Brejo do Cruz, a prefeita Cleidiane apoia Luca Ribeiro. Em Riacho dos Cavalos, o prefeito Arthur Vieira apoia Lucas Ribeiro. Em Brejo dos Santos, a prefeita Luciene apoia Luca Ribeiro. Em Bom Sucesso, o prefeito Thaís Duarte apoia Efraim Filho. Em Mato Grosso, a prefeita Gidalva Lima apoia Luca Ribeiro. Em Jericó, o prefeito Catson Monteiro apoia Luca Ribeiro. Então tá aí, aqui na região de Catolé do Rocha, em São Bento, os municípios e os prefeitos, a quem eles apoiam, em quem eles estarão votando para o governo do estado da Paraíba. E fica aí, vamos ver o que é que vai acontecer, né? Nessas eleições, justamente aqui na nossa região, tem este panorama de quem apoia quem aqui para o governo do estado. Depois a gente traz aí outras situações dos municípios. Tem municípios, por exemplo, que tanto a oposição como situação apoia um candidato só ao governo do estado da Paraíba. Aqui, por exemplo, na região de Catolé do Rocha e São Bento, nós temos, para vocês terem uma ideia, com relação à homologação de candidaturas a deputados estaduais. Começar aqui por Catolé do Rocha, Jéssica Maia, que é a esposa do prefeito Laurinho, ela é candidata a deputada estadual pelo PL. Em São Bento, nós temos aí o deputado estadual Galego Souza, que é candidato à reeleição pelo Progressistas. Temos aí Márcio Roberto, que é candidato a deputado estadual pelo Republicanos, e o ex-prefeito de São Bento, Jacques Luz, que é candidato a deputado estadual pelo Republicanos. Por sua vez, também aqui na nossa região, é votado o deputado estadual Gilbertinho. Ele é ali da nossa querida região de Pombal, aqui no Médio Piranhas, mas ele tem apoios aqui na nossa região. E Gilbertinho, ele que também é votado aqui na nossa região, são esses os candidatos a deputados estaduais aqui do região de Catolé do Rocha e São Bento. Um abraço a todos vocês, até a próxima oportunidade, e a gente traz mais detalhes em breves deste moído da política que todo mundo fala, mas todo mundo gosta. Um abraço.
0: Muito obrigado, Domício. Domício falando lá da Solidária FM, da cidade de São Bento, cidade das redes, no Alto Sertão da Paraíba. Muito obrigado pela sua participação, Domício, que traz aí informações também lá de Catolé do Rocha, do Alto Sertão paraibano, Souza Patos, Cajazeiras, Princesa Isabel, aquela região ali das Espinharas. Domício, que é parceiro nosso da Solidária FM, que inclusive está retransmitindo também o nosso programa. Domício falando aí sobre as articulações políticas lá também no lado do sertão da Paraíba. Ó, vamos falar de cultura agora? Tem cultura chegando, daqui a pouquinho, inclusive, tem uma novidade que chegou pra gente agora da atração do Festival de Inverno 2026 aqui em Campina Grande. Eu falo daqui a pouquinho, porque a Anne Poetisa está chegando com a agenda cultural, trazendo uma seleção maravilhosa para você, não só em Campinas, João Pessoa, mas em várias cidades também, que estão nos acompanhando através de suas emissoras. Solta aí.
4: No Aparaíba, do sertão ao litoral, chegou a hora do programa cultural. Simbora no Aparaíba conferir o que tá rolando no Agreste, no Curimataú, no Cariri, uma ruma de evento que tá acontecendo na nossa Paraíba e vocês vão conferir em primeira mão. Em Caturité, o destaque é a tradicional Festa do Queijo, que reúne gastronomia, música e a valorização dos queijos artesanais produzidos no Cariri paraibano. Já em Zabelê acontece a 15ª Expo Zabelê, com exposição de caprinos e ovinos, torneio leiteiro, uma das atividades que fortalecem a caprino-ovinocultura, uma das principais atividades econômicas da região. Em Dona Inês, o Festival de Inverno das Serras reúne feira gastronômica, artesanato, oficinas, turismo de natureza e show de artistas como Geraldo Azevedo, Beto Pollux e Gitana Pimentel. Em Campina Grande, a Casa 233 exibe o documentário Ana Mariane, anotações fotográficas, e o Cine Teatro São José oferece uma programação especial de cinema durante todo o fim de semana, com ingressos a partir de R$ 5,00. Na semana de aniversário da nossa Paraíba, ela não deixa a desejar na programação cultural, com muita arte e entretenimento para todos os paraibanos. E eu morro de orgulho de falar das coisas boas da nossa Paraíba. Eu sou Anne Poetisa para o Noir Paraíba.
0: Muito bem, tá aí Anne Poetisa trazendo as informações da agenda cultural na Paraíba. Várias cidades que estão aí com o circuito do frio, né? Não só o Brejo Paraibano, que já é tradicional. Esse ano também na Serra. Várias cidades que estão aí, portanto, com essa agenda cultural. Então, de ponta a ponta, o estado tem cultura, isso é muito bom para os artistas, principalmente locais da terra, gente da gente. Falando em cultura, vem aí o Festival de Inverno de Campina Grande, que irá trazer nada mais, nada menos esse ano, o Diogo Nogueira, o grande nome do samba atual no Brasil, e estará aqui em Campina Grande no nosso tradicional evento que mexe, movimenta um mês, que é basicamente parado aqui em Campina Grande, né? Não tem muitos eventos, mas que o nosso Festival de Inverno traz essa movimentação na questão dos eventos aqui em Campina Grande. Diogo Nogueira será, portanto, aí a grande atração do Festival de Inverno 2026. Gente, vamos falar aqui das convenções. Não se falou em outra coisa a não ser as convenções partidárias que houveram, que aconteceram na capital de todos nós, em João Pessoa. Mas teve uma em particular, minha amiga ali, que não foi divulgada, até porque foi organizada bem em cima da hora e não deu tempo da imprensa, muita da imprensa da capital ficar sabendo, que foi a convenção do União Brasil. O deputado federal Damião Feliciano, que é líder do partido, reuniu, mesmo assim, conseguiu reunir aí várias lideranças, prefeitos, também estiveram por lá, ex-prefeitos, secretários de várias cidades também. Você está vendo imagens aí, não sei se está soltando aí, Eli, está passando aí, está passando as imagens aí da convenção lá em João Pessoa do União Brasil, né? E nós estivemos por lá e acompanhamos, entre várias autoridades, a presença do ex-governador da Paraíba, João Azevedo, pré-candidato ao Senado, esteve por lá também e foi consolidada, portanto, os deputados estaduais e deputados federais do União Brasil, que seguem aí na pré-campanha para 2026, né? O deputado federal doutor Damião Feliciano é presidente da legenda no partido, e a sua esposa, a doutora Lígia Feliciano, que é presidente do União Brasil Mulher estiveram organizando o evento. Bastante prestigiado também lá na capital. Pois é, na quarta-feira foi uma loucura, né? Capital João Pessoa parou. Impressionante. Além, né, das convenções de Lucas, Cícero, essa que a gente falou agora do União Brasil, teve também um show, né? Era aniversário da Paraíba, aniversário de João Pessoa, e teve o trânsito lá, ele parado. Olha só a imagem aí, você está vendo? Muitos carros vindos lá do interior, né? Campina Grande também. A gente está em Campina Grande, mas a gente não quer ser interior, né? Nós somos interior também, mas vários carros realmente vindos do interior, congestionando realmente essa volta, esse retorno para Campina Grande. Não foi fácil, não. Além das convenções, além das mente, essa volta, esse retorno para Campina Grande. Não foi fácil, não. Além

0: O não era trânsito lento. Foi batata quente. Não, foi... tava cru ainda. Ah, é... não baixasse aí o trânsito, é... e não era trânsito lento, era trânsito parado. Mais de uma hora de trânsito parado em João Pessoa, mediante essas convenções. Aí quando você chega na BR-230, tá lá, o caminhão carregado com batatas, era batata pra todo lado, viu, meu amigo Moribe Macedo. E foi mais uma hora e meia de trânsito parado na BR-230. Sofreu a imprensa que foi cobrir, sofreu quem foi acompanhar as convenções. Quem não era de João Pessoa, então, para retornar para casa, foi uma tarefa difícil demais. Muito bem, vamos dar uma sequência aqui ao nosso programa No Ar Paraíba, abraçando você em rede, você que está nos ouvindo, está nos acompanhando em várias regiões do estado da Paraíba. Um abraço para você aí do sertão ao litoral de Cajazeiras a Cabedelo. A Paraíba vai sintonizando, vai ligando também e vai interagindo. 91 21 4664, 91 21 4664, para você interagir, fazer as suas reivindicações e dizer onde você está nos ouvindo, qual a cidade que você está nos acompanhando. Senhoras e senhores, já se faz presente no recinto o nosso Moribe Macedo. Bom dia.
1: Nos quatro cantos desse estado, do litoral ao sertão, quero abraçar você que nos acompanha nas plataformas digitais, também nas emissoras que são afiliadas do Grupo Noir Paraíba, nossas co-irmãs que nos retransmitem toda semana. Um abraço muito especial. Uma semana, aliás, muito quente, né? Hoje é uma semana de intensificação do calendário eleitoral. Para quem não sabe, depois do dia 5 já não se pode mais fazer convenções, mas se pode fazer registros de candidaturas, né? O eleitor acaba confundindo essa questão da legislação eleitoral. Cada ano muda, as datas de eleição, inclusive, mudam. E os prazos também, porque são conforme as datas, e a cada ano nós temos uma adaptação desse processo. As convenções começaram verdadeiramente, as grandes convenções, no domingo, com o PL de Efraim Filho e Companhia, lá na capital João Pessoa. Depois nós tivemos, na quarta-feira, aí sim, as convenções de Cícero Lucena, do MDB, na Domus Hall. E o Lucas Ribeiro, do PP, a convenção conjunta PP, Republicanos e PSB de João Azevedo, lá no Centro de Convenções da capital paraibana. Tudo isso todo mundo já sabe. Agora, o pormenor, né, os detalhes, nós vamos comentar aqui no A Paraíba de hoje, o que, na realidade, repercute mais, continua repercutindo, quais foram as bolas fora, digamos assim, dessas convenções. Tem alguns aspectos que causam alguma estranheza, sim, para a análise política nossa, para você que está aí no Curimataú, no sertão do estado, você da grande João Pessoa, pela cidade de Santa Rita, também nos acompanhando, pela FM em Santa Rita, pela Líder FM, você que está conosco neste sábado. É importante que você analise para muito além dos fatos. Os fatos são esses: as convenções aconteceram, alguns registros de candidaturas foram pedidos de forma avulsa, ou a parte das convenções, porque não foram homologadas nesse processo, digamos, do calendário eleitoral, por conta de divergências aí com a direção dos partidos, mas existe um olhar profundo, um olhar que vai além de tudo isso para a cena política paraibana nesta semana, repito, que marcou o período de convenções, período final de convenções, e agora entraremos no período de pedido de homologação de candidatura. Já houve o primeiro registro na quinta-feira passada, Lúcio, da campanha do senador Efraim Filho, do PL, que já pediu esse registro junto ao TRE. O que não quer dizer que a candidatura está homologada, hein, gente? A homologação depende do Tribunal Regional Eleitoral da Paraíba. Está tudo certo nas documentações, é o mais provável que todas essas grandes candidaturas que disputam as campanhas majoritárias na Paraíba sejam, de fato, oficializadas. Mas isso ainda a se cumprir num prazo até o dia 15 de agosto, dia 15 desse mês, com esses pedidos de registro e homologação. E os resultados saindo já lá para o dia 25, até o dia 25, quando a campanha vai começar verdadeiramente. Né? E aí a gente vai entender bem
0: quem está nessa batalha. Quem desistiu de tentar algo a mais, né? Até porque não tinha mais a quem recorrer, foi o Olímpio, né? Desistiu lá não tinha mais com quem recorrer.
1: Eu perguntei ao Olímpio na terça-feira passada, no domingo passado, num espetáculo teatral, eu encontrava com o Olímpio naquele
0: show. Você estava no espetáculo teatral.
1: No show, era um espetáculo teatral. A política é um grande teatro também, né, Lúcio?

0: É, mas eu estava num espetáculo de muita crítica política também, de muito sarcasmo, tal, enfim, do grande do Viver, né? O Gregório do Viver.
1: Ah, artista
0: brilhante,
1: foi.
0: O cara que despontou. Na verdade, ele começou no teatro nos anos 2000. É um brilhante ator, diretor, poeta, inclusive declamador, incrível esse cara, é um carioca.
2: A turma jovem conhece do Porta dos Fundos.
0: É, Porta dos Fundos, exatamente. É o meu caso. É, o meu caso, né? É o meu caso. Eu sou da geração de Bia Alcântara.
2: Ah,
0: né?
2: Tá.
0: Sou dessa linha aí, né? E eu tava lá com a Mirella, que é exatamente essa turma da Porta dos Fundos, 2012 pra cá, da Porta dos Fundos, já 2012 pra cá. E o Gregório tem vários livros, eu nem sabia. Tem um livro que, inclusive, foi lançado aqui na Paraíba no domingo passado, no MAC, o Museu de Arte Contemporânea de Campina Grande. Um livro em homenagem ao Zé Limeira, onde ele contou com a presença, inclusive, do grande poeta, do grande declamador pernambucano, lá de São José do Egito, o Antônio Marinho, que hoje é do Ministério da Cultura, enfim, o cara que é uma sumidade também, um jovem, um grande talento da poesia brasileira. Mas isso é um capítulo à parte, nesse caso, da nossa discussão com relação ao Olímpio. Eu saía do Teatro Pacisa, hoje se encontrava o Olímpio Rocha, advogado, homem da militância de esquerda em Campinas, da militância jurídica também. É, cidadão extremamente afável aí, filho do Márcio Rocha, saudoso Márcio Rocha.
1: Márcio Rocha.
0: E eu disse, Olímpio, eu tenho que fazer uma pergunta aqui. O patrão Lúcio Lima mandou fazer uma pergunta aqui pra você. Uma pergunta fácil. Se você fosse da rede, a rede de sustentabilidade, que muitos jornalistas, muitos colegas chamam de o rede, mas é politicamente incorreto, né? Porque em respeito ao feminino, se é uma rede, então, no feminino, então é a rede, a sigla rede e não o
2: não
0: partido.
2: Não é o
0: rede.
2: Partido, né?
0: É, não é o partido rede. Então, eu disse, olha, se você fosse da rede, não é o caso, ele é do PSOL. Partido Socialismo e Liberdade. Mas se você fosse da rede, teriam cortado seus dois punhos pra você cair da rede? Ele disse, não, eu não sou da rede. Não, ficou logo bravo. Não sou da rede, não, não. Entenda a minha pergunta. Você, se fosse da rede, disse, se eu fosse da rede, mas eu sou do PSOL e nacionalmente o PSOL é mais forte e tal. E estava na esperança ainda, isso uns 5, 6 dias atrás, ele estava na esperança ainda de nacionalmente conseguir a sua candidatura ao governo do Estado. Mas seu nome já foi retirado, inclusive, do debate, do primeiro debate dessa semana, dos candidatos ao governo do Estado.
2: E chegaram a divulgar, né?
0: E chegaram a divulgar com a imagem dele, do candidato do PSOL, mas estava insistindo nessa candidatura. Só que, para o eleitor que está nos acompanhando agora, entender bem o que acontece. Depois da formação dessas federações, fazendo analogia aqui aos relacionamentos amorosos, eu gosto das analogias com o futebol e com as nossas relações humanas como um todo também.
2: Você que é um homem que estuda o comportamento humano.
0: Eu sou um apreciador do comportamento humano, da subjetividade humana, como dizem os psicólogos. E estudando bem, fazendo a comparação aqui com os relacionamentos amorosos, seria mais ou menos o seguinte. Essa história de federação é você fazer um casamento formal com alguém, ir pro cartório, você formaliza lá, coloca o meu nome, o seu, por exemplo, poderia ser, né, numa boa, você é um cara bonitão, muito atraente, simpático, carismático, sorridente, inteligente. Eu gosto de pessoas assim. Então, vamos lá pro cartório, a gente formaliza e tal. Só que na prática a gente não dorme junto.
1: Quarto separado.
0: Quarto separado ou até na mesma casa, mas não tem aquela, digamos, aquele contato mesmo carnal. Né? Não, é só formal. Mas na hora de fazer a feira, de rachar o aluguel e tal, de pagar as despesas, a gente tem um documento ali que diz, olha, nós somos casados. Mas na prática, cada um tem o seu jeito de pensar, de agir, cada um tem o seu vibe night. Casamento é liberação. Nesse caso, é um relacionamento aberto. Tá? Então, a federação surgiu na política brasileira para ser uma oficialização dos relacionamentos abertos. O que acontece? PP e União Brasil na Paraíba, no Brasil inteiro, cada um tem o seu forma de pensar. Os dois são ali pelo centro, né? Centrão, mas cada um tem a sua linha de pensamento. Eles não comungam das mesmas ideias. PSOL e Rede são partidos da esquerda. O PSOL da extrema esquerda, a Rede é muito mais ali do... se não do centro esquerda, mas uma esquerda mais light, não exatamente ao centro, mas digamos que seja uma esquerda mais light. A Rede de Marina Silva e aqui na Paraíba da senhora Cristiana Almeida. Cristiana Almeida desconheceu a candidatura do PSOL de Olímpio Rocha totalmente. Eu não sei nem quem é isso, não sei nem o que é isso, nunca ouvi falar em candidatura nenhuma. Nós não temos candidatura. Ela queria apoiar, claro, ela foi integrante do governo Lucas
1: Azevedo. Isso.
0: Ela queria apoiar. Mas eu encontraram uma solução aí, digamos, salomônica, como dizem os mais estudiosos. Encontrar a solução para a rede de sustentabilidade. A federação, que é de rede com o PSOL, que na prática diverge bastante, mas são formalmente unidos nas eleições, a federação decidiu que não vai apoiar ninguém para o governo, né, oficialmente, mas também não vai dar legenda para o Olímpio ser candidato. Então é mais ou menos isso. Federação, amigo, eu não acredito nessas federações, eu não acredito na unificação. É água e óleo não se misturam, exatamente. Está no mesmo recipiente ali, mas não se misturam. Mas oficialmente estão no mesmo recipiente. Um recipiente de um litro tem 500 ml de um, 500 ml do outro, até uma proporção maior de um ou de outro, mas não se misturam. Federação, é isso, foi um mecanismo criado na política brasileira pelos próprios legisladores para poder admitir determinadas, digamos, situações do poliamor. Você formalmente está casado, garanta pensão, garanta uma série de coisas, mas está no poliamor. Na hora da ideologia, na hora das composições, na hora de votar. Você acha mesmo que o Olímpio Rocha poderia votar como a rede de Cristiano Almeida está querendo votar em Lucas Azevedo? No governador João Azevedo, no senador, no pré-candidato ao Senado, Nabu Vanderlei? Não, a turma do PSOL chama Nabu de golpista, direitista e tudo mais, né? Turma do Centrão e tal. Então não comunga da mesma ideia. Então, resumindo, trocando em miúdos, é isso. Federação partidária é como casamento, relacionamento aberto, mas com documento no cartório.
2: Muito bem, Moribe Macedo. Vamos dando sequência aqui ao nosso programa No Ar Paraíba, em rede para todo o estado. Daqui a pouquinho o Moribe vai trazer também um comentário, o olhar dele, sobre essa indecisão. Na escolha da vice, teve uma foto que repercutiu bastante, uma foto direto da Granja Santana.
0: Não demitiram o fotógrafo ainda.
2: Não, ainda não. Né? Eu quero saber quem foi esse fotógrafo. Olha, daqui a pouquinho o Moribe vai falar nisso também. Inclusive, Moribe, em relação a toda essa, vamos dizer, treta, essa confusão, essa indecisão, esse moído. Teve até ressuscitar uma fala, um vídeo de Adriano Galdino, no qual ele chama de traidor o tio do governador Lucas Ribeiro. A gente vai, daqui a pouquinho, tratar sobre isso. Mas eu recebi imagens aí, lá da praça, aqui em Campina Grande, Clementino Procópio, que nos entristece bastante. São imagens aí, Moribe, tá passando aí para quem está acompanhando. Você que está nos ouvindo, se tiver a curiosidade, você pode ir lá no YouTube, No Ar Paraíba. Tá passando imagens aí de Campina Grande. Isso aí é a Praça Clementino Procópio. Essa praça aí que fica no centro, no coração de Campina Grande, tomada, né, por usuários de droga. Isso é um problema realmente, não só de Campina Grande, mas dos grandes centros, das grandes cidades. É
0: lamentável.
2: Lamentável.
0: São os verdadeiros zumbis da modernidade,
2: sim,
0: né, Lúcio? É terrível, é muito triste do ponto de vista social, né, humano. Uhum. Eu vi essa cena, inclusive, essa semana, mais uma vez, lá no centro do Recife. Eu tenho dialogado bastante com empresários, pessoal de evento lá naquela região, e tem aquelas praças que não são exatamente como a Praça da República em São Paulo, onde você tem os craqueiros ali dominando tudo, mas são já um caminho muito forte para isso. É. E é muito triste, é muito preocupante para o poder público, porque parece que é um trabalho de enxugar gelo. O setor social de cada prefeitura dessas grandes cidades tenta, vai lá, oferece uma casa de passagem, oferece uma acolhida, mas eles, pela força do vício, eles preferem ficar nas ruas com a liberdade, a falsa liberdade de estar ali nas calçadas, enfim, e ao mesmo tempo reféns, trancafiados na masmorra das drogas. Né? Isso é, não de forma genérica, claro, nem todo morador de rua está viciado em drogas, mas é algo que é muito comum no geral acontecer e a gente lamenta bastante.
2: E é algo assustador porque a população evita, Moribe, transitar por ali. Nosso tempo de criança, não sei se você já era um jovem nessa época, mas a gente brincava bastante aí na Clementino Procópio, nós nos divertíamos, nós íamos aí para passar momentos de lazer, tomar um sorvete no final de semana. Tinha João. Alô, João do sorvete.
0: Ah, né? Grande João. O cunhado da nossa amiga Schrutz.
2: Ah,
0: Você sabe que a pronúncia correta em alemão é Schrutz. Né? Mas ela era popularmente no nordestinês aqui, conhecida como Chucrute. Chucrute. Um abraço, Chucrute.
2: Pois é, então a população evita mesmo passar, né? Porque vários furtos, né, acontecem por ali. O antigo, não sei se você lembra dessa época. Você lembra da época dos trombadinhas?
0: Ah, lembro. Tem muita carreira, não tem porque eu era magro, viu, Lúcio? Porque eu corria muito essa turma.
2: Rapaz, na época que eu ia comprar passe lá no Citrans, isso era uma época muito bacana. A gente descia ali no Citrans em Campina Grande, pra quem tá nos ouvindo, ia comprar passe, né? A Bia Alcântara não sabe o que é isso, não. Passe, né? Vale. Passe, né?
0: Ticket estudantil.
2: Eram os passes, mas menino eu já levei.
0: As meninas aqui são a Lisandra também é da era digital, né, Lisandra? Todas são da era
2: novinhas.
0: Digital, nós somos analógicos. Dinossauro igual o nosso Rochinal Gaimão.
2: Pois é, mas na época lá eu já levei muita carreira também dos trombadinhas, né? Como diria o nosso querido Zé, os papafigos.
0: Ô, Silvio, tá chegando uma pergunta de um ouvinte aqui. Ah. Esse é da região de Campina Grande. Se você foi também da época, você falou dos Tombadinhas, você também foi da época do Cacimba?
2: Cacimba.
0: Você, é quando é um campo daí do esporte.
2: Não, não peguei.
0: Era árbitro de futebol. É, Cacimba. Eu gostava muito dessa garotada aí da. Pra treinar o pessoal, né? No futsal. Era árbitro de futsal. Cacimba.
2: Era um grande olheiro também, né?
0: Olheiro, sim. É. Principalmente nos vestiários, né? Pra enxergar o talento daqueles garotos.
2: Frequentador ali. Que agora tá sendo.
0: Playtime.
2: E frequentador também.
0: Você foi da época, você comprou muita ficha ou ganhou
2: ali,
0: ficha no
2: Playtime? Ao lado do CAD, com certeza, né? A gente saía do colégio e a turma toda pra jogar lá no Play. Né? Era muito bacana, muito bacana. Pois é. Então aí, nós estamos aí na expectativa, Moribe. Quando, assim que for reformado aí o antigo cinema aqui de Campina Grande, lá na Clementino Procópio, que é o Capitólio.
0: Você esqueceu do nome do Cine Capitólio,
2: rapaz. Cine Capitólio. Eu não cheguei a...
0: Não chegou a frequentar.
2: Eu não tinha idade ainda, eu era menos 18. Aí. Eu não podia frequentar o Capitólio.
0: Faltava idade, mas sobrava vontade.
2: Não, e a expectativa e o delírio de saber o que era aquilo ali. Porque era cada título de filme que eu ficava imaginando o que será.
0: Os títulos filosóficos, assim,
2: literários, ficava viajando.
0: Você pensava, deve ser um filme. Deve ser um filme aí cult,
2: científico,
0: né?
2: Científico, alguma coisa, né? Pra estudar o corpo humano, enfim.
0: Aqueles filmes clássicos, né? Só para os críticos, né? Literários e críticos de cinema.
2: Não, eu viajava nos títulos, né?
0: Pra fazer justiça aqui Capitólio. Com a história, porque alguém pode estar ouvindo agora pensando, você da região de Campina, ou mesmo que frequentou Campina nos anos 80, pensando que a gente tá aqui com a imagem única do Cine Capitólio naquela fase, mais, que diríamos nós, do declínio. Pra galera, João, pra você aí, o tio Macedão vai dizer... O Cine Capitólio já passou por uma fase X-Vídeos. X-Vídeos para os bons para os maus entendedores.
2: Em pleno centro de Campina Grande.
0: X-Vídeos em pleno centro de Campina. Tem o X-Vídeos coletivo. Né? Você assistia ali coletivamente e tal. Mas antes disso, o Cine Capitólio viveu momentos áureos. Claro, não foi na nossa época. O Rocha não está por aqui hoje no programa, mas ele iria contar. Ele foi um dos fundadores, um dos primeiros a comprar ingresso.
2: Sim.
0: No acesso ao Cine Capitólio, no Babilônia. O Cine Avenida, você lembra do Cine Avenida? Já ouvi
2: Cine
0: falar?
2: Cine Avenida, eu já ouvi falar.
0: Cine Avenida, Rochan foi também um dos grandes frequentadores. Tinha carteirinha, inclusive naquela época, carteira de fidelidade. Carteira de sócio.
2: Sócio fiel.
0: Sócio fiel. Cineclube.
2: Cineclube.
0: Cineclube, alguma coisa assim. Então, tem uma grande história também no Cine Capitólio, mas depois nos anos, acho que do final dos 70 para 80, início dos anos 80, até parte dos anos 90, teve uma fase em que o Cine Capitólio passou por essa
2: decadência.
0: Digamos,
2: né?
0: Essa decadência para uns e para outros foi o tempo mais. Robson Borracha, por exemplo, deve estar nos acompanhando agora, ou nas redes sociais. Robson Borracha considera o tempo mais. A era de ouro.
2: A era de ouro.
0: A era de ouro do cinema campinense com o Cine Capitólio naquela fase dos títulos. Nada publicáveis aqui no horário comercial.
2: Pois é, mas aí. A minha geração, Moribe, frequentou bastante o Babilônia. O Babilônia, sim, aí com Lua de Cristal, com a Xuxa, com os Trapalhões, com os grandes filmes que o Babilônia exibia.
0: Você preferia,
2: né?
0: A Xuxa da Lua de Cristal aos seus 30, 35 anos ou Xuxa sessentona hoje com outras luas?
2: Rapaz, eu...
0: Com outros achos.
2: hoje eu entendo melhor, né, a questão da... De toda aquela ideia que ela tentava passar pra gente.
0: Para os baixinhos ou para os altinhos?
2: Que agora os baixinhos são todos altinhos, né? E ela tentando, inclusive, aí conquistar essa nova geração de baixinhos que não pega não, viu? Os shows, você tira pelos shows aí da Xuxa, que inclusive esgotados. Rio de Janeiro agora já tá os últimos ingressos para esgotar também o sucesso. E daqui a pouco, inclusive... Vamos trazer, elas sempre foram rivais, né, Moribe? A Mara e a Xuxa. E aí a Mara desceu o nível essa semana e a Xuxa realmente.
0: Rapaz, quando eu pensei que ele subiu o nível hoje da discussão aqui, falar de político. Aí foi você trazer Mara com uma resposta ginecológica.
2: Ginecológica.
0: Para a sua concorrente.
2: É daqui
0: Xuxa.
2: A pouquinho. Pois é, gente, aí estamos na expectativa dessa reforma do antigo Capitólio para que. Realmente essa praça que vocês viram as imagens aí, Clementino Procópio, possa ser revitalizada também no sentido de melhorias, né? Nessa questão desses usuários de drogas. Depende também muito, não só do poder público, né? Não só da prefeitura, mas a polícia militar dá uma passadinha por lá, porque é, não é só usuário, não. Tem vendas também. Está acontecendo venda de drogas lá naquela praça, ali no coração de Campina Grande. Muito bem, vamos fazer o seguinte, Moribe. Vamos lá para Taperuá. Vamos lá para a Taperuá FM, onde de lá o Luciano, nosso diretor Luciano, lá da Taperuá FM, tem informações para a gente daquela região. Com você, Luciano.
3: Bom dia, Lúcio. Bom dia a todos os ouvintes, né? A toda a bancada do programa No Ar Paraíba. Grande audiência em todo o estado da Paraíba. Eu sou Luciano Silva, trazendo informações direto de Taperuá. Uma boa notícia, Lúcio e ouvintes, né, que a gente trouxe essa semana aqui no Jornal Local, sobre a inauguração, a entrega da adutora do Pajeú. Uma boa notícia de grande, digamos assim, aguardada com muita expectativa, com muita ansiedade pela população do município de Taperuá, porque o município já passou por diversas situações de seca, né, críticas que nós já enfrentamos. E essa adutora que havia sido prometida desde 2013, desde que na época a presidente Dilma Rousseff entregava o primeiro trecho, e naquele ano, em 2013, ela prometia inaugurar toda a obra. E lá para cá, 14 anos se passaram, e graças a Deus entrou o governo, saiu o governo, e nada da adutora. Mas agora, apesar de muita luta, é a grande entrega, a grande inauguração que será entregue aí definitivamente para a população aqui do município de Taperuá. Essa é a notícia. É que será de grande festa, de grande alegria aquele pra...
2: A doutora chegando aí, é sempre uma boa...
4: Vamos embora falar um pouquinho sobre isso.
2: Vamos lá.
4: Então, o nosso programa de hoje, né, decidiu trazer essa mensagem. E eu quero deixar uma mensagem especial para você, que talvez não tenha uma história muito fácil para contar, quando o assunto é pai. Porque o Dia dos Pais também pode despertar o quê? Saudade, silêncio, ausência e sentimentos que nem sempre conseguimos colocar em palavras. Então, se essa data toca em alguma ferida aí dentro, ouça essa mensagem com carinho. Eu quero falar hoje com quem cresceu sem ouvir a palavra pai dita com segurança. Com quem aprendeu cedo que não podia depender desse lugar. Com quem olha para essa data e sente um vazio que às vezes nem consegue explicar direito. Mas hoje eu vim te dizer, existe uma referência que nunca falha, que nunca abandona e nunca chega tarde. O pai terreno, ele foi criado para ser aqui na Terra uma imagem visível de um Deus que muita gente ainda não conseguiu ver. Quando o pai ama em palavras, quando ele está presente, quando ele orienta com cuidado, ele está refletindo algo muito maior do que ele mesmo. Ele está refletindo o nosso Pai Celestial. Mas e quando esse reflexo falhou? E quando o nosso próprio pai não conseguiu ser uma referência, cuidar de nós com amor e sabedoria? Mesmo quando isso não aconteceu, existe uma boa notícia. A ausência do pai terreno não apaga a presença do pai celestial. Deus não terceirizou o amor. Ele não terceirizou o amor que ele tem por você para nenhuma pessoa. Ele tem o melhor amor, o amor mais puro e eterno. Ele tem proteção, ele tem presença, ele tem acolhimento e tudo isso de forma infinita. Então, se você chegou até hoje carregando a dor de um pai ausente, de uma relação que não foi o que deveria ser, eu quero te dizer uma coisa. Você não ficou sem pai. Você tem um que nunca foi embora, um pai que está sempre esperando por você. Feliz Dia dos Pais para quem celebra, para quem chora e para quem hoje descobre que sempre teve um lugar seguro para chamar de lar.
2: Rapaz. Profundo, viu?
0: De arrepiar.
2: Profundo. Bem,
0: parabéns.
2: Eu, inclusive, Bia, eu, assim, tava me segurando aqui emocionado porque eu não tive, Moribe, uma relação com meu pai. E existem pessoas que, quando não tem relação com o pai ou quando tem uma relação difícil com o pai, transfere isso para Deus e não consegue ter uma relação com Deus como pai. Tem Deus como Criador, tem Deus como Pai de Jesus, mas não tem essa comunhão com Deus como pai. E isso que você trouxe é bem profundo, viu? Muito obrigado
0: pela sua... E é interessante também, o senhor já tem aprendido, muitos dos nossos milhares de ouvintes devem estar se projetando assim como você, na condição de não ter tido uma relação direta física, ou muito mais importante até, e lamentavelmente que seja ausente, a relação afetiva, né, espiritual, sentimental com a figura paterna, por alguma razão, né, ou teve uma relação muito difícil ou uma ausência total. E essa pessoa, quando se torna pai, acaba projetando de uma dessas formas para os seus filhos. Ou rechaçando completamente os filhos, porque não se habituou, não foi educado a ter esse sentimento pela paternidade.
4: É,
0: ou o inverso, ou compensando tudo em amor transbordante para com seus filhos, sendo um pai que ele nem teve como referência. E é o caso do nosso amigo Lúcio Lima, que eu sei o paizão que ele é, mesmo não tendo tido essa relação tão próxima, tão direta com o pai em si, mas ele consegue transbordar de amor com a sua filha. Isso é muito bacana.
4: Muito, muito mesmo. Inclusive, Lúcio, eu gostei muito quando você me convidou para esse momento, porque existe sempre essa lacuna, né, para quem teve essa falta desse pai. Então, que a gente possa preencher, se abrir para isso, né, porque só realmente o Pai Celestial ele vai preencher. Então, ele pôde ensinar o Lúcio, aquele que ele não teve, a ser diferente para frente e a completar esse espaço, porque sempre vai existir essa falta. Você que estuda muito sobre a questão de comportamento humano sabe, né? Apesar de a gente identificar formas de proceder daqui em diante, porque somos adultos, mas sempre vai existir aquele lugar de falta. Então, quer dizer, em Deus ou naquilo que você acredita, vai haver um preenchimento. Então, que você busque, seja na católica, evangélica, seja qual for, que você busque se preencher, né? Buscar. Então, quando você busca, é buscando a si mesmo, buscando se entender, buscando se integrar. E aquilo que a gente vai passando pela vida, vai se desencaixando, vai quebrando, a gente buscar se integrar novamente. Não é isso?
0: Muito bem. Essa Bia Alcântara.
2: Muito bem, aqui no nosso Noá Paraíba, nessa homenagem aos pais. Bom demais.
0: Segue
2: bom,
0: a Bia aí nas redes sociais, você que gostou da mensagem. Você
2: qual
0: que
2: é,
0: ouviu
2: a Bia?
0: Essa belíssima voz. Agora acompanha, para você conhecer melhor o trabalho da Bia Alcântara, no arroba...
4: BiaAlcântara.com.br.
0: Arroba BiaAlcântara.com.br, uma das maiores influenciadoras hoje da Paraíba e do Nordeste, com muita qualidade. Não é? Eu vi essa frase... Há algumas décadas, viu, Lúcio Lima?
2: Sim.
0: Algumas décadas. Uma amiga
4: que
0: nossa,
4: honra, que honra.
0: Belíssima apresentadora lá na capital, João Pessoa, ela é campinense. E ela diz, olha, não seja mais um rostinho bonito na TV. Não é, ela não é um rostinho bonito na rede social, ela tem conteúdo. Tem conteúdo.
4: Muito obrigada.
2: Muito bem, Bia, fica por aqui, a gente já está encerrando o programa, mas um destaque a mais aí essa semana, Moribe. Você tem alguma coisa a mais aí?
0: Só aquela foto, né?
2: Aquela foto que realmente...
0: marcante aquela. Tem muitas coisas mais das convenções, a gente dizer, mas é preciso ter um compasso de espera também para os próximos acontecimentos, né, Lúcio? Porque teve a ausência, a gente falou aqui de pai ausente, o vice não é pai, né? Numa composição partidária, numa aliança, numa chapa, o vice está ali naquela função meio que de irmão, siamês, alguns são irmãos que têm tretas, enfim, lá na frente... Não são irmãos siameses, mas lá na frente se irmanam um pouco mais ou se distanciam totalmente. O fato é que o governador Lucas Ribeiro foi para a convenção sem vice, saiu de uma convenção, de uma reunião na Granja sem o vice definido, por conta de uma treta aí com Adriano Galdino do Republicanos, isso já veio a público, e continua sem vice, continuava pelo menos até as primeiras horas de ontem, ainda sem um nome definido como vice. Isso é normal até certo ponto, sim, porque há tempo. Quem tem prazo... Não tem pressa, dizem os políticos mais experientes. Mas não é muito comum quem está com a caneta na mão não contar já com esse vice. Dizem que houve uma quebra de acordo, o presidente da Assembleia não aceitou e ficou nessa aí, o filho desnaturado nessa véspera do Dia dos Pais, o filho desnaturado do Republicanos não aceitou bem a paternidade da família Ribeiro, da forma que estava sendo colocada. Olha, você tem isso aqui, vai ter a vice, mas vai ter que abrir mão. Você vai ganhar a caixa de chocolate, meu filho, mas tem que abrir mão do sorvete. Não dá para querer o sorvete e o chocolate no mesmo dia, na mesma hora. Não dá. Então, a família Ribeiro, na condição de pai educador, disse assim, ó, Galdino, não pode ser desse jeito, filhão. Mas aí ele foi e acabou, digamos, colocando a faca no pescoço aí dos pais políticos da Paraíba. A gente está com essa analogia toda, mas claro que ele tem autonomia para isso também, enquanto presidente da Assembleia, enquanto dos nomes mais fortes do Republicano do Estado. Lúcio Lima, um abraço.
2: Muito bem, finalzinho do programa, vamos fazer o seguinte, vamos chamar, para a gente encerrar aqui, a Anne Poetisa, ela tem também uma mensagem para encerrar o programa. Bia, muito obrigado pela sua presença. Vai estar sempre com a gente, né?
4: Claro, vai ser sempre um prazer. Obrigada.
2: Show. Bom demais. Moribe, até sábado.
0: Valeu, até o próximo sábado.
2: E para você que nos acompanha em toda a rede, muito obrigado pela sua audiência, sua companhia, sua interação conosco. A gente encerra com Anne Poetisa e essa linda poesia aí para o Dia dos Pais.
5: Você é meu grande abrigo, que acalma na tempestade. Me mostra o amor de verdade ao se preocupar comigo. Me alerta se há perigo, fortalece a minha mente, me mostra tudo o que sente com a sua proteção. Meu pai, minha gratidão por estar sempre presente. Feliz Dia dos Pais!

Pode ser que daqui a algum tempo haja tempo pra gente ser mais, muito mais.

Pode ser que daí você sinta qualquer coisa entre esses 20 ou 30.

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0: 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Estamos aqui ao vivo para toda 100.5 FM Líder, a rádio mais popular da Paraíba, que abrange aí quase 100 municípios da Paraíba e também uma parte do município dos estados do Rio Grande do Norte e de Pernambuco. E hoje estamos em um momento especial, né? Estamos recebendo aqui o Auditor Fiscal do Trabalho e Médico do Trabalho, José Ribamar Gomes, que daqui a pouquinho vai conversar conosco, falar que várias ações do Abril Verde, que está chegando aí na próxima semana. E também, hoje é um momento especial, porque na próxima semana, dia 9 de abril, o Abril Verde Cast, né, o primeiro programa que foi ao ar de segurança e saúde do trabalho com exclusividade aqui na 100.5, foi dia 9 de abril de 2016. Né? 10 anos já se passaram e nós criamos aqui na Paraíba o primeiro programa, que foi ao ar, em FM. E nesse primeiro programa, o primeiro entrevistado foi José Ribamar, que está aqui conosco, e a nossa querida amiga em memória, Aparecida Estrela, engenheira de segurança do trabalho. Então hoje é um momento especial, hoje é um momento que a gente vai falar um pouquinho desses 10 anos do programa Abre o Verde Cast e também de 11 anos do Abre o Verde, né, que nasceu aqui no estado da Paraíba. Doutor Ribamar, seja bem-vindo ao programa, esse programa que leva informações a cada ouvinte, cada trabalhador, cada empregador, enfim, a cada internautas que estão acompanhando através do Instagram. Seja bem-vindo mais uma vez ao nosso programa.
1: Bom dia, Nivaldo. Bom dia, Adriana. Agradeço, né, desde já o convite para tentarmos retratar um pouco dessa história e também falarmos do próximo Abril Verde aqui na Paraíba.
0: Legal. Mas antes disso, a gente tem uma surpresa aqui. Sim. Não é um arquivo confidencial do ex-apresentador Faustão, mas a gente quer saber um pouquinho, os internautas, a 100.5, quer saber um pouquinho da história. Quem é José Ribamar Gomes? Como chegou a ser auditor fiscal? A gente quer saber um pouquinho da sua história, que é uma história assim, que muita gente já conhece, mas a gente precisa dar essa evidência que outras pessoas não conhecem, mas quem conhece sabe que a sua história foi uma história de momentos maravilhosos na sua vida. Então, conta um pouquinho dessa história para nós.
1: Bem, Nivaldo, é meio complexa a coisa, né, de falar de si, não é? Mas, olha, eu sou sertanejo, né, nascido em Patos, filho de Dona Nilza e de seu Zé Dantas, mas criado aqui em João Pessoa. Comecei nos anos 70, a gente chegou por aqui.
0: Então você é patoense.
1: Patoense, né? Sertanejo patoense. E demos a sorte, né, de sermos criados ali no Castelo Branco. Eu morei no Castelo Branco, pertinho da universidade, com colégio bons, até colégio modelo, que era o Presidente Médici, que agora mudou de nome. E eu ia, na realidade, ser um engenheiro. Né? O pensamento era ser um engenheiro, que meu irmão Em 81, entrou na faculdade de engenharia civil, mas naquele mesmo ano meu pai veio a falecer, final do ano, né? Então eu decidi, eu lembro até que falei para minha mãe, acho que ela não acreditou na hora, ela sabia, eu sempre dizia, vou fazer engenharia e talvez arquitetura, para ficar com o Cacau, que é o irmão bem certo. Próximo, né? Aí ela, quando meu pai faleceu, eu disse a ela que não ia fazer mais engenharia. Ela disse, por que meu filho não vai fazer engenharia? Disse, não, é que eu decidi mudar, vou fazer medicina. Aí que ela, bem humilde, né? Dificulta só o colégio estadual, aquela coisa toda, mas naquela época o estudo era muito bom. Eu também eu gostava de caprichar também nessa parte, não deixava de jogar minha bola, tudo mais. E, de fato, 2 anos depois, eu estava em medicina, né, na Federal. E, por indicação de um tio, que foi também superintendente, auditor engenheiro e superintendente, ele disse, olha, faça a medicina do trabalho.
0: Foi superintendente...
1: Antônio Dantas, foi superintendente. Exatamente, eleito. Foi o primeiro eleito, acho, do Brasil. Ele foi eleito superintendente pelos servidores todos, não só auditores, como também os administrativos, né, das outras categorias. E ele disse, olha, estamos com defasagem de auditores e tem, naquela época tinha separação por categoria, né? Certo. Engenheiros, método do trabalho, assistente social e fiscais do trabalho. Só que antes de ter o de médico, aí eu fiz, lógico, a pós-graduação em medicina do trabalho, mas antes de ter o de médico, teve o de fiscal. E eu já vinha fazendo uns concursos, né, para pegar, assim, até conhecer as bancas que fazem essas provas e tal. E acabei passando para fiscal do trabalho, numa segunda turma, numa expectativa de ser chamado. Mas naquele ano, em 94, 96, 95, segunda etapa, e o governo chamou para capacitar nessa segunda etapa, para capacitar. Então, ele, ao invés de capacitar 15, capacitou 30 auditores, né? Futuros auditores. E aí entrei, acabei entrando, fiquei, treinei em João Pessoa já como auditor, fiquei em João Pessoa, mas essa turma seguinte, né, foi chamada esse complemento, eu fui para Campina Grande, que eu nunca tinha sequer pisado. Nunca tinha ido a Campina Grande. E eu só fui a passo, depois que vim para João Pessoa, pegar o batistério, não é isso? Para casar. Então, aí acabei ficando lotado em Campina Grande. E depois houve o concurso para médico do trabalho. Certo. A carreira não tinha sido extinta. Quer dizer, somada com as demais. Hoje todos somos auditores, né? E também passei para médico do trabalho, né? Do Ministério do Trabalho. Tudo dentro do Ministério do Trabalho. Primeiro concurso, segundo concurso. Aí de Campina, nesse, a vaga era João Pessoa, no de médico do trabalho. Aí vim para cá. E, para dizer a verdade, essa questão de se entrosar com todo mundo, não ter diferença com os técnicos, com os engenheiros, que a Paraíba se diferencia, acho que todo mundo sabe, quem foi a inspiração maior foi a Ana Messia. Ana Messia. Que ela criou, na época, até o Grupão Rural, que não tinha norma nenhuma, não tinha comissões, comitês.
0: Falando na nossa amiga Ana Messia, quero mandar um abraço aqui a todos os autores fiscais, né, que estão lá, que estão aposentados e que estão na ativa aí, do Ministério do Trabalho, tanto aqui na Paraíba como no Brasil, em nome de Ana Messia.
1: Ana Messia. E nisso a gente acabou se entrosando e procurei, eu acho que quando você chega, você tende a querer, se você gosta do que faz, conhecer todas as áreas. Verdade. E eu vou dizer assim, para ser um auditor verdadeiro, você tem que conhecer, até da chegada da matéria-prima. E é assim mesmo que o próprio Ministério capacita. Fui também um dos pioneiros na questão de laudos, né? De laudos. O Ministério do Trabalho, na época, fazia laudos gratuitos para quem desejasse, a pedido de sindicato. Eu acho que eu fui o recordista de confecção de laudos para pessoas físicas, pessoas comuns, ou até do serviço público. Fiz em quantidade. E aí, essa trajetória, isso foi em 96, a primeira entrada, né? Em julho de 96. Logo, pouco depois, nasceu o meu segundo filho. E para cá, daqui a pouco, em julho, acho que é 29 de julho, eu estou fazendo 30 anos de Ministério do Trabalho.
0: 30 anos?
1: 30 anos de Ministério do Trabalho, nas duas categorias, se for assim dizer, dos dois concursos. E também eu tenho, somando com 40% de salubridade, eu chego a 39 anos do estado do Rio Grande do Norte e outros vínculos que eu tinha como médico antes. Então, por isso que eu vou até dizer aqui, muitos já sabem no Ministério que a tendência é eu até me aposentar, certo?
0: Esse ano ou no próximo ano?
1: Eu vou deixar passar o Abril Verde.
0: Mas a gente espera, toda a categoria espera que você continue por alguns anos ainda. É. Mesmo que vá para a aposentadoria, mas continue realizando essas ações que você faz.
1: Eu prometi à minha mãe que, como médico, exatamente por conta dessa questão da morte do meu pai, eu iria ser a vida toda médico. Então, eu nunca deixei, mesmo sendo auditor, médico sempre aos finais de semana, feriados, Porque no ministério a gente não pode ter outro vínculo, né? Apesar de ter tido muitos convites, jamais, nunca sequer de bastidores eu assinei nada para não descaracterizar isso, né? Questão de ética também. Mas, como médico, eu devo permanecer, já que eu não vou estar dando no final de semana esses plantões ou esses horários de ambulatório. Mas, quem sabe, posso até vir a ficar, Nivaldo. Mas hoje, para mim, não tem muito atrativo, não, sabe?
0: E Ministério do Trabalho, lá na superintendência, então várias ações. Você chegou a fiscalizar nos trechos, né, do canteiro de obras, tá?
1: Tudo.
0: Passou pela área rural. Então faça uma retrospectiva da sua.
1: Certo. Então, nesse tempo, não só de emitir laudo, tudo mais, que são coisas que o fiscal fazia, e hoje não faz a questão de laudos, né? Participei de muitos comitês e comissões, né? Desde na área rural. Na área rural eu fui coordenador somente 9 anos. 9 anos, assim. Foi uma época que, a partir dali, a Paraíba se diferenciou. Mas não por mim, né? Não foi questão minha. Sim. Eu fui 9 anos, mas com alternância com colegas também. E nós tínhamos uma equipe completa, nós tínhamos uma instrução normativa que era bem organizada na época da fiscal Ruth, que era da Secretaria de Inspeção do Trabalho, e que até motorista à disposição, da fiscalização teria, nas fiscalizações, carro com tração, não poderia faltar combustível, nem diária, nada, sala própria, e teria que ser multiprofissional, multidisciplinar. Então, nós tínhamos de advogado, engenheiro, médico, chegamos até contador, quer dizer, para ficar uma fiscalização mais rica possível, né? E dedicação exclusiva. Então, a equipe criada da Paraíba ficou um tempo grande trabalhando conjuntamente e fez um trabalho espetacular. Inclusive, não ficando só na cultura mais forte, que é a cana-de-açúcar. Antigamente, o foco era só cana-de-açúcar. Dizem que os fiscais antigos chegaram a fiscalizar de Fusquinha e de Kombi. Aí, realmente, a gente tem que louvar a existência, né? Porque
0: é
1: não é brinquedo.
0: Porque também, para enfrentar a zona rural, tinha que ser esses veículos, que era resistente.
1: Hoje, ainda tem um satélite, você ainda pode ter umas pistas. Antigamente, é que não tinha nada. As pistas, eu digo assim, até de você buscar uma informação, é mais fácil conseguir um jato do empregador.
0: Até drone hoje faz, né?
1: Exatamente. Nós temos um drone, mas está desativado no momento. Houve um problema numa peça, ela é importada. Certo. Foi doado pelo Ministério Público, um grande parceiro. Então, com esse tempo de coordenação e a gente integrando todo mundo e com a chegada da 31 na época, que nela previa, né, a CPRR, a nossa CPRR, aí eu fui indicado entre os colegas para ser o coordenador, que era obrigado a ser um auditor, né? E até onde ela foi, ainda era. E a gente fez tudo como deveria ser feito, com indicação das bancadas todas, tripartite, mas podendo a sociedade participar também, e com até publicação de área oficial da União. Ou seja, ela teve um registro de nascimento oficial, era oficial da União. E com o calendário, tudo sendo cumprido, fazendo eventos, integração, sem deixar de ser auditor, né? Não deixava de ser auditor. E na rural, interdição era praxe. No corte, seja na aplicação de veneno, seja na questão de transporte, que a gente também revolucionou, até em EPI, equipamento, a gente conseguiu mudar a nível de Brasil o entendimento sobre o telado, né? Os óculos telados. Então, nesse processo, acho que o destaque maior foi a rural. Mas nunca deixei de fiscalizar nada. Só não fiscalizei, assim, e nenhum colega daqui iria, se fosse no estado, a questão de petróleo. Apesar de lá em Sousa, disseram que uma vez encontraram pertinho, não foi?
0: Foi.
1: Como agora um agricultor aqui, não sei o que foi o estado, também aflorou.
0: Isso.
1: Provavelmente um óleo, que ainda vai sair o laudo. Então, a gente fez de tudo. Até de mineração, que a Paraíba tem também.
0: E na área rural, o diferencial que a Paraíba, ela despontou na área rural?
1: Na área rural foi tudo e tudo, Nivaldo. Eu acho que no transporte, primeiro, na área de vivência móvel, a Paraíba, equipamentos, capacitação, a cobrança do SESM de ativo. Eu lembro que, certa vez, a gente não vai trazer data para você aqui, porque a gente está apanhado, a gente não fez, mas certa vez houve uma sequência de fiscalizações do Ministério Público Federal, do trabalho, né? Para degradância. Ainda estava nos primórdios. E fizeram de Alagoas para cá, não sei se na Bahia, mas em todo canto era usina parando e pegando a degradância, trabalho escravo moderno. Inclusive no Rio Grande, que não é tão forte na cana, mas pegou até no Rio Grande do Norte. Mas parece que foi numa exploração, não sei se foi de camarão, algo assim. E na Paraíba, essa fiscalização que vem, e isso é pura verdade, de fora, só ficam sabendo os chefes, certo? Inclusive o superintendente e o chefe da fiscalização, que o superintendente às vezes nem é do quadro, que pode ser até que ele nem saiba da abordagem que ocorrerá.
0: É verdade.
1: Quando é do MPT, muito menos. Mas essa fiscalização, ela foi avisada. O chefe Abílio, que ainda hoje é ele, né? Cibamar vai ter uma fiscalização do Ministério Público do Trabalho. Nessa sequência que estava vindo, eles pularam a Paraíba e depois chegaram, né? E nisso, todo mundo ficou tranquilo, esperando e tal. Aí, quando ocorre essa abordagem toda, eles chegaram até a cobrar, na época, chuveiro quente e protetor solar, bloqueador solar. Que eu acho que não tinha nem previsão. Há muitos anos isso. Mas implicaram, a forma de dizer, né? Estranharam de estar lá em uma certa usina, e acho que foi mais de uma, numa frente de trabalho, eles chegaram, os carros da Polícia Federal, aquela corredora do Ministério Público, e abordaram, e estava lá, Tec Segurança. Aí ele faz com a fase da empresa, todo mundo organizado. Pelo menos foi isso que eu recebi do Tec Segurança. Ele, novato, ficou desesperado, né? Nervoso e tal. Aí você, o que você está fazendo aqui? Avisaram a você, foi? Aquela coisa que eu lhe falei, que ninguém sabia, isso, não sabia mesmo, não. Não, ninguém avisou nada, não. Ficou sem saber o que era, avisar o quê. Mas aí você sempre está aqui, periodicamente eu faço as abordagens, eu sei onde estão os cortes e venho inspecionar, e repor EPI, se houver um acidente também, eu já estou aqui, também tenho ônibus para socorrer. Mas ele estava até de moto. E a moto também era da usina, entendeu? Era tão diferenciado que eles faziam e fazem até hoje, e tem até a moto. Acho que, se não me engano, foi João Eudes, que está ainda na área rural. Acho que na mesma usina ainda, na Monte Alegre, a gente pode dizer, né? Essa usina, inclusive, na época, Ruth, que era conhecida por ser muito rígida, uma fiscal rígida, ela chegou a emitir uma nota elogiando essa usina da Paraíba, porque tinha umas frentes de trabalho, uma área de vivência móvel altamente diferenciada, adaptada naqueles veículos que levam a cana, com caixa d'água, com tudo, só você vendo, impressionante. Numa das abordagens, foi combinada com o Rio Grande do Norte, os fiscais do Rio Grande do Norte vieram para a Paraíba conhecer. E, coincidentemente, um colega nosso, auditor, usou a instalação sanitária. Não sei se é porque ele estava necessitado mesmo, mas eu acho que era. Ou se foi para ver se era aquilo mesmo. Aí chegou lá, adentrou, foi lá, e quando ele chegou, a gente esperou ele dizer, ele disse, olha, não temos nem perto disso lá, no Rio Grande do Norte. Não é querendo aparecer, não, mas... Então, esse processo de construção, Nivaldo, demorou bastante tempo, né? Comitês, comissões. Por exemplo, outro que eu vou contar aqui, quase ninguém sabe. Numa usina grande daqui, aliás, em várias, mas numa delas tinha um profissional que estava recebendo pouco, um engenheiro de segurança. Certo. Mas beneficiou também os técnicos de segurança. Só que depois tem que contar aquela questão da base salarial do piso, né, que você conseguiu, da convenção até, né? Que você conseguiu, tem participação minha também.
0: É verdade.
1: Enquanto coordenador das coisas todas. Então, esse colega, que não é da. Eu sou médico do trabalho, mas somos SST, né? Profissional de segurança do trabalho. Prevencionistas, que o pessoal costuma falar. Ele recebeu, na época, o valor de um carro novo, um Gol novo, assim, todo montado, vamos dizer assim, o top do Gol. Certo. Ele recebeu de diferença salarial, porque a gente simplesmente foi ver a folha. O engenheiro tem uma base para 6 horas, né? E eu acho que para 8:30.
0: Isso.
1: Né? Não, para 8 horas, 6 ou 8 horas. Aí fica 6 salários ou 8:30. Não sei se mudou a legislação dele. E não estava sendo aplicado. Aí fizemos isso em todas elas, porque eu tinha esse viés de ter sido fiscal de legislação. Né? Sendo fiscal de legislação, tinha que ver também salário, ver registro, ver jornada, recolhimentos, fundo de garantia, os outros, né? Descanso semanal. Então, a gente fez isso e esse até hoje está aposentado, né? Se aposentou certamente com um valor maior na Previdência, mas ele, onde chegava, dizia, de fato, a diferença minha foi tão grande. Imagine hoje um carro, vamos dizer, 100 mil reais ele recebeu, porque hoje o carro tudo é 100 mil. Então, foi ação nossa também. E o pessoal, às vezes, não está atento a isso. Em outros estados, tem que ver, porque na ponta, o engenheiro, o técnico de segurança, a enfermeira, a auxiliar, né? Enfermagem, todo esse pessoal faz parte, é um pouco do Ministério do Trabalho.
0: É verdade.
1: Né? E são parceiros assim, gigantescos. Assim.
0: O que marcou na área rural?
1: Na área rural. Certo. Uma ação que é nossa, que seria uma coisa assim. Eu acho que outros viram tudo que eu já falei, mas a gente interiorizou, Nivaldo. Eu acho que foi a interiorização, junto com a comissão rural. Né? Foram duas assim. A comissão rural é meio de obrigação. E a interiorização de fazer por persistir e acreditar, enquanto os outros diziam que não ia encontrar nada. Você chega sabendo que tem na cana aqui no litoral, mas a cana se estende até o sertão. Temos rios aqui na Paraíba, né? Inclusive, encontramos no Alto Sertão uma que era uma cachaça com o nome sertaneja. E estava tudo desorganizado. E na região do Brejo, aqui da Paraíba, que é riquíssima, né? Inclusive dizem que eu não bebo cachaça, mas das melhores do país ou do mundo, muitas premiadas, a gente revolucionou. No sentido de, se você chega numa cachaça, não vou dizer o nome, mas faz uma pista, né? Com décadas de existência, isso. Décadas de existência, e você não encontrar ninguém em carteira assinada. Uma cifra de dezenas de trabalhadores assim, quase centenas de trabalhadores, e a gente reunir todo esse pessoal, descer e vamos regularizar, e que a gente consiga regularizar 100%. E também vendo sempre a área de segurança do trabalho, na parte do maquinário, porque o maquinário é antigo. Houve na Paraíba no passado morte de triturar, cair numa moenda, né?
0: Triste, né?
1: Triturar. E também ver, lógico, a parte móvel, né? Instalações móveis, instalações fixas, né? E muitos engenhos sequer existiam, né? Que se fosse, talvez, até mais séria a coisa, era nem para a vigilância permitir, isso, né? Porque as pessoas faziam as necessidades ao redor do engenho.
0: É verdade.
1: Né? E a questão da comissão rural, aí foi, porque ela foi a pioneira no país, né?
0: Então
1: foi.
0: Tem esse diferencial.
1: Diferencial que, por incrível que pareça, mesmo com a extinção, não sei se já pode falar também nessa questão de legislação, a gente não vai... Aqui é mais uma conversa, né? É, em 2019, né, no governo anterior, houve a extinção de comitês, fóruns, né?
0: Mas
1: comissões.
0: Isso. Essas informações dos comitês, que a gente falou do comitê rural, que vai passar para outros comitês.
1: Sim.
0: Mas depois do intervalo a gente volta a conversar com você e aí você fala sobre os outros comitês também. Vamos ao intervalo, começou aí, voltamos já.

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0: Estamos de volta com o programa Abre o Verde Cast, aqui na 100.5 FM Mineira, a rádio mais popular da Paraíba. Estamos conversando com José Ribamar Gomes, ele que é auditor fiscal do trabalho e também médico. Está contando aqui as histórias, né, de vida dele, como chegou a ser auditor fiscal. E a gente, antes do intervalo, estava falando das comissões. Falamos da comissão rural. E agora tem, não, no Ministério do Trabalho não tem só a comissão, não tinha só a comissão rural, tem outras comissões.
1: Exato.
0: Quais são essas comissões, doutor Ribamar?
1: As mais importantes, Nivaldo, eram a Comissão Permanente Regional Rural, né?
0: Certo.
1: E CPR, Comitê Permanente Regional. Só que na Paraíba não era só um CPR, eram dois. Que era o da Paraíba, é o PB, e o CG, de região, CGR.
0: Certo.
1: Certo? Então, o PB, ele foi extinto, né? Foi uma lei, vou dizer ele porque tinha mais tempo, né? A proposta da NR18, que já foi bem diferenciada, foi em 1994, né? Se não me engano. Que é história, né? Antes de eu entrar no Ministério. Então, 94 para começar em 95, salvo engano, teria que olhar e tal. E pouco tempo depois, a Paraíba, com a previsão nessa 18, né, na norma regulamentadora 18, foi criado o Comitê da Paraíba. Comitê Permanente Regional da Paraíba, PB. E aí, fundadores, eu não sei, parece que Hélio é quase fundador da Fundacentro, né? Acho que mais fundador mesmo, eu acho que foi Osais, que é o atual presidente do.
0: Marise.
1: Aí, auditores, Carlos Castor, Soraya. Mas também eu lembro que disseram, né? Disseram a mim, Ulisses, Almeida participavam ativamente, uhum. Adelma, acho que Magda também, todos contribuíram, porque a função do comitê é discutir localmente, vamos dizer assim, ou regionalmente, as peculiaridades e propor, né, para nacional, certo? E daqui saíram muitas ideias.

0: boas na construção civil. Depois que eu entrei, foi que eu vi essa realidade e procurei também me prestigiar. Então, imagine que você, com um comitê criado um ou dois anos depois da norma, não sei exatamente, e foi extinto em 2019, de cima para baixo, canetada, né? Sim. Porque qual a função do comitê? É propiciar que vários órgãos que são ligados àquele mesmo tema, né? Cada um no seu quadrado, mas isso, com o mesmo interesse, e até mesmo a sociedade possam opinar, ter entrosamento, né? Conversar, até fiscalizações conjuntas, se for o caso, e de repente isso acabou. Também, depois de algum tempo, foi criado, eu não estou lembrando exatamente o tempo, mas foi depois de 2011, em Campina Grande, o primeiro já existia da Paraíba, né? Em Campina Grande, houve muitas mortes na construção civil, houve um crescimento enorme. João Pessoa, salvo engano, e região, entre 2009 e 2011, foram 16 mortes, se não me engano, 16 a 18 mortes, todo tipo de acidente na construção civil. E em Campina, entre 2010 e 2011, um pouquinho depois, 6 mortes em Campina Grande. Teve até esmagamento, teve um que foi perfuração do crânio com vergalhão, teve queda de grande altura, que inclusive não só da pancada em si, mas o trabalhador todo ficou todo cortado, por conta de ser uma plataforma principal de zinco, assoalhada, né? Então, esse comitê de Campina Grande foi criado depois dessas mortes, depois de um grande evento, o maior encontro da história de Campina Grande, e a maior fiscalização da história de Campina Grande foi por conta dessas mortes. E eu participei, e não só participei, coordenei, mesmo sendo médico. Saí da rural, a gente coordenava a rural, sim, alternando com os colegas, a pedido da chefia, para vir para a construção civil, ser coordenador, mas também era um coordenador que era soldado. Porque eu não digo que eu era general de jeito nenhum, general era Almeida, Almeida da Paraíba, depois a gente vai homenagear Almeida de Brasília, né?
1: Isso.
0: Almeida foi considerado general nesse processo de fiscalização em Campina Grande, que era a minha origem na entrada do ministério, mas não tinha quase fiscal de segurança e saúde lá. Então, a gente fez um trabalho muito bom. Eu lembro que, quando chegou um dos fiscais, tinha um carro preto, tipo quase uma van, não sei o que veículo era aquele, e tinha uma faixazinha vermelha do lado. E foi num condomínio chamado A Mãe do Presidente. Não estou lembrando daqui agora.
1: Dulce, né?
0: Não. Daqui a pouco eu lembro. Então, a gente chegou, não foi com a Polícia Federal. Acho que foram uns 4 carros. Nós fomos os fiscais de Campina, todos. Sim. E acho que uns 8 de João Pessoa para lá. E fizemos, entre aspas, um arrastão nesse condomínio. Dona Lindu. Que tinha nessa obra muito grande, prédios assim com 4, 5 pavimentos, eram mais de 1.000 funcionários de uma construtora só. E quando chegamos aí, quando vira aquele carro, aquele escuro, né? Escuro, com a faixa, não sei, até a Polícia Federal veio. Não, era um colega de Campina Grande, era o carro de Braulio. Mas a gente se espalhou, só que a gente já tinha feito todo um estudo de Campina Grande, inclusive em parceria com o Sindicato dos Trabalhadores de lá, Anchieta, sim, porque havia aquela demanda de, rapaz, quem vai ser o próximo a morrer? Ele dizia a gente, né? Então, faça o levantamento, em silêncio, faça o levantamento, e a gente vai fazer uma abordagem aí, sem ninguém saber quem está na cidade. Aí fui eu com Travasso, sim, que temos que homenagear, né? Que trabalhou muito, infelizmente, no
1: Gestor. Em memória. Nosso amigo Travasso.
0: Fizemos o levantamento de tudo. Inclusive, criamos um ranking, sem ninguém saber. Aí, essa abordagem, a gente parou a obra toda, sabe? Foi impressionante. Um arrastão, mas no bom sentido, né? Para corrigir, isso impactou a cidade toda. Mas a gente também fez um evento na FIEP, lá, grande parceira, né? A FIEP, sempre tinha um espaço lá. Até as reuniões de comitê de Campina eram quase sempre lá, mas a gente fez reuniões itinerantes.
1: Falando em FIEP, manda um abraço para o nosso amigo Engenheiro Sávio, né?
0: Sávio.
1: Que é um parceiro, sabe toda a sua
0: toda
1: equipe.
0: Toda a equipe, um grande profissional. E a gente fez no auditório, separando, de um lado a gente colocou os profissionais da empresa, os proprietários e quem interessasse, né? Uma área menor. E no restante, quem quisesse ir, e pessoal de segurança e saúde, e também levamos mestre de obra e encarregado de obra. Aí lá, essa questão do ranking que eu falei, a gente provocou. Né? Ele disse, olha, aqui em Campina Grande tem uma obra que está ali numa situação, vamos dizer, comparando com o sinal de trânsito, farol, né? De alguns locais de farol, verde. Essa está verde, mas o restante, a maioria está do amarelo para o vermelho. E isso ficou, aquele rebuliço lá na plateia, e quem estava apresentando era eu, né? Isso nós apresentamos as reportagens, que na época tinha até o Jornal Norte ainda, Correio da Paraíba, e TV Cabranca e Paraíba, com vídeos até. Todas as mortes. Veja o prejuízo para o segmento aqui em Campina Grande. Chegar numa obra que eu cheguei, um mestre que tinha vindo, inclusive trabalhou fora do país, um senhor com certa idade, doutor Como é que vai parar isso, essa sangria, né? Qual vai ser o próximo que vai morrer? Aí eu disse, rapaz, a gente chegou. Aí, de fato, depois do evento, criamos o comitê. E, na hora, eu fui obrigado a dizer qual era que estava em situação melhor. Aí eu disse, o dono está aí. Aí eu disse, quem é? Quem ninguém sabia? Eu disse, você aí, que não sabia nem quem era o nome dele, não. Se levanta. É a sua obra que está em melhor situação em Campina Grande. Mas, rapaz, esse cara ficou assim. E todo mundo aplaudindo, né? Quer dizer, com essa estratégia, Nivaldo, a gente sempre usou, a gente conseguiu. Por exemplo, essa estratégia também foi usada na área rural, quando alojavam. A Paraíba não aloja mais, só se estiver alojando, eu não estou sabendo agora. Não aloja mais na área rural. Mas no passado, a gente fez um tipo um ranking, qual o melhor alojamento fiscal, indo fiscalizar. Foi uma grande, a maior usina, não vou dizer o nome, mas a maior usina, fez, ficou espetacular. E os outros, todos indo lá visitar. Ele disse, olha, a repercussão foi tão grande do dono, né, que já faleceu, disse, foi tão grande a repercussão que eu decidi fazer dos prestadores de serviço. Disse, quais são os prestadores de serviço lá? São os donos de caminhão, que é o pessoal que tem caminhão, que acaba dormindo na usina, né, sei lá, improvisado. Ele mandou o projeto do alojamento para ser analisado pelos engenheiros do Ministério do Trabalho. E esse que está aqui, que é médico. Mas eu lembro que Almeida, se não me engano, Almeida e Ulisses olharam o projeto bem direitinho, né? Que não era nem atribuição nossa, que não tinha mais a NR2, inspeção prévia, nada, né? Nem analisar nada do projeto. E assim ele fez. Então, ele fez para os trabalhadores mesmo da usina, todas as áreas, né? Uhum. Porque a usina não é só corte, né? Também tem irrigação, isso, tem um pessoal permanente, como também fez para os prestadores. Então, um trabalho desse, né? Então, com essa legislação em 2019, e o pior, Nivaldo, que foi em abril, 11 de abril de 2019. Então, o decreto 9759...
1: Que extinguiu todas as comissões.
0: Todas as comissões, comitês, fóruns, só deixou os de lei. Ainda existe, até hoje existe de lei, se for de lei. Se fossem de decreto ou de portaria, não sei se é possível de portaria também, mas eles foram extintos de uma vez só. Então, tem uma palavra no direito, não sou advogado, mas cheguei a estudar, né, em Campina Grande, já quando eu era fiscal lá. Quando eu vim para João Pessoa, tentei até vir para o UNIP, acabei, não, vou fazer mais não. Já estou na minha área, já estou onde eu quero, e tinha as especialidades, né? Uhum. Mas existe uma palavra chamada comoriência, junto, comoriência. É, todos morrerem na mesma hora e ninguém sabia quem morreu primeiro, né? Isso ocorreu, foi até dito isso, em 2019, quando houve aquelas mortes todas dentro de um elevador com um cabo, na Bahia, em Salvador. Se você botar aí, pode colocar. Mortes, obra, Salvador, isso, 2019 e tal, né? Foram 9 mortes, ou mortos, de uma vez. Nenhum, ao chegar lá embaixo, né, se mexeu. Aí foi reportado assim, uma comoriência. Quer dizer o quê? Que todos
1: morreram mesmo.
0: Se colocar um segundo para um, vai ser o mesmo segundo no atestado de óbito, né? Então, nesse dia aqui, 11 de abril de 2019, o decreto 9759, mas foram mais ações.
1: Certo.
0: Contra, nenhum a favor. Foram extintos os comitês, comissões, fóruns do governo federal, que o governo federal participava.
1: Certo.
0: Só não de lei.
1: Tirando essas comissões, né? E depois das comissões, o que veio?
0: Sobre a gente?
1: Sim.
0: É, o que veio de fato mesmo, que até antes veio, né, foi o Abril Verde, Nivaldo, que eu acho que hoje é o que mais agrega, né, todos esses órgãos, entidades e a sociedade toda, e que foi uma criação sua.
1: Daqui a pouco a gente vai conversar sobre isso.
0: É.
1: Mas eu quero saber de um detalhe, que houve uma eleição, em um momento, se eu não me engano, houve uma eleição das pretendentes.
0: Sim, foi.
1: Conta essa história, houve uma eleição, o nome foi cotado, o seu foi cotado, então, como foi esse processo?
0: Nesse vai ser intervalo, não?
1: Não,
0: vai continuar.
1: Pode continuar.
0: Olha, é que vou contar até um pouquinho mais, vou voltar no tempo, mas não do meu tempo, é história minha também,
1: certo,
0: mas foi do meu pai. Quando viemos de Patos para João Pessoa, meu pai lá tirava carteira, acho que era tipo um convênio, alguma coisa, não sei se ele já era servidor mesmo, não. Mas ele tirava carteira de trabalho. Naquela época até tinha que ter a letra bonita, né? Tinha que ter um pouquinho
1: uma
0: de
1: estudo. Caligrafia bem
0: caligrafia,
1: legal.
0: Exatamente. E surgiu a oportunidade para vir morar em João Pessoa, né? E por força da minha mãe, de uma tia que já morava aqui, essa tia, irmã dele, irmã do meu pai, a gente veio exatamente para o Castelo Branco. E meu pai, como era tirar a carteira lá, ele veio, não sei como é que foi a forma, mas ficou aqui em João Pessoa. Meu pai foi servidor, nível médio, né?
1: Certo.
0: Que na época eu alcancei através de Jovirene, que é outra história bonita.
1: Manda
0: é a questão.
1: Um abraço para ela.
0: Jovirene, ela resgatou a ficha do meu pai, funcional. Era um papel maior do que tipo A4.
1: Certo.
0: Uma ficha de papel grosso e tal. Aí eu vi lá, meu pai era papiloscopista. E depois passou a ser agente administrativo, certo? Que é o mesmo nível e tal. E aí, nessa história, teve o meu tio, Dantas, que eu já falei, que foi eleito como superintendente, com todos os funcionários. Então, não lembro exatamente o ano, já faz um bom tempo, que eu posso depois, numa outra oportunidade, trazer até o período da data, mas foi na época da, que era presidente, era Dilma. Era Dilma.
1: 2014, 2015.
0: Foi? Né? Pronto. E foi colocado por Luiz Couto, deputado do PT, né? O cargo era dele. O cargo de superintendente era dele. Aí ele disse, com a saída do outro, que o outro tipo renunciou antes, né? E era do outro partido, ele colocou que aceitava que fosse um auditor, desde que fosse feita uma eleição e que fosse apresentado um currículo mínimo, né? Com um viés profissional, carreira, dentro da carreira e histórico profissional, como também até o viés político, como um tempero ali, mas que talvez fosse decisivo, né? Então, eu não queria ser candidato. Aí foi aberto pelo sindicato, inscrição, até pelo WhatsApp, acho que já estava nessa época o WhatsApp. E dois candidatos se inscreveram rapidinho. Quando abriu, apareceram dois candidatos. E eu estava fiscalizando, aí fui almoçar, vi que foi mais cedo, né? Fui almoçar, eu, Henrique e Travasso. Henrique já se aposentou, sim, engenheiro, né? Um abraço para ele também. E Travasso. De repente, uma mensagem de Ana Messi. Sempre Ana Messi, né? Muito amiga. Impressionante como a gente tem amigos. Aí Ana disse, mas não dá. Falou mais coisas, não é? Dois candidatos, não dá. Você tem que ser candidato, se inscreva. Mandando, né?
1: Para não ficar tão polarizado, né?
0: Aí eu disse, Ana, não quero não, Ana. Se inscreva você que eu apoio. Né? Aí eu disse, ela disse, de jeito nenhum. É você, acho que representaria e tal, né? Aí eu disse, faz o seguinte, escreva você aí, eu estou almoçando. Que a meia hora eu vejo aí e também me inscreva. Olha, você vai dar um golpe em mim, você vai me enganar. Aí ele disse, não, confie em mim. Aí ela se inscreveu, apareceu. Isso ninguém estava sabendo, só o Henrique e Travasso, né? Sim. Aí ela disse que ficou angustiada. Não vai acontecer, e passamos minutos, né? Mas menos de meia hora, eu acho, assim, aí apareceu lá, Ribamar como candidato. Aí ela, pronto, beleza. E ela foi candidata com voto também, viu? Ela disse que qualquer um ganhando, eu fico feliz. Ou você, ou eu, tal, né? Pronto, eu também ficaria feliz. Então, na eleição que houve, na hora, disse que também tinha que ser os servidores. Não tinha trabalho, não é só auditor, não. Servidores também. E podiam até se candidatar a superintendente também, se quisessem, né? Houve lobby de servidor com o pai. Um servidor, o pai era candidato. Outro, né? Lógico.
1: Sério.
0: Tem nesse processo. Acabei ganhando a eleição. Então, na história, meu tio foi eleito, né? Todos os servidores. E assumiu. E
1: vários anos depois, o sobrinho foi eleito.
0: Aí o sobrinho foi eleito, mas não levou. Vai ter um intervalo agora, não?
1: Não, pode continuar.
0: Pode continuar, né? Então, nesse processo de eleição, primeiro, segundo, terceiro lugar, né? Ficava a critério do Escoto, do deputado. Eu não tinha muita aproximação com ele, não. Mas meu irmão, a própria Ana Messi, bastante aproximação, Ana Messi conhecido do Luiz Couto há muito tempo, mas eu considero uma pessoa extraordinária, né? Excelente parlamentar. E os dois primeiros apresentaram o currículo, né? Tem que fazer o currículo. Lá vou eu fazer, que nem nunca tinha feito. Era da carreira de auditor, não tinha preocupação, vou fazer o currículo. E tem que contar desde o começo da vida. Aí, para começar, eu disse, estudei a vida toda em colégio estadual. Nunca fui de colégio particular. Né? Aí fui colocando... Na passagem, eu fui na Secretaria do Rio Grande do Norte, de um município pequeno chamado Passa e Fica.
1: Passa e Fica.
0: Eu mando um abraço para todos da cidade, e não sou político, viu? Eu gosto demais, eu sou cidadão de lá. Recebi o título de cidadania. Então, fui secretário lá e a gente municipalizou. Estava parada o processo de municipalização, a gente conseguiu. Mas eu já estava para ser nomeado. Mas chegou a municipalizar um pouco antes, o prefeito veio a minha, parabenizou. O senhor conseguiu em 4 meses municipalizar, doutor. E eu queria só do senhor agora os seus dados. Vamos criar a conta da Secretaria Municipal de Saúde. E quem vai assinar junto com o senhor, era tudo no cheque naquela época.
1: Certo.
0: Talvez tenha algum bem novo aí, que nem sabe o que é isso. O senhor vai assinar com a minha esposa. Primeira dama ia ser, tem que assinar comigo qualquer certo. Despesa lá da secretaria, né? Aí eu disse, vou falar até o nome dele, né? Já faleceu.
1: Pode ficar à vontade.
0: Seu Arian, ou doutor Arian, não tenho interesse, não. Nenhum, de assinar nada. Eu vou já já, tô, a Ministra Tamar está para chamar, estou sabendo já. Então, outra pessoa pode assinar? Aí ele disse, posso, eu posso assinar. Então, pronto, então, se eu assino qualquer despesa da secretaria junto com a sua esposa, pode ser assim? Ele disse, pode, chega, ele chega, espalhou assim. Como é que o camarada vai abrir mão, né? Aí eu fiquei ainda um tempo lá, pouquíssimo tempo, aí fui nomeado. Mas eu tinha essa história também na saúde, aí método do trabalho, aí teve os dois concursos de fiscal, inclusive com pós-Unicamp. Os fiscais de 94 fizeram o concurso 94, 95. A segunda etapa, Unicamp, foi Unicamp? Não, foi de Brasília. Não sei se é de Brasília. UNB. Acho que é o UNB.
1: UNB.
0: É, foi o UNB. O pós é o UNB. Nós tínhamos todos certificados. Todos somos especialistas, mas na época era, não sei que tipo de especialidade, né? Mas 320 horas de dedicação com prova e com possibilidade de eliminação. O concurso daquela época não foi, né? Foi brincadeira, não. Então, nós temos certificado. Então, especialista em direito do trabalho. Aí fui secretário, uma história bonita. Eu fui até, não botei isso não, mas eu fui até diretor de DCE, não. Negócio de jovem.
1: De Grêmio Estudantil.
0: Grêmio Estudantil. Foi diretor de Grêmio Estudantil. Só não, também fui campeão paraibano infantil juvenil de futebol. Deixei o futebol assim que meu pai morreu.
1: Você gostava muito de futebol?
0: Muito, muito. Jogava uma bolinha até razoável. Assim.
1: Quem sabe se Ribamar fosse um atleta da seleção brasileira?
0: Não. Mas na decisão, aí, pode falar? Que é bem espontâneo, né?
1: É.
0: Nós perdemos de 1-0. Esse campeonato eu tinha 15 anos, 14, 15 anos. Foi meu pai que tinha falecido, 15 anos e um pouquinho. Fomos vice-campeões no Almedão. A decisão do paraibano, Botafogo ganhou do Autosport, não sei o ano, viu? No outro lado, no Santa Cruz de Santa Rita, que tinha base, Santa Cruz de Santa Rita foi um time que brigava com o Botafogo tempo, né?
1: Isso.
0: Na base desse time que ganhou da gente, no Almedão, na preliminar de Botafogo e Autosport, final do Campeonato Paraibano, estava Mazinho. Mazinho que foi depois para a seleção e campeão mundial. E pai de dois grandes jogadores também, que eu não sei, eu não acompanho na Europa. Mas Mazinho estava do outro lado, eu vim saber depois de algum tempo. E depois, logo depois, ele foi para, não sei nem qual foi o time que ele jogou depois. Mas aí eu optei, meu pai, né, falecido, fui estudar. Mas o meu irmão também foi da seleção universitária, Cacau.
1: Mas ainda bem que você ficou no Ministério do Trabalho.
0: Eu não concluí essa parte aqui do currículo, não foi?
1: Foi, mas veja só, vai um intervalo.
0: Pronto, volta, aí continua.
1: Aí você continua.
0: Pronto.
1: 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Estamos conversando com o auditor fiscal do trabalho, José Ribamar Gomes. Vamos ao intervalo, vou tomar um cafezinho e voltamos já.

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0: Estamos de volta com o programa Abre o Verde Cast, conversando com José Ribamar Gomes, auditor fiscal e médico do trabalho. Hoje, né, estamos batendo um papo aí, fazendo um bate-papo, várias ações do Ministério do Trabalho aqui no estado da Paraíba e também vários eventos que foram realizados durante todo esse tempo. 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Doutor Ribamar, fomos para o intervalo, tomamos aquele cafezinho gostoso. Esse bate-papo aqui bem descontraído, você falando aí, continue com o seu raciocínio para que a gente possa combater esse papo maravilhoso aqui que antecede, né, os 10 anos do primeiro programa em FM no Brasil com exclusividade sobre segurança do trabalho. Foi aqui. Fica à vontade de continuar com a sua...
1: Então, da questão da apresentação do currículo, né? Parou, isso. Não foi? Da nomeação pela eleição. Então... Nós apresentamos e eu soube através da nossa, na época da Paz, era do nosso SINAIT que patrocina aqui, da Delegacia Sindical do SINAIT, né, da Paz. Ela viu os dois currículos, né, e certamente deve ter comparado a história e tal, e teve a impressão de dizer, você está, é você. E de fato seria. Mas, salvo engano, no dia que ele foi indicar, né, quem seria nessa escolha depois da eleição, porque a gente, na eleição, a gente disse que qualquer um poderia acionar politicamente, né, com a força política que tivesse. Uhum. Meu irmão foi o que foi meu, tentou dar um empurrão, né, junto ao próprio deputado. Mas de bastidores, uma força maior. E a gente já tinha ouvido e chegou através do meu irmão. Mas aí o Escoto tinha que anunciar. E foi no sindicato, no Sintel, que daquele colega nosso que era... Daqui a pouco a gente lembra do nome dele, que é a Covid, né?
0: É o Wallace.
1: Wallace, exatamente. Ele
0: em memória, que faleceu.
1: Em memória.
0: É na Covid.
1: Na Covid. Ele abriu espaço do auditório e fomos lá. E na hora, Luiz Couto, até um pouco constrangido, né? Quem estava lá sabe disso. Ele disse que o cargo não era mais dele. Disse, o cargo não é meu. Eu já tinha escolhido, tinha visto o currículo, a história toda. Tinha até foto dele com a gente, sabe assim... em eventos muitos, um filho meu, inclusive, na Lagoa, com a bandeira, meu filho com 5 anos de idade, que é médico também. Ele disse, eu vi aqui a história toda, não tenho dúvida, mas não é meu mais o cargo. O cargo, né, uma força política maior. Nada mais foi do que o governador. O governador, quando viu que tinha sido aquele José Ribamar eleito e podia ter essa força política, ele pediu o cargo direto com a presidente. Direto. Não falou nem com o deputado. Aí ele soube, não sei se veio de cima para baixo, deputado, não é mais seu cargo, não. Aí, simplesmente, foi nomeado o segundo lugar, né? Colega nosso, tudinho, nada contra, não. Mas o eleito fui eu, né? E eu disse, não tem problema nenhum,
0: foi
1: não.
0: Foi eleito, mas não...
1: Que no começo nem ia ser candidato, né? E ficou tudo bem no final das contas. Mas por que houve essa mão? Se o governador... Não, eu voto até nele, viu? Estou dizendo aqui, não é... Gosto dele, Ricardo Coutinho. Teve uma história, né? Umas coisas aí que todo mundo sabe, mas Ricardo Coutinho era da comissão da Assembleia Legislativa de saúde do trabalhador, que vincula quem? Sereste, né?
0: Sereste.
1: Ele era o, não sei como é que chama, presidente da comissão de saúde do trabalhador, não segurança e saúde.
0: Isso.
1: É um viés mais nosso, né? Que seria SUS. E dentro do carro dele... Ele dispensou, assim, eu não fui no meu. Eu disse, não, venha no meu carro. Então, eu fui no carro dele, em duas abordagens. Numa delas, ele falou que era asmático, né, tinha uma alergia, um negócio. Ele nem entrou na empresa. Quando ele entrou e viu aquela a poeira em suspensão, eu disse, tipo, mandar para mim, não. Não posso entrar aqui, não. Eu vou aqui dar uma crise aqui. Aí ele foi, tinha um andar superior com um vidro bem grande. Como se fosse para estar supervisionando, né? Ele ficou lá em cima e eu com o Irenildo, que já se aposentou... Fiscalizei toda a empresa. A gente parou o equipamento da empresa. De tecelagem, fiação, tecelagem. Então, conhecia. fiz caminhada com ele, apoiando, e como eu falei, até voltaria de novo, mas ele ficou com raiva. Por quê? Aí eu chego numa parte das mais importantes, porque eu fiscalizei em todas as áreas, até hoje, né? A gente tinha desalojado, interditado todo o prédio do Paraibã, que estava administração, núcleo duro de tudo, inclusive Procuradoria Geral, Controladoria, a Casa Civil, que era o culto mandar, o negócio da Fazenda também, a ESA. Esses órgãos todos tiveram que sair depois de uma peleja grande, que ele alegou até briga interpoderes, federal com estadual, e não podia, e a gente tinha uma denúncia, tinha um laudo que ajudou, um laudo do Estado, que o Estado desconsiderou, e a gente fez um laudo pegando aquilo, puxando e vendo muito mais coisas. A gente andou um prédio todo, meio mundo de problema, e a gente determinou a interdição. Muito antes dessa eleição, a gente estava preocupado com a segurança de quem estava ali. Até mobilização na rua, parar e apitar as pessoas, a rua mais importante de uma pessoa, na avenida mais importante.
0: Isso.
1: Pedindo até o elevador, tinha 40 anos de uso e não tinha mais peça. Obsoleto, né? Ou seja, tinha gambiarra dentro de elevador, era mais de um. Auditório todo destruído, a parte lá de cima da própria máquina do elevador tinha área até quebrada, sabe? Incêndio, não tinha nada contra incêndio. Foi tanto que quando a gente desalojou, que o desembargador, à noite, numa audiência, inclusive transmitida ao vivo pela internet, por uma deputada, estava lá Ribamar, um Aristarco, gente fina, Aristarco da Procuradoria, doutor Flávio. E a gente conseguiu segurar em todos os termos, inclusive o desembargador, o presidente do TRT, na época, foi muito duro nas considerações dele. Aí, disse, olha, quando a gente terminou, a decisão foi dada 4 dias depois. Ele disse assim, doutor, parabéns para a equipe aí, viu? Parabéns. Eu, Almeida e Abelardão.
0: Uhum.
1: Assinamos o laudo de lá. E ele disse, estamos precisando de gente assim aqui no TRT. Ele disse assim, eu me emocionei na hora. Terminada a audiência, todo mundo se espalhando, saindo, ele pediram para eu ficar com o doutor Flávio. Ele disse, estamos precisando de gente assim no TRT, aqui no TRT. Porque como perito, né? Como perito, mas a gente não pode ser perito. Entendeu? Aí fiquei feliz. E também quando a gente fez aquela ação no IPC e IML, né? Daqui da Paraíba.
0: Isso.
1: IPC e IML GMO. A gente interditou.
0: Que foi interditado.
1: Teve a coragem. No local que eu tive aula, né? Em 1900, eu sou da turma de 84, da faculdade, então eu tive, acho que no terceiro quartão na aula ali, e vi que tinha só piorado. Pra você ter uma ideia, no setor de DNA, até vidro quebrado tinha tapado com papelão. Fresta, cupim, todo quanto era canto. A parte de teste de arma era feita, pegou até em fogo, no improvisação, que tem que ser feito na água. Então a gente determinou a interdição. Alojamento dos peritos, de todos que lá tem plantão, né? Tem plantão.
0: Isso.
1: É só você ver. Tem até o cheiro correndo daquela. Aí eu disse, tem condições não, Ana Messa. Eu com a Ana Messa nesse, né? E a gente parou. Mas não foi contra ninguém. Foi pelos funcionários, pelas pessoas que iam lá numa situação, geralmente, né, de dificuldade, que eram mortos, tinha pessoas que, assim, feridas, assim, de estupro, tudo vai para ali. O pessoal não sabe quanta coisa vai para ali. Quão importante é aquele órgão. Só lembra dos cadáveres, né? Mas é muito importante o IPC, viu? Inclusive, os laudos aqui na Paraíba, outra inovação que a gente fez, os laudos, essa morte agora que houve, no queda de um elevador cremalheira, estamos fazendo em parceria, não é? Então, por conta dessas ações, e eu acho que teve mais um que não estou lembrando aqui, aí o governador, quando viu aquele nome, porque na época o governador, ele ganhou praticamente tudo, nada assim vinha contra, né? E o Ministério do Trabalho, usando a lei, tentando proteger os trabalhadores no sentido maior, porque estritamente pela CLT, a gente é para estar junto ao seletista, né? Que estão tão maltratando, né? Seletista que é uma legislação extraordinária. Então, mas a gente pode alcançar todos, inclusive o servidor público. Pode alcançar até o CPF, aquele mais fragilizado, que tem um contrato super frágil. A gente alcança todos. Alcança, no caso, se for para um hospital, um paciente, família, todos, né? Finalmente. Então, com essas ações, ficou na memória do governador. Quando ele viu aquele nome.
0: Aquele nome.
1: Aí ele disse, isso aqui não entra nunca. Mas não tem problema nenhum, não. Ele não tem nenhuma mágoa, não. Ainda mais porque era a regra. A regra dizia isso. A regra foi colocada pouco antes da apuração. E o colega ficou, mesmo sendo o segundo classificado, ele foi nomeado. Né? É um pouco dessa história, né, Rod? Viu?
0: Rapaz, é muito bom a gente conhecer, né? É assim, um papo com o José Ribamar, porque ele traz um momento histórico lá desde o início, né, da sua adolescência, né, passa por Pacifica, Patos,
1: homenageando todo mundo. Tem que ser assim. Tem que ser assim.
0: Futebol, e hoje está aí auditor fiscal do trabalho atuante, né? Atuante, você tem uma referência muito boa a nível Brasil, não sou eu que estou dizendo, mas alguns parceiros, alguns colegas em todo o Brasil, na qual aqui mandar um abraço para Almeida, que está em Brasília, né? Que está nos assistindo, José Almeida, que estava coordenador da Campat, e agora ele foi para outro momento, a pedido dele, né? Que está aí na superintendência do Distrito Federal. Almeida, aquele abraço, e fica com Deus aí nas suas ações. Ribamar, mas aí passando esse processo eleitoral, para essa questão toda, vem as questões prevencionistas, né? Questões vem Abril Verde, e dentro do Abril Verde vem o programa que surgiu em 2016.
1: Certo.
0: Dia 9 de abril, eu lembro como se fosse hoje, ali mandei uma foto para você essa semana.
1: Depois coloca essa imagem para o pessoal.
0: Isso. Eu, você e a Aparecida Estrela, no estúdio em Santa Rita, da 100.5, indo ao UAU, o primeiro programa com exclusividade em segurança e saúde do trabalho. Porque eu ficava triste, né, que a imprensa, de forma geral, só falava de segurança e saúde do trabalho quando tinha um óbito, quando tinha um acidente de trabalho. E a gente, como é prevencionista, a gente tem que prever o que pode acontecer. E você ficou, eu fiquei muito feliz quando, de imediato, eu convidei você e a nossa amiga Aparecida Estrela, que está em memória, né, que faleceu. E você, de prontidão, esteve lá, no sábado, isso, participando, falando das ações. Então, esse momento histórico traz esse laudo que você traz hoje da sua vida e dentro das ações do Abril Verde. Lembra, em 2013, 27 de novembro de 2013, eu recebendo o título de cidadão pessoense, através do vereador Bira, aqui, na qual eu mando um abraço, aquele abraço maravilhoso do grande amigo vereador Bira, que me concedeu o título de cidadão pessoense. E naquele momento você estava lá junto com a Praça de Estrela e outros parceiros e meus familiares. E nesse dia a gente lança o Abril Verde, em 2013. E quando foi em 2014, lá na Lagoa, no Parque Solano Lucena, né, auditores fiscais, tudinho ali, numa caixinha de som, e a gente começa o Abril Verde e a galera falando, passando, e, o que é isso? O que é isso? E nós, remete assim, a sua memória desse fato.
1: Muito, muito. Quando você, né, tem que dar todos esses louros, essa glória, a você, né?
0: A nós.
1: Muitas ideias, sempre inovando. Quando você veio até mim, que eu sempre deixei as portas abertas, aliás, não tem porta, né? Deixa trabalho, a gente diz que não tem porta. Se você for lá, a porta do gabinete é aberta também. Lógico que tem que ter um agendamento, que lá é muito mais, né? Mas para o auditor, não. Basta ligar. E você chegou com essa ideia, eu disse, rapaz, que ideia, a gente diz assim, arretada, né? Que ideia arretada, Nivaldo. Brilhante. Porque nessa onda, na boa onda, né, das campanhas educativas de todas as cores, e chamava a atenção mais a rosa e a azul, né? Mama e próstata, é isso? Saúde. E você veio com o verde da saúde também e da segurança.
0: Da segurança.
1: Né? Inclusive, dia 7 é o dia da saúde,
0: dia,
1: né?
0: Dia Mundial da Saúde.
1: Da saúde. 28 é o dia em memória, né?
0: Em memória das vidas de acidente de trabalho.
1: Encaixou perfeitamente no Abril Verde. Perfeitamente. Eu disse todo o apoio. E depois, não sei se concomitantemente, houve também uma briga por ser pai, né?
0: É, isso.
1: Aí a gente disse, como eu participei de toda a história, e eu, como eu falo muito, eu estou falando eu desde o começo, né? Se eu for falar a minha história, eu tenho que contar falando eu, né? Mas nunca desprezando e valorizando pouco o que todos fizeram, né? Que todo mundo tem que ser sempre naquilo que faz e tem que ser até explorado no bom sentido. Eu lembro, depois a gente volta para Abril Verde, mas teve um colega nosso que veio de outro estado, que a turma falava que ele era muito devagar, tinha umas coisas, eu disse, olha, quero saber o que é que ele faz. Eu coordenava projeto. Até hoje tem projetos. Você trabalha, só trabalha, tem projetos. Mas a coordenação acabou praticamente, né? Ficou muito centralizado. Poucos fiscais. Aí centraliza mais hoje no chefe. Mas quando tinha mais fiscais, descentralizava porque funciona melhor, né? Para um chefe não estar com tanta coisa acumulada. Então eu procurei saber de um colega o que é que ele tinha para oferecer, né, a experiência dele e tudo mais. Então ele participou da abordagem do Paraibã, que eu falei ainda agora. No Paraibã, esse colega foi decisivo. Foi um médico com dois engenheiros. Quero ver você derrubar um lado de um médico, dois engenheiros.
0: É verdade.
1: Do Ministério do Trabalho. E a gente foi vencedor. E outra, foi em dois acidentes que houve. Um deles foi muito marcante lá no Altiplano. E a gente foi chamado a apresentar esse acidente, que foram 7 horas de drama, né, até tirar o último corpo. Dois sobreviveram, mas um, infelizmente, ficou soterrado mais de quase 5 horas. Foi transmitido ao vivo aqui na Paraíba, acho que foi Arapuã. E esse colega participou da elaboração do melhor laudo da história do Ministério do Trabalho na Paraíba, não sei se do Brasil ou não. Assim, vai ser um dos melhores do país, né? Mas colocando dois engenheiros super experientes, um até com viés até de elétrica, que era Almeida também, mas mais de construção civil, e esse colega, Abelardão, participou ativamente. Aí, e eu, um médico curioso, né? Levou 3 meses para finalizar, porque é um processo bem traumático. Fizemos 7 cópias encadernadas na época, mas já estava na época da tudo. Mas para entregar, até a consultora recebeu, a advogada da família do falecido, né? Para distribuir, para publicizar o máximo possível. Diz que não houve recurso de nada, de encanto nenhum. Tudo ali foi cabível, ficou bem feito, historiado. Eu costumo dizer que a gente fez, que foi a maior invenção do mundo, foi o que o Facebook fez, que todo mundo já sabia, que é fazer a linha do tempo, né? A linha do tempo. A gente reconstituiu a obra desde a casa que tinha lá, com fotos do Google, e fez o historiamos tudo. Tudo que você quiser saber da obra, estava lá. Enriquecemos, inclusive, com o IPC. Tem fotos do IPC dentro do Ministério do Trabalho. Reuniões com eles. E esse colega que todo mundo dizia que não queria fazer nada, foi um determinante em vários processos com a gente. Vários, né? Então, você tem que saber puxar isso, o que cada um pode dar. Tem que fazer que todo mundo se una em grupo, né?
0: É verdade.
1: E você, com Abril Verde, fez um grupo mundial. Não sei se ele é mundial, Abril Verde, ou é só o Brasil.
0: Acho
1: que
0: não, ele já tem em outros países.
1: Já tem, entendeu? Então, isso aí foi extraordinário. Com esse histórico todo, que estava sempre junto, né? Trazendo nosso sindicato, isso, nossa categoria, que o objetivo sempre é a categoria,
0: é verdade,
1: e também o Ministério, quanto órgão, né? Que,
0: é verdade,
1: que é extremamente importante para a sociedade.
0: E você foi quem abriu as portas da superintendência, né? Porque a gente tinha essa. Você sempre foi aberto a diálogo e você abriu as portas no ditado popular, porque você, a gente levava as ideias e os projetos e as ações e você levava para os seus pares.
1: Que abraçava.
0: E os seus pares também
1: defendia, abraçavam. Defendia e todos aceitaram, todos os superintendentes. Isso. Até a premiação. Outro dia eu estava lembrando uma Tec Segurança que foi premiada como a melhor Tec Segurança da Paraíba, né?
0: Foi.
1: Você trouxe um nome, verdade, perguntou a gente, aí colocou 2, 3 nomes aí.
0: Isso
1: aconteceu em alguns anos, né? Isso. Eu acho que quem quebrou um pouco isso foi a Covid, né? COVID
0: foi a Covid
1: ficou um tempo assim, nebuloso, infelizmente. Então, nesse processo todo, Nivaldo, a gente defendeu que a ideia foi sua, porque a ideia pode ser furtada, né?
0: Isso.
1: Né? Então a ideia foi.
0: Mas nós provamos que nasceu aqui,
1: né? É, mas você foi com a certidão do Ministério do Trabalho, né?
0: É.
1: Do histórico, foi historiado, colocado em histórico, todo o trabalho, a ideia de Nivaldo. E nisso ele chegou até a patentear.
0: Isso.
1: E que eu acho que foi uma das patentes mais rápidas da história.
0: Mais rápida.
1: Foi. Em quantos meses?
0: 6 meses.
1: Em 6 meses, o Abril Verde ficou com um pai chamado Nivaldo Barbosa.
0: A Paraíba.
1: Então a história é bonita, se formos contar, realmente é muita coisa, Nivaldo, é muita coisa. E junto aos engenheiros Tec Segurança, especialmente Tec Segurança, que eu acho que o Tec tem que ser sempre valorizado, e ele é vinculado ainda ao Ministério do Trabalho, né? Vocês estão pleiteando, brigando para terem um conselho.
0: Nosso conselho federal.
1: Não é? E você hoje é da federação, toda essa estrada para Nivaldo chegar hoje é a pessoa mais importante da categoria, né? Dirigente. E a gente chegou. Por exemplo, outro que foi traumático, lembrei agora, o traumático lembra até o Hospital do Trauma. A gente fez uma ação muito forte no trauma, terceirização de tudo, que inclusive chegou na mão de Gilmar Mendes, o processo, junto com o doutor, tem que elogiar e lembrar, doutor Eduardo Varandas Araruna, ele me confiou vários processos, inclusive Paraibã e IML, tem que ser dito hoje, né? E também o Paraibã. Então, fiz abordagem com mais de um auditor, mas especialmente com o Manuel Campos, mando também um abraço. Pessoa extraordinária, né?
0: Verdade.
1: Auditor do Ministério do Trabalho, aposentado. E foi marcante, ao ponto de... Teve um colega que chegou lá, que disse alguma coisa que estava errada para resolver rápido e tal. Aí disse, eu vou chamar a Ribamar aqui para me ajudar. Não estou querendo aparecer. Foi o colega que me disse, que história é essa? Ligeirinho resolveu. Mas também teve uma parte estrutural Isso aí foi questão de contratação, de pagamento dos direitos e tudo mais, né? Ambientes ruins para se... Chegamos a encontrar lá até uma improvisação, não era institucional. A gente dormiu até em banheiro desativado. Você tem uma ideia, né? Naquela época. Mas a gente agiu e tudo mudou. O hospital virou até referência na época, lógico, com outros órgãos também fiscalizando. Aí a gente ia ser inaugurado uma expansão da área vermelha. Mas estava uma bagunça a obra lá. Aí houve uma denúncia, né? A gente trabalha muito com informações e a gente parou esse local todinho. Embargou, interditou tudo que tinha que embargar, interditar. Aí chega uma pessoa, diz, com a mão na cabeça, pelo amor de Deus, doutor, vai ser inaugurado. Está para inaugurar. Quinta-feira, vamos dizer assim, uma semana depois. Eu disse, rapaz, do jeito que está aqui, vai ter muita coisa para resolver. Não é só construir, você tem que dar segurança ao trabalhador aí. Se vire, resolva com segurança. E se for trabalhar final de semana, vá ao sindicato, que é proibido. Só é até 4 da tarde da sexta-feira. Adiou. A agenda do governador foi mudada mais uma vez pela fiscalização, mas pela segurança, né, e saúde do trabalho, trabalhador. Aí também somou naquela questão de lá. Então, no processo seu, voltando para Abril Verde, né, demos todo o apoio possível.
0: Pegando o gancho aí do hospital de trauma, foi devido a essa ação que nós fechamos uma convenção coletiva.
1: Isso, a memória, lá, não é isso?
0: Como a convenção coletiva dos técnicos de segurança.
1: Exatamente,
0: lá do
1: exatamente.
0: Hospital de trauma.
1: A gente dimensionou que lá era misto, lá tinha servidores e tudo mais, mas a gente pediu para dimensionar pelo todo, 1.000 e tantos, quase 2.000 funcionários, porque o hospital é muita gente, um hospital muito grande como aquele, né? Aí chamamos você. E foi proposta, foi um acordo coletivo específico. Lá virou plantão também, Protec Segurança. Isso. O pessoal aceitou, porque isso na saúde é muito comum. Todo mundo com radiocomunicador, walk-talk, essas coisas, né? E laudo de insalubridade, foi feito laudo de insalubridade. O pessoal passou a ganhar insalubridade, no conceito de que está num ambiente que pode, ele entra em todo local, o Tec Segurança, só se não for permitido. Ele poderia também se contaminar, então, insalubridade. E uma base, um piso diferenciado em relação ao piso da convenção. Isso, não foi isso?
0: Isso mesmo.
1: Estou errado?
0: Com certeza, certinho.
1: Pronto,
0: certinho.
1: Então a gente deu esse apoio e assim a categoria também ganhou.
0: A gente vai ao intervalo e na volta a gente vai falar do Abril Verde.
1: Certo.
0: 2026. Qual é a programação, qual é a expectativa, o que é que tem de programado para 2026 da Superintendência, junto com parceiros. A gente tem uma programação aqui extensa, que vai começar dia 1º e vai até o dia 30 de abril, porque a gente sabe que todo ano a gente faz o feito São João de Campina Grande, o maior São João do mundo, a gente faz o maior Abril Verde do mundo. Vamos ao intervalo começar e na volta voltamos já a conversar com José Ribamar, auditor fiscal do trabalho. 100.5 FM, a rádio mais popular da Paraíba.

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0: Estamos de volta com o quarto e último bloco do programa AgroVerdeCast. Hoje entrevistando o Dr. José Ribamar Gomes, ele que é auditor fiscal do trabalho, médico com especialidade em medicina do trabalho. Falando um pouquinho da retrospectiva aqui dos 11 anos do 12 anos do Abril Verde e 10 anos do primeiro programa em segurança e saúde do trabalho com exclusividade em uma FM no Brasil. E falando em Abril Verde, doutor Ribamar, então a gente sabe que o Abril Verde este ano, né, começa na próxima semana, dia 1º, numa quarta-feira, às 8h30 da manhã, será um evento na Segura EPI Serviços, nosso amigo Germano Souza e também de Alex. Alex que assumiu agora a segurança, a Segura EPI Serviços. Mandar um abraço aí para Alex. E também temos em Patos, também temos em João Pessoa, dia 6, a abertura, sei lá, no TRT, que é a iluminação da fachada de verde com a coletiva de imprensa. E pela manhã teremos uma inauguração do alojamento, né, da construtora Mercantil. E eu passo para você, Mamá, tivemos uma reunião na semana retrasada com alguns parceiros que desde o início abraçou a causa do Abril Verde, e você vai falar aí como foi essa reunião, né, e você vai falar que vai ter um grande evento em Rio Tinto. Fica à vontade.
1: Certo. Eu, quando... desculpe, né? Quando houve a reunião para tratar, né, de tirar a programação e tudo mais, que já é tradição, eu não fui. Estava viajando, certo, a serviço para fiscalizar. E o ano passado, na realidade, eu já tinha dito que não ia participar e passei a bola, né?
0: Isso.
1: Questão Campate. Abril Verde, não. Mas Campate é a campanha nacional
0: de prevenção de acidentes de trabalho.
1: Eu disse, não vou ficar na Campate, mas até estou. Estou participando do grupo e ajudando na questão do Abril Verde. Então, resumindo, não pudemos ir, não pude ir, mas não pôde nenhum. Então, a reunião que houve no TRT preparatória, acabou não participando nenhum auditor e nem superintendente, por exemplo. Então, isso aí houve uma repercussão ruim, né? Mas muito mais lamentando, o pessoal lamentando. Cadê o Ministério? Que eu acho que é o motor disso tudo é a gente, né?
0: É verdade.
1: E aí eu disse, não, é que eu não quis ir, ainda mais que estava viajando, mas a gente pediu e talvez não participe, essa questão que eu estou já querendo me aposentar, que já tenho a idade, né, e tenho tempo também. Mas eu vi que, como estava um tanto parado, e soube também da própria reunião, que não progrediu muito, eu disse, vou dar essa força que já, de tanta tradição, né, como o Nivaldo sempre diz, aí já são do Abril Verde, 12 anos, né?
0: 12 anos.
1: 12 anos do Abril Verde. Então, a gente fez uma reunião com pouca gente, chamada de última hora, mas pelo WhatsApp todo mundo estava meio que ali participando, né? Que hoje em dia não precisa ser 100% presencial, mas a gente costuma fazer presencial. Em seguida, chamei outra reunião chamada de última hora, mas pelo WhatsApp todo mundo estava meio que ali participando, né? Que hoje em dia não precisa ser 100% presencial, mas a gente costuma fazer

0: Então, nisso, você está aí na tela do celular já vendo, né? A programação
1: Isso.
0: já está extensa, como sempre, né? Mesmo de última hora, porque o normal aqui na Paraíba é a gente começar a tratar em dezembro
1: É
0: para janeiro,
1: verdade.
0: na virada do ano,
1: Isso.
0: aí muitas reuniões sequenciais, mas aí o que vai ser marcante, Nivaldo, é que no ano passado, no dia do engenheiro do técnico de segurança, que é uma lei só dos dois, né? 27 de novembro, fizemos um seminário muito bom lá na Asplan. Mandar um abraço para o pessoal da Asplan também, no auditório, que já inclusive apareceu em algumas lives, né, de Almeida,
1: Verdade.
0: sobre a questão de alojamento, alojar com dignidade. Que eu digo que alojar, que está lá alojado, alojamento, é abrigar, é hospedar, é proteger, né, até abraçar, alojar. Quando você aloja um familiar seu, um parente, né? E as pessoas não consideram isso, não dão o valor devido, né? Porque para o empregador não tem coisa mais conveniente de estar o trabalhador muitas vezes ali dentro do estabelecimento e até da obra, né? E coloca numa situação de precariedade extrema, né? De total desrespeito. E a Paraíba que quase nunca teve, aliás, na rural nunca teve, a Paraíba na rural, na cana nunca teve, não, que eu saiba. Já teve na parte de mineração, que o povo vê que é no interior, pensa que é rural, mas não é, né? É extrativista. Então, a Paraíba está como o maior mau exemplo do país desde o ano passado, desde os últimos 2 anos, salvo engano. Eu sei que no ano passado, na estatística finalizada, porque foi publicada há pouco, tá, acho que 250 resgatados na Paraíba.
1: De trabalho análogo
0: A
1: escravo.
0: análoga ao escravo, a maior parte na construção civil, e o pior, na capital, né? Na capital. E há pouco teve uma abordagem, que ela foi pouco divulgada, porque o Ministério do Trabalho não trabalha com isso, com divulgação. É uma quantidade gigante, cento e tantas pessoas resgatadas. Em quê? Em que local? Todas elas tinham periferia aberta, sei lá, né, abertura de piso, até falta de equipamento, mas o que determina é alojamento. E nisso, a gente conseguiu mudar na rural muitos anos atrás, que eu falei que até um ranking no começo da entrevista, que criamos um ranking de qualidade, que até terceiros se beneficiaram, né? Então, isso eu te venho dizendo há muito tempo. Na construção civil, tem que alojar com qualidade. Aí, para ser verdadeiro, que eu tive acesso a algumas imagens, né? Isso não é divulgado, não. Tinha uma obra na rua, a Rua Maria Rosa, hoje é quase uma avenida, né? Maria Rosa, uma obra em que tudo era no subsolo, já não poderia nem ser a parte de botar pessoas, né? E tava tudo lá. Eu acho que nem o banheiro tinha fossa, sabe assim? E tava aqui a geladeira, estavam as camas aqui, uma umidade maior do mundo. E pertinho tava lá o meu saco de cimento, tava a betoneira, tava a policorta, as ferragens, talvez mais bem alojado, assim, não alojado, mas assim, acondicionado,
1: Sei.
0: guardado, por exemplo, as cerâmicas, talvez as peças sanitárias metálicas e também de louça, né? Entendeu? Do que os homens que só tem homem, né, lá, porque também tem mulher na construção civil. Pois essa empresa foi trabalho escravo, dentro dos melhores bairros de João Pessoa, pertíssimo da Rui Carneiro, que a Maria Rosa já é uma grande rua. Inclusive, até morei lá. Morei na Maria Rosa, o último endereço, né? Uma situação de extrema, extrema degradância. Pessoa ser reduzida a quase nada. Que, me parece, o colega contou, que o procurador federal, que também estava, disse que o animal também estava numa situação de degradância. Estava melhor do que o trabalhador, mas também estava sofrendo degradância, que podia também processar pelo de um cachorro na obra. Se você tem uma ideia, que coisa marcante. Essa não é a fiscalização minha, é que eu ouvi, né?
1: Certo.
0: Mas foram dezenas aqui na região, João Pessoa especialmente, e uma cidade de João Pessoa não merece isso, né? Ninguém merece.
1: Ninguém
0: Que João
1: merece.
0: Pessoa está em um espetáculo de cidade, crescendo muito, com um polo turístico aí, que já hoje teve uma inauguração de um grande empreendimento, primeira etapa. E essas coisas, Aníbal, a gente não tem como aceitar. Então, em novembro do ano passado, no dia do engenheiro do Tec Segurança, foram apresentados dois exemplos bons de alojamento. Um já edificado e funcionando, e o outro por ser construído em projeto, mas que a empresa já adotava uma de alugar casas boas ou até comprar e deixar em ordem para os seus trabalhadores. Então, dia 6, na programação do Abril Verde da Paraíba, essa empresa que você falou o nome aí,
1: Pela manhã, né?
0: mercantil,
1: A
0: indicada
1: mercantil.
0: pelo sindicato e abraçada por conta da boa vontade, né, do Ministério do Trabalho deles, e a gente viu que o camarada era sério mesmo, o histórico, com o sindicato, com o Sintricom, não Sinduscom, e ele concluiu a obra. Ele inaugurou agora em mês de março, essa semana, salvo engano. Aí eu disse, corrija a data, se puder.

0: Eu mandei através da engenheira Suziane, que é da empresa, prestadora, e o empresário, ah, entendi, era mesmo, vocês falaram que é em abril, que é um mês verde, né, abril? Isso. Segurança e saúde no trabalho. Então, vai ser dia 6.
1: Dia 6 pela
0: então,
1: manhã.
0: Para nós, eu ouso dizer isso, Nival, para nós, a abertura não é à tarde do dia 6. Começa no dia 1, mas a abertura é dia 6 pela manhã. Qual é a hora que está aí?
1: De 8 horas.
0: 8 horas da manhã. Quem quiser ir, diz que é aberto, né? Mas é bom avisar antes, tentar o telefone do empresário e do Suziane. A abertura do Abril Verde é dia 6, 8 da manhã, e lá em Cabedelo. Não é isso? Você isso. vai publicar essa foto nesse programa, abre um espaçozinho. Se você vir o que já está feito lá, é de cair o queijo. É quase hotelaria.
1: Então, dignidade ao trabalhador.
0: Dignidade. Né? E o empresário já... Antes disso, eu nunca tinha fiscalizado.
1: Já vinha fazendo.
0: Já vinha fazendo em casas que ele alugava.
1: E outra empresa que também faz aqui, Ana, para que você citou, são duas empresas. Tem a Mercantil e tem outra empresa que também tem um alojamento. Fica à vontade em falar.
0: É a Delta. Delta Engenharia, eles dizem que são hoje a maior construtora da Paraíba, né? Tem um ranking aí, que aí eu não vou afirmar, mas está colocado.
1: E comandada por uma mulher.
0: Né? É, uma mulher... Que é uma Aparecida, mas se chama Cida, né? Ela, a Aparecida que a gente tem que homenagear também.
1: A Aparecida Estrela.
0: Estrela, que foi a primeira, salvo engano, que ganhou uma honra ao mérito do Ministério do Trabalho, enquanto engenheira de segurança enquanto do trabalho, com ênfase na construção civil. Um grande destaque da Paraíba, a nível de Brasil, tudo, né? Mas tem Cida Medeiros, né? Que ela é...
1: É da construtora Delta.
0: Eu diria que é a gerente geral, né? CEO, né? Da construtora Delta, que já... tem inaugurado e alojado o pessoal ali perto da Universidade Unipê, aqui na Paraíba, que também é um destinado só para alojamento. Espetacular. Talvez, eu vou arriscar, eu não fui lá ainda na outra, penso até aí antes, essa supere. Mas eu diria que estão no mesmo nível, nível altíssimo, diferenciado em relação a todas as outras. Essa Delta, que já está pronta, a Delta Engenharia, o Grupo Delta, na realidade, né? E Mercantil, né? Muito bons... os dois grupos, vamos dizer assim, e vou em primeira mão dizer a você, eu não dou certificado a ninguém.
1: Isso.
0: Ninguém emite certificado, né? Teria que ser a instituição. Então, a gente defende, desde o ano passado, que todas essas duas pessoas, no caso, as pessoas, Cida Medeiros, ela já sabe disso, como acho que Matheus, que é o empresário, eles vão receber um certificado do Ministério do Trabalho. Pode ser de boas práticas, mas eu defendo de honra ao mérito. Uhum. Porque no passado nós já demos certificado de honra ao mérito. Você disse se é verdade
1: recebi,
0: ou não?
1: Eu recebi um também.
0: Você
1: com a Aparecida Estrela.
0: O Nivaldo tem um certificado de honra ao mérito, que é muito mais do que de boas práticas. Né? A pessoa recebe. Boas práticas pode se dar até à instituição, à entidade, à empresa. Né? Honra ao mérito vai ser Cida Medeiros e o Matheus. Parece que tem um sócio. Se for, os dois. Cada um recebe um. Só não vamos ter para brincar e encerrar assim... Não vamos ter a moldura e o vidro, né? Pra... Aí dar o certificado pela oficina, assinado pelo superintendente, e talvez até eu assine também, como Abril Verde, certo? E eu acho que o chefe do setor de segurança é o trabalho, que é Carlos Emanuel. Um abraço para Carlos. E é isso, é um pouco da história. Mas vou frisar um aqui agora, que a gente, não só, a gente abriu a nossa biblioteca, nós tínhamos, infelizmente, Jovirene se afastou por conta da idade, né? Foi a gente chama de compulsória. Jovirene, nós tínhamos biblioteca de SST. Nossa biblioteca tem até um livro de René Mendes, os dois volumes doado, né? Para mim foi uma honra doar. Comprei, doei e ele mesmo autografou. Um evento aqui na Paraíba, ele autografou. Nosso livro lá, dois volumes, está autografado por René Mendes, que é o pai, o papa, vamos dizer, da medicina do trabalho, né? Um expoente. E fizemos muitas visitas lá, inclusive com parceria com as escolas de tecnossegurança. Está lembrado disso?
1: Estou lembrado.
0: Houve premiação de redação.
1: Nós fizemos um concurso, né? Para redação.
0: Sempre com o Ministério junto.
1: Sempre com o Ministério.
0: Recebendo no Ministério. E outra foi também de ser o melhor técnico daquele ano, né?
1: Daquele ano.
0: Então, uma delas era por ser dinâmica demais, Josélia, né? E estar sempre ali junto e mais organizada. E a outra foi porque, numa abordagem, o colega achou que ela estava relapsa na atribuição dela de estar. E eu tinha ficado no escritório, na parte de baixo. O colega subiu com a engenheira civil. Quando ele chega, foi para cima, assim, no sentido assim, de reclamar, mas como é que você deixa uma obra desse jeito toda? Aí ela olhou para mim assim, eu disse, de jeito nenhum, colega, não sei o nome não. Vou dizer, foi o Ulisses, que era um grande auditor também na SST, que há pouco lembrado dos dois Almeida, viu?
1: Certo.
0: Simplesmente eu disse, Ulisses, não, Ulisses, ela tem e-mail, como eu vi, eu já cobrei dela aqui, tem e-mail, tem escrito, um recebido, tem observação no programa, o PC Mato na época dela está todo manipulado, sujo, de tanto ela olhar para poder fazer, mas infelizmente não está sendo cumprido pela empresa. Era mais a produção de lajes, né, do que de proteção, a princípio. Né? Então, a empresa foi penalizada, sofreu algumas multas, a gente embargou tudo e a jovem, no final do ano, recebeu o prêmio de melhor técnico de segurança daquele ano. E o prêmio é sempre assim. Se for um prêmio, você perceber como destaque, o destaque é até aquele ano. Pessoa, não, pode dar um negócio à pessoa a vida toda. Não, você só se destaca, o prêmio é daquele ano.
1: Aquele ano.
0: Aí, no dia seguinte já está sendo disputado, aberto, né? Então, esses detalhes, tudo a gente fez.
1: E para você ver que a programação desse ano, como todos os anos, está bem extensa. Vai ter eventos em Esperança, com a nossa amiga Méria.
0: Méria, grande destaque.
1: Grande destaque.
0: Honra ao Méria também. É.
1: Mandar uma mensagem, um abraço para a Méria. Terá o Cinema Verde através do pessoal de Campina Grande, do Sereste, juntamente com Ana Carla, que é a coordenadora de segurança de trabalho da Prefeitura de Campina Grande. Uhum. Patos, mandar um abraço a Patos,
0: minha terra.
1: Do Sereste, que terá uma grande programação durante todo o mês. Terá o Cinema Verde, terá uma cavalgada também em Montadas. O ano passado foi em... E, se eu não me engano, foi em Areia Branca, parece.
0: Sim.
1: Né? E Serra Branca,
0: Serra Branca.
1: Cavalgada. Né? Uhum. Uma cavalgada sobre, sobre o Abril Verde. Também teremos, através da vigilância sanitária de vários municípios, também terá no Tauá Resort. Será dia 10 de abril, né? Um evento sobre riscos psicossociais. Também teremos em Rio Tinto, né, que você vai falar aí sobre essa parceria das usinas. Estou falando aqui, Campina Grande terá o Abril Verde Cultural com Renata Arruda, que será homenageada no Teatro do Sesc Centro, que é uma programação...
0: Ela canta aquela música Somos...
1: Somos a Porta do Sol.
0: É, coisa assim, né?
1: É. Renata Arruda será homenageada pelo Ministério Público do Trabalho, juntamente com a Gerência de Serviços Especializados em Segurança do Trabalho, em Campina Grande, no dia 15 de abril. Em Patos também, montadas a Cinema Verde Rural, à noite, às 18 horas. Terá um evento no dia 23 de abril. Eu tô falando de alguns aqui, que são vários, porque senão não vai dar tempo de falar de todos. Também terá dia 23 de abril na Segura EPI Serviços, um evento também...
0: Isso é aberto ao público. Né?
1: Aberto ao público. E quero chamar a atenção aqui de um evento que vai ter no Hospital da Mulher. Será no dia 16 de abril. É um evento de encontro dos SESMITs do Estado da Paraíba, da Secretaria de Saúde do Estado da Paraíba. Teremos a palestra da doutora Mirella Caú, do Tribunal Superior do Trabalho, entre outras palestras, que já existe um SESM no setor público dentro da Secretaria Estadual de Saúde do Estado da Paraíba. E o Estado da Paraíba está avançando nessa questão do serviço público. Né? Você sabe que a Federação, através da Federação, nós estamos em parceria com o Fórum Permanente de Prevenção de Acidentes de Trabalho, juntamente com o Fórum de SST no setor público, para que as normas de segurança sejam seguidas no setor público do nosso país. Mandar um abraço aí para o professor Sampaio também, enfim, vários parceiros que estamos aí, e nesse dia também. E também Santa Terezinha, junto do Seridó, Água Branca, e também teremos em Cabaceiras a segunda Cavalgada Verde. Também teremos em Rio Tinto, dia 28, que as usinas, né, doutor Ribamar, se uniu para fazer esse evento em Campina Grande, em Rio Tinto.
0: Em Rio Tinto. É, a prova do que a gente já falou ao longo do programa, Nivaldo, que na Paraíba as usinas são unidas demais, e especialmente nessa questão de SST. Eles têm grupos de SESMIT há muitos anos. e participam de todos os nossos grupos. O PGC, por exemplo, desde Ulisses, né, que ainda existe. Grupo Rural. Grupo Rural praticamente é o pessoal das usinas. E é um evento que não é só da cana, não, certo? Aí Anderson, que é um grande profissional, engenheiro, está à frente. E nós estamos apoiando oficialmente. Tem o superintendente Paulo Marcelo, aqui da Paraíba, que vai abrir. Eu também devo estar nesse dia.
1: Vai ser o dia todinho, né?
0: É, você se inscreve o dia todo e para todas as áreas, se quiser da área de camarão, se quiser, os temas são abertos, não são específicos. Aplicação de veneno agrotóxico, né? Eu gosto de destacar veneno agrotóxico, né? Porque não, é outra coisa lá, que um nomezinho bonito que eles botam. É genérico, mas útil para qualquer tipo de atividade na área rural. E aberto às usinas integradas, sabe? Todas trabalhando conjuntamente. E no dia 28, né, Nivan? Chama a atenção que é no dia... diga aí.
1: Dia 28, que é o Dia Mundial em Memória às Vítimas de Acidente.
0: Em Memória às Vítimas. No hotel do sistema SESI, não é?
1: SESI, de Rio Tinto.
0: Isso, em Rio Tinto. O dia todo, eu creio, provavelmente tem até almoço incluído. E uma programação usinas, muito grande, né? Todas as usinas, Nivaldo. Só não tem uma. Que sempre foi, parece que tem um sindicato à parte. Mas tudo bem. De qualquer forma...
1: Também tem o apoio do SESI.
0: SESI é o maior evento da Paraíba e no dia principal do mês, né? Que chama mais atenção. Homenagem, né? Em memória, né? Então, estamos juntos. E prometi ao pessoal todo que está na coordenação que a gente vai estar também tentando, em todos os eventos, um auditor. É o que vai mais para a ponta, é o auditor. A gente não fica, vai só, vamos dizer assim, com todo respeito, acender uma luz ou fazer um negócio dentro de auditório, não. A gente vai para a ponta mesmo. Onde tiver, ver se consigo até que o pessoal de Campina também... Eu não vou poder ir à Campina, não. A não ser que... Mas vamos estar... Assim, estando com o auditor junto, sempre o evento se fortalece um pouco mais, vai falar e assim vai, né? Então, pela categoria, eu conversei, vamos tentar chegar em boa parte desses eventos aí, presencialmente.
1: Doutor Ribamar, tem duas perguntas aqui de gaveta.
0: Certo.
1: Duas. Qual foi a sua maior frustração e qual é o seu maior sonho em realizar?
0: É, aí eu teria que pensar um bocado aqui. Acho que talvez não tenha uma grande frustração, não, Nivaldo. Eu acho que não tenho, não. Sinceramente.
1: Estou dizendo como profissional.
0: Como do Ministério do Trabalho, né? E qual a outra você falou?
1: Isso é o meu maior sonho. O que é que você sonha, almeja como profissional, como autofiscal, como prevencionista?
0: Pronto. Em termos de frustração pessoal, eu não teria assim, a princípio, não. Na verdade, eu acho que nunca passei nem por uma ameaça. Até teve um princípiozinho, porque todo fiscal tem um certo receio, né? E hoje, muito mais, que tem até foi normatizado isso, que você não deve nunca jamais se expor na mínima ameaça que houver. Certa vez, um camarada no interior chegou a botar uma faca, não sei nem quantas polegadas era, em cima da mesa, assim. Tirou do quarto, mas deu tempo dele entrar na casa dele, chamou a gente para a varanda, só que eram quatro fiscais. Aí ele botou, aí olhou assim para a faca do camarada, assim. Mas, no final das contas, ele fez tudo. Acho que ele pensou que aquilo ali trouxesse algum resultado, mas nenhum houve. O que me frustra hoje, Nivaldo, e todos os fiscais, eu também tenho origem na legislação, né? É ver, especialmente a figura, não vou dizer MEI só não, sabe? A pejotização, né? A pejotização, que isso desde o princípio, quando você estuda, a relação de trabalho é com pessoas físicas. Aí você é pessoa física, palpável, você existe, você tem sua certidão de nascimento. Você é gente, você é natural, é humano, entendeu? Vive, certo. É vivo, você, CPF, isso. Né? Aí, eles acham, depois de muita coisa, na construção civil já existia a possibilidade de você empreitar, ou empeleitar, que chama muito aqui, né?
1: Isso.
0: Já existia há muito tempo. Aí, de 2017 para cá, a coisa piorou. E agora, ratificado o TRT, o X-Trabalho, né? Procuradores, Ministério do Trabalho, vocês que estão na norma que é a 4, todos estamos ameaçados, que até o Supremo está achando que pode pejotizar, desnaturalizar, sei lá, tirar a sua natureza humana, gente, pessoa física, palpável, existente, biológica, que é aquele que já é mais fraco. E agora, fragilizar mais. Agora não, já tem um tempinho, mas está uma situação absurda. Engenheiros mesmo não tem praticamente mais engenheiro, pessoa física, é tudo PJ. Médicos também, então não pode.
1: Seu sonho e desejo.
0: Eu acho que agora, eu acho que já estou realizado, se fosse assim mais, talvez, até publicar o que a gente já fez, e dando a glória a quem for, todos, né? Mas a história da gente é bonita. Eu envolvo aí muitos auditores. Inclusive, vou falar de um agora.
1: Pronto. Daqui aproveitando, suas considerações finais. Pronto. Fica à vontade, olhando para a câmera.
0: É, materializar esse passado. Esse momento aqui, marcante. Hoje, marcante, agradeço demais a você.
1: Porque dia 9 de abril foi o primeiro programa aí no ar no Brasil com exclusividade.
0: Pronto. E você me pediu para contar lá naquela época, né?
1: Isso.
0: E hoje também. A gente ficou bem à vontade, um bate-papo. Isso. E para contar um pouco dessa história que eu tento a toda hora coletivizar, assim, chamando os outros colegas que todos ajudaram nesse processo.
1: Fica à vontade.
0: Então, a nossa fiscalização, ela está de parabéns, sabe? O setor próprio, que está se deixando de ser próprio mesmo, que era só engenheiros, médicos e tal, mas a evolução é assim mesmo. E eu homenageio todos os fiscais, né? E particularmente gostava e gosto de Almeida, por exemplo. Almeida daqui da Paraíba, engenheiro,
1: certo.
0: Gente finíssima, né? Que fez muito construção civil, mas em determinado tempo, disse, Almeida, vamos partir para outras áreas aí, vamos alcançar outros horizontes. E a gente chegou, por exemplo, até em hospital, chegar a interditar setores, né? Com bastante cuidado, porque o hospital é diferenciado, né?
1: É verdade.
0: Almeida fez um grande trabalho, grandes obras. Então, homenagear a Almeida e a mulher desse processo de homenagem é a Ana Messi. Né?
1: Ana Messi.
0: Pessoas que se dedicam. Até hoje, a Ana Messi está na ativa, apesar de já ter tempo de poder, né, se aposentar, mas não consegue se aposentar. Aí já eu não. Eu estou porque eu quero continuar como médico. Né? Talvez eu fique na área de SST, eu possa vir a ser até perito de novo, mas dessa vez com uma visão de fora. Mas talvez não também. Então, Nivaldo, é um pouco disso, sabe? E o outro Almeida, por coincidência, também José.
1: José Almeida Júnior.
0: É, também homenagear Almeida, que o trabalho que ele fez foi extraordinário. Ele fez...
1: Ele ressurgiu a Campati.
0: Exatamente. A gente via que tinha lá na CLT, que a CLT, para você passar num concurso naquela época, e quem é da área de SST, tem que lê-la por inteiro, né? Deixando só a parte um pouquinho do capítulo que pega Procuradoria e Justiça, né? Mas o resto você tem que ler tudo. Então, esse conhecimento que ter passado nas duas áreas, e existia lá essa tal dessa Campati, e eu, com tantos anos de Ministério do Trabalho, nunca tinha visto ninguém mexer uma palha, como você diz, né? E a Almeida, né, foi que mexeu e revolucionou.
1: Juntamente com a Abril Verde, aí deu um tom bem maior no Brasil todo.
0: Mil parcerias, né?
1: Isso. Em
0: dica de coração, tudo
1: é
0: mais. Então, eu digo até que quando a Almeida decidiu sair, a gente estava até em Brasília, ele, né, falou para a gente, antecipou. Isso até eu me desanimei também. E foi quando eu disse, não vou estar, não. Mas até estou lá no grupo, né? Não vou estar. Mas como participei com você, eu fui o primeiro auditor a saber da sua ideia, né?
1: Isso.
0: A primeira pessoa que soube da ideia do Abril Verde foi a Aparecida Estrela. Foi?
1: Foi.
0: Mas enquanto auditor, e que eu fiquei, como falei no começo, abismado, que ideia espetacular, maravilhosa, aí fui eu. Então, voltei para o Abril Verde com a força que puder, certo? E vamos mais uma vez homenagear, que serão... das empresas, da questão do alojamento. Eu lembro como hoje, um empresário, isso na inauguração do alojamento da primeira empresa da Delta, o empresário chegou perto de mim e disse, isso aqui é a cara de Ribamar. Disse, é a cara de Ribamar, porque realmente eu sempre defendi. Para, né, proteger o trabalhador tem que ser uma coisa isso. Digna, um alojamento de qualidade.
1: Doutor Ribamar, muito obrigado pela sua participação. Dia 9 completa 10 anos, o primeiro programa que foi ao ar. Agradeço demais. Infelizmente, a nossa amiga Aparecida Estrela não está aqui para participar desse momento, porque foi o primeiro programa no Brasil em FM, falando com exclusividade sobre o segundo trabalho. E agradecer a 100.5 FM, da rádio mais popular da Paraíba, que abriu esse espaço para nós, prevencionistas. Fiz isso 10 anos. E durante esse mês de abril, a gente vai trazer pessoas que já participaram desde o início do nosso programa aqui, desses 10 anos de programação. Então, Deus abençoe, fica com Deus e vamos juntos em prol da saúde e do nosso trabalho. Siga nosso Instagram, @ribaldobarbosabb. E até sábado, se Deus quiser.

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9: 9:57. Aliás, 8:57, perdão. Olá, amigas e amigos. Bom dia. Hoje estamos começando 3 minutos mais cedo, não é? Então, minhas amigas e meus amigos, como sempre, a gente começa a nossa missão aqui orando a Deus. E pedindo a Deus que não mude as pessoas, mas sim a maneira da gente olhar as coisas, da gente ver as coisas mais simples. É. Para que a gente possa então valorizar um pouco mais a nossa vida e fortalecer a nossa fé, em nome de Jesus Cristo. Por que eu digo isso? Porque se a gente mudar, se você, minha amiga, você, meu amigo, mudar a sua maneira de ver as coisas, de olhar as pessoas, você vai ver que você está muito bem. E aí você vai dar um pouco mais de valor, vai agradecer. Sabe por quê? Porque é bom a gente conservar vivos os nossos sonhos. Não se esqueça de que, para alcançar alguma coisa, digo coisas preciosas, de fé e confiança em ti mesmo. Ampla visão de que queres e terás muito mais. Basta ter fé, determinação e decisão. Tenha fé. Somos peregrinos nesta terra. É a fé que nos permite reconhecer a Cristo. É o seu próprio amor que nos impulsiona e socorre, e nos socorre sempre que ele se faz nosso próximo no caminho da vida. Tenha fé. 9 horas em ponto agora. E orando comigo está o meu amigo Maurício Abreu, lá em Água Fria. Perdeu a sua genitora, sua digníssima mãe, recentemente. E a semana passada ele foi para a missa de 30º dia. Maurício Abreu vai mandar inclusive uma mensagem aqui, dedicada em memória à sua querida mãe, que está no colo de Deus. Beto Brega, que casou a filha na última quinta-feira, a filha Isabel, também orando comigo. Ione Leal, bom dia, está orando comigo. Cláudio Pereira e família. Estive com o Cláudio esse último final de semana. O Cláudio, ele tem um estabelecimento comercial em Jaguaribe. E ele vende cerveja, vende lanche. É de lá que ele tira o sustento da sua família. E mataram um homem, 5 quilômetros de distância da lanchonete do meu amigo Cláudio Pereira. Esse homem bebia de vez em quando lá em Cláudio, no estabelecimento do Cláudio. Mas mesmo assim, o Cláudio foi intimado a comparecer na central de polícia, mais precisamente na delegacia de homicídios. E quando tomei conhecimento, logo falei com o doutor Fernando Barbosa, advogado atuante, espécie de um clínico geral. Ele marcou presença para acompanhar a oitiva do Cláudio Pereira. Doutor Gerson Gomes Barbosa, delegado, também orando com a gente. Doutor Fernando Barbosa, como eu já falei, advogado e ex-deputado estadual. Aquele abraço, bom dia. Por opção, ele está fora do cenário político. O radialista James Vitor, pintor e artista plástico, comerciante Geraldo Lira. E Dona Neves, estive ontem lá, tomei uma sopa gostosíssima. Dona Maria José, ela mora lá em Mandacaru. E o radialista Joãozinho Ferreira. O Joãozinho Rossi, daqui a pouco ele estará por aqui. O cinegrafista Davi, o Edson Davi, lá no bairro dos Estados. O comerciante Peixinho, homem de Deus. É uma granja lá em Pedras de Fogo. Na quarta-feira ele folga e vai cuidar dos bichos lá, das galinhas, dos bodes, da sua criação, não é? Bom dia, Peixinho. Vanderlei Barbosa e o esposo Gilberto, casal campinense. Edinaldo do República Móveis, Naldinho da Torre, e JC Eventos, lá na Praia da Sereia. A deputada Estefânia Maroja, Raquel Maroja e toda a família, orando comigo também. O Sabino e a Isamar. Sabino é em Bahia, Isamar é lá nos expedicionários. Souza no Valentina de Figueiredo. Eu, delegado Alberto do Egito, doutor Alberto, aquele abraço. João Batista de São Miguel de Itaipu, com o irmão Severino. A dona Silene e Rogério. Rogério é no Castelo Branco. Dona Silene é no Roger. Dona Anitta também. E o Major Bertone. A Fabiana é no João Paulo II. Não é, Fabiana? E o Sulami é em Mangabeira. Todos oram comigo. Todo final de semana eles estão orando comigo. E a oração de hoje eu dedico também a todos os meus anunciantes. Aqueles que estão anunciando ainda e os que não estão, eu peço a proteção de Deus. Peço a Deus em nome de Jesus Cristo e do Espírito Santo dele, que derrame bênçãos sobre todos. E a você, minha amiga, você, meu amigo, que está me ouvindo aqui. Digam todos comigo: Senhor, meu Deus, Pai Todo-Poderoso, Criador dos céus e da terra. Aqui estou, meu Pai, diante de ti, de joelhos dobrados, para te agradecer pelo presente do hoje que me faz lembrar do ontem e me dá a esperança do amanhã. Ó Pai, tu és bom, és maravilhoso. Por isso, te dou glória, Pai, em nome do teu Filho Jesus Cristo e do teu Espírito Santo. Te peço hoje mais do que ontem paz para o Espírito, saúde para o corpo. Te peço, Senhor meu Deus, serenidade, paciência, amor e bondade. Te peço, Pai, pelo irmão Léo Tec, que está aqui, por toda a família dele. Ó Senhor meu Deus, que todo e qualquer mal que porventura queira se levantar contra nós, que caia por terra. Tu és poderoso, tu sabes todas as coisas. Por isso eu te peço, Senhor, que afasta de mim invejosos, olhos grandes, pessoas negativas. Afasta, Senhor, a inveja, a intriga, a promiscuidade, a enfermidade. Te peço, Senhor, que continue iluminando a minha vida e guiando os meus passos. E te peço, Senhor, que perdoe as minhas falhas. Te peço, meu Pai, hoje mais do que ontem, a cura para quem sofre no leito de um hospital, a paz para aquele lar onde falta o pão, mas sobra a confusão. Te peço, Senhor, em nome de Jesus Cristo e do teu Espírito Santo, que eu continue fortalecendo a minha fé em ti, Pai, e renovando as minhas esperanças. Em teu nome, em nome do teu Filho e em nome do teu Espírito Santo. Senhor Deus, eu lhe peço, meu Pai, a permissão para pedir a intercessão de Nossa Senhora da Conceição Aparecida e todas as nossas senhoras, uma só, Mãe do seu Filho, Jesus Cristo. E certo de suas bênçãos, a minha consciência fica tranquila. E tenho a certeza de que vou ter um dia frutífero. Um dia próspero, um dia positivo, muito positivo. Amém?

0: vou pedir ao meu Pai Superior que as estrelas não parem de brilhar.
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semana. Estou aqui de pé, feliz, alegre, contente. E para os profissionais liberais do meu querido Brasil, eu dedico, ó,

0: Hoje eu estou feliz, muito feliz, dia, estou com Deus, dia, alegre, contente.
1: Meu coração é quem diz,
0: sorria para a vida, abra os braços para a felicidade entrar.
1: Vamos sorrir
0: e cantar. A natureza é tão linda, é tão bela, é tão maravilhosa, que nos ensina a amar, e o amor está no ar com seu pré-claro e dileto amigo J. Ferreira, até o meio-dia aqui na
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0: Alô, alô, taxista, meu amigo alternativo, meu amigo aplicativo, motorista de ônibus, carreteiros e caminhoneiros pelas estradas da vida. Bom dia! Vamos pra frente, Deus está com a gente! Alô, padeiro, balconista! Porteiro de condomínio, como vai? Tudo bem? Alô, mecânico, eletricista, alô, meu amigo médico, minha amiga enfermeira, meu amigo vigilante, vigia, meu amigo policial, hoje eu estou muito feliz.

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1: Olha a hora, 9:15, minha gente, 9:15, no oferecimento de DR Motors, a sua melhor escolha, em Oitizeiro, na Avenida Cruz das Armas, número 3130, o telefone é 99334-9349, 99349-9317, aceita todos os cartões, viu, e divide até mais de 20 vezes, e ainda financia em 48 vezes. 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A partir de agora, você já liga, você já participa, você já bate um papo comigo, troca uma ideia e divide uma experiência. É só ligar para o 3229-1005 ou então manda sua mensagem no zap 988-12-1005. Ah, rapaz, já tem gente na linha, imagina quem. Alô, do telefone, bom dia.
2: Bom dia.
1: Com quem eu falo?
2: Meu grande amigo J. Ferreira.
1: É o João Batista, irmão do Severino, mas muito conhecido como Biozinho de São Miguel.
2: Mesmo. É verdade.
1: E tudo bem com você, rapaz?
2: Rapaz, dia maravilhoso, melhor
1: muito
2: ainda.
1: Muito bom, o dia não está bom, está pra lá de bom.
2: Eu orei juntamente com você, essa oração grandiosa, né? E valiosa, porque quem tem Deus tem tudo, né, Jota?
1: Então, quem não tem, não tem nada.
2: É verdade.
1: Absolutamente.
2: Léo Peck, né, tá aí?
1: Um abraço. Tá aqui, com a mão no queixo, balançando com a cabeça, dizendo que tá tudo certo.
2: Olha aí, Léo Peck é um grande profissional, viu?
1: Ele é um profissional.
2: Ele é técnico em TV de LED e equipamentos eletrônicos. O cara é show. Esse cara é bom demais.
1: O irmão Marivaldo fez a propaganda grande.
2: E manda bem, Isso aí a gente faz de graça. Esse cara aí é show.
1: É, não é?
2: E mandar um alô para os amigos aí rapidamente, né?
1: Vai, manda
2: Prata,
1: aí.
2: Prata Preto Velho, Moreno Maravilha. Mário do Gesso aí do Alto da Cozibra. Galeguinho da Prótese e toda a família dele. Um alô pra Bandeira Cabral e a irmã Josa, que é conselheira.
1: Alô, alô, Bandeira Cabral, aquele abraço pra tu, mulher.
2: E a irmã Josa é conselheira tutelar, é a esposa dele, viu, de Bandeira Cabral.
1: Ai, tá bom demais.
2: E tem também, sabe, doutora Leandra, é aí pertinho da rádio.
1: E Leandra mora aqui perto da rádio, é?
2: É, advogada.
1: Alô, doutora Leandra, como vai? Tudo bem? Aquele abraço. Apareça aqui na rádio pra gente bater um papo, trocar uma ideia e dividir uma experiência.
2: E também do trabalho, né? E direito previdenciário. Ela foi entrevistada no programa de Marcelo José.
1: E ela é boa no serviço mesmo?
2: É verdade, é uma advogada.
1: Ah, eu tenho um doutor aqui, doutor Lucas Vitor, que esse daqui dá show também, viu?
2: É, grande profissional, né?
1: É um dos melhores do estado da Paraíba.
2: E a mãe da doutora Leandra é Ceiça.
1: Alô, Ceiça, alô, né? Dona Ceiça, aquele abraço pra senhora, felicidade. E qual a música que você vai pedir agora?
2: E pra encerrar aqui, as amigas, Marinha do Relógio, a mãe dela, Dona Maria Cardoso, Isaac e André, os filhos de Marinha, toda a família, né?
1: Beleza, Marinha de Creuza.
2: Maria da Paulinho da Praia, o Wilson Tibiri e a nossa diretora Raquel Maroja e a nossa eterna deputada Chefana Maroja, Dona Maria José de Mandacaru, um abraço para ela, toda a família e Dona Rosilda, né? Dona Rosilda sempre tem ligado, ouvindo.
1: Alô, aí. Alô, Dona Rosilda, do Monsenhor Magno, olha, aquele abraço.
2: E a música, Roberto Carlos, esse cara é eu. É Jota Ferreira, é Léo Tec, é todos ouvintes. Esse cara somos nós, esse cara sou eu.
1: Roberto, ok, Carlos. Roberto Ricardo, esse cara sou eu. E muito bonita música.
2: E espera, Dito Leite, garota. Vai okay. Pra Isamar. Alô, Isamar, grande amiga e ouvinte aí de Jota Ferreira e amiga também. E para todos os ouvintes do programa Jota Ferreira e amigo. Jota, Deus continue te abençoando. Nesse programa líder de audiência, e só agradecer, só gratidão a Deus, primeiramente, a você, a Raquel Maroja e a nossa eterna deputada Chefânia Maroja. Um abraço e bom sábado, bom final de semana para todos.
1: Para tu também, rapaz, muito obrigado pela tua participação, felicidade para você. Olha, Tereza Maria da Conceição, moradora de Cabo Branco da Avenida Cairu, ela nos pede a música Te Darei o Céu, Meu Bem. É Roberto Ricardo, então prepara aí. Dona Maria José já está na linha aqui. Alô, Dona Maria, bom dia.
3: Bom dia, Jota Ferreira, né?
1: Como vai a senhora, Dona Maria José? Tá bem?
3: Graças a Deus, já tomou meu lugar, viu?
1: Oi.
3: Eu estou desde o começo. Graças a Deus, orei com você. Sua oração hoje foi muito emocionante, né? Eu me emocionei demais, né? Porque tudo que você fala é verdade, né, Jota?
1: É verdade.
3: Muito bem, graças a Deus. Cada dia melhor meu processo, né? A minha saúde.
1: Graças a Deus.
3: Hoje eu vou ter processo novo, né? E só tenho a agradecer a Deus por tudo na minha vida, por toda a minha família, meus amigos, amigas, né? Agradecer a tudo, né? Eu não tenho o que reclamar, Jota. Não tenho o que reclamar. E falando da Perfumaria Paris, eu sou prova viva desse aí, né?
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3: 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Graças a Deus. 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
3: Dinheiro mesmo, entendeu? Graças a Deus. Quando
1: fazia o perfume e já vendia, não era, Dona Maria José? É um exemplo para você que está me ouvindo em casa, minha amiga.

0: Mago, João Batista, e Bilzinho, e todos os ouvintes, né? Que estão aí, Fabiana do Paulo II, né?
1: É, gente boa!
0: E quero oferecer para o Selminha também, do Jaguaribe, né?
1: Alô, alô, Selminha, gata banhosa, aquele abraço!
0: Gosto muito da participação do Selminha, hein? Eu tô lisura que eu escuto ela, né? Aí, pronto, gosto muito da participação dela, de Godmir, e todos, né? E para todos aqueles que estão ouvindo, né? É que o seu programa é show, né, Jota? Seu programa é 10, né? Não posso perder de jeito nenhum, né? Só você, tô ligadinho, né? Aí a minha música hoje que eu quero é o Baile na Fazenda, de Roberto Carlos.
1: Baile na Fazenda, Roberto Rei Carlos.
0: E o segundo turno, a do Expedito Leite, né? Pode ser qualquer uma, né?
1: Qualquer uma do Expedito Leite, prepara aí. Ele não vem hoje nem amanhã. Ele já ligou dizendo que tá atarefado demais, não vai poder vir. Mas a música dele a gente vai tocar porque a senhora gosta.
0: Eu gosto demais, viu? Pra todos vocês, pra Léo, pra Leo, né? Joãozinho Rosa, pra todos ouvir, pra todos, viu? Fica com Deus e até amanhã, e ele quer, né, Jota?
1: Até amanhã, se Deus quiser e ele quer. É, Dona Maria José participando no programa Jota Ferreira e Amigos, o xodó do povo! Cantarolamos assim com Roberto Rei Carlos, ó. Dá-lhe, Leotec.

0: Muito bem, agora já são 9 horas mais 37 minutos, minha gente. 9h37. É hora certa para quem está na incerteza da hora. Olha, eu tenho gente aqui, cidadão aqui, mora em Portugal. É, numa cidade por nome de Coimbra. É, Coimbra. É. Jota, me chamo Joaquim da Silva Rocha. Sou de João Pessoa. Nasci na Cândida Vargas, mas morei a vida inteira em Cruz das Armas. Você sabia que esse ex-governador João Azevedo é de Cruz das Armas, Jota? Não, não sabia. Joaquim mora hoje em Portugal, em Coimbra, e está ouvindo a 100.5 e diz: Jota, eu lembro de você quando locutor do Parque de Diversões Nordestino, armado lá na Festa das Hortênsias em Cruz das Armas. Eu era jovem, Jota. Hoje eu tenho 64 anos de idade, mas você era o locutor do parque, oferecia música. Eu quero ouvir uma música que me faz lembrar aqueles tempos do parque, que é Você Deixou Alguém a Esperar, com Roberto Carlos. Você tocou isso muito, Jota, no parque, depois você foi para o rádio, mas eu sou do tempo do parque. Valeu, Joaquim, muito obrigado. Ele está em Coimbra, Portugal, e manda mensagem aqui para o programa J. Ferreira e Amigos. Quer dizer, o nosso programa é internacionalmente ouvido, não é? Beleza. Então localiza aí a música Você Deixou Alguém a Esperar. Roberto Carlos atendendo a Joaquim. Ele é da Paraíba, de Cruz das Armas, mas está em Coimbra, Portugal. Muito obrigado. E o meu amigo Sulami. Sulami é o cara que entende de bateria. Ele é um grande profissional e está ouvindo o programa e até orou com a gente. O que eu acho legal aqui do Sulamê é o seguinte, é que ele, além de mandar a mensagem aqui para o no zap, ele ainda manda até o rádio aqui, tira uma foto do rádio e manda para mim para comprovar que o rádio está na 100.5. Beleza, meu caro Sulamê, abraço forte para você. E ele mandou uma mensagem aqui dizendo aqui, vamos ouvir. Bom dia, Sulami.
1: Bom dia, meu amigo J. Ferreira. Bom dia, ouvintes dessa rádio maravilhosa. Já tô aqui ligado nessa rádio top de linha. Um dos maiores apresentadores de televisão e de rádio, viu? Lembrando, viu, que aí é J. Ferreira, o top da galáxia. J., bom dia para você, pros seus ouvintes, viu? Estou sempre aqui na escuta da rádio e desejando um bom final de semana para todos. 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E, como sempre, ouvindo essa rádio top de linha. Fica na paz, um bom dia para todos. Bora, vamos embora, que o Brasil está precisando de trabalhador. Quem bota o Brasil para frente é os trabalhadores.
0: Eita, Sulami, gente da melhor qualidade, pessoa pela qual eu tenho um grande respeito. 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Vamos ver quem mais tá ligado aqui na gente. Ah, rapaz, quem tá ligado aqui na gente é o jornalista Calas Boa. Fala, Calas Boa! Calas Boa.
2: Bom dia, Jota. Bom dia a todos que estão ligados na 100.5. Valeu aí, pessoal de Santa Rita. Meu amigo Miguel Espírito Santo também está ligado também na 100.5, viu, Jota?
0: Certo.
2: Abração para Bia, lá em Mangabeira, Zé Michele e no Padre Zé, Antônio e Rafaela, tá no Valentina. E o Wilson Gomes, viu, Jota? O Sombra.
0: É o dono da TV, da TV Podcast. Também.
2: Cinco, Jota. Dá um abração pra você. Estou que estão sintonizados, toda essa audiência aí, ligado na 100.5, viu, Jota? É, eu quero uma música de Expedito Leite, Jota.
0: Qual?
2: O pessoal pediram aí, garotinha, pediram outra aí. Bota aí uma música de Expedito Leite, ele não vem hoje, nem amanhã. Eu, a gente estimular uma música pra Expedito, viu?
0: Tá certo.
2: Porque tá faltando, ele não pode faltar, não. Um abração para você, Expedito. Se você não vê, você está sintonizado aqui na 100.5. É, Expedito, eu vou falar com o Jota, a gente vou sentar com o Jota qualquer dia desse aí. para a gente estimular uma multa para expediente, viu, Jota?
0: Olha, expediente vai ser multado.
2: Não, expediente. Ei! Vou falar com o Jota para a gente estimular uma multa. Quando o expediente não for, Jota, a gente dá para ele para pagar uma multa ou pagar uma prenda. Um abração, expediente. Um abração para todos que estão ligadinhos aí na 100.5. Expedito, a minha música, eu vou pedir uma música sua, Expedito, hoje, e outra música de Bartô Galeno. Um abração, bom dia, saúde e paz. Valeu, Jota, até amanhã.
0: Valeu, olha, escolhe aí a música de Bartô Galeno, Apenas Uma Palavra Num Pedaço de Papel. Essa é muito boa aí para Calas Boa. 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Vamos, tem gente aí? Alô, do telefone, bom dia. Bom dia. Caiu, então vamos aqui. Quando cai ali, já tem gente aqui querendo participar. Vamos ver quem é aqui. Ah, rapaz. Alô. Deixa eu ver aqui. Já tá aqui na linha aqui também, ó. Oi.
3: Que Deus abençoe o senhor e sua família, em nome de Jesus. Cheguei de Uscova agora. Tô morta de cansada.
0: É a mãe da cantora. É, rapaz. Ela é pescadora. Ela bota os covos lá. É uma armadilha pra pegar peixe. Ela é pescadora. Aquele abraço para a senhora aí em Mamanguape. Felicidade, é mãe da cantora, rapaz. Cristal, alô, Cristal, aquele abraço, grande profissional da música. Alô, alô, do telefone, bom dia.
4: Bom dia.
0: Tudo bem?
4: Tudo bem.
0: Com quem eu falo?
4: Silene.
0: Dona Silene do Roger, tudo bem com a senhora, dona Silene?
4: Tudo bem, tudo bem.
0: E as novidades?
4: Tá tudo bem com você também?
0: Ah, falando com os bons amigos, assim, iguais a senhora, as coisas melhoram muito para mim.
4: Muito bem. Olha, o doutor Fadito tá por aí hoje não, né? Tá falando.
0: Não, bem, esse final de semana ele não vem. Aí sim. O Calas Boas já disse, ó, tem que estimular aqui uma multa para ele, quando ele não vir, pagar uma multa. Eu disse, tá bom, é. Mas isso aí é com
4: eu,
0: você
4: eu
0: e ele.
4: Eu quero ver hoje com a professorinha, viu?
0: Você quer a professorinha, é?
4: Com Ataúfo Alves.
0: Tá ok. Ataúfo Alves.
4: Sim.
0: A professorinha.
4: É.
0: Muito bem. E você quer mandar pra quem, Silene?
4: Quer mandar pra você. Pra
0: obrigado.
4: Pra Anitta, pra o Major, pra Isamar, pra Dona Maria José e família. E pra todos os né? Da 105.
0: Valeu. Muito obrigado, viu? Abraço forte, diga ao Major Bertume que eu mandei um abraço.
4: Daqui a pouco ele tá por aqui.
0: Pois é, diga assim, J. Ferreira mandou um abraço para você.
4: Certo.
0: E disse que é muito seu amigo.
4: Muito bem, obrigado.
0: Obrigada, felicidade. Senhora, felicidade e até amanhã.
4: Se Deus quiser.
0: 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Programa J. Ferreira e Amigos, aqui na melhor, na sua. Muito bem, deixa eu ver aqui. Tem zap aqui, mas aqui é texto, viu? Aqui é o texto. J. Ferreira, muito bom dia. Me chamo Luciene, moro aqui em Tambaú, nas proximidades da Nego. E deixa eu ser mais sincera para você, J. Eu moro na Vila dos Pescadores. Ok, tá tudo bem, tá tudo certo. Ela me pede a música Pavão Misterioso. Localiza aí, bonita música, viu? Pavão Misterioso, legal. Vamos sim tocar pra você, tá ok? Aqui diz, bom dia, meu amigo. Deus abençoe o seu dia com paz e amor. Que coisa bacana. Ah, rapaz. Ione Leal, ligadinha na gente, tá mandando uma mensagem aqui, né? Tá digitando. Bom dia, Deus abençoe o sábado de paz e de bênçãos. Obrigado, viu? Muito obrigado mesmo, de coração. Legal. Eita, rapaz, tem muita gente aqui ligada na gente, não é, rapaz? Pessoal também da Solisan, ligadíssimo na gente. Aquele abraço, bom dia. Aqui o meu amigo, Aldeci Santarritense, mas mora em João Pessoa. Aldeci está ligado na gente. Olha, ar-condicionado, geladeira e freezer, máquina de lavar, tudo isso aí é com o Aldeci, não é, Aldeci? Ele é o concunhado do meu amigo Lúcio Laurino, é Laurentino, é um negócio assim. Abraço forte para os dois, viu? Felicidade. Deixa eu ver aqui. Ele diz, bom dia, meu amigo J. Ferreira. Legal, legal. Eita, como tem gente. Ó, Joãozinho Rossi disse que tá limpando o quintal da casa da mãe dele, mas está ligado aqui na gente. E amanhã provavelmente dará uma passadinha por aqui. Já o Cícero manda um texto, manda um áudio, né? Alô, Cícero. Cadê o áudio do Cícero? Tá desligado aí? Ou é aqui?
5: Amigo. Luiz da Sandália, Marcelo Caldicana, Beto Brega, os dois Macaxeira, Zezinho Pitelli, que ele me cobra direto esse abraço aí, certo?
0: Esse alô.
5: A ele, a esposa dele, o filho dele, Pedro Henrique, e todos os nossos amigos. Valeu, meu irmão. Um abraço a todos vocês. Estamos aqui no Ponto Sem Rei, curtindo aí a Líder FM, a melhor de Santa Rita.
0: O Cícero, ele tem um comércio ali embaixo da Anel Dental, na Duque de Caxias, está sempre ouvindo a gente, conhecido como Rei das Ciganas. Aquele abraço, meu irmão, camarada, felicidade. Vamos cantar lá, bora? Quem chega cantando pra gente? Eu te darei o céu, já foi, já foi. Você deixou alguém ali esperar. 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Te darei o céu, já foi, meu irmão, camarada. Vamos pra frente, aí, tocando mais um sucesso permanente. Aqui na melhor, na sua.

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0: Olha a hora certa. Agora 10 horas 22 minutos. É hora certa para quem está na incerteza da hora. Programa J. Ferreira e amigos. E você que é muito importante participando comigo, interagindo comigo. Você, hein? Aqui na 100.5 FM Líder. Meu abraço para vocês aí no Engenho, da família Maroja. Roberta Maroja. Dona Estefânia Maroja. Raquel Maroja. Toda a família Maroja. Aquele abraço. Muito obrigado pelo carinho da audiência. E vamos em frente, o telefone da comunicação toque e eu atendo. Alô, bom dia. Bom dia.
1: Alô.
0: Bom dia.
1: Bom dia.
0: Com quem eu falo?
1: Com Ana Maria.
0: Olá, Ana Maria. Tudo bem? Quem mandou um abraço para você a semana passada foi o...
1: Tenente André.
0: Exatamente. Olha aí como é que você sabe, hein? Legal.
1: Eu não sou chique, não.
0: Hein?
1: Eu sou uma pessoa que sei escolher as coisas que eu gosto.
0: Muito bem.
1: E eu tenho admiração por ele. Porque ele começou ligando para a Rádio Pop. E na época, ele falou que quando veio para João Pessoa, houve um declínio lá na vida dele, lá onde ele morava. E quando ele chegou, ele resolveu vir para João Pessoa. E ele só trazia a carteira de identidade no bolso. Aí falou assim, ah, meu Deus, para onde é que eu vou? Aí parece-me, que eu não digo com muita certeza, que ele conhecia uma pessoa em Lugásio. E eu não sei se essa pessoa certeza, que ele conhecia uma pessoa em Lugásio. E eu não sei se essa

0: essa rua Casa Memória, ela é uma rua meio suspeita. Aí ele falou o nome das habitantes dessa rua. Cada nome que ele dizia era uma coisa que a gente ria. Eu sou admiradora dele, porque ele tem um primordial. Ele estudou. Ele hoje é um tenente, porque a época lá atrás ele estudou.
1: Muito bem. E hoje você me pede uma música, e qual é a música?
0: Bom, não entendi.
1: Você me pede que música hoje?
0: Detalhes,
1: Roberto Ricardo.
0: Mandar um abraço para Dona Rosilda, Dona Silene, Dona Maria José e todos os novos ouvintes. E lembrar você que eu sou cliente da Loja Paris quando ela era na Rua da República. Depois ela passou a ser na Eugênio Toscani. Eu não sabia que ela existia mais, mas eu vou voltar lá porque eu estou precisando comprar um limpador de casa que tem hospital, que é assim como uma vassoura.
1: E só quem tem é a perfumaria Paris Aromas.
0: Que eu usava de lá, não sei se ainda tem lá, porque eu nunca encontrei em lugar algum, é Caravela.
1: Ok.
0: Sou muito agradecida do elogio, que eu não sabia que ele ia me dirigir. Entender. Para o senhor, meu carinho, a minha admiração e para todos os seus novos ouvintes. Quanto ao governador, desculpa que eu estou gripada, ele realmente morou em Cruz das Armas, porque eu namorava com um amigo dele, Anselmo, que era do Paraíba. O governador toca guitarra, não sei se ainda toca.
1: Ainda toca.
0: E esse namorado meu, violão, ele botava violão na costa e tocava o hino nacional. Muito obrigada. Bom início de fim de semana. Deus abençoe cada um de vocês. Inclusive o rapaz aí da técnica. Bom dia.
1: Valeu, abraço forte. Ana Maria, bom dia. Ah, vamos para cá. Alô, minha amiga Fabiana do João Paulo II, bom dia.
2: Bom dia, Jota Ferreira. Bom dia, Fabiana, aqui do João Paulo II. Eu quero desejar um bom dia para todos da Rádio 5.5, para você, para todos os ouvintes. Que Deus abençoe a todos. E para Dona Maria José também. Um abração para ela. Que o Senhor abençoe sempre, saúde e tudo de bom para ela. E eu peço uma música de Roberta Miranda, Amor Platônico.
1: Amor Platônico, Roberta Miranda. Valeu, muito obrigado, Fabiana. Tem um texto aqui, ó. Jota Ferreira, eu já cantei no seu programa. Você lembra que você gravou um programa em Patos? Lembro, minha amiga. Olha, hoje eu moro em João Pessoa, mas eu morava em Patos e eu fui para o programa Super Jota Show e gravei o seu programa. Cantei uma música de Angélica, Voo de Táxi. Faz muitos anos isso, Jota. Sou casada, tenho 3 filhos. E descobri você aí na 100.5, sou sua ouvinte. Mas eu vi na internet esta semana, Jota, dizendo que o seu programa de auditório não foi o primeiro de João Pessoa, da televisão em João Pessoa. Aí eu fiquei sem entender, porque só existiam 2 TVs em João Pessoa, TV Cabo Branco e TV O Norte, Canal 10, que agora voltou a ser Norte, sem o U. E era você que tinha um programa de auditório, como tinha outro primeiro que o seu aqui em João Pessoa. Eu fiquei sem entender. Então a mentira tem perna curta. Jota, você é o pioneiro na televisão pessoense. Eu não vou dizer paraibana, porque em Campina Grande já existia faz tempo. E lá tinha um programa de auditório do Carrapeta, do Pipoquinha também, antes do seu. Aí sim, agora em João Pessoa só tinha o seu. Então o seu é o primeiro. Pronto e acabou, não é? Abraço para você, Jota, e quero ouvir a música Os Brutos Também Amam, de Roberto, é de Aguinaldo Timóteo, pode até ser de Roberto, gravada por Aguinaldo, né? Agora tem uma pessoa na linha aqui, vamos ver quem é. Alô, bom dia. Alô?
3: Bom dia. Bom dia, Jota.
1: Com quem eu falo?
3: Adivinha? Selminha, Jota.
1: De Jaguaribe.
3: Isso.
1: Tudo bem com você,

0: Selminha.
1: Eita,
0: ô Selminha, quem colocou esse apelido em você de gata manhosa?
1: É, Jonildo.
0: Foi o Jonildo Cavalcante?
1: Foi sim.
0: E eu pensava que tinha sido, eu imaginava que teria sido o inesquecível Jorge Blau Silva.
1: Não, a Jorge me chamava de minha menina, me chamava de... Agora eu esqueci outro que ele me chamava comigo. Agora é
0: Jonildo,
1: assim que o Jonildo me conheceu, aí colocou e pegou até hoje, entendeu?
0: Muito
1: bem. Todo mundo que me conhece, mas é desse jeito.
0: E né? Você, e é verdade que você agora...
1: Muito querida, né, por todo mundo, isso é muito bom.
0: E é verdade que você né? Agora tem uma fábrica de doces?
1: Não é exatamente uma fábrica, né, mas eu estou vendendo, graças a Deus, doce, arroz doce e mangudá. Por sinal, hoje, eu daqui a pouco vou fazer para entrega, daqui a pouquinho. Aí eu vou fazer...
0: Aí você faz doce de coco, doce de goiaba, doce de leite, assim?
1: É, mas assim, o que eu faço mais mesmo é o mangudá e o arroz doce. Porque assim, pronto, hoje mesmo vai para a rádio, para outra, né, a 87, a de Jonildo. Vai para lá mais tarde, que o menino pediu, aí eu vou mandar. Entendeu como é que é?
0: Ok. Muito bem.
1: Mas assim, o mangudá, qualquer pessoa que tiver, nem tiver com problema, né, de diabetes, qualquer coisa, pode comer, entendeu? Porque eu faço do jeito que você gostar.
0: Então, do jeito que o cliente pede, aí tu já faz.
1: Bem, então eu já trouxe o cliente certo, né, que... porque o meu é diferente, né? Se eu queria ser melhor que outra pessoa, mas assim, é diferente o meu mangudá, entendeu? Tem outro sabor completamente diferente. E você, com o meu, você vai gostar, não é?
0: Muito bem. Agora, qual a música que você quer ouvir hoje?
1: Hoje eu vou querer ouvir, eu posso pedir duas?
0: Pode.
1: Pronto, então obrigada. Uma de Roberto, então eu vou querer de Roberto hoje, Pelo Avesso.
0: Como é que é o nome da música?
1: Pelo Avesso.
0: Pelo Avesso, Roberto Rei Carlos. E isso. Depois?
1: E a outra é... de Baltazar, Te Amo, Te Quero de Graça.
0: Baltazar, Te Amo, Te Quero de Graça, do meu amigo isso. Batata, fiz muito show com esse homem.
1: Uhum.
0: Muito bem, e essa música tu queres mandar para quem? Para Isamar?
1: Vou mandar para uma pessoa especial que tá te ouvindo agora, e assim, para Isamar vai ser um abraço.
0: E essa pessoa que está me ouvindo agora especial não tem nome?
1: Tem, eu vou dizer não.
0: Não vai dizer, mas
1: você
0: tá tudo certo.
1: Você sabe quem é, tá ouvindo você agora, então um cheiro pra ele, entendeu? E dizer ele que... Eu gosto muito dele, ele sabe disso. Então, vou mandar pra você, pra o Léo, pra o Tenente André, a Rosilda, né, do... É da onde, né, Rosilda?
0: Monsenhor Magno.
1: Pronto, pra ela e também pra Maria José. Enfim, todos que estão na escuta... Tá bom?
0: Tá bom demais.
1: Bom sábado pra você e até amanhã, se Deus quiser. Deus te abençoe.
0: Até amanhã, minha amiga. Tem um outro aqui, vamos ver quem é aqui, ó. Alô, do telefone aqui no 8877.
2: Bom dia.
0: Com quem eu falo?
2: Aqui. Você fala com Rosilda de Mussumar.
0: Mas agora mesmo a Selminha de Jaguaribe mandou um abraço pra você, ó.
2: E eu escutando.
0: Ah, coisa boa.
2: Selminha, bom dia pra tu, Selminha. Um abraço. Um bom sábado, um bom domingo para você, com a sua fábrica de doce. Nesse dia eu apareço aí, eu vou encher a barriga de doce.
0: Muito bem.
2: E quero mandar um bom dia para Dona Maria José, Zefinha, João Batista, Bilzinho, Ana Maria, que eu sei que ela já ligou também, Ângela da Espanha, e para minha irmã Nina, Jota, ela tá melhorzinha, Jota. Não tá andando ainda, mas já deu uns passinhos, viu?
0: Graças a Deus.
2: É uma criança, né?
0: É.
2: Eu acabei de falar com ela agora há pouco. Pergunta se ela tá melhor. Eu digo que não tá não, porque não pode andar, que as duas não passaram. Eu digo, mas tenha fé em Deus. Pense positivo, não vai pensar negativo, não. Peça força a Deus, que Ele vai lhe dar força para andar.
0: Perfeitamente.
2: Deus quiser. E a música que eu quero escutar é Luz Divina.
0: Luz Divina, Roberto Ricardo.
2: Vai para esses ouvintes todinhos que eu já falei, vai para você, vai para seu Expedito. E para Ana Maria de novo, Selminha, Ângela. E esses poucos eu já falei, já tá bom, já falei em tudo, já falei demais. Um bom dia e até amanhã, se Deus quiser.
0: Até amanhã, aquele abraço, bom dia, muito obrigado. Deixa eu mandar um abraço aqui para o meu amigo Heriberto aí no Bar da Buchada, melhor buchada do Brasil, Heriberto Restaurante, Bar e Restaurante da Buchada e do Bode com Cuscuz. Alô, alô, do telefone, bom dia.
3: Bom dia, Jota.
0: Ah, é Isabel que tá falando, eu aposto.
3: Agora eu cheguei.
0: Recebesse um abraço ainda há pouco, sabe de quem? De Selminha de Jaguaribe.
3: Um abraço para ela também.
0: E ela disse que vai fazer
3: uma... Ia me atrasar um pouco hoje.
0: E ela disse que ia fazer um manguzá hoje, misturado aí com...
3: É um pois mangu... é, Jota. Se você quisesse, ela fazia um salgado para você também.
0: Não, mas eu não sou muito chegado.
3: É porque tu não gosta de manguzá. Eu também não gosto, não. É, mas é isso mesmo. Pois é.
0: Legal. Olha, Isabel vai me pedir que música hoje. Hein?
3: Expedito não veio hoje.
0: Não, o Expedito esse final de semana ele não vem, tá muito atarefado, tá atarefado tá demais.
3: Dá um bom dia para ele, né, em família. Jota, eu gostaria de ouvir de Roberto Carlos, Simples Mágica.
0: Simples Mágica, Roberto Rei Carlos, e a outra qual é?
3: Isso. E eu quero ouvir Jogo Marcado hoje com Kátia.
0: Kátia, Jogo Marcado. Vamos sim tocar para você. Queres mandar para quem mais?
3: E amanhã, com certeza, para essa música de serviço. Então, sim. Vai para Selminha, vai para Valdemir, Dona Maria José, Mandacaru, Dona Silene, sempre manda para mim. E agradecer também a Ana Maria, o abraço que ela mandou para mim, né? E a todos que estão aí ouvindo o programa. Então, até amanhã e fui.
0: Valeu, muito obrigado, abraço forte para você, felicidade, vamos em frente com o programa Jota Ferreira. Todo mundo feliz no xodó do povo, programa Jota Ferreira e amigos. Alô, Melri Filgueiras, no Conjunto Tambaí, em Bahia. Muito obrigado pelo carinho da audiência, um abraço forte, uma trouxa de arroxo de quebra-costela para toda essa gente linda, bonita e maravilhosa que se liga aqui na sua. Isso aí, rapaz. Tem mais gente aqui. Jota Ferreira, muito bom dia. Sou morador aqui do bairro do Jardim Veneza. Sou teu fã, gosto demais dos teus programas, cara. Te ouvia no rádio. Depois fui pra televisão, agora é no rádio de novo. É, Jota, eu também vi. Aí na internet, aí no Instagram, aí, dizendo que o seu programa não foi o primeiro, mas se só tinha duas TVs, então a outra era da TV que ninguém via. Então, tá aí. Seu programa sempre foi o primeiro, Jota. Vi Maurício Reis lá muitas vezes. Vi Baltazar. Vi Labareda. Agora, tudo isso, Jota Ferreira, é inveja e intriga, uma coisa que não vale de nada, né, Jota? E o seu programa foi o primeiro, depois veio o de Pipoquinha, depois veio o de Tony Show. Agora, é como eu ouvi você dizendo aí, em Campina Grande já existia. Não, quem disse foi a moça aqui. E eu concordo com ela. Já existia em Campina Grande, que a televisão chegou primeiro em Campina Grande, TV Borborema. E era TV Tupi no tempo, era transmitir a programação da Tupi, que era da afiliada da Tupi mesmo, que era dos diários associados, né? Mas já existia aí TV Borborema, e lá já teve o programa de auditório do Palhaço Carrapeta, depois veio o Pipoquinha, e o meu foi muitos anos depois, uns dois, assim, três anos depois do Pipoquinha, lá em Campina Grande. Aí o meu foi aqui, porque aqui não tinha televisão. Quando entrou no ar aqui, já entraram as duas. Como você mesmo disse aí. TV Cabo Branco, TV O Norte, que agora é Norte. Canal 10. E só tinha elas duas. Eu era segundo lugar absoluto, né? Não tinha outra. Então vamos pra frente. Deixa isso pra lá. Ele me pede aqui uma música muito bacana, viu, meu caro Léo? É. Ele me pede uma música de Baltazar, Se Eu Parar de Cantar. Essa música é bonita. Mas já tem um outro pedido aí, né, de Baltazar? Mas para não tocar tudo junto, a gente toca primeiro o primeiro pedido que fizeram aí e depois a gente toca essa outra aqui. Eu quero agradecer esse pessoal aí que viu esse material aí. Eu não vi, confesso a você, não vi. Mas vocês que estão ligando para cá, que estão escrevendo, mandando a sua mensagenzinha de texto aqui pelo 8877-5017, agradeço a vocês. Valeu, mas é verdade. Eita, rapaz, quem está aqui é o meu amigo JC Eventos. Bom dia, JC Eventos.
4: Eita, Jota, quer dizer que você não gosta de mancunzá, Jota? Rapaz.
0: Não gosta, eu gosto.
4: Ô, Jota, daquela vez que a gente comer. Teve lá, comeu uma buchada, eu fui lá naquele um amigo, num fã seu, né, Jota? Que a gente chegou lá, o pessoal rodeou você. Aqui foi no mercado, né, Jota?
0: Foi na feira do mercado público, aquele da Jota, torre.
4: Me toca aí, Tambureta de Forró, Mulher Rodada.
0: Mulher Rodada.
4: Nossa música, nossa banda, sua música. E Roberto Carlos, Amante, A Moda Antiga. Bom dia, Jota.
0: Bom dia, meu amigo. Nossa, Cassiano.
4: Lindo, viu, Jota?
0: Cassiano,
4: saudade, rapaz, dessa nossa terra.
0: É, e Cassiano é empresário exclusivo de Baltazar, viu? E aí ele tem a banda Top Brega que gravou aí a música aí, Mulher Rodada, Mulher Rodada. Achasse aí? Top Brega. Achasse? Achou? É. Mulher Rodada, viu? E essa música fala até que em João Pessoa e tudo mais. Achou? Vê se você se localiza aí, que eu não posso falhar com o Cassiano. E Cassiano é gente boa, mandava os artistas dele pra cá. Eu comecei na televisão aqui no finalzinho dos anos 80 e fui até no final dos anos, fui até 2019. Né? Beleza aí? Achou? Então tudo bem. É, minha gente, muito obrigado a todos que estão escrevendo, que estão falando aqui no Zap, que estão mandando suas correspondências aqui através da rede mundial de computadores. Tem gente na linha aí, tem? Tem? Caiu. Então tem aí no Zap da rádio? Então manda ver aí. Vamos ver aqui, vamos falar com o povo. Alô, do Zap, bom dia.
5: Bom dia, maravilhoso. Jota Ferreira, da 100.5. Sou Sandra Alves, do Mangabeira 7. Gostaria de ouvir, meu querido, uma música de Roberto Carlos, Jesus Salvador.
0: Tá bom, meu lindo? Jesus Salvador, Roberto Ricardo. Vamos tocar assim pra você.
5: Muito obrigada por essa oração linda, maravilhosa, meu lindo. Obrigada. Jesus te abençoe e te ilumine. Muita paz e saúde. Beijão.
0: Amém. Tudo bem, vou tocar assim para você já já sua música. Tem outra pessoa aí, alô do Zap, bom dia.
6: Olá, Jotinha, bom dia.
0: Dona Terezinha.
6: Jotinha, aquela música, Jotinha, de Alberto do Carmo. Meu pai um dia me falou para que eu nunca mentisse.
0: Olha,
6: mas
0: aí
6: eu menti, Jotinha. Eu menti. Meu pai um dia me falou para que eu nunca mentisse. E aquele abração para todos da 100.5 e todos os paraíbas que estão curtindo. E Everaldo, dos colégios, deixa ele. Naldo da Prata, Maritinha, da Rodoviária, Marinha, do Relógio, tudo. Aquele abração para todo meu amiguinho Leo. Leotec. Aquele abraço.
0: Valeu, dona Terezinha, mãe do meu amigo Ronaldo da Live. Tem outra aí, então manda aí. Alô,
7: oi,
0: do
7: bom
0: Zap.
7: Bom dia, Jota. Bom dia, Jota. Tudo bom? Eu quero de Amado Batista, uma música de Amado Batista. Um abraço aí, Pateca, viu? Mira, Niba, Mariquinha da Barraca, Dona Maria Cardoso, viu? Marinha do Relógio, Cristina, viu? Pretinha tá aqui da escuta, Pretinha. Viu?
0: Ok.
7: É, bota aí desse cantor, viu?
0: Beleza, tem outra aqui, ó. Alô, bom dia, o meu amigo lá do Costa Silva.
8: Bom dia, J. Ferreira. Bom dia, amigos ouvintes. Bom dia, Costa Silva. Dia maravilhoso hoje, né? Sabadão de sol. Daqui a pouco eu tô começando os arremessos de copos. Eita, um abraço a todos. Olha, Jota, gostaria de ouvir hoje Raul Seixas, Guita. Bom dia.
0: É, Guita. Roberto Carlos, Raul Seixas. Tô tão viciado em anunciar Roberto Carlos. E acaba saindo o Roberto, mesmo sem querer. Ó. Tem outra pessoa aqui, vamos ver quem é essa pessoa aqui. Alô? Vamos ver aqui quem é essa pessoa aqui. Rapaz, é muita gente, viu? Quem é essa pessoa? Alô?
9: Bom dia, Jota. Bom dia a todos os ouvintes da 100.5 FM. Estou por aqui, né, na Bisson, circulando com o nosso carro de som aqui em Santa Rita. Um ótimo programa para você. Estou curtindo aqui seu programa, ouvindo os comentários aí sobre o seu programa de auditório. E me lembro que fui calouro também no seu programa. Bom dia, felicidade, muito sucesso.
0: Valeu, Zé do carro de som. Ele está com sua viatura aí faturando, trabalhando de uma maneira justa, correta e honesta, não é? Tem um pedido musical aqui, viu? Quem me pede essa música é Melry Filgueiras. Toca uma de Zé Ramalho para mim. Então você toca aí a música de Zé Ramalho aí. Não sei, parece que é não sei o que de aluguel, veja aí. Garoto de aluguel. É isso, é? Toca aí, Zé Ramalho, a pedido de Melry Filgueiras, do Conjunto Tambaí, em Bahia. Abraço para todos aí em Tambaí, terra do inesquecível Chico Tripa. Aquele abraço aí para o filho dele, que também é radialista, né? Wesley, que não é safadão, mas é um grande apresentador, animador, marcador de quadrilha junina, etc e tal. O meu abraço para você, ele tem o respeito e consideração, rapaz. A você e toda a família do Chico Tripa, aí no Conjunto Tambaí, na cidade de Bahia. Um abraço também pro meu amigo Joca, aí em Seu Zé Restaurante, no bairro da Torre. Tudo bem, Joca? Aquele abraço para tu, rapaz. Cantarolamos, começamos com Roberto Carlos, não é? Vamos agora com Jesus Salvador. Jesus Salvador, você pediu, e eu tô aqui, aí está, ó.

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5: Muito bem, agora são 11:11. Tudo igual, 11 horas, 11 minutos. Beleza de Creuza, programa Jota Ferreira e amigos, o xodó do povo aqui na... Vai longe, chega bem pertinho de você, que é muito importante. Estou feliz, estou alegre, estou contente, estou com o povo, estou com toda essa gente aqui na... FM Líder, vai longe para chegar bem pertinho de você, que é muito importante. Abraço forte a você, meu amigo feirante, você que está aí trabalhando, lutando, defendendo o pão de cada dia de uma maneira justa, correta e honesta. Aquele abraço! 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Vamos cantar olá, porque tem muito pedido musical aí, tem muito, muito, muita gente pediu música aí. A gente começa com... Roberto Carlos, qual a música? Luz Divina, e depois... Qual? Simples Mágica. Agnaldo Timóteo também. Os Brutos também amam. E por aí se vai. Vamos em frente, porque Deus está com a gente agora, minha gente. A hora certa, dá-lhe o sinal. 11:14, Leotec.

0: Tudo bem, 12 horas, final de mais um programa Jota Ferreira e Amigos, aqui na Melhora, na sua! 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Bom, amigas e amigos, amanhã, a partir das 9 horas, eu estarei aqui, se Deus quiser e Ele quer. Abraço forte para todos e até lá. Tchau!
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0: todos aqui na Cidade Verde Brasileira, aqui no Calçadão do Belo, aqui no acesso à Arquibancada Sombra, ao lado do estacionamento da imprensa, a nossa equipe 100.5 FM Líder já se faz presente. Aqui a movimentação é intensa, informação que chegou agora há pouco aqui de uma fonte do Botafogo, 10 mil ingressos foram vendidos antecipadamente para esse jogão de bola. Jogão de bola que vale a classificação do Botafogo para a fase final do Campeonato Brasileiro da Série C. Aqui no Calçadão do Belo, tudo organizado, a tenda da 100.5 FM já organizada para receber ex-craques do Botafogo, receber também cronistas esportivos, receber também dirigentes e, é claro, os torcedores que já estão chegando por aqui. Então a equipe 100.5 FM Líder, com o Calçadão do Belo, já postos, e eu vou trazendo já a equipe que vai desfilar, trabalhar conosco aqui no Calçadão do Belo, neste sábado, sábado de decisão para o Botafogo, sábado que vale a grande vaga para a fase final do Campeonato Brasileiro. Hoje é o dia, 5 da tarde, e daqui a pouco, às 5 da tarde, quando a bola rolar, tem ele, Os Maqueróis, o Garotinho, comandando o espetáculo Botafogo. Exatamente, daqui a pouco tem ele, o aniversariante da semana, aqui na 100.5 FM Líder. É, Garotinho, que teve os parabéns ontem, toda a galera se reuniu nos estúdios, cantou parabéns, e hoje a gente vai cantar parabéns de novo aqui, porque merece parabéns a semana inteira o nosso Garotinho, aqui no Calçadão do Belo. Tem muita gente já organizada, viu? Muitas barracas com espetinhos, com refrigerante, com cerveja gelada, enfim. Quem chegar aqui já vai encontrar toda a estrutura para fazer a sua concentração para o jogo Botafogo e Guarani. É isso, Pérola, é isso aí. Pérola Alves já está aqui desde 7 horas da manhã. E eu já trago o destaque inicial de Gilson Alves. Boa tarde, Gilson. Clima de decisão, Gilson. E aqui a gente já está desfilando no Calçadão do Belo. Gilson, muito boa tarde.
1: Boa tarde a você, Marcelo José. Boa tarde, Wellington Alves, Aline Fernandes. Ao aniversariante, né, Osmar Queiroz. Não pude estar presente ontem, Osmar, mas aí agora, mesmo um pouquinho atrasado, mas a gente traz essa felicitação, né, de feliz aniversário para você e toda a sua família. E tem um recado para você, viu, Marcelo José? O Hélio Boim já mandou para mim: diga a Marcelo que não esqueça da minha bandeira. Diga, não lembre depois do jogo, não, lembre antes. Pronto, tá dado o recado. E aqui é esse, aqui é assim, é clima de festa, é clima de torcedor com a camisa, com a bandeira, trazendo essa energia contagiante ali. Os vendedores de camisa ali, parece que hoje é o dia mais feliz da vida. Tá todo mundo faturando, torcedor comprando a camisa, torcedor vestindo a camisa do Botafogo, chegando aqui, passando pela tenda, né? O Calçadão do Belo, Marcelo, que já virou a mania do torcedor de prestigiar de forma antecipada aqui essa grande movimentação no Calçadão, estacionamento do Almeidão, lá do Sombra, primeira bilheteria ali no estacionamento da imprensa. Tenda verde aqui com a logo da 100.5, é ponto de referência do torcedor do Botafogo, Marcelo José.
0: Valeu, Gilson Alves. 14 horas 25 minutos, 2 da tarde, 25 minutos aqui na Cidade Verde Brasileira. Alô, meu amigo Saturno, lá do Saturnos Bar. Alô, nosso eterno presidente do Botafogo da Paraíba, Nelson Lira Filho, da rede de postos Opção. Obrigado pela parceria, um grande abraço, obrigado pelo carinho da audiência. E daqui a pouco estarão conosco por aqui no Calçadão do Belo. Rapaz, muitas camisas, muitas bandeiras. E por aqui está chegando o pessoal. Deixa eu perguntar aí, cidadão. Ele chegou aqui, olhou para Gilson e disse: rapaz, olhei e lembrei de Glaucio Lima. Boa tarde, 100.5 FM. A gente está fazendo aqui o Calçadão do Belo. É um programa diferente, um bate-papo com os torcedores, com cronistas, com ex-jogadores, com dirigentes. E o amigo falou sobre Glaucio Lima. Qual é o nome do amigo? De que bairro o senhor está vindo aqui para o jogo?
2: É, sou Marrinha. Inclusive, vocês, eu acho que não conhecem, não, sou mais novo. Eu tenho 69, 70. Eu joguei no CRB de Alagoas. Você acredita? Fui
0: Qual era a sua posição?
2: Centroavante. É, sou conhecido demais por aqui.
0: Mora aqui em João Pessoa?
2: Mora aqui no bairro do... aqui no Gás.
0: Mas é paraibano ou veio de Alagoas para cá, de, do Rio Grande do Norte para cá?
2: Sou alagoano.
0: Pessoa?
2: Mora aqui no bairro do... aqui no Gás.
0: Mas é paraibano ou veio de Alagoas para cá, de, do Rio Grande do Norte para cá?

0: 77, 78, 79 e 80. Joãozinho Paulista, depois chegou daqui da Paraíba, Miltinho, Gesso, campeão lá, 72, 92, 93, certo?
1: Gesso lateral?
0: Lateral, certo. E é uma pena eu dizer a vocês, inclusive, cheguei ontem, fui homenageado lá em Maceió, fui visitar meu amigo Joãozinho Paulista, Orlandinho também, que jogou com Pelé, também. Era bom que vocês também tivessem um alô, dessem um alô para todos dois, Orlandinho e o Peu também, que eu trouxe Peu, para Paraíba, foi campeão mundial, jogou comigo também lá, Peu, jogou na escolinha do CRB e do CSA, depois teve lá Zico, aí viu o Peu jogando, levou o Peu para o Flamengo, e o Peu foi campeão. Eu joguei lá com outro, Miltinho, só que Miltinho foi depois, chegou Miltinho, é mano, um ponteirinho, que é de Pipirituba também, foi jogador de lá. E tô aqui, viu, olhar o Belo e gosto de Belo. Sou Belo doente também, gosto muito de Belo.
1: Outra coisa, deu tempo de jogar com grandes times do Botafogo, né? Daquela década também, nós temos aí grandes times do Botafogo.
0: É, naquela época, joguei com gente, muito jogador do Botafogo aí, inclusive tem aí muitos, como citar um deles aí, Magno peguei depois. Mas Pedinho, inclusive Pedinho teve lá. Pedinho, o goleiro, teve lá, jogou também, o goleiro. É o Pedinho conhecido hoje como Pedro, é uma figura, teve lá. E morou lá também, passou um tempo lá morando. Pedinho passou lá uns 4, 5 anos lá. Aí eu tudo encontrei ele aqui, está aqui também, João Pessoa. João Pessoa é uma cidade bela, bonita, o povo é maravilhoso. Aí por isso que eu vim para cá e fiquei. E aqui, daqui não sai mais, campeão.
1: Aí hoje veio torcer pelo Belo aí hoje.
0: Claro, campeão. Eu, quando meu filho disse, pai, ir embora, eu digo que tem que ir, que hoje a gente tem que ganhar de qualquer jeito. Dentro de casa, não se pode perder o jogo, não. Tem que ir para ganhar. Fora de casa, tudo bem, o cara tem que ir para empate. Mas dentro de casa, tem que ganhar o jogo. E outra coisa, ganhando hoje, campeão, estamos o quê? Classificado, não é isso? Vamos ficar classificados.
1: Ô Gilson, vamos ver se a gente faz uma foto aqui com ele para depois a gente fazer esse registro aí. Meu caro Wellington Alves, os seus destaques iniciais, seu boa tarde, o Pérola. Você chegou cedo por aqui hoje. Olha quem tá por aqui, ó.
2: Ari Júnior, fique à vontade com o Ari, enquanto eu termino o material aqui para o futuro.
1: Muito bem, então deixa eu fazer o seguinte, passa esse microfone aqui para Ari. Ari, e de microfone esse aqui, entende? A gente pode deixar o microfone com ele. É familiarizado, isso aqui é familiarizado. Ari, boa tarde, bem-vindo aqui ao Calçadão do Belo, para mais uma tarde de congraçamento, bate-papo com ex-jogadores, bate-papo com a imprensa, bate-papo com ex-craques do Botafogo da Paraíba, dirigentes também. O Calçadão do Belo, meu caro Ari. Boa tarde, seja bem-vindo a 100.5 FM Líder.
3: Boa tarde a você, Marcelo José, boa tarde ao Wellington, boa tarde a todos os ouvintes da 100.5. Primeiro, parabenizar aí essa poderosa 100.5, audiência consolidada em todo o estado, e fazer o que vocês realmente fazem aqui no Calçadão do Belo, aqui no estado do Almidão. Parabenizar vocês, e que Deus sempre ilumine vocês, porque é através de vocês que a gente fica sabendo das notícias do futebol da Paraíba, do Brasil e do mundo. E hoje, um dia especial, Botafogo enfrentando aqui a equipe do Guarani, a famosa Guarani de Campinas, e vamos sim hoje, vamos alcançar aqui a vitória para que chegamos aí à classificação do Campeonato Brasileiro da Série C. Então, para isso é bom. Você que está em casa agora, está na audiência aqui da 100.5, se você estiver a caminho do estádio Almeidão, se você ver alguém que esteja aí com a camisa do Botafogo nas paradas de ônibus, não custa nada, entendeu? Você parar e dar carona a essas pessoas. Porque a gente sabe que a frota é pequena para o público hoje que vem, que vai comparecer aqui no estádio Almeidão para esse grande jogo. Então, faz essa caridade aí para essas pessoas aí que estão vindo aqui para o estádio Almeidão, certo? Para assistir e dar força ao Botafogo. Que o Botafogo precise, como precisa hoje, dessa torcida. Então, através da 100.5, espero que você aí que esteja ouvindo essa sintonia possa atender o nosso pedido. Tá bom? Parabenizar novamente a vocês. Porque sem vocês, as poderosas estão aí, mas não fazem o que vocês fazem. Todos os jogos do Botafogo, a gente vê o trabalho que vocês fazem aqui na Calçadão da Fama, na Calçadão do Belo, aqui ao redor do estádio José Américo de

0: Almeida Filho, né? Então, parabéns a você, Marcelo, parabéns a você, Hélio, parabéns a toda a equipe da 100.5 e vamos que vamos. Se Deus quiser, 7 horas da noite, nós possamos aqui voltar, mas voltar com as palavras de alegria e de vitória do Belo. Salve nação botafoguense. Um abraço, boa tarde.
1: Deixa eu passar aqui a Marinha, que Marinha tá aqui. Marinha, segura esse microfone aí, fala perto dele aí. Quer dizer o seguinte, você foi para Alagoas, para Maceió, para receber uma homenagem do CRB. Fala aqui perto.
2: É, ligaram para mim na sexta-feira. Na quinta. Ligaram para mim na quinta-feira. Aí já foi umas 10 horas da noite. Você tem que estar aqui na sexta até mais ou menos meia-noite ou chegando no sábado até meio-dia. Que vamos fazer uma matéria com você e dar uma carteira de ex-atleta para entrar no estado Rei Pelé. Aí eu não sei nem se essa carteira vai ter acesso aqui. Mas se não tiver também eu vou pagar. Aí eu estou com a carteira aqui para comprovar. Me deram uma carteira, fizeram uma matéria comigo lá, certo? E foi muito bom, né? Porque estava com 30 anos. 30 anos que eu saí de lá, de Alagoas. Aí vim morar aqui, conheci uma paraibana. Hoje é minha esposa, estou com 46 anos. Tenho meu filho hoje, Lucas, está aí, é jornalista. Tenho uma filha, 43 anos, graças a Deus. Vivo bem, gosto da Paraíba e por isso que estou aqui. Estive lá, saí de lá ontem, era 9 da noite. Cheguei aqui na sexta, 5 da manhã. E o pessoal não queria, não queria nem que eu viesse. Mas eu disse os caras, daqui a 15 dias, ex-jogador, Peu, que estão lá, José Nilton, foi do Vasco, Orlandinho, muito jogador lá, os caras, tudo lá. Pai, não vai dois para ir para a semana? Eu digo, não, para a semana, com fé em Deus, vou porque eu estou indo para Paraíba para ver o jogo do Belo, que é uma classificação também. É com o maior prazer estar aqui.
1: Ô Marinha, me diz uma coisa, jogou só no CRB ou jogou em outros clubes?
2: Olha, estive no CRB, depois do CRB fui emprestado para o Penedense, Santa Cruz de Penedo, aí voltei para o CRB, fui emprestado ao CSE de Palmeiras dos Índios, aí voltei para o Azirapiraca, aí depois voltei para o CRB, depois fui para o Penedense e fiquei no CRB, porque naquela época, companheiro, era uma época que jogador não ganhava dinheiro. E outra coisa, além de ganhar dinheiro, é o seguinte, passe preso. Quando eu cheguei no CRB, eu tinha 13 anos, campeão. Aí prenderam meu passe, aí até hoje sou do CRB. Sou filho do CRB e até hoje sou do CRB e fiquei lá.
1: Eu não sei se Freitas Nascimento é alagoano. Freitas Nascimento foi treinador do Botafogo aqui. Foi treinador do Asa de Arapiraca. Acho que ele mora lá para aquelas bandas lá de Alagoas. Mas, Marinha, quer dizer que o CRB fez uma homenagem a você e lhe deu uma carteira para que você pudesse ter acesso ao estádio, aos estádios lá em Alagoas, para assistir os jogos à vontade. Isso é gratificante, viu? Isso é muito gratificante, porque pelo menos a gente está percebendo que a diretoria do clube lembra dos ex-atletas, né? Você foi artilheiro, foi centroavante lá do CRB. Foi campeão alagoano?
2: Não, cheguei a ser campeão, não. Mas fui campeão. Profissional não, fui campeão amador pelo CRB. Fui campeão amador na época, em 81, foi 82, com Sucata, o velho Sucata. Deus que deu bom lugar a ele.
1: Pois, meu amigo, obrigado pela presença. Sucesso aí, viu? Sucesso.
2: Tá, muito obrigado. É um prazer estar aqui em João Pessoa e torcer hoje. Eu peço a toda a torcida do Belo que venha hoje, campeão. Dá um incentivo. Olha, quem for jogador e é jogador sabe. A torcida é mais um, campeão. Venha, vamos encher o estádio. Vamos encher o estádio que hoje a gente tem que ganhar o jogo. Muito obrigado a vocês. O maior prazer foi estar com a
1: Rádio 100.5.
2: 100.5.
1: FM Líder. Obrigado, Marinha. Obrigado. Valeu. Muito bem, tá aí.
2: Boa tarde.
1: Obrigado aí. O calçadão do Belo, meu caro Wellington Pérola Alves. Torcedores chegando. Os dirigentes também e a gente aqui no calçadão do Belo. Lembrando que a informação que recebemos é que foram vendidos antecipadamente 10 mil ingressos. Meu caro garotinho, parece que o Saturno já está na linha aí. O Saturno já mandou mensagem aí pra gente. Se tiver no ponto aí, meu caro garotinho, solta o boa tarde, Saturno, lá do Valentim Lento Figueiredo, já cumprimentando essa equipe da 100.5 FM Líder, que está aqui no Calçadão do Belo. Lembrando aos torcedores que estão vindo pro Almedão, podem dar uma passada aqui no Calçadão do Belo, viu? Aqui do lado da Sombra, no acesso da Sombra, onde compra ingresso aqui, ao lado do estacionamento. Ô, da imprensa.
3: Oi, Wellington. Deixa eu aproveitar aqui, tem torcedores chegando aqui ao estádio Almedão. Vamos pegar aqui o placar, por gentileza, comenta.
4: 2-0, Cardoso.
3: E onde?
4: De João Pessoa.
3: De João Pessoa aqui, o cidadão. Como é seu nome?
5: É João Lucena.
3: A fogo hoje.
5: Com certeza, 2-0.
3: 2-0, fala, torcedor, comenta. No...
6: Vitor.
3: Tá fogando.
6: De 1-0, acabei de chegar de Campina Grande para torcer pelo Belo.
3: Que coisa boa! Morar em Campina Grande, torcer pelo Botafogo de João Pessoa, tem coisa melhor. Boa tarde, amigo.
4: Boa tarde.
3: Tudo?
4: Leocádio.
3: E o Botafogo?
4: 2-0 pro Belo.
3: Classificação saindo hoje aqui.
4: Sem dúvida.
3: E ouvindo a 100.5 a FM Líder, a equipe tem o comando do garotinho e tem Marcelo José, viu?
4: Isso aí.
3: Obrigado.
4: Obrigado.
3: Valeu, é aí, eu falo, é torcedor Marcelo José. A movimentação aqui é muito boa. Daqui a pouco outros torcedores vão chegar por aqui para conversar com a gente. Olha aqui, ó.
1: Beleza.
3: Chegando aqui, ó. Chegando aqui, ó. Com a camisa do Botafogo. Conversa no...
7: Renato.
3: Mora onde?
7: Jardim Planalto.
3: Jardim Planalto. Inclusive, os veteranos do Jardim Planalto vão decidir amanhã de manhã, hein, Baguê? Contra a representação do Santos, 8h15. Vai prestigiar?
7: Verdade. Amanhã eu vou não.
3: Mas vai ouvir, porque a TV 100.5 vai transmitir pelo YouTube. É só se ligar. Com imagens, a narração do garotinho, tá certo?
7: Então tá bom, então.
3: Diz o placar do jogo.
7: Garotinho vai narrar?
3: Garotinho vai narrar. O nosso narrador.
7: Uhum.
3: Gosta da narração?
7: Gosto, sim.
3: Me diga o seguinte, o placar do...
7: 2-0.
3: 2-0. 0. Classificar logo aqui, né? Hoje.
7: Claro.
3: Não deixar pra Itabaiana, né?
7: Exatamente.
3: Obrigado, bom jogo.
7: Obrigado a você.
3: A sintonia da 100.5.
7: Ah, ok, é isso.
3: Valeu, valeu.
7: Valeu, sim.
3: E só o vendedor de picolé aqui, ó. Fica por aqui, encosta ali com o Marcelo. Aqui, ó. Teu nome.
8: Marival.
3: Agora aí, aqui. Picolé. Quanto picolé?
8: R$2.
3: R$2. E tem picolé de quê?
8: Tem de morango, coco, amendoim, biscoito, creme com pasta e banana com açaí.
3: Diz o seguinte, o Botafogo vai ganhar hoje de quanto?
8: 2-1.
3: 2-1.
8: E... Abel? Isso, com certeza.
3: Para onde?
8: No Cristo.
3: No Cristo, aí. É aqui, aí. Esmonte e Expedito Madruga, não é isso? Olha, Marcelo. Aqui, Marcelo. Ah. Figura
1: rapaz,
3: que a gente
1: não
3: estima.
1: Irmão, rapaz,
3: Expedito Madruga.
1: Não nega, não nega.
3: As da casa?
1: Rapaz, que maravilha. Deixa eu falar aqui com esse companheiro. O irmão do Expedito, como é seu nome?
9: Eduardo.
1: Opa, Eduardo. Tudo em paz? Como é que vai? Prazer em reencontrar o amigo, viu?
9: Inclusive, Marcelo. Nas arquibancadas aqui, a gente com... Você perguntando, né? Cadê Marcelo, rapaz? Marcelo, que é um exemplo, torcida do Botafogo anima tudo. Então, é um prazer enorme, viu?
1: A gente, Eduardo, iniciou agora o Calçadão do Belo, pela 100.5 FM. O jogo começa às 5 da tarde, 2 da tarde a gente já está aqui recebendo torcedores, ex-craques do Botafogo, dirigentes, Nelson Lira vem por aqui, Roberto Buriti, Zezinho do Botafogo, Betinho daqui a pouco está por aqui, Silvinho. Então a gente fica nesse bate-papo com vocês, com torcedores e jogadores, exatamente para quem está vindo para cá, quem está se preparando já entrar no clima dessa grande decisão, viu, Eduardo?
9: Marcelo, você sabe que primeiro é um prazer falar com vocês e outra coisa boa, esse movimento que vocês estão fazendo é importante. Uma Série B, certo? Hoje vai ser 2-0, vamos classificar e vamos subir para a Série B. Obrigado aí por tudo, viu?
1: O Guarani, Eduardo é pé quente, o Guarani é um time que vem em dificuldade, vem com a crise, mas todo cuidado com o time que vem em crise é bom. Para a gente não dar chance ao azar. Ou seja, o time do Botafogo hoje precisa ter tranquilidade, paciência, atacar na hora certa, para a gente não ser surpreendido e presentear essa torcida. Eu soube, Eduardo, agora da diretoria, foram vendidos mais de 10 mil ingressos antecipadamente. Quer dizer, o time lá dentro de campo sabe da responsabilidade que tem com essa massa botafoguense.
9: Eu acredito, Marcelo, que nos próximos jogos do Botafogo, eu acredito que hoje já deva dar isso mesmo, 12 a 13 mil pessoas, 13 não, Deus me livre, 14 mil pessoas, 12 ou 14 mil pessoas. E nos próximos jogos do Botafogo, a gente tem que saber ajudar a diretoria do Botafogo para essa fase final, a gente lotar 22 mil pessoas, que é a lotação máxima do Almedão.
1: Agora, Eduardo, deixa eu perguntar um negócio para você. Eu não poderia perguntar um negócio a você. Porque torcedor que tem essa característica de comentar, conhece bem o Botafogo, rapaz, surpreende, é o vovô Nenê, né, rapaz? Com 45 anos de idade, parece um menino, viu, Eduardo?
9: Olha, eu não sei a história muito antes do Botafogo, mas eu acredito que hoje Nenê já virou história do Botafogo. Eu acho que foi uma das maiores contratações da história do Botafogo. Aí o povo fala, ah, ele tem 45 anos, meu amigo, se jogar até 50 desse jeito, pode prolongar o contrato por mais 5 anos. Eu acho que foi uma boa aquisição, chama torcedor, um caba humilde. Você vê o exemplo do carro agora, né? Você vê como é a humildade de um cidadão. Então eu acho que foi perfeito.
1: Vamos contar essa história do carro, porque tem ouvinte que talvez não saiba, Eduardo. O ouvinte da 100.5 que está ouvindo agora a nossa transmissão aqui direto do Almedão, já no calçadão do Belo aqui. Nenê ia passando, inclusive eu percebi que ele estava com motorista, né? Ele estava do lado do banco de passageiro. E aí teve um cara que quebrou o carro naquele contorno ali da Universidade Federal da Paraíba, no Castelo Branco. Quando o pessoal viu, lá vem Nenê, desceu do carro e foi ajudar a empurrar o carro do cara que tinha quebrado o carro. Quer dizer, um gesto muito bonito, um gesto de humildade, né, Eduardo?
9: A humildade, você vê um cidadão desse que jogou no Paris Saint-Germain, nos times do Brasil, da Série A, e a humildade dele, né, se levantar e ajudar o cidadão, né? Eu acho que isso é benéfico e mostra o caráter de Nenê.
1: Mande um abraço grande para ele, Pedrito, que é um grande profissional de imprensa, respeitado, querido. Um abraço grande, viu? Dois irmãos de grandeza, de estrela brilhando do Botafogo.
9: Marcelo, é uma satisfação falar com você. Inclusive, eu lhe digo, a torcida do Botafogo na arquibancada sombra sempre fazia essa pergunta. Cadê Marcelo? Graças a Deus está aqui, de volta, e esse projeto vai dar tudo certo, viu?
1: Valeu, valeu, Eduardo. Obrigado aí. Estamos de volta pela 100.5, meu caro Gilson Alves. Aqui é o calçadão do Belo, meu irmão.
10: Muito bem. Essa figura aqui, esse gordinho aqui, mora lá dos bancários, nas três ruas. Parece com o tio, parece... Meu sobrinho.
11: Placado meu. 2-1 Botafogo, né? Classificação hoje selada. E é isso aí. Vamos pra cima, subir.
10: E a perspectiva aqui pra público aqui? Você tá sempre presente, comprando o ingresso, vindo prestigiar. Qual é, tem um palpite aqui pra a quantidade de torcedores que comparecem hoje?
11: Hoje deve ser um dos melhores públicos do João, né? Acho que entre 12 e 15 mil. Deve ser o melhor público da Série C do Botafogo. E é daí pra frente, né? Só melhorando.
10: Muito bem. Obrigado aí. Vai lá. Boa sorte.
1: Deixa eu perguntar um negócio a ele aqui. Rapaz, aquelas três ruas virou uma coqueluche em João Pessoa. Porque o que tem lá de lanche, de hambúrguer, de pizzaria. E lá agora tem festa todo final de semana. Esse final de semana tem novamente, viu? É banda, artistas, exposição. Ou seja, as três ruas virou uma coqueluche em João Pessoa, viu?
11: Verdade, muito movimentado, né? Tem bar, tem lanchonete, restaurante, gente. Hoje tem um evento de música, eu vi nas redes sociais, mas sempre tem muita gente, sempre movimentado.
1: Muito bem. E o Titio, pediu a benção aí, não?
11: Benção, Titio.
1: A benção ao vivo. Cadê Luiz? Cadê Luiz? Presta... Vai, Gilson, depois eu converso com o Luiz. E aí? Tudo em paz, meu irmão? Como é que vai? Tudo bem, meu irmão?
10: Zé Carlos, viu? Zé Carlos, irmão do Ramiro Souza.
1: Zé Carlos, que tinha um trabalho com a garotada, né? Não tinha um trabalho com a garotada, não sei se ainda tem, né?
12: Vai... Copa União de João Pessoa.
1: Copa União. Já teve, né? E aí, tá tudo em paz?
12: Tudo na paz do Senhor.
1: E cadê o nosso Ramiro?
12: O Ramiro, eu acho que tá vindo pra cá.
1: Tá vindo pra cá.
12: Vinha pra cá, eu... O Elton Alves falou agora que ele podia dar uma passadinha aqui para dar um alô para vocês aí.
1: E o que é que acha do jogo hoje?
12: Rapaz, o jogo hoje é um jogo bom, mas vai dar Botafogo, 2-0 Botafogo.
1: 2-0 Botafogo. Ganhar para não deixar para a última rodada, né?
12: Muito bem. E fazer o dever de casa.
1: Para quem dizia que João Pessoa não tinha torcedor, olha aí, hoje tem mais... Foram vendidos mais de 10 mil ingressos antecipadamente, viu?
12: Vamos lotar o Almedão aí, a força da torcida aí é o terceiro. É o. Né, o décimo primeiro, né? Décimo segundo, né? Que é o torcedor, né? É isso? E vamos lá, vamos junto que vai dar Botafogo.
1: Obrigado, meu irmão, obrigado pela presença. Meu caro Gilson, com você. Calçadão do Belo aqui no Almedão aqui para receber os torcedores, dirigentes. Cronistas esportivos, todos aqui na tenda da 100.5, Gilson.
10: Muito bem, alguns torcedores já chegando por aqui, um grupo de torcedores ali, de torcida organizada, já se organizando ali, com carro, com refrigerante, um churrasquinho. A churrasqueira está aberta lá, Marcelo. Os torcedores ali comparecendo. E
1: por enquanto aqui... só a churrasqueira, né? Carne que eu estou vendo ainda não.
10: Porque não está fumaçando, né? É, onde é a fumaça, fogo, viu?
1: É, eu pensei que onde é a fumaça, a carne.
10: É porque a carne é difícil mesmo, a carne de hoje é cara. Mas é só festa, é só alegria, torcedor comparecendo. Para você que está em casa, nós estamos aqui do lado sombra do Estádio Almeidão, na primeiro portão principal aqui da primeira bilheteria, a Tenda Verde da 100.5, que é uma referência hoje, Calçadão do Belo, a 100.5 se fazendo presente e trazendo o resultado para esse jogo. Seu nome?
13: Luiz.
10: Luiz, mora em que bairro, Luiz?
13: É, moro aqui no Jardim Planalto.
10: Jardim Planalto, resultado para hoje? Presidente, joga amanhã, é do campeonato lá.
1: Tá na final, tá na final, meu filho.
10: Ah, é só sorriso, tá vendo?
1: É só sorriso aí.
13: É o time... Na verdade, vai ser um grande jogo, né? Duas equipes, veterano do Jardim Planalto e Santos Tereré. É, vai ser um grande jogo e tem uma arma secreta. Vai jogar amanhã também, viu? Sabe muito bem disso, é Betinho. Betinho é o meu 10, que faz aquela armação e deixa o atacante na cara do gol. Essa aqui é a pura verdade. Jogo bom, jogo bonito. Vai ser no estádio Lorival Caetano, né? Santos Tereré e Jardim Planalto, entendeu? 8h15, pode ir pra lá, leva um quilo de alimento, como o rapaz já falou, né? Pra ajudar o próximo. E vai ser um grande espetáculo. Essa aqui é a pura realidade. Estamos otimistas, né? Hoje, dá Botafogo, hein? 2x1. E amanhã, da Jardim Planalto, lá no Lorival, também 2x1.
1: Eu queria perguntar ao Luiz. Luiz, eu também, quando cheguei em João Pessoa, eu participei muito em futebol amador. Eu sempre fui louco em futebol amador. Então, joguei no Fluminense de Mazinho, lá de Manaíra. Joguei no União de Tambaú, com o Tenente, que era o treinador, seu Raminho, que era o presidente. E aí, o seguinte... Eu sempre fui admirador, joguei lá no Cruzeirinho de Mari, e sempre valorizei muito a quem investe no esporte amador, porque não é fácil. Primeiro porque você tem que ter a boa vontade de jogador, jogador não tem salário, né? Sair no final de semana para ir. Então, Luiz, eu quero que você me contasse essa história desse time lá do Planalto. Como é que vocês resolveram, se foi a primeira vez, se vocês já participaram antes dessa competição... Como é que, há quanto tempo vocês mantêm esse time de cinquentão lá no Planalto, que é vizinho a Oitizeiro, a feira de Oitizeiro ali, não é isso? Eu tenho amigos ali, Claudivan, por exemplo, Claudivan, filho de seu Bolinha, que era comerciante ali na feira de Oitizeiro. E aí o seguinte, eu queria que você contasse para a gente, para os ouvintes da 100.5, quanto tempo vocês já participam desses campeonatos e como é que vocês saíram de João Pessoa para disputar o campeonato cinquentão de Bahia?
13: Olha só, realmente não é fácil, né? Mas como já de plano, até uma família, né? E muitos atletas vão indicando uns aos outros, a gente forma uma grande equipe, né? Uma grande equipe. O que acontece muito é a amizade, né, que a gente tem com esse pessoal. O Betinho mesmo disse, onde existiu o Jardim Planalto, eu estou de dentro, porque a gente criou aquele vínculo, aquele elo familiar. Né? Realmente não é fácil, não é fácil. Formar um time de cinquentão para disputar, já disputei em Bahia. Esse é o terceiro ano que a gente está em Bahia. E todos os 3 anos a gente foi para a final. Na final. 3 anos seguidos. Seguidos. E um aqui na Vila Olímpica. Chegamos na final. Não é fácil. Mas com um trabalho sério, né, com um trabalho dinâmico, a gente está mais uma final que vai ser amanhã. No Leval Caetano. Vai ser um grande jogo.
1: Torcida vai do Planalto para lá? Alguns torcedores vão acompanhar essa decisão lá no Lorival Caetano amanhã?
13: Como você falou isso aí, achei que me arrepiei. Todos os jogos de Planalto, todos que a gente jogou Gilberto da casa cheia. A turma gosta, né? Eles vão. Eles abraçaram, né? O 50 já de Planalto. Quer dizer, esse vínculo é uma família. E todos vão comparecer lá no Leval Caetano. Essa aqui é a pura realidade.
1: Luiz, então amanhã a gente vai estar lá transmitindo essa final com a TV 100.5 e parabenizar vocês, Pedro Planalto, né, por essa final contra o Santos. A gente vai ter com certeza um grande jogo. Além de Betinho, quem são os outros nomes que, assim, mais conhecidos que formam lá o time do Planalto?
13: Temos o Betinho, temos o Javan, temos o Jean, que jogou no Votorantim, futebol de salão, mas dentro de campo é um maestro também. E entre outros nomes, Robinho, que jogou no Fortaleza, jogou no Guarani, jogou no time lá do São Paulo.
10: Quem o Iquione tá não, lá do Planalto?
13: No Planalto não, né? Tava no Santo Enganado, no Alto Esporte, mas já saiu da competição, né? São as pessoas maravilhosas, mas amanhã é Jardim Planalto e Santo Tereré, vai ser um grande jogo. Eu fico muito grato, né, de vocês fazer essa transmissão, fazer esse trabalho excelente para todos que estarão lá presentes nesse jogo.
1: É, o que é que você achou? A 100.5 agora inovou. O jogo começa às 5 da tarde aqui, Botafogo Guarani. A gente chegou aqui e começou 2 da tarde a nossa programação, batendo papo com os desportistas como você, porque eu acho que a gente precisa disso. É dar uma cobertura, um apoio a quem faz esporte amador também nos bairros. E vocês, ó, com ex-jogadores aí, como o craque Betinho, foi homenageado nosso, faz 15 dias hoje, foi homenageado, recebeu um troféu, porque foi um dos maiores camisa 10 que eu vi jogar no Botafogo da Paraíba, Luiz. Então, a nossa homenagem da 100.5 a vocês pela incentivo ao esporte amador. E a gente está aqui fazendo também a nossa parte no futebol profissional. Ó. O jogo começa às 5 da tarde. A gente já está aqui com o calçadão do Belo, dando esse incentivo para esse jogo Botafogo e Guarani.
13: Um trabalho sério, um trabalho dinâmico, é isso que vocês fazem. Chegou aqui logo cedo, armou a tenda, entrevistando, né, os torcedores, dando seus palpites. É desse jeito. Então, de parabéns. E para vocês, sempre irei tirar o chapéu. Show de bola. Parabéns. Parabéns mesmo.
1: Valeu. Aí, Gilson. O homem está preparado para a final, viu?
10: Preparado para a final. E é só sorriso. Está saindo à toa. Marcelo, deixa eu dar uma passeada aqui. Eu quero ver aqui. Você falou da carne, né? Eu quero ver aqui essa torcida aqui, que está aqui do lado sombra, próximo aqui da tenda. E vendo aqui, deixa eu ver aqui. Isso aqui é a torcida organizada.
14: É as raparigas do Belo.
10: Rapariga do Belo, tá ouvindo, Marcelo José? E me parece aqui que tem um cheirinho bom de carne. Tá, tem carne, Marcelo, não tem?
14: Olha o homem aqui, Rei Tomás Rossi. Aí da rapariga do Belo. Foi ele que levou a faixa lá pra Manaus.
10: Ah, rapaz, tá aqui o caba de Manaus.
15: Estou aqui com muita cachaça, muita mulher bonita. Manaus foi maravilhoso. O Rossi marcou presença lá com a faixa maravilhosa. Um beijo pras gostosas que estão ouvindo o Rossi aí. Um beijo.
10: São as gostosas, as raparigas.
15: As raparigas, aí é que o Rossi gosta.
10: Placar pra
15: hoje vai ser 1-0, 1-0. O Guarani tá bem montadinho, mas a gente vai fazer 1-0 hoje.
10: E o placar do Rossi?
15: O placar do Rossi é esse, vai ser 1-0.
1: Gilson.
15: Rossi hoje, então, o Rossi é esculhambado. Então o placar do Rossi é 5-0 aí hoje aí. Esse é 5-0.
10: Fala, Marcelo.
1: Pergunta aí quem é a preferida das raparigas do Belo aí, do jogadores.
10: Quem é, quem é a galã? Preferida das raparigas do Belo?
1: Quem é o galã?
15: A preferida?
1: O preferido.
15: É Balotelli, o atacante Balotelli. A gente tá torcendo pra que ele saia dessa porra dessa PM e jogar bola com a gente.
10: Aqui o Balotelli, tá até na camisa dele, Balotelli aqui.
14: Tem Eric também, a joia do
10: Cristo. Rapaz, que tem de tudo. Placar pra um.
14: A joia do Cristo, hoje é 2-1 pro Botafogo, a gente vai levar, fazer 2-0, vai levar um gol aos 35 do segundo tempo, pra ficar todo mundo agoniado até terminar o jogo.
10: Placar.
14: 2-0 pro Botafogo.
1: O grito de guerra, hein, Gilson?
13: 2-0, 2 gols de neném.
1: O grito de guerra das raparigas, como é? O grito de guerra.
10: Chama a roça aqui pra organizar o grito de guerra, o grito de guerra das raparigas do Belo.
1: Das raparigas, o grito de guerra. Bora lá!
14: Rapariga! Ah, é rapariga! Ah, é rapariga!
10: Vai daí, Marcelo!
1: Rapaz, eu já vi tudo que é tipo de torcida, agora rapariga do Belo, sinceramente. Eita, meu amigo! É. Você foi atrás da rapariga, né?
10: A minha mulher tá aí. Me comprometa, não. Agora isso é baseado porque não tem um bloco carnavalesco.
1: Ah,
10: as,
1: sim.
10: As raparigas de Chico.
1: Você, né? Já tá fazendo a defesa,
10: a
1: já.
10: A defesa, né, pai? Tem que fazer, né?
1: Eita, que beleza. Aqui no calçadão do Belo. Vamos trazer agora o boa tarde dele, que já tá ali também com as informações. Meu caro Gilberto Lira, muito boa tarde. Como é que está a movimentação que você está observando aqui nesse calçadão do Belo, neste sábado de decisão, Gilberto?
16: Um abraço, Marcelo. Boa tarde para você, o Wellington, o Gilson, ao garotinho, aniversariante da semana, e aos ouvintes que acompanham o canal Mais Independente. Olha, quando você falou as raparigas do Belo, mas eu vim correndo, Marcelo. Eu vim rápido, questão Gilson levava todas, viu? Gilson, deixasse ele levar... Aí, não, mas aí eu tô falando do passado, né? Do presente é outra história, é verdade. Olha, Marcelo, a movimentação continua lenta, mas porém com a visão diferenciada. No lado sol, já passei ali no lado sol, movimentação é pequena, mas muitos carros cruzando as BRs. Acreditamos nós que daqui a pouquinho, Marcelo, a torcida do Botafogo estará tomando conta aqui do estádio Almeidão, Marcelo.
1: Valeu, Gilberto. Por aqui, Ramos, foi da Água Mineral Indaiá, Água Mineral Itacoatiara. E o detalhe, viu, Gilberto e o Hélio, tem muita gente que aproveitou o seguinte: hoje vai ter aqui 15 mil pessoas. Aí o candidato fez o seguinte: vamos mandar minha equipe para lá com as bandeiras, pelo menos a gente vai estar desfilando. Tem candidatos ali, candidatos passeando aqui com suas equipes, com bandeiras, para fazer a divulgação. E aqui meu amigo Ramos, muitas vezes, Ramos fornecia, viu, Wellington, Gilson, Gilberto, água mineral aqui para o estádio, eram caixas e caixas de água mineral para os clubes, para os dirigentes, enfim, aqui no estádio Almeidão. Está aqui conosco, é uma alegria receber o nosso Ramos. Antigamente era Ramos da Água Mineral Indaiá, depois da Itacoatiara, Ramos da Usina, Ramos de Boca Raton, está aqui chegando. Ramos zagueiro. E Lomar Araújo já está chegando por ali também. Lomar Araújo, cronista esportivo. E vou trazer aqui o nosso Ramos. Boa tarde, Ramos. Seja bem-vindo. Clima já de decisão para Botafogo e Guarani. Jogo que começa às 5 da tarde. Boa tarde, Ramos.
17: Boa tarde, Marcelo. Boa tarde a toda a equipe, né? Marcelo, Gilson. E a toda aqui, parabenizar, né, a Rádio 100.5 por essa atitude, né, do Calçadão do Belo. Nós que temos algumas décadas, né, Marcelo, fazendo aqui na época de nosso grande amigo Zé Veraldo, né, que era administrador do
1: que campo, era da Casa das Antenas.
17: Casa das Antenas. Então a gente participava muito, era muita festa. E agora, graças a Deus, voltou esse projeto, né, de Calçadão do Belo, para rever os amigos e dar um abraço e dar um alô para toda a nação botafoguense. E hoje nós temos um grande jogo, uma decisão difícil, mas eu acredito que o jogo hoje, Marcelo, apesar de ser difícil, é 3-1 para o Belo.
1: Agora, o Guarani está vindo para uma situação também de vida ou morte, né? Será que o Guarani vem para cima? Será que o Guarani vai ficar recuado, aguardando para nos contra-ataques tentar surpreender o Botafogo? Meu caro Ramos, qual é a dinâmica que você acha que pode acontecer numa partida como essa, Botafogo e Guarani?
17: Olha, Marcelo, hoje a gente vê no futebol, às vezes, que a gente chamava de zebra, né? Mas hoje as equipes que estão em dificuldade, às vezes surpreende e vem com um projeto de jogo que surpreende o adversário. Mas mesmo em dificuldade, eu acredito que o Botafogo é bem maior e vai sair vencedor desse jogo.
1: Muito bem, nosso querido Ramos, tem falado com o pessoal lá da usina São João, o pessoal lá da sua área, onde você foi criado, meu caro Ramos?
17: Eu sempre participo, né? Aos domingos tem jogo de veterano lá e eu sempre estou presente, assim que posso. Tive um doente, ainda estou me tratando, né? Fiz algumas etapas de quimioterapia, mas graças a Deus estou bem melhor e estamos aí na ativa novamente. Irei voltar.
1: Isso, e compartilhar com os amigos esses momentos no futebol são importantes, né? Para voltar às atividades. Inclusive, não sei como é que está a sua agenda amanhã, Wellington, mas está convidado para ir conosco para a transmissão. Vamos transmitir amanhã esse jogo, que é Jardim Planalto e Santos, Tereré, a final do Campeonato Cinquentão, lá da cidade de Bahia. Amanhã, 8h15, lá no estádio Lorival Caetano, seja convidado a nossa equipe para acompanhar o jogo lá das cabines de imprensa.
17: Eu já vi o pronunciamento, né, de Wellington, já convidando os amigos para essa grande final. Eu que participei muito, né, ali naquele aquele gramado do Lourival.
1: Conhece bem, conhece bem.
17: Conheço, conheço. Como aqui o Almedão também, fizemos vários preliminares aqui, né? Como eu lembrei de o nosso amigo da Casa das Antenas, Zé Veraldo, e Buzica, né? Que era o coordenador dos jogos amadores aqui.
1: Grande Buzica.
17: Grande Buzica, exatamente, Buzica. Que nos deixou, mas a lembrança ainda existe.
1: É isso.
17: Estarei presente sim amanhã.
1: Isso, Ramos, fica por aqui com a gente. Nosso querido Ramos está aqui batendo papo conosco. Meu caro Gilson Alves e meu caro Gilberto Lira, daqui a pouco bater um papo com o Ilomar Araújo. Meu caro Wellington, meu caro Gilson, depois bater um papo com o Ilomar na questão da escalação aí do Botafogo para esse jogo de hoje. Eu estou muito curioso para saber a escalação, para saber, meu caro Gilson, por exemplo, a gente vai contar com Jonathan Varela, não sei, acho que não. A gente vai contar com Igor Maduro, acho que não. E aí, eu acho que é a primeira vez nesse campeonato que a gente não vai ter os dois volantes titulares do time durante toda a temporada. Eu me lembro que a gente foi transmitir o jogo em Sapé, e lá quem entrou e fez o gol, inclusive, da vitória foi Jonathan Varela, com um chuto de fora da área, a bola quicou e entrou.
16: Exatamente, estávamos lá naquele dia, exatamente.
1: Exatamente.
16: Agora, Marcelo, o detalhe é o seguinte, ó. O Thalisson era titular desse time. Depois que o Thalisson foi para o futebol carioca, retornou, nunca mais foi titular do time.
1: Verdade.
16: Ele vinha aguardando uma oportunidade. Às vezes que ele adentrou, ali que foi convocado, ele não esteve bem. Até porque o Igor Maduro e o Jonathan Varela vinham suprindo a necessidade do meio campista do Botafogo. Mas quem sabe hoje ele pode retornar hoje e voltar a apresentar aquele futebol do Thalisson, que sempre foi aquele cão de guarda, um jogador que tinha uma grande pegada. E é isso que o Botafogo precisa para o dia de hoje, Marcelo.
1: O técnico Marcelo parece que não gosta muito do Thalisson. Ilomar, por quê? Porque no jogo anterior, foi que aconteceu. Nós tivemos, que foi o jogo contra o Amazonas. O gramado muito ruim, a cancha horrível. 6 jogadores machucados, 3 do Amazonas e 3 do Botafogo. Então, o que é que acontece? Os dois jogadores, os dois volantes do Botafogo saíram machucados, Varela e Igor Maduro. Aí ele botou o Cândido, né? O Lucas Cândido, que é um dos volantes.
16: E o Giovani.
1: E aí? O Lucas Cândido. E aí fez o seguinte, em vez de botar o Thalisson, porque ele colocaria os dois volantes normalmente, ele botou o Giovani. E aí o time ficou muito, muito ofensivo, mas deixou muito espaço ali na cabeça de área.
16: Mas
1: eu disse, será que ele não gosta do Thalisson?
16: Mas naquela partida, segundo comentários, um avidente tinha confidenciado ao Marcelo Fernandes que não colocasse o Thalisson, porque os volantes sairiam todos machucados. Os dois machucados. E se o Thalisson tivesse entrado, talvez ele hoje tivesse fora também, seria o terceiro volante. Aí seria pior. Como entrou o Giovani, então a bruxa caiu em cima do Giovani e o Thalisson escapou. Agora, Marcelo, eu tô aqui com o Djavan. O Djavan, ele que foi criado em Bahia. Hoje mora aqui no Funcionário, mas é um torcedor fanático do Botafogo. E hoje é sua garotinha, né? Tá completando o ano. Inclusive, tá ali na barraquinha, o som ligado e dizendo assim: diga o Marcelo que manda os parabéns pra mim, Marcelo. Né, Giovani?
18: Um abraço, Gilberto. Trabalhei muito com o Gilberto já em Bahia, campanha política. E agora estou aqui curtindo o meu Belo, que não perco a partida de jeito nenhum. Recife, em qualquer estado, eu estou indo lá, Belo. Um prazer.
1: E o nome da sua filha que está fazendo
18: aniversário? Jéssica.
1: Jéssica, quantos anos?
18: 32. E nosso amigo Val.
1: Muito bem.
16: Mas ela disse, é 32 anos, agora é 30 anos que acompanho Marcelo José e o Belo.
1: Eu não tenho esse tempo todo, não, de rádio, não.
16: Entendeu?
1: Mas ela
16: sempre acompanhou você, porque você sempre foi um cara que viveu para o esporte, Marcelo.
1: Olha aí.
16: Agora,
1: professor Ferreira.
16: Olha quem está chegando. Professor Ferreira, hoje pela manhã, logo cedo, eu me encontrei com ele, sabe aonde? Na escadaria da Penha.
1: Foi nada.
16: Tava
1: ele foi fazer uma promessa para o Botafogo, é isso?
16: Pagando promessa, inclusive. Ele escorregou, caiu e vinha emboluando. E eu vi ele passando. Aí ele disse, por que você não me segurou? Eu disse, eu pensava que você estava pagando promessa, por isso que eu não paguei, Marcelo.
1: Isso, traga aqui o boa tarde dele, boa tarde, professor Ferreira. Boa tarde, professor Ferreira.
19: Boa tarde, meu amigo Marcelo, e em seu nome. Boa tarde, meu amigo Marcelo, e em seu nome eu cumprimento demais. Meu amigo Marcelo, clima favorável, né? temperatura, umidade do ar. Hoje tudo favorável à prática do futebol. A gente só espera que o Botafogo não pague mais um mico, um micozinho daquele, porque não é todo dia que o cavalo passa selado e não aparece ninguém para botar, né? O cavalo já passou uma vez aqui, entendeu? Diante do Santa Cruz. Passou a semana passada lá em Manaus, entendeu? Pedindo para alguém montar, mas tá faltando o Marcelo Fernandes escalar, não. Ele ordenar alguém por em cima, pelo menos o cavalo sozinho sem a rédea solta. E a gente espera que hoje não dê mais essa chance de usar, né? Botafogo já deu essas duas chances, não espera mais. Alguém diga, não, mas ainda tem outra chance. O Botafogo ainda pode esperar, pô, ainda tem o Itabaiana. Meu acordo, meu amigo, uma coisa é você jogar com a responsabilidade e a obrigação do resultado. E outra coisa é você jogar já com o placar favorável, já classificado, esperando apenas outras oportunidades, inclusive de fazer certas experiências que ele podia trocar muita gente. Agora, a grande verdade é que hoje ele tem uma interrogação grande, grandíssima na cabeça, né? A gente sabe as dificuldades que ele está tendo no meio de campo, né? Jona Valela, Igor Madura, etc, etc. Lá na frente, nem tanto. Porque o Geovane, a gente sabe que ele sempre ficou ali numa segunda
0: oportunidade,
19: numa segunda, no plano B dele. Se bem que todas as vezes que ele vem entrando no segundo tempo, ele vem cumprindo com sua missão. Agora, uma coisa é essa atividade lá na frente, que ele tem tantas oportunidades. E outra coisa é essas duas substituições que eles têm que fazer por necessidade, diga de passagem, agora no meio de campo. Isso não
0: rapaz,
19: é.
0: Rapaz, me deu um golinho aqui, pelo amor de Deus.
19: Isso não é nada bom, entendeu? Então esperamos que hoje o bugre campineiro, que diga de passagem também, não vem passando por uma boa situação, inclusive financeira, diga de passagem. Essa semana veio pagar direitos de imagem, não foi nem totalmente, entendeu? Foi um percentualzinho. Isso tudo, agora, ainda bem para os campineiros, entendeu? O pessoal lá do Brinco de Ouro, que isso aí não vem repercutindo dentro de campo, né? Não é à toa que o Bugre está com a mesma pontuação do Botafogo. Enfim, Marcelo, são muitos itens, muitos requisitos para a gente comentar. E daqui para noite tem muito tempo, né? Gil está cortando...
0: Não. Professor Ferreira. Vai, Gilson.
10: Você lembra daquele comercial antigo? Fernandinho, que bela camisa.
0: É, a sua também.
10: A sua também.
0: Aí o outro disse, a sua também, chefe.
10: Pra ele, garotinho, só compra Fernandinho, é o de fome.
0: Aí é grife internacional. Gilberto Lira.
16: Ô Marcelo, em Bahia teve um jogador no passado, naquele tempo que o meio esquerdo era meio armador, tá lembrado, Marcelo? Aquele camisa 10 conhecido, é de Bahia, foi titular no time do Santa Cruz por muitos anos, um dos maiores meio campista que já subiu em Bahia. Inclusive é tio do Boneco. Boneco foi outro grande jogador também. Então por aqui, chama o compadre Bal, seu Bal, foi titular do Esporte muitos anos, do Santa Cruz, e serviu de exemplo para aqueles meninos na época, né, Bal? Um abraço, boa tarde, Bal.
20: Boa tarde. É um prazer grande rever vocês. Está todo reunido assim. Estou à disposição de qualquer coisa que você pergunte, alguma pergunta.
16: Ô, compadre Bal, a saudade é grande, né? Hoje a gente não vê mais aqueles meninos desfilando nos gramados. Acabou tudo, né, Bal?
20: Com certeza, é diferente hoje. Futebol totalmente diferente daquela época da gente. A gente teve muita oportunidade de estar hoje no time grande. Através de... Hoje não tem essa audiência que a gente tem hoje.
16: Depois de você apareceu ainda Boneco, Panelada, que foi um grande jogador, família sua também. E o Betinho, que foi craque do Botafogo, que teve no Fluminense. Mas antes de tudo isso, você desfilava. Dizem as histórias que você jogava de paletó. Era um craque, né, Raval?
20: Não, com certeza. Na minha época, eu fui um dos melhores. Não quero dizer, mas eles quem dizem que eu fui um dos melhores de Bahia.
16: Agora, você conheceu o Mocó? Jogava a bola ou não?
20: Mocó, aquilo é um excelente centroavante em Bahia. Todo mundo tem saudade dele.
16: O Mocó, foi um dos maiores atacantes que é dentro do futebol de Bahia. E sabe quem é o Mocó? Sabe não? É o pai do nosso Pérola, o Hélio Alves, rapaz. Jogou muita bola, Marcelo.
21: Eu fui muitas vezes com o meu saudoso pai, que Deus o tenha em bom lugar, lá pro Lorival Caetano. Aí eu vou lembrar aqui ao Bal, isso aqui foi um craque, eu vi jogar. Gilberto também. Aí dentro do vestiário do Lorival Caetano tinha um tanque e uma jarra de água. Entendeu? Muitas vezes eu entrei no vestiário com a seleção de Bahia, Bal fazendo parte, meu pai também. Bons tempos, é Bal?
20: Com certeza, muito tempo. É uma saudade, é um tempo que passa, a gente fica na recordação.
21: Ô Baldo, forte abraço. Vamos ficar na torcida pro Botafogo vencer hoje e já garantir a classificação.
20: Bom, com certeza, eu agradeço a oportunidade que vocês me deram. Qualquer hora estou à sua disposição.
21: E os companheiros que estão com você aqui, tem o Bartô e o outro.
20: É o Joé.
21: Joé, lá de Itambaí.
20: É lá de Itambaí.
21: Um abraço, bom jogo.
20: Ah, obrigado.
16: É o seu conterrâneo, viu, Wellington?
1: Eu queria saber, seu Paulo, né? Bal, seu Bal, todos estão lhe apontando aqui como o Betinho da geração passada. Para mim, Betinho foi um dos maiores camisa 10 que eu vi jogar no Botafogo. Botava a bola onde queria, acalmava o jogo, chamava o time, disse, vamos para cima virar o jogo. Me diga uma coisa, o senhor viu o Betinho jogar? É isso mesmo? Era um craque de bola? Ou teve mais alguém que o senhor compara a Betinho, um craque de meio de campo?
20: Não, Betinho foi um do, acho que eu vim em Bahia, saiu de Bahia, veio aqui para uma pessoa, para o Botafogo, jogou em muitos times, mas a camisa 10 é indispensável, a camisa 10 de Betinho.
1: Na sua opinião, foi craque de bola, nesse time do Botafogo de hoje aí, quem é que o senhor destaca, independentemente de ser zagueiro, meio campo, atacante?
20: Só Nenê. Nenê, que é o destaque do Botafogo, é Nenê.
1: Faz a diferença.
20: Faz a diferença. Lembra Betinho jogando.
16: Ô Marcelo, pergunta ele se ele viu panelada jogando.
1: Panelada?
16: Sim, pergunta aí.
20: Jogou mais eu muitos anos.
16: Era bom de bola ou não?
20: Era meia direita, bom de bola.
16: Inclusive pois, saiu daqui.
1: Pois foi... panelada jogou comigo também. Quando terminava o jogo, aí eu sentava com panelada. Era uma panelada, viu?
16: Você queria a panelada, né?
1: Eu queria a panelada.
16: Mas era panela de barro, Marcelo?
1: Às vezes era. Às vezes era, panela de barro.
16: Marcelo, hoje, aproveitando hoje, muitas pessoas jovens, bonitas, passando por aqui. Inclusive, já está marcando presença com a gente aqui com vocês, já sabe, né?
1: É Roberto Buriti. Eu queria até saber de Roberto o seguinte. Como ele vai disputar a eleição, se afastou da presidência da Associação do Botafogo. Pedro Magazine também se afastou, é isso. E agora tem alguém que está no comando da presença. Boa tarde, Roberto. Seja bem-vindo aqui a 100.5, ao calçadão do Belo, da 100.5 FM.
2: Oh, é um prazer aqui tá nessa grande rádio com grande audiência, certo? Respondendo a sua pergunta, quem assumiu foi Afonso, o nosso grande conselheiro, tá certo? Que vai conduzir o restante do meu mandato. Agora, respondendo aqui também, eu acho que um dos grandes jogadores, eu destaco Nininho e Zé Eduardo e hoje Nenê, né?
1: Ô Roberto, me diz uma coisa, eleição do Botafogo vai ser quando?
2: Vai ser em novembro. Em novembro.
1: Tá. Já tem candidatura ou não? Ou vai ser momento depois?
2: Paulo Monte é candidato. Ele é meu genro.
1: Seu genro é recandidato a presidente.
2: Exatamente.
1: Ô Roberto, aqui ó, Balco foi um grande jogador, todo mundo conheceu o homem jogando bola. Roberto, a expectativa é boa para que o time entre em campo. Eu soube que já tinha mais de 10 mil ingressos vendidos antecipadamente. Quer dizer, o time em campo precisa corresponder a essa torcida, essa massa botafoguense.
2: Pois é, hoje é o dia da classificação. E eu aqui convoco a torcida do Botafogo, você que está saindo de casa, venha para casa, venha ver o seu time se classificar. Venha ver, hoje nós vamos nos classificar, certo? E o meu placar é 2-0.
1: Obrigado, Roberto. Obrigado, Bal. Obrigado, viu? Um abraço grande, sucesso.
16: Ô Marcelo.
1: Oi.
16: E eu papeando por aqui, encontramos essa outra figura, presença marcante no jogo do Botafogo, inclusive acompanhando os jogos. Ela é candidata, mas hoje a gente não pode falar só na questão da torcida, né? Mais uma vez, prazer revê-lo você. Jogo difícil e a torcida feminina marcando presença.
5: Com certeza, eu sou uma torcedora do Belo há muitos anos, né? E convido as pessoas que estão nos ouvindo agora, vamos participar, né? Vai ser um jogo extraordinário. Eu acredito que Nininho vai fazer uma grande diferença aí. Estamos acreditando que o Belo subir Belo.
16: Aí a voz feminina torcendo pelo Botafogo. E deu pra cá?
5: 3-1.
16: 3?
5: 3-1.
16: 3-1, Marcelo. E aí, assina embaixo ou não, garotinho?
1: Eu vou fazer o seguinte, eu não vou assinar embaixo, Porque senão vão dizer que eu tô puxando o saco dela. Eu já conheço você. Você vai dizer que tá puxando o saco dela.
16: Não, mas eu não falei nada.
1: Eu acho que o jogo é 3-2. Pronto, eu acho que o jogo é 3-2.
16: 3-2.
1: E me dê aí que eu assino embaixo agora.
16: Aí,
1: Gilson, me deu a caneta.
16: Gilson tá querendo a folha de cheque. Hoje não tem, não, né? Oi, Wellington.
1: Olha aqui, Pérola. Olha quem chegou
21: por
1: aqui.
21: Aí, João Filho. Olha quem está lá em Nova Cruz, no Rio Grande do Norte. Mandou aqui um áudio. Jean Madison, da torcida Amigos do Belo. Ao lado de um torcedor do ABC, que está inclusive torcendo pelo Botafogo. Alô, Jean Madison!
4: Boa tarde, meu amigo! O Eto Alves, meu irmão. Infelizmente não pude ir, né? O Chodomedão, mas força maior, né? De família. Mas estou aqui com um amigo meu, Daniel, grande torcedor do ABC. Mas sempre torcendo pelo Botafogo, cara. E eu sou sério a você, viu? A gente tá na torcida aqui, né? Tô na saída da pira, tô tomando aqui uma com ele aqui. E eu passar as palavras pra ele.
6: Vamos garantir essa vaga que é da gente. Vamos junto. Vamos enfrentar isso, vamos.
22: Bela é bela.
6: Vamos subir. É de bom, bela é bela. Vamos lá.
21: Aê, Jean Madison está em Nova Cruz, no Rio Grande do Norte, acompanhando a nossa transmissão, ao lado de um torcedor do ABC, que também está fazendo a corrente positiva em favor do nosso glorioso Botafogo. Eu vou girar aqui rapidamente com o Fala Torcedor e volto aqui, Marcelo. Alô, você, teu nome?
23: Vitor.
21: Acadu.
23: 2-0 Botafogo.
21: 2-0 Botafogo. Alô, você, teu nome?
24: Joca.
21: Acadu.
24: 3-1.
21: 3-1 aqui, ó. Fala Torcedor, teu nome?
25: Jefferson. 2-1 Botafogo, sofrido, mas vai ganhar.
21: Sofrido, vai ganhar. Aqui, teu nome?
26: Enzo, 2-0 Botafogo.
21: Teu nome?
27: Mamão, 2-1 Botafogo.
21: Aí, aqui é mais um, fala torcedor, teu nome?
28: Meu nome é Jailson Valentina.
21: Acaba o jogo.
28: 2-0 pro Botinho, quero mandar um abraço pra João Batista de São Miguel, tá aí, porque ele tá na escuta de vocês aí, eles.
21: João Batista,
28: né? Ele é número 1 da 100.5, eu e eles.
21: O João Batista da nossa sintonia. Quem está chegando é o Miguel Marinho, já está por aqui. O Sérgio Meira justificando, não vai poder comparecer aqui, é o calçador do Belo. E o mesmo acontecendo com o Nosban. Nosban Barreiro Paulo está na nossa sintonia. Está todo mundo acompanhando a gente. Marcelo José, alô Gilberto, alô Gilson.
1: Valeu, Wellington. São 15h19. Já chegando aqui o pessoal, o Walter da Brega Max já chegou por aqui, o nosso presidente Ailton.
16: Ô, Marcelo.
1: E o nosso João, o João do INSS está por aqui.
16: Esse João do INSS é aquele João, o João que é o INSS verdadeiro, né?
1: É,
16: esse aqui esse é longe do carequinho, esse gosta mais do cabeludo,
1: esse,
16: sabia?
1: Esse não tem nada a ver com careca,
16: tem não.
1: Esse aqui tem nada a ver. João, boa tarde, a 100.5 inovou, vem fazendo o calçadão do Belo, que esse encontro dos amigos aqui, a imprensa, torcedores, ex-jogadores, daqui a pouco Betinho vai estar por aqui, Silvinho vai estar por aqui, imprensa, uma forma de motivar e acompanhar a movimentação da chegada da torcida para o jogão de bola. Boa tarde, João.
29: Marcelo, boa tarde. Isso é a prova do poder do rádio. Sem rádio não tem futebol, sabe? Rádio com redes sociais é diferente do... Aliás, futebol com redes sociais é diferente do rádio. O rádio muitas vezes ele é ao vivo. O que você está fazendo aí é um resgate do que vocês faziam no passado, quando vocês estavam no sistema Correio, com a TV, tudo. Parabéns. Agora tem que puxar mesmo para Betinho falar, que Betinho fala pouco, né? Para puxar a palavra de Betinho é brincadeira. Mas tá de parabéns. Primeiro jogo da Série C que eu venho para o estádio esse ano. Primeiro jogo, me acomodei, abusei um pouco do futebol. Eu acho que o futebol Série C ele é diferenciado da Série A e B, que ele é um futebol raiz. O jogador dá uma vida pelo seu time, né? Porque o cara sabe que se ele perder o emprego, ele já passou na A e na B, não tem mais emprego. Então ele dá a vida, entendeu? O Botafogo costuma surpreender a gente. Tomara que a gente seja surpreendido hoje pelo Guarani, né? Eu vou arriscar o placar, vou arriscar 1-0 pro Botafogo. Tá de bom tamanho para garantir a classificação. Sabendo o torcedor que o quadrangular é outro campeonato. Nós já entramos em quadrangulares, em 2024 nós fizemos 41 pontos. Foi a maior pontuação da competição e ficamos em último lugar
16: no quadrangular.
29: Nós viemos ganhar uma partida aqui do Remo. Mas vida que segue, não vamos olhar para o retrovisor, como dizia Zé Maranhão, olhar para o retrovisor. E eu acho que a torcida está fazendo o seu papel, a SAF está fazendo o seu papel. Hoje você vê um alauge do Botafogo, hoje é um sucesso, cara. Eu estava conversando com um amigo meu e falando para ele que na Laos tem hambúrguer, batata frita, cerveja, refrigerante. Ele disse que comprou um pacote do Maracanã Mais e só tinha refrigerante e salgadinho. A cerveja era por fora. Você vê, é um sucesso de venda. O primeiro lote esgota logo, o segundo esgota logo. É uma prova que o torcedor João Pessoa respira o Botafogo, pode ter certeza. Infelizmente, a gente não tem um alto esporte para competir, não tem um time, e o Botafogo termina fazendo seu trabalho sozinho e brigando com a Paraíba toda. Antigamente brigava com Campina Grande, agora tem que brigar com Souza também, o Dinossauro, que foi a cidade que o Dinossauro só pisou lá. Eu não entendo como é que o Dinossauro só pisou em Souza. Ele não pisou em Cajazeiro, não pisou em São Rio do Peixe, em Santa Helena, só pisou em Souza. Souza é uma cidade inédita mesmo, né? No futebol também, tá inédita. Tá fora todas as séries esse ano.
1: Valeu, João.
0: Ô, Marcelo.
1: Eita, Gilberto.
0: Olha, papiando por aqui.
1: Saudade desse homem, rapaz.
0: Olha quem nós encontramos por aqui hoje.
1: Olha aí.
0: Já teve um período de uma passagem boa na diretoria do Botafogo, né? E como sempre, sempre amigo do cronista. Meu amigo Nilton Damiziano, nosso Niltinho. Um abraço, Niltinho. Prazer revê-lo, meu irmão.
29: Boa tarde, Gilberto. Boa tarde, Marcelo. Boa tarde, Wellington. Um prazer a todos aqui da equipe da 100.5. Uma felicidade nessa disputa final aqui, na reta final da classificação do Botafogo. Estamos todos juntos, esperando que seja um resultado altamente positivo, que é para a alegria de todos nós botafoguenses.
0: Meu tio, tem um placar para o jogo de hoje?
29: Eu quero 2-0, 1-0, quero é vitória.
0: Oi, Ué.
3: A gente tem vindo, Niltinho, aí a gente não tem como não lembrar de Domiciano Cabral.
1: Exatamente.
3: Que foi um dos maiores presidentes, dirigentes do Botafogo, conselheiro até hoje. Tem serviço prestado, Domiciano, ao Botafogo, Niltinho.
0: E, inclusive, repassando ainda, Ué, e falando em Domiciano, você se lembra também de uma mulher que comandou muito bem o Bahia, a Sara Cabral, que é a esposa do Domiciano, né, Niltinho?
29: Ô, Gilberto, só para enaltecer a pergunta de Ué, dizer da felicidade do Domiciano, há poucos instantes estava em Bahia, e dizendo que estava a caminho do estádio, que quer prestigiar esse momento atual do Botafogo, na alegria como botafoguense, para participar, e, com certeza, de uma grande vitória do Botafogo hoje aqui em campo.
0: Olha, tio, agora se o Botafogo não for o primeiro, tem que ser segundo, né?
29: Com certeza.
0: É que nem é primeiro?
29: Segundo.
0: Vamos embora, meu tio. Vamos abraçar
1: o Gilberto, eu queria só fazer uma pergunta aqui, o Neto, o seguinte. A SAF hoje chegou ao Botafogo, e o Botafogo está bem. Mas eu digo sempre o seguinte... a gente já viu, Nilton Domiciano, esse Botafogo com o Fernando Heleno Duarte, cronista esportivo, advogado, teve que assumir o Botafogo, a presidência do Botafogo, fazendo feira no comércio, juntando doação de feira para ajudar o Botafogo. Ou seja, aí depois Domiciano, que a gente foi campeão já com o Domiciano, grandes festas com o Domiciano na presidência do Botafogo da Paraíba, Nelson Lira, Roberto Buriti, ou seja, cada um deu a sua contribuição para esse time, esse clube estar onde está hoje.
29: Marcelo, a sua pergunta é muito oportuna agora, eu vou dizer aqui. Está aqui ao meu lado o Valdo. Esse rapaz aqui tem um mercadinho no Rangel, que muitas vezes, aliás, no período de 2002, 2003, Raimundinho, sem ser Raimundo Nópica, ia lá pegar banana...
1: Eu lembro de Raimundinho, rapaz, demais.
29: Prazer para a maravilha do contorno. Esse rapaz, esse está aqui na minha frente, Valdo. Esse rapaz aqui, na minha frente, era o mercadinho que fornecia frutas, principalmente banana e laranja.
1: Estou todo arrepiado aqui, ó. Estou todo arrepiado.
29: Uma justa homenagem a quem está do meu lado esquerdo aqui, Valdo. Que todos sabem quem foi Valdo no Rangel, que tinha um mercadinho e fornecia isso para o Botafogo. Muito gratificante e agradeço demais a sua pergunta, porque fazer jus às pessoas que ajudou o Botafogo. Em saudosa memória, a Raimundinho, que era um Raimundinho do Fusquinha, depois Del Palio, que sempre alguns crucificaram, mas sempre foi um abnegado do Botafogo, como vários outros que ajudam o Botafogo anonimamente.
1: Muito bem, então vou trazer o Valdo aqui. Valdo, seja bem-vindo aqui à tenda da 100.5 FM. A gente batizou isso aqui de Calçadão do Belo. Cada jogo do Botafogo, a gente faz o Calçadão do Belo aqui para receber torcedores, dirigentes, cronistas esportivos para falar do Botafogo, porque esse Botafogo é uma marca muito forte, né, rapaz? Mais de 10 mil ingressos vendidos. E, Valdo, por isso que eu fiz questão lembrar de Fernando Heleno Duarte, de Silvio da Silva Tó, de grandes botafoguenses que deram o seu melhor, como você, como o Nilton estava falando aí, que tinha o seu mercadinho e doava do seu mercadinho para ajudar o Botafogo. Boa tarde, bem-vindo aqui a 100.5 FM.
7: Boa tarde, Marcelo. Boa tarde a todos que estão presentes. Isso aí é prova viva. O que Nilton falou é mais que verdade. Fui eu muitas as vezes, junto com o Raimundinho, ele ia até o meu estabelecimento e a gente fazia a nossa oferta. Quando bem que ele queria resolver os problemas dele, era comigo que ele resolvia aqui no Cristo, no meu mercadinho, onde a gente tinha a melhor coisa que era aqui, que ele chegava lá e pedia, disse, Valdo, o que é que tu pode fazer sem ser tudo para que ajude a gente no Botafogo? Eu digo, rapaz, eu vou fazer a mínima coisa, é a metade do que você quer. Eu já sei o que você quer, eu já trouxe, está aqui da Ceasa. Aí ele levava. Gente, saudosa memória. Obrigado, José.
1: Isso é história.
7: Isso é história. História do Botafogo.
1: Hoje a gente ganha um jogo aí?
7: Rapaz, é 2-1 para o Botafogo.
1: Valdo, obrigado pela presença aqui, boa sorte. Nilton, grande abraço, meu irmão. Sucesso, tudo de bom.
8: Marcelo,
1: bom lhe rever.
8: Marcelo, tem torcedor dizendo o seguinte:
1: diga aí.
8: Se o Botafogo não for primeiro, vai ser segundo, Marcelo.
1: Cuidado.
8: Xerife do Bem. Marcelo, tem torcedor dizendo o seguinte:
1: diga aí.
8: Se o Botafogo não for primeiro, vai ser segundo, Marcelo.

0: Lida rumo à Série B, que eu tenho certeza que esse ano é o ano do Botafogo pra gente chegar à Série B.
1: Aí, esse é o xerifão.
2: A indumentária bem passada, bem engomada. Rapaz, ele capricha, viu, Elton? Capricha.
1: Parabéns.
2: Tá bonitando a roupa aí, viu, xerife?
0: Obrigado, meu amigo Elton. Obrigado, meu amigo Marcelo. O xerifão tem que andar impecável para que realmente seja sempre chamada a atenção da torcida. E os fãs sempre comparecendo ao xerifão para registrar, tirando foto ao lado do xerifão. É assim que tem que ser. E tem que respeitar a autoridade.
1: Placar do
0: jogo é 2-0, eu acredito.
2: Eita! Respeita a autoridade, viu? Amadeu Rodrigues já chegou por aqui. Ex-presidente da Federação Paraibana de Futebol, Wellington.
1: Exato, girar aqui. Joacil de Souza está vindo aqui na BR, acompanhando a nossa transmissão, parabenizando pela qualidade de som. Joacil de Souza, irmão do João de Souza, um dos maiores repórteres esportivos de todos os tempos. O profissional competentíssimo santarritense João de Souza. Alô, Joacil de Souza, valeu, valeu, valeu. Quem está por aqui agora, é Montanha, verdadeiramente peso pesado. Montanha, boa tarde, amigo.
3: Boa tarde, Wellington, boa tarde a todos os ouvintes da 100.5. É uma satisfação estar falando com vocês nesse momento, na expectativa de um dos melhores jogos do Belo agora em 2026. Temos uma equipe altamente qualificada em nossa frente, uma equipe que tem o mesmo número de gols que o Belo marcou este ano, com excelentes jogadores, com atenção no tal de Dudu, que eles possuem avançado, meio avançado, que se a gente fizer uma boa marcação nele, a gente tem 95% de chance de sair daqui com uma vitória grande.
1: Jean Matos está lá em Nova Cruz, já mandou a mensagem aqui pra gente, participou aqui do nosso pré-jogo, mesma distância, amigos do Belo no coração, né, Montanha?
3: Amigos do Belo em todo mundo, na galáxia completa. A gente vai fechar hoje aqui o ônibus com a nossa caravana e semana que vem, se Deus quiser, em Sergipe, a gente vai massacrar o Itabaiana e conseguir uma bela classificação para a segunda fase.
1: Esse é o Montanha, Gilberto. Ô Marcelo, deixa eu girar aqui rapidamente. Volta Brega Max, amigo do Ramos, amigos de Santa Rita. E aí? Não, e o Botafogo
0: hoje? Hoje é 2-0 Botafogo.
1: 2-0, viu? 2-0. E o Brega Max?
0: Brega Max agora é dia 26 de setembro, é o aniversário de 18 anos do Brega Max. Se Deus quiser, obrigado.
1: Ramos, parabenizar o garotinho, o aniversário ontem, é isso?
4: É, exatamente, garotinho. Ontem eu não tive a oportunidade de falar com você, mas sou dando parabéns aqui no rádio e logo mais eu estarei aí em cima lhe dando um grande abraço, lhe desejar muita felicidade e muita saúde e sucesso, né, nesse show de jornalismo esportivo que você está dando, você e toda a equipe.
1: Aí o Ramos, aqui ó, rapidamente, abriu os portões, Miguel Marinho, um abraço, Miguel.
5: Um abraço, Wellington, prazer estar aqui com você, espero que o Botafogo hoje ele aproveita as oportunidades, tá? É um time, o Guarani é um time, como eu falei, um time que trabalha, joga no campo do adversário, tá? Tem os zagueiros que apoiam muito, tá? E o Botafogo vai ter que pensar bem o que deve fazer, principalmente, Wellington, no desarme, tá? Desarmar rápido e lançar o contra-ataque rápido, porque pega justamente o Guarani desprevenido, que é um ponto fraco do Guarani, é o contra-ataque. Hoje eu vou para não sofrer 2-0.
1: 2-0, aí o Miguel Marinho, aí o do Cavalcante para passar a bola para o Marcelo. E esse jogo de hoje, presidente,
6: Botafogo, né? Tem que vencer para antecipar, inclusive, a sua classificação à fase seguinte, né? Eu venho sempre falando isso durante a semana, secando, inclusive, o nosso adversário, porque só vai depender dele. Vencer, para não depender mais de ninguém. Ok? Vamos à vitória.
1: É isso, e esse trabalho da 100.5 é FM Linda, presidente?
6: Acho que é o primeiro e único, né? Muita gente aí deve estar se perguntando, rapaz, a gente não teve a ideia, a gente fez o potencial, que acham que tem, tal, e agora muita gente vai acreditar que vão copiar, viu?
1: Esse partido...
6: Justamente, esse ano não, mas eu acho que vem, o ano que vem, muita gente vai querer fazer a mesma coisa. Vai tentar fazer, né?
1: Aí o do Cavalcante, Marcelo José, o craque Ramil tá aí bem pertinho de você, mas você tem outros craques, inclusive Edmilson Pereira tá aí à sua frente nessa categoria, Marcelo.
2: Exatamente, Edmilson Pereira, colega, jornalista, tá por aqui. Edmilson, bem-vindo aqui ao nosso calçadão do Belo, que a gente criou da 100.5 FM, para receber os amigos. os amigos da imprensa, os

0: dirigentes, os craques do passado, os torcedores, para a gente fazer esse bate-papo aqui na tenda da 100.5, você que é da Rádio Pop FM. Boa tarde, seja bem-vindo. Que bonito ver essa festa do Botafogo, Edmilson.
1: Pois é, na verdade é o seguinte, a partida de hoje é muito importante, porque o Botafogo joga hoje, na minha opinião, a sua classificação no G8. Ganhando hoje, acho que está dentro do G8. A torcida está otimista, eu estou otimista, nós vamos ganhar o jogo, vamos classificar hoje. Mas eu gostaria também de parabenizar a equipe da 100.5, emissora que a gente já passou por lá, já trabalhamos um tempo lá, que faz um brilhante trabalho sob o seu comando. Tem o melhor narrador esportivo da Paraíba, sem sombra de dúvida. Eu escuto a 100.5 e bola para frente e vamos à vitória, né?
0: Valeu, Edmilson. Por aqui, Amadeu Rodrigues, ex-presidente da Federação Paraibana de Futebol, desportista, empresário. Amadeu, boa tarde. Veio também dar o seu apoio ao nosso clube, ao Botafogo da Paraíba. Boa tarde. Seja bem-vindo aqui ao Calçadão do Belo, que a 100.5 criou isso aqui para o aquecimento antes de cada jogo aqui no Almeidão. Boa tarde.
2: Marcelo, parabenizar vocês por essa iniciativa de botar aqui o Calçadão do Belo, né? Todas as pessoas que fazem o futebol da Paraíba passam por aqui e deixam a sua opinião o que está acontecendo hoje. Então, assim, parabenizar toda a equipe da 100.5, né, no seu nome, e dizer que estou aqui participando mais uma vez de uma decisão importante para o Botafogo, né, que é justamente a classificação para as oitavas, para depois ver se a gente consegue chegar depois de 12 anos, salvo me engano, que o Botafogo todas as vezes...
0: 13 anos.
2: 13 anos, exatamente. Então, todas as vezes, inclusive eu acompanhei, Pedro, alguns jogos do Botafogo que a gente bateu na trave, aquele de Varginha. Eu estava lá no Minas Gerais e bateu na trave com um Boa Esporte. Infelizmente não classificou, mas agora eu acho que chegou a vez, eu acho que o Botafogo precisa e necessita passar para a Série B das competições nacionais.
0: A torcida do Botafogo mostra que é muito forte, né? Porque na hora que tem um jogo como esse, a diretoria informou que tinha mais de 10 mil ingressos vendidos antecipadamente, afora o pessoal que está na fila para comprar ingresso. Quer dizer, nós temos uma força muito grande, o que precisa é o Botafogo ganhar o jogo.
2: Sem dúvida, eu estava conversando agora no carro com os amigos que vinham comigo, que ontem à noite já tinha 8 mil vendidas, né? Eu já tenho 10 mil, eu acredito que essa multidão que está aqui deve chegar a 14 mil pessoas aqui hoje no estádio.
0: Valeu, Amadeu, obrigado. Bom revelo.
2: Vou subir aí para prestigiar.
0: Valeu, valeu, Amadeu. Cadê? Raminho, cadê o craque Raminho? Bora botar Raminho para trabalhar, Gilson. Bora botar Raminho para trabalhar. Chegou por aqui, olha aí. O nosso Raminho. Boa tarde, Raminho. Jogo hoje é daqueles jogos que a gente começa com muita empolgação, mas aí é que tá, a gente precisa ter responsabilidade. Não sei se a gente vai contar, Raminho, com Igor Maduro e Jonathan Varela, acho que não, talvez não, aguardando aí a relação do time, né, a escalação, o pessoal do banco ter reservas. Mas na sua opinião, o que é que a gente deveria fazer se não tiver condições de contar? Olha aqui, já chegou a Luiz de Forte Velho, já chegou por aqui. Na sua opinião, a gente botava o Otávio ou outro zagueiro lá de volante, o Lucas Cândido, ou botava Lucas Cândido com o Thalisson, e lá na frente a mesma coisa, Caion, Ratamoto e Rodolfo. Como é que você pensa o Botafogo para esse jogo, Raminho? Boa tarde.
1: Boa tarde, Marcelo. Boa tarde a toda a equipe da 100.5, né? Está completa hoje aqui. Falta apenas os olhos malditos que estão em uma tarefa. Abraço para meu amigo Aloysio, que chegou agora, nosso amigo Aloysio. Vamos um dia fazer o jogo de lá, a arena, né? Lá de Forte Velho. Falando do jogo, Marcelo, da escalação do Botafogo, Marcelo Fernandes não pode mudar na formação que está dando certo. Né? Ele tem que fazer o feijão com arroz. Ele teria que entrar, se não der para Igor Maduro, que para mim dos três é o que vai fazer mais falta, se não der para o Igor Maduro, coloca Thalisson e Luan Cândido, tá bom demais. E mantém o Nenê ali na frente, talvez com o Thalisson a gente ganhe mais marcação, né? Então, como ele joga com dois pontas abertos, mas nós não vamos ter problema, porque os nossos dois laterais não são laterais que apoiam muito, são laterais que marcam e constroem. Então o Botafogo não vai sofrer com esses pontos. Agora o problema está no meio, porque pelo que eu saiba, eles não jogam com um jogador referência ali no ataque, mas entram dois meias. Aí tem que ter esse aí. É por isso que é melhor entrar com o Thales, né? O Botafogo não pode. Pelo que eu fiquei sabendo, o Botafogo treinou para três zagueiros, mas você sabe, a formação de três zagueiros requer muito treino. E o Botafogo não jogou ainda com três zagueiros. Então, o Botafogo tem que fazer o feijão com arroz. 4-3-3, como vem jogando, com o Caio, com o Rodolfo e o Atamoto. O Nenê ali funcionando como um pêndulo, né? Jogando bola para Caio e para o Atamoto e fazendo a parede com o Rodolfo, que faz muito bem, Marcelão.
0: Quando é que a gente vai lá para Forte Velho fazer um programa especial e comer uma peixada lá? Me diga aí.
1: Vamos falar agora com o homem. Aloísio de Forte Velho está aqui. Aloísio.
3: Eu perguntei se você já esteve lá. Ele disse não. Depois vamos marcar para ir lá.
0: Aloísio de Forte Velho é o homem do pedal também, viu? Faz parte do pedal lá do pessoal da Enduro Bicicletas. Aproveitar, Luiz, mandar um abraço para o nosso Gilberto, Márcia, para Santos Bala do Castelo Branco, todo o pessoal que nos acompanha. Aloísio, boa tarde.
4: Boa tarde a todos da 100.5, a todos de Santa Rita, minha querida Zona Rural Forte Velho. Um abraço para Dona Márcia, para Gilberto da Enduro Bicicleta, o pessoal todo do pedal de Santa Rita. E hoje nós vamos para cima desse. É como você falou. A gente tem que ir para cima, não mudar no time, apesar que a gente perdeu algum jogador hoje, né, alguns titulares, mas a gente vai para cima e selar a classificação hoje. Nós temos que ganhar de 3-0. É 3-0 hoje para cima, Belo. Vamos embora, cuida.
0: Ô, Aloysio, vamos marcar para a gente fazer o programa lá de Aloysio, lá de Forte Velho.
4: Lá no restaurante com tênis bar, vamos fazer o programa lá, na 100.5 e convidados.
0: Agora, primeiro o Botafogo ganha aqui para a gente comemorar lá.
4: Primeiro ganha aqui, empata lá e vão comemorar lá no contêiner.
0: Funciona, quais são os dias? Qual o dia que está aberto lá e qual o horário?
4: O meu restaurante funciona de terça a domingo, das 8 às 17 horas. Mas se tiver lá dentro.
0: Se tiver dentro. Deixa.
4: Se quiser ir, tá lá. É o contêiner bar.
1: Ô Marcelão, nosso amigo Aloysio aqui, ele falou um negócio certo. Hoje é a decisão do Botafogo. Botafogo não pode deixar de selar a classificação hoje de maneira alguma, porque com 30 pontos, Botafogo é classificado pelo número de vitórias. Então, Botafogo não pode deixar nunca, deixar para a última partida lá em Itabaiana. O Itabaiana é lutando contra o rebaixamento, então fica complicado. Então, eu tenho certeza que Marcelo Fernandes passou isso para os atletas vão entrar focados, né? Porque sabe que o Botafogo tem que sair daqui hoje classificado em nome de Jesus.
0: Valeu, Rio. Ô Gilson, o aniversariante, o nosso Osmar Garotinho chegando por aqui pela tenda, a tenda da 100.5, meu caro Gilson.
5: Muito bem, esse garotinho aqui é o único garotinho que fala feito gente grande. E fazendo aniversário é melhor ainda, né? Então, esperar de hoje essa torcida maravilhosa, calçadão do Belo, já consagrado.
0: É o único garotinho que tem carteira de habilitação.
5: É porque ele é filho de Assis Chateaubriand. Quando a justiça falava que estava contra a Assis Chateaubriand, aí ele dizia, nós temos que mudar a lei. Ele é filho de Assis Chateaubriand. O que se esperar desse jogo?
6: É jogão de bola. Eu estava agora na cabine, desci aqui para comer um churrasquinho, uma Coca-Colazinha, bem na massa. Acredita que eu dei para dormir ainda? Deu um cochilo agora, de meia hora, na cabine. Um ventinho gostoso, rapaz.
5: Ele, né?
6: Não, juntei as três cadeiras ali, deu um cochilo gostoso, de meia hora ali foi o ideal para vir comer agora um churrasquinho, uma Coca-Cola e a gente arrepiar com a programação, com a transmissão a partir das 4h45 entendendo no ar. É jogão, é jogo decisivo, movimentação linda por aqui já enfrenta o Midão. Tudo se espera aí que o Botafogo faça uma boa partida. O Neném aí se apresenta novamente super bem. Rodolfo caindo um pouco, acredito que Rodolfo caindo um pouco mais pela direita. Henrique Dourado, penso eu que joga esse jogo contra o Guarani. Vamos esperar, mas o time está muito bem.
5: O torcedor quer saber o grito de gol do garotinho, se tem gol hoje do grito do garotinho.
6: Hoje tem gol, mas meu palpite soltou às 4h45.
5: Muito bem, deixa eu bater um papo rápido aqui com o Marquinho. Marcos Cavalcante lá da cidade de Santa Rita. O Ian Souto está de volta, cumpriu a automática, o Saibo substituiu muito bem. O que se esperar hoje desse setor defensivo da equipe do Botafogo, que precisa vencer para ter uma classificação à altura de um Botafogo, que seria a classificação antecipada. Marcos Cavalcante.
7: Boa tarde, Gilson, para você, Marcelo aqui no comando, Osmar, a toda a equipe da 100.5 a FM, né? Sempre trazendo grandes comentários, reportagens e, para cima de tudo, além de tudo, a marca da 100.5, que é a popular, né? Deixando aqui as pessoas acessível à rádio, tendo acessibilidade à rádio. Por isso que a marca da rádio é a rádio mais popular da Paraíba. Mas falando do jogo, dizer que questão tática é importante, o jogador é adequado para o esquema que vai enfrentar o Guarani, mas acima de tudo tem que colocar o coração na chuteira. Hoje é o jogo que o Botafogo não pode amarelar. O Botafogo não pode amarelar de jeito nenhum, porque é isso que a torcida espera. Toda vez que o Botafogo, nos últimos anos, se esperou dele na hora H, ele falhou. Mas hoje vai ser diferente. Hoje o time vai imprimir um resultado importante a partir do coração, Marcelo José. Colocar o coração na chuteira, garra, acima da tática, a vontade. Porque hoje é isso que a torcida quer ver em campo. A vontade de vencer a partida do começo ao fim.
0: Muito bem, obrigado Marcão. Aqui a 100.5 FM Líder, com o calçadão do Belo, galera. Recebendo aqui ex-jogadores, dirigentes, a imprensa esportiva. Ainda falta Ilomar também, né? Um bate-papo com Ilomar. Cadê Ilomar? E aqui seu Felinto. Seu Felinto chegou de Juarez Távora, aqui em João Pessoa, e fez morada aqui nessa cidade. Mora no Bairro dos Estados e mora aqui há 28 anos. Aí chegou seu Felinto e não pode vir só pro estado, porque a netinha disse: vou também. Yasmin disse: pro jogo do Botafogo tem que me levar. Seu Felinto, boa tarde, bem-vindo aqui à nossa tenda da 100.5, Calçadão do Belo. Seja bem-vindo aqui à nossa programação.
8: Obrigado, boa tarde aqui à Rádio 100.5, estou à disposição.
0: O senhor já é aposentado? Qual era a sua atividade comercial?
8: Eu era bancário, né? Mas hoje em dia eu estou fora do banco.
0: Trabalhou em que banco?
8: Bamerindus.
0: Era lá na Lagoa?
8: No centro.
0: Centro da cidade. E aí me diga uma coisa, o senhor veio de Juarez Távora para cá, em 1998, é isso?
8: Isso. Eu fui demitido do banco, eu morava em Natal, né? Como minha família toda é daqui, então eu vim para cá e me estabeleci aqui. E até hoje estou aqui, ou seja, até quando, só Deus sabe.
0: E essa torcida pelo Botafogo é desde quando?
8: Desde 2013, quando ele subiu para a Série C. E até então eu era torcedor do América, que eu morava em Natal, né? Quando eu vim morar em João Pessoa, aí me apaixonei pelo Botafogo, o América já é passado, e a partir de 2013 até o último da minha vida é Botafogo.
0: Seu Felinto, e esse baixinho aqui, deu muita raiva a gente no Botafogo, não?
8: Pai, o Raminho aqui é espetacular, só deu alegria, só deu e ainda tá dando.
0: Ele é quase tamanho de Yasmin, viu? Quase tamanho de Yasmin.
8: Eu apresentei ele a um amigo meu e disse: esse aqui foi um grande jogador. Depois que eu olhei pra ele, disse: não no tamanho, em jogar bola.
0: E aí, Yasmin, tudo bem? Boa tarde.
9: Tudo bem.
0: Vai torcer pelo Botafogo hoje?
9: Sim.
0: E aí, vem com o vovô, é isso?
9: Aham.
0: Tá bem. Como é o nome do seu pai?
9: José Felinto.
0: José Felinto, é a família Felinto, né? Quanto é o placar do jogo hoje, Yasmin?
9: 2-0.
0: 2-0. E você tá estudando? Tá tudo direitinho?
9: Sim.
0: Estuda em que colégio?
9: HBE.
0: HBE. Que é o colégio de HBE do vereador Marcílio do HBE. Marcílio do HBE. Seu Felinto, prazer conhecê-lo. Isso aqui é uma grande figura. Além de ser um grande jogador, um grande homem. E obrigado pela sua presença aqui no nosso Calçadão do Belo.
8: Obrigado a vocês e vamos para a vitória, né? 2-0.
0: Me diga uma coisa. Chegou aqui da nossa produção a seguinte pergunta. O senhor torceu pelo time do América de Natal, é isso? O senhor viu... Vem aqui, Miguel Marinho, faça direto a pergunta para ele. Faça a pergunta, aqui ó, microfone. Faça aí direto a pergunta para o seu Felinto aí.
10: Meu querido, eu sou de Natal. Sou da família de Marinho Chagas. Você chegou a ver Marinho Chagas jogar no ABC e no América?
8: Sim, cheguei sim.
11: Sim.
0: Marinho Chagas.
11: Jogador, grande jogador, grande pessoa.
0: Era craque de bola.
11: Ah, igual a Ramiro, sei lá, eu não sei quem era melhor.
0: Agora, Miguel Marinho está aqui representando. Obrigado, seu Filinto. Um abraço grande, viu? Ramil, meu amigo.
12: Ô, Marcelo.
0: Oi, Wellington.
12: Antes aí do craque Ramil, que passou ali rapidamente, mas não deu para marcar presença aqui entre a gente, foi o desembargador Fred Coutinho.
0: Eu vi.
12: Já teve acesso ali às
0: ele
12: cadeiras.
0: Passou ali, meu pois amigo. É. Parecia um foguete.
12: São 2 metros de altura, o peso pesado, mas já está nas cadeiras aqui do estádio Almeidão, na nossa sintonia. Desembargador Fred Coutinho ao lado de familiares, prestigiando o glorioso Botafogo daqui a pouco contra o Guarani de Campinas, com uma vitória para selar a presença na segunda fase de forma antecipada do Brasileirão da Série C. Marcelo José.
0: Valeu, Wellington Alves. Se o nosso garotinho tiver aí com a mensagem do nosso Saturno, garotinho, vamos trazer aí a mensagem do nosso Saturno. Agradecendo a Saturnos Bar, agradecendo a rede Postos Opção do nosso Nelson Lira, por todo o apoio aqui, o calçadão do Belo da 100.5 FM, abraçar Raquel Maroja, Renato Maroja, que fez aniversário ontem. Alô, Renatão, meu amigo Cauê, um abraço para você. A deputada também, Stefânia Maroja, um grande abraço para ela. E se tiver aí, garotinho, solta aí a mensagem do nosso Saturno, que mandou aí para a nossa equipe da 100.5 FM. Líder, meu caro garotinho. Oi, garotinho. É, daqui a pouquinho, garotinho, se estiver ouvindo aí, você manda a mensagem que o Saturno mandou para a nossa equipe da 100.5 FM Líder.
12: O Sopinha, botafoguense, Granville, acompanhando aqui a nossa transmissão. Alô, Sopinha, quem está por aqui é o zagueirão Ramos, viu? Marcar o confronto, Ramos vai jogar pelo nosso time, com o craque Ramiro, com o Marcelo José. Eu quero ver esse time do Granville no pau contra a gente, viu, Sopinha? E também quem está a nos acompanhar nesse...
0: Agora não leva Everaldo. Porque diz que quando Everaldo chega no campo, já começa a se tremer todinho.
12: Já entra perdendo de 4.
0: Já. Everaldo, meu amigo, um abraço para você. Nosso Everaldo lá da rua do colégio. Dona Graça e também Emily e Heloísa, as netas do nosso Everaldo.
12: Aí o craque Remil por aqui.
13: Ô, Marcelão, quem está com a gente também agora, na escuta mesmo, lá de Pernambuco, do interior de Pernambuco, é o nosso amigo Jean Madson, administrador do grupo Amigos do Belo. Está aqui a camisa linda, Amigos do Belo, fui presenteado por ele, de Jean Madson, que está na escuta, está em Nova Cruz. Então, um abraço, Jean Madson, abraço também para nosso secretário de Desenvolvimento de Santa Rita, Flávio Panta, que também está cirurgiado em sua casa, está nos ouvindo. Abraço, Flávio, eu acho que essa semana eu vou fazer uma visita a você. Então, Marcelo, voltando aqui ao jogo, a gente sabe que o jogo é difícil, mas o momento é do Botafogo. O Botafogo está com 9 jogos de invencibilidade, 6 vitórias e 3 empates. E já o Guarani, apesar de estar com o mesmo número de pontos do Botafogo, o Guarani está numa má fase. Botafogo em 7 jogos, apenas 1 vitória. Então, tudo indica que o Botafogo jogando... Como eu falei, não pode de maneira alguma mudar o estilo de jogo. Manter o estilo de jogo que está dando certo. Eu soube que treinaram com 3 zagueiros, treinaram de forma diferente. Espero que ele não invente, Marcelo. Toda vez que Marcelo Fernando inventa, a gente joga mal. Então, Marcelo, por favor, não inventa.
0: Grande Joacil, rapaz, aqui é neto de um dos grandes políticos da Paraíba, Zé Lacerda Neto. Zé Lacerda foi deputado, acho que 10, 11 mandatos. Foi vice-governador, homem de bem, de São Zé de Piranhas, lá do sertão da Paraíba. E aqui também, amigo, é filho da nossa Raíssa Lacerda. Foi vereadora e é uma grande figura. Eduardo, né? Roberto. Roberto, boa tarde, seja bem-vindo aqui ao nosso Calçadão do Belo da 100.5, Roberto. Boa tarde.
14: Boa tarde, Marcelo José, para o Calçadão do Belo, para você, Pérola Negra, mas todos que estão aqui... O nome da rádio já diz tudo, é FM Líder. É um programa que cobre tudo, principalmente nosso futebol paraibano, é líder, é FM Líder. Estou muito feliz de estar aqui ao seu lado. Minha mãe já foi no seu programa, meu avô. Zé Lacerda Neto já foi sócio-ouro do Botafogo. Minha mãe sempre me apoiou para ser sócio, ser conselheiro, que eu já fui uma época. viver o Botafogo, viajar o Brasil todo para acompanhar o Botafogo e saber que o Botafogo é minha vida, é nossa vida. Nós só, não só lutamos, Marcelo José, para subir para a Série B, mas lutamos também para, além do acesso, ser campeão brasileiro. Eu estou muito feliz, eu moro no Bessa, mas eu digo que o Almedão é minha segunda casa. E eu tenho certeza que com esse calçadão do Belo, o futebol paraibano e o Botafogo está muito bem recepcionado e representado em nome de Jesus.
0: Valeu, Roberto. Placar do jogo hoje.
14: Placar do jogo vai ser apenas 2-0. Por que apenas? Porque nós vamos ganhar e vamos se classificar com a rodada de antecedência. O Botafogo da Paraíba é a Paraíba, é João Pessoa, é o Brasil. Botafogo da Paraíba agora vai ser Série B, se Deus quiser e Deus se permitir.
0: Valeu, Roberto. Um abraço grande, meu irmão. Um abraço. Mande um abraço grande para Zé Lacerda Neto, um dos grandes políticos da Paraíba. E para
13: Marcelão, Marcelão, quem está aqui, Marcelão?
0: Opa, meu irmão.
13: Olha o nosso vereador aqui, ó. Nosso vereador está aqui, lá de Santa Rita. É o Iranildo Maranhão. Iranildo Maranhão, vereador de Santa Rita, botafoguense. Não perde o jogo do Botafogo. Inclusive, um jogo fez com a gente lá na cabine, né? Então, rapaz, diga aí, Iranildo, a sua expectativa para esse grande jogo, né? Botafogo e Guarani, os dois com 27 pontos. Só que o Botafogo está no melhor momento. O Botafogo está com 9 jogos, 3 empates, 6 vitórias. Enquanto isso, nas últimas 7 partidas, o Guarani apenas ganhou uma. Mas é sempre forte. O Botafogo jogando aqui dentro tem que ganhar o jogo para não depender do último jogo lá em Itabaiana, Iranildo.
15: Exatamente, colega. O Botafogo tem que ganhar o jogo. Eu acredito na equipe do Botafogo. E me faz lembrar naquela época que você era o melhor volante do estado da Paraíba. Isso me orgulha muito, a ser santarritense, e o qual você também é santarritense. Me lembra esse time com o time que você jogava na época. Você em todos os times, Ramiro, que passou foi campeão. E vai ser campeão também no Botafogo, levando o Botafogo para a segunda divisão.
13: Vamos ser campeões aqui no Botafogo pela Líder FM. É, como comentarista.
0: Eu queria até perguntar aí, Iranildo, um vereador da cidade de Santa Rita, como é que você vê essa iniciativa da gente fazer o calçadão do Belo? Essa confraternização, recebendo ex-jogadores que brilharam no futebol, recebendo cronistas, torcedores, dirigentes, já passaram dirigentes do Botafogo por aqui. É um esquenta, né? É um esquenta para daqui a pouco começar Osmar Garotinho a comandar lá de cima a narração de Botafogo e Guarani.
15: Oh, e falou da imprensa esportiva do estado da Paraíba, me lembra a 100.5, fazendo um belíssimo trabalho. Vocês todos estão de parabéns e o Botafogo agradece o trabalho que vocês estão desempenhando no futebol da Paraíba.
13: Inclusive, Iranildo, somos pioneiros em várias coisas, né? Pioneiro em comentarista de arbitragem, coisa que essas rádios não tem, mas vão invejar. Pode notar isso que eu estou dizendo. Aqui o analista de esporte, que dispensa comentário, os três melhores repórteres esportivos de todos os tempos, o Elito Alves, Gilberto Lira e Gilson Alves, né? E eu, Ramiro Botafogo, como um comentarista técnico. E temos hoje o melhor narrador esportivo da Paraíba, que chama-se Garotinho Irani.
15: Não precisa mais falar nada, essa é uma equipe, é uma seleção, verdadeira seleção da imprensa paraibana. E aqui eu quero, desde já, agradecer também a 100.5, o nome de Raquel Maroja, uma guerreira, e está abrindo espaço para todos os desportivos do estado da Paraíba. E aqui eu agradeço a todos vocês por representar bem nosso esporte da Paraíba. Vamos levar o Botinha para a segunda divisão.
0: O Maranhão do sobrenome tem a ver com Zé Maranhão, não? De onde é o Maranhão, da família de Iranildo?
15: Tem, na verdade tem, né? É tanto que tive a honra de ser representante do povo de Santa Rita, trazendo de volta o nome de Maranhão para a política da Paraíba.
0: Valeu, Iranildo. Obrigado.
13: Valeu, Iranildo, abraço.
0: Presidente da CEP tá aqui, Ailton Cavalcante.
16: Ô, Marcelo, antes desse presidente aqui, ó. Dentro do estádio já aqui, ó. Boa tarde, meu amigo. Já estou aqui dentro do estádio, sintonizado na 100.5 FM Líder, desejando a todos os ouvintes um ótimo trabalho, bem como a vitória do Belo. Um abraço a todos. Seu amigo Marinese, o zagueirão de luxo, já está aí dentro, Ramo.
3: Um abraço, Mané. Daqui a pouco estou por aí também. Um abraço, meu irmão.
16: Aí, Marcelo!
0: Valeu. Ailton Cavalcante, presidente da CEP, Associação dos Cronistas Esportivos da Paraíba. Já chegou Mazinho também por aqui. Meu cara Ailton, uma festa boa, né? A imprensa cresce quando o futebol está em alta, né, isso é outro. E a gente da 100.5 dando a nossa contribuição. Raquel Maroja, para você ter ideia, Ramos, eu sei que cada empresa tem a sua norma, tem o seu perfil, tem a sua linha de trabalho. Mas começando às 2 da tarde, até 7 da noite, que é depois do jogo, são 5 horas no ar sem parar. Isso, a questão dos comerciais, dos anúncios, da equipe toda aqui, Miguel Marinho, Gilson Alves, Ferreira, o nosso Wellington Alves, o nosso Raminho, toda a equipe aqui após trabalhando. Quer dizer, é uma colaboração muito grande da 100.5 FM para o nosso futebol, Ailton. Boa tarde.
17: Boa tarde. Aproveitar, Marcelo, para dar os parabéns, né, mesmo atrasado ao garotinho, né, que é aniversário no dia de ontem. E dizer, na verdade, que desde o ano passado, quando vocês iniciaram, né, esse trabalho de fazer a cobertura dos jogos, principalmente os jogos do Botafogo aqui no Almeidão, já ficou provado no final do ano que vocês foram o primeiro. E eu tenho escutado em toda João Pessoa, em toda Paraíba, o alcance, né, que vem tendo a equipe da 100.5. Então, tá de parabéns e tal, e a gente, e vamos esperar que realmente mais um jogo aqui vocês cobrindo e o Botafogo possa sair vitorioso para garantir antecipadamente a vaga já para a segunda fase do Campeonato Brasileiro da Série C.
0: A CEP, Ailton, tá naquela batalha seguinte, que era bem ali na frente, o campo jornalista Ivan Bezerra e Albuquerque. Ramos jogou muito lá no campo da CEP, que era aqui, e a CEP tem essa luta, né? Você está conversando com o deputado Branco Mendes para a gente conseguir com o governo do estado aquele compromisso do governo ceder um espaço e a gente ter novamente o campo da gente da Associação dos Cronistas Esportivos da Paraíba, que é e será o estádio jornalista Ivan Bezerra de Albuquerque.
17: Com certeza, mas o deputado, né, que está indo para a reeleição, Branco Mendes, abraçou a causa. Ele viu uma matéria, inclusive, no blog de Walter Santos, cobrando, né, o estádio. E ele me procurou, então partiu dele, inclusive, esse interesse. Já tivemos, inclusive, com a superintendente da Suplan, né, a doutora, não estou lembrado o nome dela agora, ela abriu a história, contou tudo o que aconteceu, e só está dependendo da gente falar com o governador. Mas nós deixamos, né, para depois, pós a eleição, porque agora você sabe que é a corrida, né, de todo mundo aí, os candidatos. Mas eu tenho certeza que nós vamos conseguir, e daqui para o final do ano, vamos fechar o ano, com certeza, com o nosso campo, né, com a nossa área de lazer concluída e entregue para todos os associados, Marcelo.
0: Muito bem, ouvinte da 100.5 FM Líder, muito obrigado, a audiência crescente da 100.5 FM Líder. Joia, tá bem. E lembrar aqui, Raminho, já sai a escalação do Botafogo, né, Raminho? Eu vou ficar atento aqui, porque assim que sair a escalação do Botafogo, eu já vou chamar você para a gente começar a analisar o time do Botafogo. Se vem com 3 zagueiros, se vem com Thalisson e Lucas Cândido na cabeça da área, como é que vem o time do Botafogo para esse jogo? Então daqui a pouco sai a escalação, viu, Raminho?
18: Estamos aqui na expectativa disso, né? Deus queira que ele não invente. Mantenha ali essa mesma formação que está dando certo, que está mantendo o Botafogo a 9 partidas invictas. Né? Botafogo tem que ganhar o jogo hoje, Marcelo. Não tem outro resultado para o Botafogo. Botafogo não pode ir para a última partida precisando pontuar. Botafogo tem que sair daqui classificado. Repito, 30 pontos, Botafogo garante a classificação, pelo menos pelo...
0: Valeu, meu caro Gilson.
5: Muito bem, Marcelo. Vamos conversar aqui um pouquinho, bater um papo aqui com o Mazinho.
0: Deixa eu só fazer um registro aqui com essas figuras aqui, porque você vai ficar bem à vontade com o Mazinho, que eu quero você ficar aqui. Deixa eu trazer aqui, rapaz, trazer aqui o boa tarde dessa galera aqui. Meu amigo, quanto tempo, meu amigo? Tudo em paz? Prazer reencontrar o amigo.
19: Igualmente, meu amigo, o prazer é todo meu. Como é que estão as coisas?
0: Tudo em paz. Passando por ali, doutor Sivanildo, que é juiz de direito, ó. Tá ali, bem discreto, com a camisa do Botafogo. Tá passando ali, ninguém nem sabe, viu? É uma descrição, mas prazer encontrar o amigo Marcão.
19: Igualmente, Marcelo, a satisfação é toda minha, meu filho. E hoje, 2-0 no nosso Belo.
0: 2-0, obrigado aí. Meu caro Gilson, Mazinho tá com você aí, o homem da bola, o dono da bola.
5: Dono da bola. Sivanildo ali é cunhado de Sivaldo que sempre participa dos programas, né? Na Rádio Ceará ele ligava muito, o irmão de Sivanildo, Sivaldo. Passado também, registrou passagem aqui o Joacildo de Souza, o repórter. E aqui o professor Laurindo, rapaz, falando aqui.
0: Professor Laurindo.
5: É, Laurindo. Muito bem, Mazinho, é, hoje o técnico Marcelo Fernandes tem aquela dor de cabeça que é saudável, né? O Ian Souto volta de uma automática, né? 2 cartões amarelos, está voltando. O Simon jogou muito bem e tem essa preocupação. Sai com quem, na sua opinião, o Ian ou o Simon?
20: Boa tarde, Gilson. Boa tarde, professor Ferreira. Abraçando vocês, um abraço a toda a equipe. Olha, hoje, essa semana, o técnico Marcelo Fernandes fez algumas táticas, né? Em termos para preparar para esse jogo de hoje. Ele fez algumas opções, ele fez treinamento com 3 zagueiros, trazendo o Ian Souto para fazer também o primeiro volante, caso ele necessite, porque estamos com a ausência de João Tavarela e também do Igor Maduro. É uma das opções. Ele também pode colocar o time para frente, colocando o Lucas, né? O Lucas como primeiro volante, o Thales como segundo volante. Então existem várias opções. Mas com certeza ele vai trazer o Ian Souto para a titularidade. Por quê? É um jogador que já se enquadrou bem com o Igor Moraes, já se conhece, já tem um entrosamento. E ele jamais vai correr um risco, né? Um jogo tão difícil como esse hoje, um jogo de 6 pontos, um jogo onde 2 equipes é importante, principalmente para o torcedor, que sabe que é uma equipe que joga e deixa o adversário jogar. Vamos ter um jogo aberto e, com certeza, quem tiver a melhor oportunidade, souber criar mais e souber converter em gol, vai sair com o placar favorável.
5: O fato do Botafogo jogar em casa diante da torcida, isso faz com que o Botafogo seja favorito para fazer a vitória aqui e ter uma classificação antecipada, Brasil?
20: Olha, faz muita diferença. Coisa melhor que tem é quando o jogador coloca seu último pé ali fora do túnel e vê aquela imensa torcida o apoiando os 90 minutos mais acréscimo. Não tenha dúvida, Gilson, porque com esse apoio de hoje não tem como a gente não sair com a classificação antecipada. 1-0 é uma goleada, é 3 pontos e a classificação antecipada.
5: É, vencendo até por meio gol, tá garantido. Deixa eu conversar aqui um pouquinho, o Marcelo está ocupado ali. É, seu nome?
20: Ozanildo.
5: Nildo do Açaí, rapaz, mais conhecido. Essa informação aqui é do repórter Mazinho, esse aqui tem as informações. Tem placar para hoje?
20: 1-0 Botafogo. Vitória de 1-0. Partida de 3 pontos. Vitória de 1-0 é goleada. Eu quero a vitória. 10-9, 11-10. Eu quero a vitória.
5: E outra, com essa vitória aqui, sela a classificação de forma antecipada, mesmo sendo só faltando uma rodada, mas já garante a classificação para jogar no Itabaiana, já mais livre, mais folgado, jogo descontraído.
20: Eu acredito que com essa vitória ele fique dentro dos 4 primeiros, né? É quase garantido, no meu pensamento, que ele fique dentro dos 4 primeiros, com a consolidação dos 30 pontos. É o que nós vamos buscar e o time vai conseguir essa vitória, se Deus quiser. E estou sempre na 100.5, a grande rádio do momento, que está fazendo futebol, a diferença no futebol pessoense, com o nosso amigo Elton Alves e vocês aqui, companheiro.
5: Muito bem, obrigado. Alex, dá um palpitezinho aqui. É, Alex é estudante do curso de comunicação, é também comentarista da Rádio Tambiá e traz aqui o seu boa tarde aos ouvintes da 100.5, falando da perspectiva para esse jogo que vale 6 pontos. A torcida atendeu o chamamento da SAF, atendeu o chamado da comissão técnica, prestigiar os jogadores. A torcida veio, pelo menos a última atualização que eu vi, já tinha 10 mil ingressos vendidos de forma antecipada. E o que se esperar do espetáculo dentro de campo e resultado para Botafogo hoje aqui jogando no Almeidão?
21: Boa tarde, queridos ouvintes. Pois é, hoje é um jogo bastante difícil pelo fato que tanto o Guarani como o Botafogo também jogam a vida, né? Ainda faltam 2 jogos, mas para o Botafogo essa já é a final, pelo fato que está lotando aqui o Almeidão, né, Gilson? Como você bem falou, 10 mil pessoas já estão aqui presentes. E a expectativa, espero que o Botafogo faça seu papel de casa e consiga vencer. E passa muito pelo Nenê, né? Quando você para ver as estatísticas, está sendo um grande jogador, onde ele principalmente é responsável pelas grandes partes de criação do Botafogo da Paraíba, Gilson Alves.
5: Muito bem, vai daí Marcelo José.
0: Por aqui Renato Ponciano, que é o homem representante da Empasa. Renato, boa tarde, bem-vindo aqui ao Calçadão do Belo. Essa inovação da 100.5 FM, que a gente vai recebendo aqui os torcedores, os dirigentes do Botafogo. Roberto Buriti já passou por aqui, né? Ex-dirigentes, ex-jogadores como o Bal, foi um grande craque. E aí a gente recebe torcedores todos aqui nesse aquecimento para o jogo de daqui a pouco. Boa tarde, um abraço grande ao nosso amigo Orlando da Impaz, ao nosso amigo Ceará, nosso amigo Narciso lá do Comércio de Ovos, toda a família, o nosso Florisvaldo, o nosso Florisvaldo, que é do setor de frutas. Enfim, meu caro Renato, um abraço, boa tarde, seja bem-vindo.
2: Boa tarde, Marcelo, boa tarde a todos da 100.5 FM Líder. Que honra fazer parte desse programa Calçadão do Belo, aqui todos os jogos do Almeidão, todos os jogos do Botafogo da Paraíba. E hoje é o jogo da classificação, né? Vai dar 7-5, meu placar, Botafogo 3, Guarani 0.
0: A Impasa, como é que vai? Tudo bem?
2: A Impasa tá, graças a Deus, o secretário tem feito um trabalho grandioso agora há pouco. E assim, aos poucos a Impasa tá chegando ao nível que os comerciantes da Impasa desejam.
0: Veio com a noiva, veio com o nosso amigo Pedro Magazine, a galera toda daqui a pouco para curtir a vitória do Botafogo.
2: Isso mesmo, tá a turma todinha aqui, daqui a pouco começa a tomar aquela geladinha para comemorar a vitória do Belo. Vamos embora. 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
0: O Renato Ponciano e os eventos lá na Fazenda Real, como é que estão?
2: Então, em vento em polpa, sábado passado tivemos o aniversário de 5 anos do Fazenda Real 1. Tom Oliveira e Banda Tuaregues fizeram festão para todos os condôminos e convidados.
0: Valeu, Renato. Um abraço grande.
2: Um abraço. 3-0, Botafogo, hein?
0: Valeu, valeu, Renato. E aí, saiu a escalação do time do Botafogo, meu caro Raminho. Saiu a escalação, professor Ferreira. Chega para cá, professor Ferreira, para a gente comentar que saiu a escalação do Botafogo. O detalhe é o seguinte... Não teve muita novidade. Ian Souto volta à zaga com Igor Moraes. Na lateral direita, Diogo. Na lateral esquerda, PK. E aí na cabeça de área, Thalisson e Lucas Cândido. Agora uma mudança lá na frente, né? O nosso atacante Henrique Dourado volta ao time titular. Rodolfo é deslocado para um dos lados e o Hatamoto continua no time titular. Ou seja, o ataque Hatamoto, Henrique Dourado e Rodolfo, meu caro Raminho. Me dá o seu parecer dessa escalação do Botafogo. E eu vou pedir ao nosso garotinho, garotinho, prepara aí as mensagens que lhe mandei para a gente soltar, ok? Pois não, Raminho?
4: Marcelo, é aquilo, né, que eu falei. Ele não inventou muito. Né? Ele, a zaga e Ian Souto, Igor Moraes, tranquilo. É, a zaga que vem dando resultado, os dois laterais também de marcação, como eu falei, né? O Luiz Daniel nem se fala, porque está dando uma segurança total ali aos atletas. É muito bom, professor, os atletas entrarem em campo sabendo que tem um bom goleiro ali, né? É muito bom. Então, Thalisson, como eu falei, eu pedi Thalisson e Lucas Cândido. Não pode mudar, não pode entrar com três zagueiros, como eu falei. Na nossa arena, Marcelo Fernandes não é doido de mudar essa formação, né, desse 4-3-3 que o Botafogo vinha jogando. Agora, eu estou um pouco preocupado na mudança que ele fez no ataque. Aí, às vezes, garotinho pensa que eu sou contra Henrique Dourado. Eu não sou contra Henrique Dourado, de maneira alguma, gosto muito de Henrique Dourado. Porém, nós vamos ficar com dois jogadores, aliás, três jogadores lentos. O Rodolfo não tem mais essa velocidade.
22: O que significa dizer que alguém vai ficar sacrificado, né, mano?
4: E quem classifica, quem sacrifica quem? Os dois volantes. Né? Então fica complicado, porque vai ter Nenê que não marca, e não é para marcar mesmo, o esquema tem que ser para ele ficar livre. Aí tem Dourado que, beleza, aí o cara diz, não, mas segura aí. Prende os dois zagueiros, mas qualquer um prende. É a coisa mais fácil, Marcelo. É você, eu fui um marcador, e eu gostava quando pegava jogador lento. Ele poderia ser habilidoso como fosse, mas lento é bom demais para marcar. O problema é um velocista. Aí é problema para qualquer marcador. Então, essa escalação do meio para frente eu não gostei. Deus tomara novamente que queime minha língua, porque quem trabalha dia a dia com os atletas é Marcelo Fernandes.
22: Né? Ele se responsabiliza por isso, né, Ramiro? Meu amigo, seguindo aí esse modo que você vai estar deixando aí, veja bem, o Lucas Cando é um cara craque. Ele tem mostrado, inclusive, a versatilidade dele, que ele é um cara que atua nas duas laterais, como também de volante. E ele é um cara técnico. Aí o que é que acontece? Em cima desse seu raciocínio, que eu concordo, diga de passagem, em número, gênero e grau. Tendo um atacante lá, lento, como é o caso de Dourado, repito aqui mil vezes, sem querer ser repetitivo, ele é muito lento. Então isso vai fazer com que, evidentemente, se sacrifiquem os dois volantes, né? No caso aí, Caetano, não digo nem tanto o... Eu não digo nem tanto em Badura. No caso de Thaleson e o Lucas Campos. Agora, Lucas Campos, sendo um cara técnico e vai ficando com a responsabilidade de marcar, já que lá na frente o atacante não faz o primeiro bate, isso significa dizer que o Botafogo vai perder em tempo de armação. Por quê? Não é um cara técnico, Lucas Campos, e ele já provou por outro passou. Eu acompanhei ele muito o jogo dele na Ponte Preta, na Macaca, e ele provou isso lá. E ele disse, olha, eu estou na posição que o professor Marcelo Fernandes me colocar aqui, lateral esquerdo, volante, portanto, lateral direito, e ele já provou, entendeu? Em que pese ele ter deixado, deu um pouco a desejar, não é só quando vê que ele entrou, né? Mas ele também já entrou no saco pico. Enfim, então concordo com você mais uma vez que quando ele tira um cara mais novo ali na frente, né, do próprio Caio, ele vai sacrificar alguém, não, vai, o Dourado vai prender dois, três zagueiros, mas como eu te disse agora, e dois, três zagueiros vêm atacar de quem? Não vai atacar, então era preferível que ele entrasse com o Caio ali, que vinha fazendo como vinha fazendo com o Rataboto, entendeu, pelo lado ali, deixando, sei lá, até o Caio ali de centroavante, fazendo alguma vez ali com o Rodolfo, revezando. Se ele caísse para a esquerda, Rodolfo vinha para cá. Se o Rodolfo caísse para a direita, Rataboto para a direita. E os três ficavam revezando ali. Isso é o que manda prático para o futebol com esse material humano que ele tem nas mãos, né, amigo?
13: E sem falar, professor, que o Guarani ele joga no 4-4-2. Ou seja... Nenê não tem a obrigação de marcar. Nenê não tem a obrigação de marcar e não pode ter a obrigação de marcar. Nenê tem que jogar livre, né? Mas o Rodolfo vai ter a obrigação de marcar e é lento. E o Dourado também vai ter a obrigação de marcar e é lento. Então esse é o meu medo. Vai sobrecarregar os dois volantes, porque os volantes do Guarani, eles sabem sair jogando. Então se deixar os volantes saírem jogando, vai complicar ali a frente da área ali do Botafogo. Então, fica aqui a dica. Vamos ver como é que vai se comportar. Se Rodolfo realmente vai jogar aberto. E outra coisa, Rodolfo, ele acompanha uma vez o lateral, a outra já não acompanha. Ele não tem o fôlego para ir e voltar. Então, fica a minha dúvida. Como é que vai funcionar, Marcelo, essa marcação que você tomou no campo do Botafogo?
0: Agora, você lembre que em algumas vezes já funcionou corretamente... Essa história de Rodolfo e Henrique Dourado já funcionou. Agora tem um pessoal aí que é contra essa sua opinião aí. Deixa eu pedir aqui a Garotinho, se você tiver aí, Garotinho, condições de soltar as mensagens do nosso Coronel Algaroba, nosso Afrânio Duarte e o nosso Saturno também do Valentina Figueiredo, Garotinho. Solta aí para a gente ouvir a mensagem dos nossos ouvintes que estão acompanhando o Calçadão do Belo na 100.5 FM Líder, meu caro Garotinho. Opa, Garotinho. Quando puder aí, Garotinho, solta aí, por gentileza, as mensagens aí dos nossos ouvintes. Oi, Garotinho, quando tiver o que aí você me chama, tá bom?
13: Marcelo.
0: Oi.
13: Estamos aqui com o assessor de nosso secretário e vereador Flávio Panta, nosso amigo Juan, né? E ele vai dar uma palavrinha aqui, o que você acha do jogo de hoje, Jean, e como é que está a saúde do nosso secretário de desenvolvimento, Flávio Panta?
1: Fala, meu amigo Raminho, boa tarde. O vereador está se recuperando bem, graças a Deus. Nesses dias está de volta às atividades. E a expectativa para o jogo de hoje vai ser um bom jogo. Botafogo conseguir a vitória e conseguir aí a classificação para o quadrangular final, né?
13: Ok, Jean. Ô, Juan, agora vamos falar, Marcelo. Esse aqui foi um dos melhores goleiros, amadores de Santa Rita.
0: O que foi que aconteceu com o secretário?
13: O secretário fez uma cirurgia, Marcelo.
0: Cirurgia?
13: Cirurgia.
0: De quê?
13: Cirurgia, depois a gente conversa.
0: Depois você informa, tá bem. Fez uma cirurgia, está se recuperando. É, entendi.
13: Fez. Olha, vamos aqui agora falar um pouquinho, dar uma palhinha para o nosso amigo Jean. Fundo. Tá, escuta, Osmar. Tá, ó, Jean foi um dos melhores goleiros amadores que passou por Santa Rita. Pegou até no Cruz Maltino, viu?
0: Atenção.
13: Pegou no Cruz Maltino aqui, ó.
0: Atenção, Osmar.
13: Aí, Osmar, Jean, viu? Ex-goleiro do Cruz Maltino, quer falar, mandar uma mensagem para você.
6: Primeiramente, é uma satisfação estar com vocês, meu amigo Osmar Queiroz. Parabenizar você pelo seu aniversário. E que Deus continue abençoando a sua vida, não só a sua, como a de Raminho, a de Marcelo e de toda a equipe que faz parte da equipe 100.5. Um forte abraço.
13: Jean, e o seu placar para o jogo, Jean?
6: Hoje, 2-0 pro Belo.
13: Show de bola, meu placar. Professor?
22: Meu amigo Raminho, como nem tudo é flores para o Bugre, o time campineiro, entendeu? Lá do Brinco de Ouro, é bom lembrar que hoje o principal artilheiro do Grêmio não joga hoje, entendeu?
13: Boa notícia para o Botafogo.
22: Entendeu? Então isso significa o artilheiro com 5 gols, né? O Cachoeira com 5 gols, entendeu? Ele não joga hoje, está afastado. Se bem que hoje está estreando também um atacante e um lateral direito, Dudu, no time campineiro. Isso sempre é bom para o Botafogo, porque a gente já disse duas vezes, o Botafogo está deixando os cavalos passar selado. Desde aquele do jogo do Santa Cruz aqui que aconteceu, mas isso não é bom. O Botafogo podia estar jogando hoje despreocupado, dando-se ao luxo até de fazer alguma experiência, né, Marcelo? Para não fazer. Mas pelo contrário, hoje, depois de tantas oportunidades que teve, hoje ainda está tendo mais uma vez a chance, por que não dizer, a obrigação de fazer esse resultado hoje para o jogo que ele tem lá em Sergipe ficar mais à vontade, meu amigo Marcelo.
0: Muito bem, pedi aqui ao nosso garotinho, agora acho que vai, viu? Garotinho, as mensagens aí do nosso amigo Saturno, lá do Saturnos Bar, e o nosso Coronel Garoba para os nossos ouvintes. Vamos trazer aí as mensagens dos ouvintes. Oi, garotinho. Oi, garotinho. É, vou tentar colocar por aqui mesmo, colocar pelo celular. Pois não, meu caro Raminho, pois não. Manda ver.
13: Oi, Marcelo, então, professor, isso que você falou é importante. Então quer dizer que o atacante do Bugre, o goleador, não joga. Boa notícia pra gente.
22: Tem tantas novidades, meu amigo Raminho, há tempo que o Botafogo vem sendo muito mais beneficiado pelos seus próprios adversários do que por sua própria, entendeu, habilidades, obrigações que ele tem. Ainda tem gente questionando aquele título e a maneira como ele fez diante do Campeonato Paraibano. Entendeu? A gente vê as circunstâncias que aquilo aconteceu. Tem muita gente que ainda não digeriu aquilo ali. E a gente vem vendo ultimamente as chances que o Botafogo vem deixando passar, as oportunidades. Enfim, há muito tempo que o Botafogo vem cutucando a onça, como se diz na linguagem popular, com varacuta. Isso não é bom. Um time que se preza, entendeu? Que tem objetividade, que tem objetivo em todo mundo, tem planos traçados, tem objetivos. Então tem que atingir cada vez mais seus objetivos pelo caminho mais curto que tem. As metas mais curtas que ele tem, ele em seguida dela mirar nesse horizonte que tem pelo menos para atingir meus objetivos. O Botafogo me parece que gosta de fazer muito sua torcida sofrer. Tem gente aí, Marcelo?
7: Boa tarde, amigo Marcelo José e os amigos da rádio.
13: Deu certo, Marcelo? 5
7: FM, Líder de Santa Rita. Passando aqui para parabenizar, né, o programa, né, Calçador do Belo, que está fazendo o maior sucesso. E hoje, né, esse confronto, o jogão entre Botafogo e Guarani, né, jogo que com certeza vai dar o acesso do Belo. O Belo vai subir, viu, para outra divisão aí. E esse jogo é fundamental que o Botafogo vença, não é isso? Aí quero parabenizar o amigo Marcelo José, todos envolvidos aí da rádio 100.5 FM. Um abraço a todos e tamo junto. Esse programa, Calçador do Belo, é um sucesso, viu? É um sucesso da rádio aí em toda João Pessoa, em toda a região metropolitana daqui de João Pessoa e toda Paraíba também. Uma rádio de sucesso. Um abraço aí para do programa aí. Grande abraço, viu? E meu amigo Marcelo José, também quero dar uma louca para ONG, né? Ponto de Viver João Pessoa, né? Que está aí, foi inaugurado na segunda-feira passada, estamos aí com esse projeto e tô fazendo isso, tudo vai dar certo, viu? Valeu, meu amigo, um abraço. Também um abraço aí para o Saturno Futebol Clube. É o time que está disputando o campeonato lá do Palmares, o campeonato que está sendo organizado pelo nosso amigo Palito, né? E o Saturno está sendo representado lá por nós, né? Isso que perderam isso aí, né? E estamos aí com o time já na próxima fase, classificando, só esperando saber quem é nosso adversário para a gente definir né, quem será o nosso adversário para a gente estar junto. Mas está tentando trazer mais um troféu para o Santos Futebol Clube aqui, viu? Um abraço a todos aí e felicidade, meu amigo Marcelo José.
8: Boa tarde a todos que fazem o Calçadão do Belo e também a comitiva esportiva da 100.5 FM Líder. Boa tarde, Marcelo José, os mais garotinhos. E Raminho, aquele abraço, Deus abençoe a todos, vamos que vamos. A mais uma vitória do Botafogo. 2-1 pro Botafogo.
0: Tá aí, o nosso Saturnos Bar e o nosso querido Coronel Algaroba. Daqui a pouquinho a gente fecha aqui, né, Gilson? Daqui a pouquinho a gente fecha para a gente já subir para as cabines. Lá já tem Gilberto Lira, já tem o Wellington Alves, que já daqui a pouco começam a trazer as informações para o torcedor. Por aqui, no Calçadão do Belo, a torcida chegando, Gilson. A torcida chegando. Não tá muito confusa a entrada, porque parece que organizaram abrir os portões mais cedo. Eu estou olhando que está mais organizado hoje. Mas é grande número de torcedores, equipes de candidato, ó, tem candidato de tudo que é gosto por aqui, viu? As equipes com as bandeiras ali no meio do povo, fazendo sua campanha.
5: Agora o difícil, Marcelo, é encontrar eleitor, viu? Porque todo mundo aqui está preocupado é com o Botafogo, não é com o título de eleitor, não.
0: É verdade. O único título que a gente quer é da Série C.
5: Pronto, esse é importante. Deixa eu trazer aqui, Marcelo. Nós estamos aqui com o Ivonaldo, ele que organiza, um dos organizadores, viu, amigo? Junto com o Maia, lá de Mandacaru, organiza o campeonato amador, lá no Juracizão, o campo de futebol Juraci Pedro Gomes. E é um dos organizadores daquele campeonato, junto com o Maia, junto com o Jean e outros que colaboram e participam. São quantas equipes lá? Boa tarde.
9: São 10 equipes, estamos agora na fase final. Começam as quartas de finais, de final amanhã. Amanhã tem a quarta de final. E o final é no dia 27 de setembro.
5: Já tem assim, despontando como artilheiro, goleiro menos vazado. Como é que está essa questão aí, mais interna da organização?
9: Isso ainda está computando os pontos ainda, a pontuação. Amanhã, dia 23, joga Alto do Céu, 100% Alto do Céu, com a seleção da Imaculada, o jogo de amanhã, que é a primeira semifinal.
5: Semifinal, muito bem. E nós recebemos também um convite lá, vamos analisar, para fazer uma transmissão lá da final pelo canal do YouTube. Amanhã a gente está fazendo a final, também é semifinal, né?
10: Bahia, amanhã, não, final. Amanhã final. A final é Santos de Tereré e Jardim Planalto de Bahia. É o cinquentão do campeonato de Bahia. Sinta-se convidado para dar uma olhadinha lá, que nós vamos transmitir ao vivo pela 100.5. E em breve. Vamos transmitir sim, vamos conversar com o Maia. Maia é nosso grande amigo, é um parceiro. Ali é um cara... Aquele cara ali é tipo garotinho. Não tem maldade com ninguém, meu amigo Maia, aquele abraço. E diga aí as datas das semifinais e das finais.
9: Amanhã, quarta de final. Primeiro jogo, quarta de final, dia 23, depois dia 20, e a final será no dia 27.
10: Nos domingos seguidos agora. Termina esse mês. Olha aí. Termina em setembro, então vamos marcar aí, sentar com os Magarotinhos, com toda a equipe, para a gente fazer a final, né? Como a gente está fazendo amanhã lá em Bahia, ao vivo, né? Diretamente do estádio Lourival Caetano, então a gente vai fazer do Juracizão também, viu? Muito obrigado e boa sorte no campeonato. Professor, eu falei aqui, professor, que...
0: Sabe quem está por aqui?
10: Oi.
0: Neno. Grande goleiro de Santa Rita, seu Neno. Grande goleiro de futsal está aqui, seu Neno. Já chegou com o seu radinho, vindo a 100.5. E agora.
10: A minha, ó.
0: 100.5 está de parabéns.
10: Parabéns.
0: A gente começou cedo, 2 da tarde aqui, do Calçadão do Belo, viu?
23: Era para ter vindo essa hora, porque eu queria falar um bocado de coisa, pai. Mas aí tem um negócio de um rato, um cachorro, um correndo atrás do pau pegar e lá vai.
0: Esse aí, que vem com o senhor, quem é?
23: Esse é o filho de Dedé da Louça, que vem de bala.
0: Filho de Dedé da Louça, é? Como é seu nome, amigo?
24: Alex, meu nome é Alex.
0: E Alex, tudo bem?
24: Tudo bom.
0: Confiante hoje no jogo do Botafogo?
24: Tô confiante. Confiante, menos 2-0 pro Botafogo hoje.
0: Agora a torcida do Botafogo é incrível, né? Quando o time tá bem, a torcida chega, viu, Alex?
24: Realmente. A torcida do Botafogo tá de parabéns, tem que chegar mesmo. para levar o Botafogo, se Deus quiser, sempre para a Série B.
13: Marcelo.
0: Oi, Raminho.
13: Está se formando uma enorme fila aí agora. A gente elogiou antecipado.
0: Começou a elogiar, olha aí.
13: Olha aí. Olha que fila.
0: Olha a fila gigante aqui no Almedão, viu?
23: Estou lá amanhã. Amanhã eu estou lá.
0: Estarei lhe aguardando, viu?
23: E dá um abraço aí no meu amigo. Mas...
0: Osmar Garotinho.
23: Garotinho. Foi até pro Maracanã, não?
0: Garotinho tá famoso, seu Neto. Foi até pro Maracanã.
23: Foi.
13: E fez aniversário ontem, né, Marcelo?
0: Foi aniversário. Obrigado, seu Neto. Obrigado, Alex. Valeu. Um abraço grande. Um abraço. E aí? Vamos. Alex Filho também já chegando para torcer pelo Botafogo. Obrigado, seu Neto. Um abraço grande pro senhor. Obrigado pela presença. E aí, meu caro Raminho? Chegando mais gente por aí, viu? Chegando mais gente por aí. E aí, Gilson?
5: Aqui, ó. Lateral esquerdo, Guarani de Vavá Cabeção, viu?
0: Marra,
5: e campeão pai. Armador.
0: Chegando mais gente por aí, viu? Chegando mais gente por aí. E aí, Gilson?
5: Aqui, ó. Lateral esquerdo, Guarani de Vavá Cabeção.

0: Ou a culpa é do torcedor? Torcedor fica ali tomando sua cervejinha, comendo seu churrasco, inventa de entrar todo mundo na mesma hora.
1: 4:30.
0: Tá vendo?
1: 4:30. Falta aí, meia hora.
0: Daqui a pouco vai começar a ficar gente do lado de fora. Marcelo, eu tava falando aqui sobre a minha preocupação do jogo de hoje, que é simplesmente a marcação do setor do meu campo. Eu quero perguntar ao nosso professor Ferreira a sua preocupação, professor, para o jogo de hoje.
2: Não é diferente, meu amigo. Já que já foi colocado aqui nos microfones da 100.5 FM Líder, entendeu? Uma entrada de primeira mão, entendeu? Entrando primeiro o Henrique Dourado, vai comprometer muito.
1: Encoste bem o microfone.
2: Ele vai comprometer diretamente, entendeu? O setor da zaga lá.
0: Garotinho não vai gostar dessa sua fala, não.
2: Eu vou pedir permissão de discordar um pouco. Entendeu? Pedi permissão, garoto. Tem discordado dessa entrada de titularidade. Entendeu? Tem tanto cara ali mais jovem e o jogo de hoje.
1: Quem estiver ouvindo a 100.5 hoje vai ter moído na cabine, porque garotinho gosta de provocação. Raminho também gosta. Aí pronto. Miguel Marinho já chegou no meu ouvido assim: ô Marcelo, essa história de Raminho não gostar de Henrique Dourado e Rodolfo. Henrique Dourado é artilheiro, é matador. Eu disse: olha, não me meta em confusão, já me meti muito em confusão. Resolva vocês dois lá na cabine.
0: Mas Marcelo, você fala, não é que não goste. Eu, em minha opinião, não dá para jogar esses três juntos: Rodolfo, Dourado e Nenê. Três jogadores lentos no setor do meu campo ali. Do meu para frente. Né? Eu quero saber quem é que vai voltar com os volantes, Gil. Quero ver como foi que ele armou essa equipe para voltar. Porque Dourado não vai voltar, Rodolfo já vai voltar com o lateral, Nenê não volta, aí não, eu quero ver como ele armou isso aí.
3: Você lembra daquela música de Angélica, eu vou de táxi, os três vão voltar de táxi.
0: Esse é o problema, hoje meu velho, eu vou falar igual o saudoso Pedrinho Albuquerque, marcação pau atrás, ele era o esquema dele, marcação pau atrás. Ou seja, era homem a homem. O Corinthians de Caicó, Marcelo, jogava com o saudoso Pedrinho Albuquerque, marcação homem a homem. Quando jogava em Caicó. E deu resultado, tanto que fomos campeões. E o Botafogo hoje aqui não tem condição de fazer isso, porque já tem um Nenê que não tem condições de fazer. E hoje vamos jogar com mais dois que não tem condições de fazer. Eu, como fui volante, me preocupava muito com marcação, e falo direto. Tem gente que diz que o melhor ataque, melhor defesa é o ataque. Eu não, a melhor defesa é a defesa. Vamos parar com esse negócio, melhor defesa é o ataque. Aí vai atacar e esquece de marcar. Vai lá, Gil.
3: Muito bem, tem aqui um torcedor ilustre, viu, do Botafogo. Trabalhou muito tempo em artes gráficas, na Graf7. E hoje tem essa referência, né, junto com Montanha, está sempre ativista, viajando com o torcedor do Botafogo, é o Sérgio. E a gente traz aqui o que se esperar dessa partida hoje, né, a escalação já saiu, não sei se você já teve acesso, se você já viu. E tem a volta aí do Henrique Dourado para comandar o ataque da equipe do Botafogo. Boa tarde, Sérgio.
4: Cara, eu acredito muito no time e a escalação que eu vi, sim. A gente ficou sem dois volantes e entrou os dois agora. E o Thaleson é um cara bom. Eu acredito que hoje a gente vai se dar bem. E o Dourado é um cara, um pivô. Ele faz um pivô muito bem, segura o zagueiro. É um cara experiente. Eu acredito que a gente vai se dar bem hoje também.
3: Qual o placar?
4: 2-0 pro Belo.
3: Muito bem, tá dado o recado, Marcelo.
1: Mandar um grande abraço aqui a Beto e Alberto. Beto e Alberto é de Cruz do Espírito Santo. Foi vereador, foi presidente da Câmara de Vereadores de Cruz do Espírito Santo. Mandou mensagem para mim aqui, ó. Estou na audiência, na escuta do programa do Calçadão do Belo da 100.5 FM. E disse mais, placar 3-1 para o Belo.
0: Meu amigo Beto e Alberto, viu? Abraço, Beto, aquele abraço. A gente saía muito quando o Lúcio... Ele foi cunhado de Lúcio.
1: Foi cunhado de Lúcio.
0: Foi. Aí a gente saía muito junto, eu, ele e Lúcio. Marcelo, e a fila só está aumentando, Marcelo. Tem nada de diminuir não, viu? A gente elogiou antecipadamente.
1: Ô Gilson, esse negócio para entrar hoje é leitura facial, é? Tem que ter leitura, quer dizer, quem não tiver feita biometria, aí vai ter que entregar lá e fornecer um nome de e-mail, os dados, fazer uma foto. Como é que funciona esse negócio?
3: Marcelo, é o seguinte, quando você compra o ingresso de forma antecipada, você já recebe o seu link. Então no link você já faz a biometria facial. Você já coloca seus e-mail, o seu e-mail, já é tudo de forma antecipada. É só

0: chegar lá na catraca e com a sua face já lhe dá o acesso livre e você entrega o comprovantezinho do ingresso. Essa fila aqui é justamente quem não comprou de forma antecipada, deixa para comprar agora. Então a fila se forma justamente por isso, porque vai dar esse trabalho aí de ter que fazer justamente esse cadastro. Então corre o risco de começar a partida e essa fila está aqui ainda, Marcelo.
1: Pois é, meu amigo Nilson, acontece que quando o pessoal compra o ingresso antecipado, facilita na entrada, porque quando no momento que ele compra, já fez o reconhecimento facial. Agora, acontece que esse pessoal que está aqui, com essa fila aqui, ó, arrudeando a nossa equipe aqui no Caçador do Belo, esse pessoal está comprando o seu ingresso agora, o que significa dizer que cada um está fazendo esse reconhecimento facial agora. Meu amigo Raminho, agora ainda há pouco, quando você falou naquela marcação homem a homem, isso aí requer muito, muito da jovialidade desse elenco. E é verdade que o Botafogo já não tem essa equipe tão jovem, né? Principalmente do meio de campo para frente, mais precisamente no ataque, né? Rodolfo, aquele pessoal todo, Ratamoto é um dos mais jovens que tem ali na frente. Mas o Rodolfo jogando hoje com um Dourado, como é que vai fazer essa marcação? O primeiro combate lá na frente. Então é preciso, e diga-se passagem também, o Botafogo hoje está jogando onde? Está jogando lá no Moisés do Caleb? Não, o Botafogo está jogando aqui, no seu quintal. O que significa dizer que o Botafogo tem que partir para cima. O Botafogo tem que exigir, entendeu, da equipe adversária. E ficar esperando só o possível contra-ataque da equipe burguesa, da equipe campineira. E é assim que o Hélio Cizenano vai se posicionar hoje. Ele vem para aqui, não vai partir de peito aberto para cima, do goleiro Luiz Daniel, não. Entendeu? Ele vem para cá vindo e ele é quem tem de jogar com quatro do campo. Entendeu? Um 4-4-2. E pode até fazer aqui, acolá, dependendo das circunstâncias do jogo, um 4-5-1. Entendeu? Que ele tem que fechar esse meio campo todo dentro. Agora o Botafogo tem que partir para cima, evidentemente, isso exige muita cautela. E eu não tenho dúvida que isso aí foi a primeira precaução do Marcelo Fernandes, meu amigo Ramiro.
2: É, rapaz, vamos voltar a falar novamente dessa fila, Marcelo. Tá preocupante, a fila já tá chegando na estrada, né? Então, com certeza vai começar o jogo e esse pessoal não vai ter entrada. Então, deve ser o problema dessa facial, né, Marcelo?
3: Quem, o torcedor de Bahia que estiver vindo para o estádio, pode pegar já a fila, porque a fila está quase em Bahia já. Você sai daí de Bahia, já vai para a fila, já fica na fila, porque a fila está grande, viu? Hein? Já sai da BR, já sai da fila, viu?
2: É verdade,
3: rapaz, a fila é grande.
2: Olha, ontem, lá na nossa arena, a gente teve várias informações com o Mazinho, que estava lá, foi o nosso convidado de honra. E ele falou que o treinador... Olha quem tá chegando, Marcelo.
3: Eita! A resenha grande.
2: Maurição. Aqui é a resenha, aqui não para não, mano. Marcelão, faça as honras aí, Marcelão.
3: Grande Maurício Cabedelo, rapaz. Fez parte do grande time do Botafogo.
2: Olha o estilo.
3: Eita, meu irmão. Aí é gente fina, viu? Eu não sei se Maurício estava no dia que passou lá no corredor do hotel, que tinha dois baixinhos para entrar lá no quarto e não conseguia. E aí Betinho disse: que danado é isso? Não entregaram a chave a gente, não, Raminho. Era um cartão, né? Era só encostar o cartão para abrir a porta. Aí Betinho disse: Raminho, o caba do hotel enganou a gente, botou nós dois pro quarto, mas não entregou a chave. Aí eu soube que a sorte foi Maurício. Maurício ia passando.
2: Realmente, a gente tava lá quando viu ele e Ivaí, foi? Ele e Ivaí chegando, a gente fez de conta que tava abrindo a bolsa. Mas só que Maurício experiente disse: vocês não me enganam, não. Vocês não me enganam, não, vocês não estão sabendo abrir o quarto. Aí eu disse: não, aí ele nos ensinou. Aí eu disse: agora vamos pegar os outros. A gente subiu, os outros tava do meu jeito. Tudo perto, sem saber abrir a porta do quarto. Mas Maurício, abraço, meu irmão. É um prazer em revê-lo. Tá vendo aí essa multidão, né, cara? Até dá aquela saudade de estar em campo. Porque o bom jogador, Marcelo, gosta disso. O bom jogador não gosta de campo vazio. O bom jogador chama a responsabilidade nessa hora, né, Maurício?
4: Verdade, Raminho. Prazer imenso falar com você, falar com nosso amigo Marcelo. Marcelo José, que de tantos anos de rádio, né, Marcelo? Tantas confusões em campo. E, enfim, é um prazer imenso falar com vocês. Eu acho que momentos como esse são raros. na vida de um profissional de futebol. Espero que os jogadores do Botafogo aproveitem da melhor maneira possível. Raminho, você é suspeito de falar de momentos como esse, que você que viveu tantos na sua carreira, né? E tantos títulos levantou ao longo da sua carreira. Enfim, lhe parabenizar pelo programa, junto com o Marcelo José. Um espetáculo de programa, eu tenho visto sempre a resenha de vocês. E, Marcelo, Raminho dispensa comentário na resenha. É o Vampeta da nossa Paraíba em termos de resenha. Essa época que a gente encontrou ele e Betinho no corredor era a virada de chave da tecnologia dos hotéis na Paraíba e no Brasil, propriamente dito, né? Não tinha tanta tecnologia. Chego ainda na nossa Paraíba. E a gente foi a um jogo em São Paulo, né, amigo? E já existia lá. Mas não foi só você não, amigo, que apanhou não. Foram vários jogadores naquela época, né? Porque a gente já tinha rodado em outros eixos, Brasil afora e até fora do Brasil. E a gente já sabia que existia aquele tipo de chave. Mas os meninos realmente foram para eles uma novidade e tornou-se uma lenda, né, do futebol paraibano. Coisa que o Raminho é, uma lenda, uma lenda do futebol paraibano, um cara que merece todas as honras, todas as homenagens, porque é um cara que marcou época no nosso futebol.
3: Ô Maurício, para lembrar o torcedor botafoguense, lembra aí os clubes que você passou ano a ano, para fazer um resumo assim, rapidamente.
2: Quais clubes, vai começar o jogo e ele não vai terminar.
3: Os clubes principais.
2: Não precisa dizer a idade, não, mano.
3: Os clubes principais que você passou, para que o torcedor que está acompanhando, ele lembra. Maurício Cabedelo naquele time março de 2003. Mas Maurício também jogou no 13. Acho que é ao lado de Márcio Alemão. Muita confusão de 13 Botafogo.
2: E essa resenha foi em 2003.
3: Foi 2003 ainda?
2: Foi em 2003. Foi 2003. Foi o jogo contra o Ituano, que a gente ficou em uma cidade antes.
3: Foi exatamente. Que o Botafogo viajou naquele ano para jogar com o Ituano e Santo André. Mas essa resenha foi contra o Ituano.
2: Foi.
3: Que foi o primeiro jogo do Botafogo. Exato. Mas fala pra gente, Maurício, alguns clubes que você passou aqui na Paraíba e fora da Paraíba, para o torcedor matar a saudade.
4: Sim, aí Botafogo 13 Campinense, Santa Cruz, Náutico, ABC de Natal, aí vamos subindo um pouquinho para Avaí, Caxias, Rio Grande do Sul, Brasiliense, Cruzeiro de Belo Horizonte, aí vamos para a Europa, Marítimo, Leiria, Acadêmica de Coimbra, Nacional da Ilha da Madeira e Samsung da Coreia. E tem mais alguns que a gente...
2: Eu falei que vai começar o jogo e ele não vai...
3: Maurício faz o que hoje? Era secretário de esporte, como é que está hoje? Está fazendo o quê?
4: Estive secretário de esporte durante 13 anos na minha cidade natal, né, Cabedelo, que eu amo de paixão. Hoje eu estou na Câmara Municipal, estou como assessor parlamentar na Câmara Municipal, mas pretendo retomar o futebol, já tenho alguns projetos em andamento para a gente tomar a carreira de treinador de futebol e seguir nessa profissão que a gente não é que não deveria ter deixado, que a gente deu um tempo por outros afazeres, né? A política toma muito tempo das nossas vidas, mas não tenho nada a reclamar. Foram 13 anos maravilhosos à frente de uma pasta tão importante como é a pasta da Secretaria de Esporte, Juventude e Lazer da cidade de Cabedelo, e estamos à disposição para projetos mais ambiciosos com os parceiros.
3: Vou ligar para você depois, para você ir no nosso programa fazer uma resenha lá, uma hora para a gente falar. Viu? Um abração, Maurício. Maurício Cabedelo.
2: Maurício, um abraço, Maurício. E o placar hoje, o placar?
4: Placar 2-0, Botafogo.
2: Só dá 2-0, Marcelo. Só dá 2-0.
3: 2-0. Falou, tá falado.
2: E cada 10 pessoas que passam aqui, 9 falam que é 2-0.
3: Falou, tá falado.
2: Vamos embora.
3: Outra coisa, não dá pra falar em Maurício sem lembrar do nosso querido inesquecível Missinho,
2: Missinho.
3: Era Maurício e Missinho. Maurício e Missinho. Vamos encerrar por aqui?
2: Vamos encerrar
3: por aqui, que é o...
2: Passa Wilson. Para garotinho. Passa
3: encerrar
2: para garotinho.
3: Por aqui, que a gente vai passar pra garotinho agora, não é isso? Vamos agora, professor Ferreira, obrigado. O Wellington Alves, o nosso Gilson Alves, a nossa Aline, o nosso Gilberto Lira, enfim, toda a equipe, Mazinho, toda a equipe, nosso Ramos, toda a equipe, muito obrigado pelo carinho do trabalho. E o som agora vai para ele, para o nosso Osmar Garotinho, para comandar a partir de agora a nossa grande jornada esportiva. A todos os ouvintes, Muito obrigado pelo carinho e audiência no Calçadão do Belo. Essa iniciativa que veio para ficar, essa resenha antes do jogo, essa recepção aos torcedores, dirigentes, ex-jogadores aqui na tenda da 100.5 FM Líder. Continue ligado na 100.5 porque vem aí um dos maiores narradores esportivos, o aniversariante da semana. Eita, lá vem Beto e Alberto por ali, Ramiro, olha. Lá vem Beto e Alberto, olha, procurando, Ramiro. Procurando, Ramiro. Vamos passar o som para nossa cabine, o nosso Osmar Garoto.

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1: Cheguei, chegando galera. Hoje eu tô que tô. Bateria 100% recarregada. De muita vontade e disposição, galera. Falando ao vivaço, hoje tem jogão de bola. Ótima tarde, galera. Ótima tarde, você torcedor amigo. Que se ligue, leva a sério o futebol. Torça com a gente. Se ligue na melhor. Nas ondas da 100.5 FM Líder. Essa

cidade de João Pessoa, bairro do Cristo Redentor, estado José Américo de Almeida Filho, Almeidão em João Pessoa, galera. Meu relógio marcando 4h48, eu falei 4 horas 48 minutinhos, os termômetros marcando 28 graus, a previsão do tempo é predominantemente ensolarado, céu limpinho, galera. Hoje tem jogão de bola, hoje tem Botafogo e Guarani, galera. Botafogo e Guarani, pela 18ª rodada do Brasileirão Série C. O Botafogo da Paraíba, com seus 27 pontinhos, na terceira posição da tabela, com 8 vitórias, 3 empates e mais 6 derrotas. O Guarani, com 27 pontos, na quarta posição, galera, com 7 vitórias, 6 empates e 4 derrotas. O que separa o Belo do Guarani é o número de vitórias. O Belo com 8 vitórias e o Guarani com 7 vitórias. Os dois encostadinhos, coladinhos. Terceira posição o Belo, o Guarani na quarta posição. Ambos com 27 pontinhos, galera. É jogaço. É jogo definido. É...

comentário, Marcelo José, Ramos Santos, Elomar, minha fera aqui com a gente também, na cabine prefeito Severino Marocha. Vamos nessa, você coladinho com a equipe mais alegre e feliz do Brasil, galera.

0: Boa tarde, Giba.
1: Um abraço, Carotinho, abraçando a você, abraço todos os componentes da equipe e abraçando também o torcedor que faz diferença, ouvindo o canal mais independente do Rádio da Paraíba. Olha, Garotinho, estádio bonito, torcida marcando presença e o time já definido. Algumas mudanças devido à ordem médica. Detalhes daqui a pouco, Garotinho.
0: Beleza, beleza, beleza, Giba. Abração pra ele, alô.

0: Alô você, Osmar Queiroz, o nosso garotinho, aniversariante da semana. Mais uma vez, milhões de parabéns, muita saúde e muita paz. Receba também a saudação do Miguel Marinho, que é da assessoria direta da 100.5 FM Líder, que tem o comando da Raquel Maroja, Super Raquel Maroja, o Guarani de Campinas, do técnico Hélio Cizenando, já está definido e vem com uma pressão tremenda. Nos últimos três resultados, uma vitória, um empate e uma derrota. É vencer ou vencer. Só que terá pela frente um adversário qualificado, que é o nosso glorioso Botafogo. Eu volto daqui a pouco. 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
1: Beleza, Wellington, daqui a pouquinho você traz a escalação pra gente, galera. 4 horas e 53 minutinhos, daqui a pouquinho a bola rola. Ao vivaço, equipe posta, montadinha. Entra lá no nosso WhatsApp 988-12-1005. Também o nosso canal no YouTube, TV 5.5, canal líder. Vai lá na TV 5.5, canal líder. Manda pra galera, manda pro vizinho, faça festa com a gente. Alô, Giba, traz a escalação para o time do Botafogo, Gilberto Lira Machado.

0: você é o mais
1: vamos lá, garotinho! Lápis e papel na mão, time do Volta já definido, time do técnico Marcelo Fernandes, algumas mudanças por ordem médicas, mas o time está definido. Lápis e papel na mão, anote aí, o campeão da Paraíba, garotinho. Luiz Daniel é o arqueiro, tem a jaqueta 27. Diogo Matheus, retornando à equipe do Volta, tem a camisa número 2. Ian Souto, zagueiro central, tem a 3. Igor Moraes com a 14. E PK, camisa meia dúzia. Luiz Daniel, Diogo Matheus, Ian Souto, Igor Moraes e PK. A meia cancha, 20 para Thalisson. Reaparecendo no time, Thalisson tem a 20. Lucas Cândidos, tem a camisa 28. E o garotinho vovô, Nenê, jaqueta número 10. Lá na frente, Dudu Ratamonto com a 7. Henrique Dourado, o ceifador com a 9. E Rodolfo, camisa 77. É o time do Bota, em nome da Alternativa e Canete. 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
2: Beleza, beleza, beleza, Giba. Ô Gilbertão, você lembra da nossa resenha da última segunda-feira e da última sexta-feira? Henrique Dourado entrou, hein, Giba?
1: Você lembra também que Ramil perdeu 100 reais pra você ou não?
2: A gente apostou. Alô Wellington Pérola, trazendo pra gente agora escalação para o time Guarani de Campinas.
3: Isso mesmo, garotinho. O Guarani de Campinas, em 17 jogos disputados, 27 pontos conquistados. Ocupa a quarta posição. 7 vitórias, 6 empates, 4 derrotas. Marcou 31 gols, sofreu 19. Tem um saldo de 12 gols. O aproveitamento é de 52%. Os últimos jogos, Guarani 3-1 para a Inter de Limeira, Anápolis 2-1 para o Guarani, Guarani 2-2 também para o Ipiranga. O time definido com 1, Kaique França no gol. Camisa de número 1, Kaique França. Na lateral direita com a 20, Dudu. Dudu tem a camisa 20. A dupla de zaga tem 3, Maurício com a 3. O ex-jogador do Botafogo, Jonathan Costa, que passou em 2020 aqui no Botafogo e fez 10 jogos, 95. Jonathan Costa, ex-Botafogo da Paraíba. Na lateral esquerda com a 6, Emerson tem a 6. O meio-campo, 55, Luiz Otávio tem a 55. 66 para Cauã Jesus, 66. 21 para Isaac 21, 10 para o maestro no meio campo, João Paulo tem 10, no ataque 99 Maranhão com a 99, 27 para Ebert 27, essa é a formação do Guarani de Campinas, que já foi campeão brasileiro em 1978, garotinho!
2: Beleza, Wellington, beleza, duas escalações, daí Botafogo da Paraíba, Guarani de Campinas, galera, também marcando presença aqui na nossa cabine, prefeito Severino Marocha, nosso querido Ilomar Araújo, grande comentarista, daqui a pouco a galera tá chegando, o nosso querido Gilson, o Marcelão José Ramil, aqui pra cabine, prefeito Severino Marocha, estão lá se dispersando, né, lá do calçadão do Belo vindo pra cá. Ilomar, rapidinho, comenta pra gente a escalação do time do Botafogo, a escalação para o time do Guarani, 18ª rodada. Ilomar, boa tarde, queridão. Boa tarde, Ilomar.
4: Boa tarde, garotinho, boa tarde, Osmar, boa tarde a todos os ouvintes da 100.5, mais uma vez por aqui, e mais uma vez numa decisão, né? O Botafogo precisando da vitória para seguir firme e forte como vem fazendo na competição, dentre os 8 que vai para a próxima fase da Série C do Campeonato Brasileiro. E eu digo mais, o Botafogo vem fazendo uma ótima campanha no campeonato, aproveitando as chances que lhe são dadas dentro de casa e também fora, como foi o jogo contra o Amazonas, num gramado difícil de jogar, com a torcida contra, com o time do Amazonas naquele momento bem na competição, mas o Botafogo soube pelo menos e buscar um resultado positivo, um empate fora de casa, lá no norte do país, é um resultado positivo. E o Botafogo não jogou mal não, viu, Osmar? Jogou bem, criou chances, eu vi os melhores momentos, e criou chances, algumas chances, mas infelizmente saiu sem um resultado positivo, entre aspas, porque um empate fora de casa, numa competição como a Série C, sempre é um resultado bacana, um resultado que se deve realmente aplaudir. E agora chega para esse jogo contra o Guarani, com 27 pontos, em terceiro lugar, o Guarani em quarto, também com 27 pontos, o Botafogo na frente por questões de gols marcados, e esperamos, o torcedor espera, nós cronistas esportivos esperamos, e toda a Paraíba, claro, espera a passagem do Botafogo para a Série B, que já vem há muito tempo buscando esse lugar ao sol, esse lugar onde o Botafogo merece. Pelo que vem fazendo, se profissionalizando, trazendo jogadores de Série A para compor seu elenco, como o Henrique Dourado, que está titular hoje, como o próprio Nenê. Enfim, o Botafogo está fazendo por onde e para onde querer chegar na Série B do campeonato. Então é muito gratificante nós, como os profissionais de imprensa da Paraíba, ver uma diretoria, uma SAF e jogadores tão empenhados para que o Botafogo possa alcançar o seu objetivo, que é a Série B do campeonato. Em relação ao penúltimo jogo que eu estava aqui contra o Santa Cruz, eu achei que faltou um pouquinho só de perspicácia do treinador com relação ao meio campo do Botafogo. Ele viu, e nós vimos aqui em cima e comentamos, eu e o Raminho comentamos, a perca do meio campo do Botafogo após os 34, 35 minutos do primeiro tempo. Todo mundo viu aqui. O Botafogo ficou sem as ações no meio campo, sendo dominado pelo Santa Cruz. No segundo tempo, o time voltou, o Santa Cruz voltou bem melhor e conseguiu ganhar o meio campo e conseguiu o empate contra o Botafogo. Eu espero que isso não aconteça mais uma vez aqui com o doutor Marcelo, para que a gente possa sair daqui com a vitória e todos felizes.
2: Beleza, beleza, Isomar Araújo, aqui na nossa cabine, prefeito Severino Maroja, meu caro amigo Giba. Ô Gilbertão, aproveita e traz pra gente já agora o trio de arbitragem para esse jogaço, hein, Giba?
1: Olha, garotinho, Daniel, Alexandro, Blanco.
2: Daniel, tem... o quê?
1: Alexandro.
2: Blanco. Alexandro.
1: Alejandro.
2: Alejandro. Daniel. Alejandro.
1: Ele tem dupla nacionalidade, ele é venezuelano, nascimento, e também tem tornou-se cidadão brasileiro também. Ele tem 30 anos, é administrador de empresas e vai apitar o jogo.
2: Tá certo, vai lá. E você, Wellington? O trio de arbitragem, Wellington?
0: O detalhe é o seguinte, além do Daniel Alejandro, que é de Roraima, que foi trazido pelo Gilberto Lira, o assistente de número 1, Gilberto, é o Luiz Carlos do Rio Grande do Norte.
1: E ainda Antônia Saliani é assistente número 2.
0: Como quarto árbitro aqui do estado da Paraíba, está o Thiago Ramos, analista de campo, vencer o Miguel Félix, em nome dos maiores anunciantes do rádio esportivo da Paraíba.
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0: Em nome também da imobiliária Atenas.
1: E ainda, Bandel Prime, ali no São Bento, em Bahia.
0: Zema Hortifruti no Ceasa.
1: E Cremãozinho, somente mais gostosinho.
0: Tambaú, sucata do Distrito Mecânico.
1: Oi? E anuncia o retorno, garotinho.
0: Isso mesmo, aqui do campo de jogo, Gilberto Lira.
1: E ainda, o Wellington Alves.
0: É hora de dizer que está chegando para dar um show de transmissão àquele garotinho que é danadinho de ligeiro, mas ele transmite o jogo inteiro. Mas quem é ele?
1: É o poderinho
2: garotinho. Garotinho. Muito bem, galera. A bola vai rolar por aqui, aguardando a autorização do árbitro Daniel Alejandro. Por ali, conversando com o jogador do Guarani. E a bola vai rolar dos dois lados. Botafogo do meu lado direito, sentido Cristo Redentor. Guarani do meu lado esquerdo, sentido Geisel. Os dois times preparados, postos ali, aguardando autorização da arbitragem, galera. É festa e alegria aqui no Almeidão, 18ª rodada do Brasileirão.
1: Garantinho.
2: Série C, galera. Fala, Giba.
0: Antes do Gilberto Lira, teremos uma homenagem aqui.
3: um minuto de silêncio. Pedro Fialho, ex-funcionário da Federação Paraibana de Futebol, que faleceu na última segunda-feira, que a federação prestando todas as homenagens a, justamente ao Pedro Fialho, presidente Michele Romário, justa e merecida homenagem ao Pedro, que fez, contribuiu para o agradecimento do futebol.
2: Beleza, bola rolou, galera!

0: produziu, é Emily de bola, tá rolando, chegou ali nas mãos dele, Luiz Daniel, arbitragem mandou parar, parou, me parece que nos primeiros segundos já tem falta ali a favor do time do Guarani, hein, Wellington?
1: Isso mesmo, ataque do Guarani, aqui comigo, garotinho, e esse uniforme é belíssimo, é o de número 1. Foi com esse uniforme que o Guarani ganhou o título brasileiro de 78. E vem todo de verde, tem uma falta, é para cobrar o time de Campinas. E o maestro está ali com a bola, o João Paulo e também o Everson, camisa 6, garotinho.
0: É falta, falta perigosa, falsa, lance aí, lance perigosíssimo com bola parada a favor do time do Guarani. Próxima bola ali, o jaqueta número 6, Emerson. Também próxima bola ali, o Maurício Antônio. Dois jogadores, três agora, candidatos a cobrança, cinco jogadores do Botafogo na posição de barreira, vai autorizar a arbitragem, Daniel Alejandro autorizou, lava em bola perigosíssima, falta a favor do time do Guarani, a 2 metros da grande área, vai autorizar, mandou parar, tá por ali fazendo espetáculo, chutou, por cima do travessão, Luiz Daniel foi nela, teve desvio, Wellington.
1: Teve desvio e a defesa importante, garotinho, o Emerson bateu forte na cobrança da falta, a bola ia entrar no meio do gol, o goleiro Luiz Daniel fez uma grande defesa, salvando aquele que seria o primeiro gol do Guarani, garotinho.
0: Escanteio agora, escanteio a favor do time do Guarani, primeiros minutos de bola rolando, pressão do índio por aqui, do escanteio da direita para a esquerda,
1: Emerson.
0: Bola perigosa, Emerson para a cobrança, todo mundo ali dentro da área na posição de expectativa, autorizou, bola fechadinha na primeira trave do bate e rebate, sobrou com o Ratamoto, tá valendo mais nada, mandou parar por ali, falta de ataque, Wellington.
1: Já tinha ali, pega a falta de ataque, lá vai o Belo, garotinho!
0: E o Belo no contra-ataque, bola correu demais, com muita força fica nas mãos dele do Kaique França, o capitão, sai com as mãos, Kaique lá pela esquerda, vem com bola dominada, o time do Guarani, já cruzou a linha que divide o campo, tocou bola um pouquinho mais atrás, fez o giro para proteger pelo meio agora, o jaqueta número 10, João Paulo, pisou, trabalhou, olhou para frente, lançamento espetacular, chegou aqui redondinha, com jaqueta número 60 por ali, vai fazer lançamento dentro da área, Dudu, bola espirrou, tá viva, Cauã Jesus chutou nas mãos do Luiz Daniel, pressão do Guarani nesses primeiros minutos, sai lá pela direita o time do Belo com bola dominada, ele, Diogo Matheus pisou, ajeitou, fez o giro para proteger, tocou um pouquinho mais atrás, começa tudo de novo com o Ian Souto, um pouquinho pela direita, tocou um pouquinho atrás agora com o Igor Moraes, pisou pelo meio, o Igor Moraes abriu pela esquerda com ele, o PK pisou, olhou pra frente chamando a marcação, vem pelo meio, o PK, eu gosto quando ele faz isso pelo meio, agora pela direita, lá vem Ian, bem avançado, já cruzou a linha que é devido ao campo com ela dominada, fez o breque por ali, chamando a marcação, tocou um pouquinho mais atrás, começa com ele, o Ian por ali, agora o jaqueta número 20, ele, o Thalisson, pisou, ajeitou, trabalhou Thalisson com bola, um pouquinho mais atrás agora com ele de novo, Igor Moraes na frente, lá vem o time do Belo com bola dominada, Thalisson de novo recebeu, abriu lá pela direita com ele na meia, abriu lá com o Diogo agora, Diogo Matheus pisou, chamando a marcação, teve ali desvio, bola espirrada, sobra aqui atrás, chamou o Wellington.
1: Tudo que está acontecendo, a gente já teve a oportunidade de antecipar na Arena Líder, essa formação do Botafogo aqui para o jogo, a gente antecipou. Esse time ofensivo do Guarani também antecipamos. Agradecemos aqui a audiência comprovada do desembargador Fred Coutinho, está nas cadeiras aí, na frente das cabines de rádio, ouvindo a melhor, a 100.5 FM Líder, garotinho.
0: Alô, doutor Fred, aquele abraço, valeu pela sintonia, é ouvinte de luxo, coladinho aqui nas ondas da 100.5, essa rádio que bate um bolão, galera.
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0: Deu um bolão, coladinho com você. Forte abração, quem tá com a gente é o Riva. Alô, Riva. Alô, Claudiane. Alô, Neto Maroja. Aquele abração, alô, Riva. Valeu pela sintonia. PK, lançamento rasteirinho, sobrou com ele. O Igor vai chutar, Henrique Dourado. Custou demais por ali, Henrique. Na cara do gol. Ele é perigoso. Eu falei que o time muda todo por ali, hein, Giba?
3: Olha, ele pegou uma jogada maravilhosa, socratizada pelo Nenê. O goleiro saiu, ele deu aquele toque, se livrou do goleiro. Quando se preparava para bater, foi cravado pela defensiva da equipe do Guarani, que ele ficou pedindo pênalti, mas o árbitro estava bem no lance, não marcou nada, apenas bola para o time de Campinas, garotinho.
0: 5 e 9, galera, chance clara para o time do Botafogo. Eu falei 5 horas, mais 10 minutinhos agora, 5 e 10. Vem com a gente, confere comigo. Tempo e placa, galera.
2: Tempo e placa.
0: Aos 5 minutos de bola rolando nesse primeiro tempo aqui do José Américo de Almeida Filho, Almeida, um beijão pessoal, galera. O placar tá assim, ó.
2: Botafogo
0: tem 0, Guarani também tem 0, galera. Tá 0 a

0: Nacional, Rata Boto caiu por ali, marcou pauta, parou, parou, parou, violência, cara chegou forte por ali, Giba.
1: Olha, e Nenê parece que tá afim de jogar, viu, mais uma vez, numa toque de maestria deixou o Rata Boto, ele se livrava do marcador, quando colocava massa de força na entrada da área, foi cravado por trás, é falta da esquerda para a direita, lá vem bola, o menino vovô na cobrança.
0: Neném para a cobrança, galera, falta a favor do time do Botafogo, falta perigosa aqui um pouco mais pela esquerda, a uns 2 metros da grande área, autorizou, pessoa do cima PK, lançou na ave, bola perigosíssima, passou por todo mundo, sai pela linha de fundo, é apenas tiro de meta a favor do time, é escanteio, Giba,
1: marcou escanteio, hein? É escanteio, houve desvios antes da chegada do zagueirão, Igor Moraes ouviu o desvio, linha de fundo mais uma vez, agora do outro lado, garotinho, lá do lado do sol, da geral, Nenê com a 19 em bola.
0: Escanteio a favor do time do Botafogo, chance com bola parada da direita para a esquerda, vai autorizar a arbitragem, autorizou, lá vem bola, perigosa, lançou no tumulto, no bate e rebate, sobrou com o Rata Boto de costa, faz o giro, o Rata Boto saiu da área, tenta levar para a linha de fundo com o Rodolfo, bola escapuliu, voltou no bate e rebate, por aqui ainda, a bola tá viva, subiu, lá em cima, quem vai brigar com ela? Não adianta porque a bola saiu, marcou, arremesso manual, tem pressa Rodolfo, PK na cobertura, recebeu bola, chamando a marcação, recebeu de novo ali, o Thaleson, Rata Boto, Thaleson bem adiantado, dentro da grande área, Henrique Dourado, Perigazzi, chamou 3 da marcação, Henrique Dourado, solta essa bola, Henrique, solta essa bola, fica observando que é 3 da marcação em cima dele, hein, Giba?
1: É, a bola saiu ali, o time pediu falta, mas arremesso para o time do Bota, lá vem bola, vai na pressão e na Paraíba, garotinho.
0: Pegar para a cobrança, pegar pela cobrança, chamou aí o Wellington.
2: É 3 da marcação do Henrique Dourado, aqui embaixo, e tem um marcador aí em cima, garotinho.
0: É, ele tá olhando pra mim, tá rindo aqui, rapaz. É ele mesmo, Raminho. Marcador pesado por aqui. Tá difícil, amigo, tá difícil. Arremesso manual pra quem por ali? A favor do time do Guarani, já cobrou bola. 2 já marcação encarcando por ali, não dá espaço. O time do Botafogo já recuperou bola. Rata Boto, tocou um pouquinho mais atrás com o Thaleson. Ele fez o giro, toca atrás com o Bian Souto. Abriu lá pela direita. Ele, Diogo Matheus, recebeu bola, fez o giro, vem na contramão, olhou pra frente, estudou a melhor jogada, chamando a marcação pelo meio agora, Neném por ali, recebeu Thaleson de novo, faz o lançamento por baixo, bola é espirrada, bloqueada, sai pela linha lateral, arremesso manual, a favor do time do Botafogo, campo de defesa, setor intermediário, defensivo lá pela direita, vai Diogo Matheus para a cobrança, fica por aí, próxima bola, Igor Moraes também próximo, Thaleson na cobertura, no apoio, Rodolfo chega também, lançamento por cima, tentou achar por ali, o jogador do Botafogo, bola escapuliu, tá vivo ainda, vem Guarani com bola, recuperou lá atrás o Ian, lá vem agora pegar com bola dominada, pela esquerda, carregou bola, sozinho, Rata Boto se apresentou, pediu bola, recebeu, vem caminhando ela, puxou pra dentro da área, Rata Boto, bola muito comprida pro Neném, a zaga chega por baixo, faz o corte, recuperou já o Guarani, fez lançamento pelo meio, bateu no peito, deixa a bola cair no gramado, pipoca de todo jeito, Igor Moraes, a bola chega do outro lado, nas mãos dele, Kaique França, o capitão, o goleiro do Guarani, olha o tempo, 5:14, galera, eu falei 5 horas, mais 14 minutinhos, num oferecimento especial da Canete, galera, Canete, a sua alternativa, Canete, é conexão de verdade, ela é rápida, estável, e sem dor de cabeça, galera, suporte 24 horas, 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Agora 5:15 por aqui. Lá vem Guarani com bola dominada. Setor intermediário, defensivo. Já cruzou a linha, vem pelo meio. Aproveita bem o corredor central. Toca a bola um pouquinho mais atrás. Faz agora a inversão de jogada lá pela esquerda. Recebeu bola por ali. O Luiz Otávio tocou um pouquinho mais atrás agora. Vem por aí com ele. O Isaac. Isaac recebeu, pisou, ajeitou, trabalhou. Abriu um pouquinho mais pela esquerda agora. Vem trazendo bola pra meia esquerda. Tocou um pouquinho mais atrás. Encarga na marcação por ali. O Henrique, o nosso Neném, Nenê na marcação, prefere inverter jogada, muito forte, a bola saiu pela linha lateral. Que toque é esse, Wellington?
2: É, aí não dá, terminando ali a bola é para fora e aí é um arremesso lateral. O detalhe é que joga com dois homens, tão somente no ataque Guarani. Maranhão centralizado como centroavante e o Weber que revezando da direita para a esquerda, garotinho.
0: Isso mesmo, lançamento rasteirinho, chegou com o Rodolfo lá pela ponta esquerda, caiu, pediu falta, mandou seguir a arbitragem, segue o fluxo, segue o jogo, vem pelo meio o time do Guarani, abriu lá pela meia esquerda, vem trazendo bola devagarinho, abriu agora lá pela esquerda, recebendo bola, vem caminhando com ela, Emerson pisou, ajeitou pelo meio, cruzou a linha, lá vem Guarani, na pressão nesses primeiros minutos, galera, é jogão de bola, tenta fazer lançamento rasteirinho, chega na interceptação ele, Ian Souto sai com pressa, Ian tocou para Henrique Dourado, tenta passar no primeiro, não consegue, Henrique Dourado, bola espirrou com Ratamoto, partiu na velocidade Ratamoto, tenta não deixar a bola sair, massa Ratamoto, na cabeça dele do Dodolfo, chega a marcação, faz o corte, chegou por ali, sobrou pelo meio, Igor Moraes tenta de cabeça, não consegue, bola sobrou pelo meio agora, com ele, Caon Jesus pisou, ajeitou, partiu na velocidade, carregou, 4 contra 2, partiu, vai invadir a grande área, invadiu, se antecipa por ali, o Ian Souto na frente, a bola sai pela linha de fundo, foi o Diogo Matheus que antecipou ali, ele marcou apenas tiro de meta, né, Wellington?
2: É tiro de meta, reposição já feita, lá vai o Belo, garotinho!
0: Que toque do Nenê pro Rodolfo, deu com as mãos, invadiu a grande área. A zaga é boa, sobrou lá na linha de fundo, Rodolfo tenta cruzamento, faz o corte de todo jeito por ali, a bola sai pela linha lateral, me parece que essa zaga é boa, hein, Ramil, pra furar esse jogo aí, tá com cara de 0-0 de novo como o Amazonas, sei lá, tá muito cedo pra eu falar por aqui. Arremesso manual a favor do time do Belo, campo de ataque lá pela direita, vai para a cobrança de Diogo Matheus, já cobrou bola, quem se apresenta, Nenê, de letra pro Rodolfo, invadiu a grande área. Esse Nenê é uma parada, isso é uma piada, rapaz, vem tirar onda aqui, Nenê, o cara joga muito, Giba.
1: Olha, mas eu falei a você desde o início que ele tá afim, garotinho, quando ele tá afim é danadinho, é igual garotinho, viu?
0: Joga um bolão, Nenê, começa lá atrás.
2: Ô, garotinho,
0: quem chamou foi o Wellington.
2: O detalhe é o seguinte, João Paulo, eu vi aqui, eu disse, eu conheço de algum lugar, e não é que é o paraibano João Paulo 10 do Guarani, que jogou na base do Botafogo em 2011, no Sub-21, João Paulo de Guarabira, que já jogou no Atlético de Goiás, jogou também no CRB de Alagoas, Fortaleza, está com 36 anos, João Paulo da Silva Alves, o 10 do Guarani, o maestro é de Guarabira, garotinho.
0: Alô, Edivan Teté, Afrânio Duarte, aquele abraço, Coronel Algaroma, Pedal Isopor, galera, Valdemir do Quipreço, Cleonice, Almir Santana, meu amigo Coronel Falcão, aquele abração, valeu pela sintonia. Alô, meu amigo Marcelão, aí no Jardins, no loteamento Jardins em Santa Rita, Pelé, motorista de ônibus, está recuperando super bem, Pelé, aquele abraço, Pereira da Saelpa, galera massa, sempre coladinho com a gente. Tem bola parada, é falta a favor do Guarani, é isso, hein, Giba? É
1: bola parada, aquela bola que tá vazando pelo pito, tá lembrado, garotinho?
0: Sim, rapaz, vou trocar essa bola ainda.
1: Agora sim, viu? Mais uma bola vazando pelo pito, não vem dando, garotinho.
0: Olha o tempo, galera, olha o tempo, 5:19 por aqui.

0: minutos de bola rolando nesse primeiro tempo aqui no Almeidão, galera. 18ª rodada Brasileirão Série C. Por aqui tá assim, ó.
1: Botafogo!
0: Botafogo tem 0, Guarani também tem

0: coladinho com você aqui, só tem fera, galera. 15 minutos de bola rolando. Bola por cima, de cabeça afasta. Arilian Souto, Rodolfo também na briga lá em cima. Bola vai escapulindo por ali, vai sobrando, briga no terreno agora. Sobrou com o time do Guarabira. Intercepta novamente, Ian Souto tá jogando um bolaço, Ian. Em todo lugar, Ratamoto passou no primeiro, toca pra Nenê. Pelo meio, Ratamoto, bola espirrada. Sobrou lá atrás com o Miguel Moraes. Ele prefere com o PK. PK bateu no peito, deixa a bola redondinha no gramado. Faz o break ali, chamando a marcação, tocou um pouquinho na frente com o Thaleson. Thaleson também tá muito bem na jogada. Thaleson pisou, levou pelo meio, abriu lá pela direita, e Ian de novo se apresentando em todo o campeão. Levou, já não setou o intermediário ofensivo, tenta fazer lançamento, o Rastri não consegue, interceptado de novo, a bola sai pela linha lateral. É arremesso manual a favor do time do Guarani. Campo de defesa lá pela esquerda, galera. 16 minutos de bola rolando. 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
0: Muito bem, Nenê lançou bola dentro da área, tentando achar o Henrique Dourado. Sobrou, tá vindo a Rodolfo de novo. Henrique caiu, pediu pênalti. 2 em cima dele. É pressão do Botafogo, tá diferente. Bola sobrou pelo meio, chega ali no Thaleson, no bate e rebate. A bola vai escapulindo, tá sem dono ainda, sem documento, sobrou lá atrás. Mandou seguir. Agora ele mandou parar. Deu uma bronca ali no Thaleson, viu, Giba?
1: É aquela mordida, né, garotinho? O jogador ele saiu levando, ele saiu mordendo. Falta de estilo, já cobrou, olha a bola.
0: Olha a bola, tá valendo ainda. Lá vem Guarani no campo de defesa, direção campo de ataque com bola dominada. Abriu lá pela esquerda, pisou, ajeitou, trabalhou. Estuda a melhor jogada, vem com ela. Encarca na marcação por ali. O Diogo Matheus, lançamento rasteirinho. Pra ninguém. A bola vai saindo pela linha de fundo, galera. 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
0: Batendo um bolão. Você coladinho com a gente, falou, Wellington.
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0: 18 minutos de bola rolando, lá vem Belo com bola dominada novamente no meio do gramado. Bola sobrou aqui atrás com ele, PK. Pisou PK, trabalhou, olhou pra frente, se deu na melhor jogada, prefere contar um pouquinho mais pela direita. Por ali pelo meio, Nenê pediu, faz lançamento por cima. Opa, Nenê, essa aí foi muito longe, foi muito longe, Nenê. Fica lá atrás com ele, o Kaique França, goleirão do time do Guarani. Começa com as mãos do goleirão. Abre lá pela esquerda, vem com bola trabalhando, fala de.
1: Olha, só para abrir o espaço aí, tem gente sintonizada na gente. O Gil Rossi, ele que canta demais, é igualmente ao Reginaldo Rossi. Gil Rossi, o Carlos César, filho do Pedro Juvenso e o Rom Martins. Todos ligados no canal mais independente, garotinho.
0: Tem muita gente boa, tem muita gente legal e um pedacinho do céu também. Tá todo mundo coladinho na melhor, na 100.5, galera.
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0: Lá vem Guarani trabalhando bola pelo meio, setor intermediário ofensivo, vai arriscar de longe. Chutou por cima do travessão do Luiz Daniel. É apenas tiro de meta, confirma aí o Wellington.
3: Foi ele, foi o paraibano de Guarabira, João Paulo. Recebeu a bola, clareou e aí fuzilou com o pé direito, a bola subiu. É tiro de meta para o Botafogo. Lá em Coremas, o grã-mestre da maçonaria paraibana, Onildo Silva Almeida, na nossa sintonia, na informação de Zema Hortifruti, no Ceasa, garotinho.
0: Olha o tempo, galera, 20 minutos de bola rolando por aqui, começa lá atrás o time do Belo, recuando com o Luiz Daniel, ele prefere um pouquinho mais pela direita, vem trabalhando ele, Ian Souto, chamando a marcação, Ian, se apresenta Thaleson, tá jogando o bolão, Thaleson também, ajeitou Thaleson, que lançamento pro Ratamoto, que domínio, partiu na velocidade, já passou o PK por ali, ele prefere prefere com o Nenê. Nenê recebeu, PK recebeu de novo na cobertura, Nenê um pouquinho mais atrás, olha pra frente, Nenê, dois da marcação, que toque do Nenê, PK recebeu, um pouquinho mais atrás, Nenê recebeu novamente, trabalhando bola aqui pela esquerda do time do Belo, dois da marcação, passou de dois, ficou no terceiro, joga um golaço, o que é isso, Dilma?
1: E o Dudu perdeu a cabeça, foi na perna do Nenê, ué. Ele olhou pra torcida e ficou rindo, garotinho.
0: Como é que o cara passa do meio de dois na coque? Ele passou pelos dois e passou pela linha lateral também, Giba.
1: É verdade, ele é baixo, ele bota a bola, ele sabe fazer a diferença.
0: Que doideira. 21 minutos de bola rolando, galera. Você coladinho nas ondas da 100.5, recebeu ele. Ian pelo meio, corredor central, abriu lá pela direita com ele. O Luiongo, Matheus, Diogão, chamando a marcação. Diogo, ia perdendo bola por ali, Diogão. Recebeu de novo, Diogo, um pouquinho mais atrás com agora, com o Igor, o Ian solto. Faz inversão de jogada da direita para a esquerda. Nenê de prima! Ele está envenenado! Ele recebeu uma bola por cima, da direita para a esquerda. Ele nem domínio fez, bateu de prima, Diba.
1: Ele observava a posição do Kaique. Kaique estava um pouco à direita, ele bateu um sem pulo, garotinho. Mas quase que pinta gol de placa no Beitão, garotinho.
0: 21 minutos de bola rolando, galera. 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Alô, você coladinho com a gente nas ondas da 100.5. Lá vem Belo com bola dominada. Campo de defesa com ele. Ian Souto faz inversão lá da direita para a esquerda. PK recebeu. Bom domínio do picar, agora ele inverte da esquerda lá para a direita, tentando achar o Diogo, Diogão se antecipa a zaga de cabeça, afasta a bola, lá vem Guarani com bola dominada já no campo ali de defesa intermediário no meio da laranja, recebeu, tocou pelo meio, por ali pisou, ajeitou João Paulo, dois de marcação e tocou, a bola sobrou por aqui, com jaqueta número 20, Dudu vai partir, fez lançamento por cima, que é isso, Tellison, bola sobrou, tá vivo ainda, Guarani dentro da área, vai ameaçar de cabeça, chutou de todo jeito, tira por ali o Thalisson, a bobeira que fez por ali, hein, Thalisson? Daqui a pouquinho o Melito comenta, porque tem pressão aí do Guarani, vem com bola dominada lá no bico esquerdo, faz lançamento, chega por baixo, faz o corte em cima ali do Nenê, pegaram o Nenê no setor intermediário defensivo, hein, Melito?
3: Foi derrubado o Nenê, mas aquele lance do Thalisson, o taco espirrou, e aí a bola sobrou para o atacante com o Guarani, quase o time de Campinas finalizava ali na sequência do lance, a falta cometida pelo Luiz Otávio do Nenê é para o Botafogo cobrar, informando o Rede de Portos, opção e alternativa Canete, garotinho.
0: 23 minutos e bola rolando. Ramil, eu tô sentindo um pouquinho falta também do Ian, um pouquinho mais atrás, essa bola aqui o Tarso teve que voltar, né, para fazer o que Ian solto, eu tô achando Ian muito adiantado, me parece que aquele jogo mesmo, 3-4-3, é isso, Ramil? Comenta aí, Ramil.
4: Garotinho, o jogo tá emocionante, tá muito bom o jogo, começou eletrizando, vai lá, garotinho.
0: Recebeu Rodolfo, invadiu a grande área, caiu, pediu pênalti, mandou seguir, arbitragem, bola rasteirinha, daqui a pouquinho o Márcio Neinovais, aonde estiver, comenta, Márcio, comenta, vai, Ramos, continua, queridão.
4: Não vinha falando, o jogo começou eletrizante, em menos de 5 minutos.
0: E o Márcio Neinovais, aonde estiver, comenta, Márcio, comenta, vai, Ramos, continua, queridão.
4: Não vinha falando, o jogo...

0: O cartão amarelo, fez a falta no Ebert, derrubou o atacante do Guarani. Falta aqui é da esquerda para a direita, e quem está se credenciando para aí justamente a cobrança é o Dudu, camisa de número 10. 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
1: Muito bem, é falta a favor do time do Guarani, aos 5 metros da grande área, um pouco mais pela esquerda, por ali bola perigosa, chance com bola parada, dois jogadores do Botafogo na posição de barreira, por ali o Rodolfo e o Henrique Dourado na posição de barreira, lá vem bola, debaixo do travessão Luiz Daniel, na posição de expectativa, autorizou, bola por cima, dentro da área, entrou! Mas mandou parar a arbitragem, houve falta de ataque por ali, hein, Wellington?
0: Foi cargueado o zagueirão do Botafogo, inclusive uma reclamação que seria o cartão amarelo para ele. Houve a finalização, na verdade ali, o toque do Ian Souto contra, mas não valeu absolutamente nada, reposição de bola, já feita ali a falta cobrada pelo Botafogo. 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
1: Tá gostando do jogo, o time do Guarani vem com bola dominada, já no setor intermediário ofensivo, dois da marcação, tocou rasteirinho, João Paulo recebeu, tocou aqui na cabeça grande área, de todo jeito, picota ela, o Ian Souto, sobrou com o Henrique Dourado, partiu na velocidade pra correr, não é com ele, lançou bola, Nenê vai chutar pro cima, Nenê! Perdeu na cara do gol, Nenê! Que pena! Foi Nelo, Kaique, França, dois gols na cara, Giba!
2: É, ele perdeu um gol feito depois de uma jogada trabalhada do Henrique Dourado, mas tem muito crédito pra torcida, garotinho!
1: Escanteio a favor do time do Botafogo, lá pela direita, Nenê para a cobrança. Que bola, seria o primeiro gol do time do Botafogo. Para o placar aqui, fala, Giba.
2: Ele agora pediu para o Rodolfo dar uma saidinha. Ele está ali com o braço um pouco sangrando e não é permitido sangue em jogador dentro de campo. Então ele vai saindo ali para ser atendido pelo departamento médico. Mas mesmo assim, garoto, voltando ao lance anterior, a torcida vibrou muito com a jogada do Henrique Dourado, que foi um mestre, se viu a Nenê como ninguém. Foi isso, Raminho?
3: Com certeza, Gilberto, com certeza. Olha, às vezes vocês falam como se eu fosse contra Henrique Dourado. Não,
1: deixa esses comentários para a resenha. Agora é jogo, agora vamos narrar o jogo. Vamos ver o que está acontecendo. Depois a gente faz a resenha.
3: Grande jogada
1: 28 minutos e bola rolando. Escanteio a favor do time do Belo. Por baixo, Nenê passa rasteirinho, faz o corte, zaga, bola sobrou de cabeça, no bate e rebate, sobra com o time do Belo, com ele o jogador Diogo Matheus, fez o giro, tocou um pouquinho mais atrás com ele de novo. Nenê, lançamento dentro da área, Henrique Dourado entrou!
2: Essa aí, sinceramente, eu não entendi. Essa cabeçada do Henrique Dourado foi simplesmente diferenciada. O Kaique fez a defesa.
1: Duas!
2: Na sobra, a bola sobrou para o camisa 20, o Thalisson, que bateu livre. Ele fez a segunda defesa, mandando pela linha de fundo e apressando, bota lá, vem bola, garotinho.
1: Pressão do Botafogo, é outro Botafogo com o Henrique Dourado. Lançou de cabeça, defendeu! Mais um lance, defesaça do Kaique França, Giba.
2: Olha, mais uma defesa, viu, garotinho? Já tá sendo o melhor jogador até o momento, o goleiro do Guarani.
1: 29 minutos de bola rolando, pressão do Botafogo aqui no Almeidão, galera. 5:34. 5:34, 29 minutos de bola rolando. Você colate nas ondas da 5.5, Nenê lançou de novo. Diogo por ali caiu, pediu falta. Não, mandou seguir. Nada, na dica de nada. Arbitragem que é pênalti por ali não, hein, Gilba?
2: Não, e agora o Kaique deu aquela paradinha, né? deu aquela paradinha, tá dizendo que tá assistindo alguma coisa e foi aí. É acionada a arbitragem para ver realmente o que está acontecendo com o goleiro

0: Hein, garotinho?
1: De segunda a sexta-feira, das 7 às 9, das 7 às 9 da manhã, tem ele, Fabiano Gomes, comandando o seu programa O Paraíba Boa, galera. Segunda-feira tem mais. Você coladinho nas ondas da melhor. Agora 5h34. Eu falei 5 horas 34 minutinhos. Vem com a gente agora. Tempo e placar, galera.
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1: 30 minutos de bola rolando nesse primeiro tempo aqui do José Américo de Almeida Filho, Almeidão e João Pessoa, galera. 18ª rodada, Brasileirão Série C. O placar tá assim, ó.
3: Botafogo!
1: Botafogo tem 0, Guarani.

0: dessa. Subiu coladinho com você, Guarani pelo meio, dois da marcação, fez o corte, bola sobrou com o Ian. Faz o corte, Ian também, mas ele marcou falta ali lá atrás, antecipadamente, não foi isso, Wellington?
1: Marcou-se falta favorável à equipe justamente do Guarani, que está com a bola, garotinho.
0: Já cobrou bola, recebeu Dudu por ali, bola um pouquinho mais atrás com jaqueta 66, Cauã Jesus recebeu, abriu pelo meio, Jean de novo, Jesus tocou ali na marcação, encarca bem na marcação ele, o jogador Ian Souto tá jogando bolaço hoje, tá jogando bolaço, abriu lá pela esquerda, lá vem o time do Guarani, setou o intermediário, ofensivo, lançou na área, PK. Tira de todo jeito o PK, sobrou com o Nenê, na cabeça da área, Nenê, tenta fazer o giro, não consegue, vai lá em cima, Ian Souto de cabeça, afasta a bola, sobrou com o Guarani, bateu cruzado, bola sobrou, vai chutar, escapuliu, tira de todo jeito, chuta o Luiz Daniel. Que defesaço, que jogão de bola aqui no Almeidão, Wellington!
1: Quem não faz, leva. O Botafogo desperdiçou duas, três, quatro oportunidades. E aí o Guarani no contra-ataque chegando num bate-rebate. A bola sobrou para o Luiz Otávio, que fuzilou o goleirão Luiz Daniel, que no comecinho do jogo já tinha salvo o Botafogo, voltou a salvar. Agora é escanteio para o time do Guarani, garotinho.
0: Não poderia ser diferente, né? São dois times que estão lá em cima na tabela. O Botafogo na terceira posição, o Guarani na quarta posição, lutando por uma classificação hoje. É jogo de classificação. Ou da Botafogo ou da Guarani. Fala, Giba.
2: Fazia tempo que eu não vi um jogo tão gostoso como esse, garoto.
0: Perfeitamente, Giba. Escanteio a favor do time Guarani, da direita para a esquerda. Cobrou. Muito fechadinho. A bola sai pela linha de fundo. É apenas tiro de meta. Chamou.
1: O detalhe é o seguinte: o camisa 2, Maurício, está em campo com a 2. Maurício, o camisa 2. Aí a 3 está no banco de reserva com o William. Então, o camisa 2 ali, o zagueiro é Maurício. Jaqueta de número 2. Essa modificação aí na formação do Guarani, em Mangabeira, acompanhando a nossa transmissão, está o Ivanil do Brasil e o seu Neto Artuzinho, craque do futsal. 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
0: Alô, Zé Fernando, aquele abraço, valeu pela sintonia, o Wellington Boinho, Moral de Lucena, Everton Machado, galera massa com a gente, Eliardo Silva, aquele abração, Ailton Cavalcante, presidente, lá vem Guarani, já no setor ofensivo, no bico de direito, bateu cruzado, chega ali o Igor Moraes, faz o corte e deixa a bola fácil para Luiz Daniel, sai com as mãos Luiz Daniel, na marcação ali, encarca dois da marcação em cima do Henrique Dourado, bola vai se perdendo lá pela linha lateral, evita a bola, sai o Guarani, vem com ela lá pela esquerda, o Guarani na pressão, aproveita bem o Guarani lá pelo setor intermediário, ofensivo pela esquerda, trabalhando bola por ali, dois da marcação, encarcou, bola sobrou de novo com o time do Guarani, lá pela esquerda, tocou um pouquinho mais atrás pelo meio agora, o 55, Luiz Otávio recebeu, lançamento por cima, achou aqui do outro lado, jaqueta 20 e Dudu, na marcação por ali, o Rata Moto, tocou rasteirinho, levou para a linha de fundo, pressão do Guarani, também por ali, sobrou, Dudu de novo, recebeu, invadiu a grande área de cabeça, João Paulo foi nela, perigoso, hein, Wellington? Tá gostando do jogo Guarani, ou é impressão minha, Wellington?
1: Você tá vendo o mundo, Brasil, esse Luiz, tudo ali, armando as jogadas e servindo ao João Paulo, que é o maestro, que quando a bola chega nos pés dele, lembra muito o Betinho, cabeça pensante, o craque Betinho. Então, muita atenção nesse meio campo do Guarani, é muito bom, informando a alternativa Canete e Rede de Postos, opção garotinho.
0: 35 minutos de bola rolando, 7 agora 5 e 40, Raminho, que é que tá achando, Ramos? 35 minutos de bola rolando, aquela perguntinha clássica, tá gostando, Ramos?
3: Foi um dos melhores, foi o melhor jogo do Botafogo que eu vi aqui. Duas equipes qualificadas, enquanto tem essas duas equipes qualificadas, esse jogo, grande jogo aí. Gilberto falou bem, vai lá, garoto.
0: Bola sobrou com o Thaleson, se bananou por ali, sobrou com o Rata Moto, dois da marcação, chega por baixo, faz o corte, é falta.

0: pegaram o garotinho do Botafogo, viu? Já tá bom pegar o garotinho. É pequenininho, mas é impossível. Falta perigosa, frontal. Frontal, neném se preparando. Pode pintar o primeiro do Bota, garotinho.
1: É falta perigosíssima a favor do time do Botafogo, aos 3 metros da grande área, frontal, na cabeça da grande área, próximo ali à meia-lua, galera. 36 minutos de bola rolando, pressão do Botafogo, neném, próxima bola. Tá se formando a barreira por ali ainda. Daniel Alejandro organizando a barreira. Tá reclamando muito ainda ali o jogador do Guarani. Tá reclamando da falta.
0: É o do Dudu, rapaz.
1: É o Dudu, não adianta, já marcou, Dudu.
0: Ele é uma mosca, no ouvido do cara direto, garotinho.
1: É, e não pode, porque quem tem que estar reclamando é o capitão, né? O capitão é o Kaique França. O goleiro Kaique França, diga-se passagem, tá jogando bolaço, tá agarrando tudo. Pra desespero do Nenê e do Henrique Dourado, tá jogando muito o Kaique França. Fala, Giba.
0: Olha, gente, perto da bola ali o Nenê e também o Yuan Soto. Pode pintar jogada ensaiada. Quem sabe pode ser o primeiro do Bota. Prepara a garganta, garotinho.
1: 3 candidatos à cobrança. Diogo por ali, Ian, também o Nenê. 5 jogadores do time do Guarani na posição de barreira. Debaixo do travessão, Kaique lançou o Nenê na barreira, espirrou. Tá viva, sobrou com o Guarani. Pode lançar contra-ataque lá pela esquerda, partiu na velocidade, Ian. Chega nela, Ian. Não dá espaço, chega por baixo, Ian. Faz o corte, sobrou. Tá jogando um bolaço, Ian. Que jogador, hein, Wellington?
2: Que excepcional recuperação, garotinho. E o Ian Soto realmente na passagem do Emerson recuperou a bola. Isso é muito importante aqui no Almeidão, na audiência da 100.5 FM Líder, Genário, garotinho de Mangabeira, e Edmilson Pereira na dupla Adelto e Edmilson. O Adelto rasgou elogios a você, garotinho.
1: Alô, Adelto Alves, Edmilson Pereira, show de bola da Pop FM, galera. 6 horas da manhã de segunda sábado. Alô, Edmilson, alô, Adelto Alves, galera massa, coladinho agora. O Wellington, o Adelto é raposeiro, você sabia?
2: Sim.
1: E o Edmilson é botafoguense.
2: Edmilson é botafoguense, defende a patente do Botafogo lá na bancada.
1: Aê.
2: O Adelto é do Maranhão, mas torce pelo Campinense. Inclusive, recentemente, no seu aniversário, Itinho lá de Bagueiro, Itinho da Verduras, presenteou o Adelto com a camisa do Campinense. Lá vem o Guarani, garotinho!
1: Lá vem o Guarani com ela dominada, João Paulo pelo meio, mirou, chutou, ficou só olhando o Luiz Daniel. Bola passou por cima do travessão, é apenas tiro de meta a favor do time do Botafogo. 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
1: 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Lá vem picar com bola dominada aqui um pouquinho mais pela esquerda. Tocou atrás com ele, Ian Igor Moraes, recebeu, abriu lá pela direita, vem trazendo Ian, tocou rasteirinho, tentando achar lá na frente Diogo Matheus, bola correu demais, saiu pela linha lateral, é apenas arremesso manual a favor do time do Guarani. Já cobrou, tem pressa, mas ele mandou repetir por ali, foi isso, Giba?
0: É, quem cobrou muito na frente, né? Pediu pra voltar um pouquinho mais, que a bola saiu lá atrás, garotinho.
1: 5:44, galera. Eu falei 5:44, olha o tempo, olha o tempo, olha o placar.
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1: 40 minutos e bola rolando nesse primeiro tempo aqui do José Américo de Almeida Filho, Almeidão e João Pessoa, galera. O placar tá assim, ó.
4: Botafogo!
1: Botafogo tem 0, Guarani também tem 0.
3: Gol!

0: prefeito Jackson Alvino, aquele abraço, valeu pela sintonia, aquele abraço especial, secretário de Esporte e Cultura, Luiz Neto, valeu também pela sintonia, alô Catatau, Anderson José, secretário de Saúde, Luciano Alvino, galera massa, sempre coladinho com a gente. Guarani recebeu bola, levou pra linha de fundo, lançou em cruzamento, chega, faz o corte, lançou, da bola sai pela linha lateral, arremesso manual, campo de ataque lá pela esquerda, impresso, o time Guarani já cobrou bola, um pouquinho mais atrás, recebeu ele, Luiz Otávio, abriu lá pela esquerda, invadiu a grande área, faz o corte por ali, Lucas Cândido, a bola sai pela linha de fundo, é escanteio, é isso, hein, Wellington?
1: Escanteio, a bola foi colocada para fora, aqui da esquerda para a direita, o Guarani vai fazer a cobrança, agradecendo ao Sérgio Meira, ex-presidente do Botafogo, e nós no Barreiro, tá todo mundo aqui na sintonia da líder.
0: Lá vem bola, chance com bola para escanteio a favor do time do Guarani, da esquerda para a direita, vai autorizar ele, Daniel Alejandro, autorizou, bola fechada no bate, rebate, sobrou, vai chutar, entrou!

0: Peter, calma por ali. Eu tô achando meio esquisito aquele bate e rebate, o Wellington Alves.
1: Cobrança de escanteio, que foi feita aqui da esquerda pela direita, pelo Dudu. Aí a bola cruzou toda a área. Faltou marcação naquele que a gente já vinha dizendo. Joga muita bola, tem que ter atenção por ele. É rodado, é isso mesmo. O paraibano, o João Paulo de Guarabira, ele simplesmente recebeu a bola, deu tempo de ajeitar e fuzilou para o fundo das redes. É gol do Guarani. João Paulo 10 é o nome da fera. Guarani tem um, o Botafogo não tem nada. 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Garotinho,
0: vamos nessa neném, vamos nessa neném, vai neném, também o Henrique Dourado, aguardamos aí a galera jogar bolaço e virar esse placar aqui no Almeidão, galera. Belo com bola dominada aqui no campo de defesa. Igor Moraes recebeu, fez o giro, abriu com o Ian Souto, Ian olhou pra frente, estudando a melhor jogada, prefere com o Diogo Matheus pisou, chamando a marcação, fez o break, Diogo só faz isso, né? Ele break e toca atrás, e recebeu o Ian, fez cobertura por ali, abriu pra esquerda, PK, aproveita bem PK agora na frente com ele, o Ratamoto, um na marcação, PK chega no apoio, fez o giro, tocou com ele, o jogador Lucas Cândido pelo meio agora com ele, o de novo, o Igor Moraes por ali, abriu com o Ian Souto, lá vem Ian Souto com bola, lançamento por cima, faz o corte a zaga, bola tá viva, lá em cima, vai brigar no alto, agora no bate e rebate, sobrou com o Thalisson, com bola dominada, Thalisson, tocou mais atrás com o Lucas Cândido, ajeitou PK, recebeu, correu central, ameaçou, girou, Ratamoto se apresentou, recebeu, vai levar pra linha de fundo pra cruzar, na marcação faz o corte, bola sobrou com ele, PK de novo, citou o intermediário, bico esquerdo com ele, Neném recebeu, Ratamoto se apresentou, levou pra linha de fundo, Neném cruzou na área, na cabeça da zaga, bola sobrou com Ian, no bate e rebate, sobrou, cadê Rodolfo, por ali, tá no alto, vai lá em cima brigando, dentro da área, sobrou com PK, se apresentou, o Neném cruzou de novo na área, faz o corte, é pressão do Belo ainda, Igor Moraes manda na presença, bola vai se perdendo, evita a bola sair, o time do Guarani lá com bola dominada, ali Lucas Cândido chega, faz o corte, marcou falta, mandou parar por ali, Giba.
1: É, mandou sim, ele disse, foi a sequência de falta que sobrou para o jogador do Botafogo. Ele mostrou a sequência de falta, garotinho. Cartão amarelo para o jogador do Botafogo. Ali o Lucas Cândido, 28.
0: Mais três minutos, então vamos até 48, é isso, Everton?
1: É isso, e lembre que eu falava, a bola pune, o Botafogo perdendo várias oportunidades, deu brecha, foi lá o Guarani e marcou o primeiro, tem que mudar tudo no segundo tempo, daqui a pouco com a palavra, o craque Raminho, na informação da Imobiliária Atenas, Avenida Esperança 370 Manaíra, Itambaú, Sucata, garotinho!
0: Daqui a pouquinho o Raminho comenta, galera, Botafogo tá bem, galera, são dois grandes times aí, houve um gol aqui do time do Guarani, no lançamento de escanteio, né, bola ficou naquele bate, rebate, entrou, vamos aguardar, eu não mexi com muita coisa não, vamos aguardar por aí, 46 minutos agora de bola rolando, bola sobrou, de cabeça, ajeita redondinha, Dudu, começa lá atrás o time do Guarani, sem pressa, recuando, começando lá atrás com o Kaique França do capitão, goleirão, lançamento, rachar essa bola, agora com o Ratamoto, Ratamoto faz o break, chuta ela, bola sobrou no bate e rebate, tá recuperada com o time do Guarani, aproveita Guarani com bola, um na marcação, dois, começa novo com o Dudu pelo meio, vem trazendo bola devagarinho, o Jaqueta 21, Isaac perdeu bola, Ian tocou pro Neném, chega a marcação em cima do Neném, Thalisson por ali, briga pela bola, recuperou Thalisson, vai partindo com bola, cruzou a linha que divide o campo lá pela direita, deixou com o Rodolfo, tá desaparecido o Rodolfo, carregou, fez o giro no bico direito, Neném que toque, Neném tentando achar de novo, Thalisson por ali não consegue, a bola vai se perdendo pela linha lateral, arremesso manual a favor do time do Botafogo, tem pressa o time do Belo, cobrou já Diogo Matheus, tocando na frente com o time com ele, Rodolfo faz o corte, bola sai de novo, outro arremesso manual pela direita, setou o intermediário ofensivo, Diogo para a cobrança, recebeu Rodolfo, levou para a linha de fundo, se apresentou de novo do Dodô, relançou dentro da área, vai no segundo andar, Kaique França segura ela, cai no terreno e pede falta ali, marcou falta, hein Giba?
1: Tava falta sim, até porque o goleiro subiu livre e o Henrique Dourado subiu por trás, foi cravado no ar e ficou pior para o goleiro Kaique, garotinho.
0: 48 minutos de bola rolando por aqui, arbitragem, senhor Daniel Alejandro, disse que iremos até os 48, 47 e 50 segundos por aqui, tem goleiro no chão ali, Giba.
1: É, tá por aqui, ainda aguardando a entrada do pessoal da saúde do Guarani, né? Departamento médico aqui aguardando autorização para entrar as patrulhinhas, garotinho.
0: Agora sim, 48 minutos, ele deve acabar, o senhor Daniel Alejandro, deve acabar a partida por aqui, pediu a bola, segurou por ali, fim de papo, isso mesmo, acabou por aqui, fim de primeiro tempo, Botafogo 0, Guarani 1, finalzinho desse primeiro tempo, numa bobeira ali, num escanteio da esquerda para a direita, naquele bate-rebate, bola sobrou, chutou sem marcação, o Guarani abriu o placar aqui no Almeidão. Eu acho que tem que ter calma, principalmente o senhor Marcelo Fernandes, tem que ter calma, porque o Botafogo tá legal, tá jogando bola e tem que aguardar o segundo tempo. Meninos, o Wellington Alves, Gilberto Lira, no gramado.
1: Bom, aqui o Botafogo já saindo ainda rapidamente, como também o Guarani. O Botafogo agora deve mudar algumas peças para um retorno no segundo tempo, né, Wellington?
2: Pois é, e aqui no lado do Guarani, jogadores saindo, uma de felicidade, só alegria. Gol marcado pelo paraibano João Paulo, lá de Guarabira, na cobrança do Dudu, do escanteio. A zaga só assistiu a bola passada, daqui a pouco a análise do craque Ramil no intervalo do jogo. A verdade é que sai com a vitória o time do Guarani. O banco de reservas do Botafogo, Gilberto.
1: Vamos embora, ué. Prepara por aí também o banco de reserva do time do Guarani. Eu vou por aqui. Olha quem é que o técnico Marcelo Fernandes tem à disposição. Leandro Link, arqueiro, está no banco, tem a 21. Samuel Zagueiro tem a 4. Diego Tavares tem a 11. Caio tem a 15. Bull, camisa 16. Jonas Toró tem a 17. Léo Pereira, 22. Caio Garcia é volante, tem a 25. Lucas Mateus tem a 30. Gustavo, 31. Júlio Vaz, 33. E Otávio, 35. É o banco do Guarani, do Botafogo, mas o Wellington.
2: E do Guarani, o Hélio Cizenando, o técnico, tem no banco de reservas as seguintes opções: 77, o Matheus Claus é goleiro. O 26, o Renan Castro, é lateral esquerdo, inclusive era titular antes do jogo. O 3, o William Farias, vem ser meia. O 4, Rafael, é zagueiro. 8, Natan, opção para o meio campo. 15, Carlos Eduardo, é também meia campista. O Matheus Guilherme, com a 18, também joga no meio. 45, Rafael é Freitas, ele vem ser zagueiro. E o Luca está com a 9 no banco de reservas, é atacante, além do Neto Costa. Antes do fechamento com a pasta comercial, os números do primeiro tempo serão trazidos agora para subsídio, para o craque Ramil. Está chegando, alô, alô, Miguel Marinho, e os números desse primeiro tempo, Miguel.
3: Boa tarde, boa tarde. Ajudando o nosso comentarista Ramil. Ramil, anota aí, por favor, passes completo do Botafogo 101, passes completo do Guarani 96, passes errados do Botafogo 22, Guarani 37. Faltas cometidas pelo Botafogo 11, o Guarani teve 7. Chutes a gol, 6 para o Botafogo e 6 também para o Guarani. E escanteio, 2 para o Botafogo e 3 para o Guarani. Muito obrigado.
2: E os números do espetáculo nesse primeiro tempo trazidos justamente pelo Miguel Marinho. Aqui, depois desse primeiro tempo de 1 para o Guarani, 0 para o Botafogo. 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
0: Beleza, meninos, daqui a pouquinho vocês voltam com o segundo tempo de Botafogo e Guarani aqui no Almeidão. Vamos a rapidinho ao intervalo comercial. Logo após o intervalo comercial, os comentários deles, Raminho e o nosso querido Ilomar Araújo com Marcelo José aqui na cabine, prefeito Severino Maroja. 5h57, a gente volta daqui a pouquinho, galera.
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0: Oi. Exatamente 6:01 aqui diretamente do estádio Almedão, já de volta aqui com o intervalo, eu e o nosso amigo Ilomar Araújo. E já de cara, Ilomar, a gente percebeu que o Guarani foi para cima do Botafogo. O Guarani, quem esperava o Guarani recuado, não, foi para cima, já teve, no primeiro minuto de jogo, já teve uma falta perigosa, uma grande defesa de Luiz Daniel. Logo em seguida, o Botafogo contra-atacou e também teve uma grande chance. Mas, no fim, o jogo foi muito parelho nesse primeiro tempo. O diferencial foi justamente os 4 gols perdidos do Botafogo. O Botafogo perdeu 4 gols que não se pode perder justamente em um jogo diferenciado como esse. Um jogo muito bom, o melhor jogo da Série C que eu já assisti até hoje. E jogos de pelo menos de 6 grandes chances de gol. Isso aí é que a torcida quer ver. A torcida não quer ver esse resultado. A torcida lota o campo e o Botafogo sai perdendo esse jogo aí por 1-0. Repito, Henrique Dourado perdeu 2 grandes chances. Nenê perdeu a principal também, uma grande chance, sozinho, só ele e o goleiro. Como também o Henrique Dourado perdeu uma, só ele e o goleiro. Foram enfeitar demais. Não, ali, chegando ali, não precisa enfeitar não. É só tirar do goleiro, marcar o gol, sair na frente. E que eu tenho certeza que o Botafogo tivesse saído na frente, esse Guarani ia se perder um pouco. Mas não aconteceu. O que aconteceu foi numa falha dentro da grande área ali, no bate-rebate, o jogador número 10 dele, o paraibano, grande jogador, está fazendo uma grande partida, acertou aquele chute, a bola passou por só onde deveria passar, muita gente na frente de Luiz Daniel e não tinha o que fazer. 1-0 Guarani. É, como eu disse, a bola pune. Botafogo perdeu 4 grandes chances, chances claríssimas, chances de dentro da pequena área. Aí vai, toma um gol de escanteio. E eu vinha falando aqui que o jogo estava bastante perigoso para o Botafogo, né? Porque o Botafogo, não que o Botafogo estava criando, o Botafogo estava fazendo ligação direta. É, aí contou com algumas falhas ali individuais do jogador do Guarani e tiveram essa chance. Eu estou vendo uma coisa errada, é por isso que às vezes, Lomar, eu falo que eu não concordo em Dourado, Nenê e Rodolfo jogarem junto. Eu estava te mostrando durante o primeiro tempo o espaço que tem ali no meu campo do Botafogo, sempre sobrando um do Guarani, né? Eu repito, eu não sou contra Dourado, não sou contra ninguém não, só que eles não dá para jogar com Nenê e Rodolfo junto. São 3 jogadores lentos para um jogo desse. Eu espero que Marcelo José ou Marcelo Fernandes, ele de uma vez por todas, ele pare com essa mania de não querer mexer no intervalo e mexa. O Caio tem que entrar e eu colocaria no lugar de Dourado, né? Repito, não sou contra Dourado, só que não dá para jogar Rodolfo, Nenê e Dourado junto, meu amigo Ilomar. Oi. Vem aí, não tá funcionando não. Oi. Então, Ilomar, fala. Vem aqui, Ilomar.
1: Pois é, como eu vinha falando, o jogo está parelho. Tanto o Henrique, ou tanto o Guarani como o Botafogo estão jogando bem. A diferença é um pouco melhor para o Botafogo, que teve mais oportunidades de fazer o gol. Nós vimos aí 3 gols perdidos pelo ataque do Botafogo de cara. Nenê perdeu um gol. Só ele perdia. O Dourado perdeu gol também. O próprio Rodolfo perdeu gol. Então o Botafogo teve uma pequena superioridade em relação ao Guarani. Mas as duas equipes vêm fazendo fizeram um primeiro tempo muito bom. Eu posso destacar aqui o Diego Matheus pelo lado direito, jogando de lateral, muito bom jogador, apoiando na hora certa, vindo para defender. Então está fazendo uma ótima partida. O Thalisson ali no meio campo, que está faltando mais gente ali para encher o meu campo, mas o Thales vem fazendo uma boa partida de um lado e do outro, fazendo as coberturas. E a gente fala do Nenê. Nenê tem mais de 40 anos, mas eu digo a você, viu, amigo? Se Marcelo José está por aqui também, se nós estamos precisando de um meio-campista que pense na seleção brasileira, talvez se não fosse uma idade tão avançada do Nenê, ele estaria camisa 10.
0: Grande partida.
1: Porque ele está jogando muito e joga muita bola. Sabe onde, é bola, onde coloca a bola, pensa direitinho e trabalha bem esse campo do Botafogo. O Henrique Dourado, o treinador, colocou ele para fazer aquele pivôzão. Pegar, matar no peito e tocar para quem chega. E ele está fazendo isso aí, esse papel dele está sendo bem feito. Talvez o ataque fique mais lento, é claro, porque o Henrique é jogador mais de área. Mas eu acho que o pensamento do Marcelo Fernandes foi exatamente esse. Segurar a zaga do Guarani e o Dourado fazer aquele pivô, ora com o Nenê, ora com o próprio Rodolfo, e quem vem pelas pontas com o Atamoto. Enfim, o Botafogo e o Guarani mostraram um ótimo futebol, um bom futebol, com uma superioridade pequena do Botafogo, até porque, repito, perdeu três oportunidades claras de gol, e o Guarani teve uma oportunidade ou duas, mas a que teve é uma batida muito consciente do jogador, bateu em cima, porque tinha muita gente na frente do goleiro, bateu em cima, indefensável para o Daniel. O jogo está bom, acredito que o Marcelo deva mexer só a partir dos 15 minutos, mas é hora sim do Botafogo mostrar para que veio nessa partida aqui no Almeidão.
0: É isso aí, Lomar. Ele, como sempre, não mexeu no intervalo, né? Não mexeu, então continuou com o mesmo time. Vai lá, garotinho.
2: A bola vai rolar por aqui, a bola vai rolar, segundo tempo. Segundo tempo de Botafogo e Guarani, galera. Segundo tempo de Botafogo e Guarani. Se liga aí, porque agora é tudo ou nada. Segundo tempo por aqui. 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Segundo tempo, passa pra galera, passa pra galera. 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Por aqui, no Almeidão José Américo de Almeida Filho, você coladinho com a gente para segundo tempo de Botafogo e Guarani. 18:09, galera. 18:09. Eu disse 6:09. Aguardando autorização do árbitro. Vai autorizar, bola vai rolar por aqui. 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Rolou!

0: Segundo tempo de Botafogo e Guarani, aqui no José Américo de Almeida Filho, é jogão de bola. Lá vem Belo com bola dominada, já no campo de ataque, setor intermediário, Picapa em versão de jogada na esquerda para direita, recebeu no peito ele, Ian Souto, bateu, deixa rebondindo o gramado, olhou para frente, estudou na melhor jogada, Diogo Matheus se apresentou, fez o giro, tocou atrás de novo com ele, Ian Souto, pelo meio, Picapa agora recebeu, chamando a marcação, todo o time do Guarani lá atrás, todo fechado agora o Guarani, Picapa. Lançamento por cima, tentou achar o Rataboto, cruzou, vai chutar Lucas Cândido nas mãos do Kaique França. Chegou por ali, Giba.
1: Olha, primeira descida do Botafogo, mais um gol perdido. Rataboto foi na linha de fundo. Ele olhou para trás, se viu ali o garotinho Lucas Cândido, que bateu lento demais, muito lento. Recuperação, gol perfeito do goleiro Kaique. E o Botafogo perde um gol de empate, garotinho.
0: Perdendo o gol de empate, tá perdendo muito gol por aqui o Botafogo. Tá perdendo muito gol, tem que empatar a partida. Tem que empatar e fazer o vira-vira, galera. A torcida marcando presença, aguardando a reação do time do Botafogo aqui no Almeidão, galera. É arremesso manual a favor do time do Guarani. Lá no campo de defesa, pela direita, vai para a cobrança o jogador. Já cobrou bola, recebeu na frente do Marte, rebate, bola sobrou pelo meio. Vai tocando no triangular, deixando o Rataboto no meio. Bola vai saindo pela linha lateral. Teve desvio o jogador do Guarani. Arremesso manual a favor do time do Botafogo. Já cobrou pelo meio, vem solto. Abriu pela direita com ele, Diogo Matheus. Diogo recebeu de prima, achando o neném. Deixa a bola passar com o Rodolfo. Por baixo faz um corte por ali o Emerson. Bola chegou lá atrás de novo com o Ian solto. Ian fez o giro, ele mandou seguir. Teve falta não, mandou seguir. Segue o fluxo por aqui. Pecar com bola, passe rasteirinho, recebeu o Rataboto. Fez o break, girou, levou por meio, na meia direita, por ali na meia esquerda, recebeu bola, Rataboto de novo pelo meio, PK agora se apresentou no apoio, recebeu o neném, deixou passar, ele Henrique Dourado, caiu por ali, pediu falta, 3 da marcação, falta em cima do Henrique Dourado, falta perigosa, é isso, Giba?
1: Olha, falta é perigosa, houve o corta-luz, a bola veio para neném, neném abriu as pernas e fez aquele corta-luz. Quando Henrique Dourado preparava para proteger a criancinha, foi por trás, foi cravado, a falta é frontal, é um pouco dura. O centroavante do Botafogo está por ali, dependendo do departamento médico, vai se levantar, tudo tranquilo, e a falta vai ser cobrada, muito perigosa, garotinho.
0: É falta a favor do time do Botafogo, falta a favor do time do Belo, a 3 metros da grande área, bola frontal, coladinha ali, a meia lua, candidato à cobrança, Nenê, também Ian Souto, próxima bola, Diogo Matheus também, 4 na posição de barreira, é chance de bola parada, Kaique França, o capitão goleirão do time de Guarani, debaixo do travessão, na posição de expectativa, tá super preocupado por ali, mais um na posição de barreira, outro deitado, todo mundo na área, o time do Guarani em peso, dentro da área, aguardando a autorização do senhor Luiz, o Daniel Alejandro vai autorizar, o árbitro da partida já autorizou, neném, olhou pra ela, também Ian, deixou com o neném, ele, Diogo Matheus, para a cobrança, Diogo, por cima do travessão, do Kaique França, apenas tiro de meta, Giba.
1: Olha, a verdade é que todo mundo esperava o neném bater na bola, né? Ele fez aquele cacueto, tentou se mexer, todo mundo esperava o neném bater, e para surpresa, quem bateu foi outro, e a linha de fundo, tiro de meta, Guarani na frente, olha a bola, em nome da Canete, garotinho.
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0: É com você, 4 minutinhos de bola rolando. Lá vem Guarani com bola dominada, tenta fazer lançamento rasteirinho, a bola correu demais, se perdendo pela linha lateral. Arremesso manual a favor do time do Botafogo aqui no campo de defesa pela direita, já cobrou, tem pressa ele, o Diogo Matheus, chega ali o Lucas Cândido no apoio por trás, deixou ali a bola passar, Rodolfo, partiu na velocidade, Rodolfo na marcação de novo, Henrique deixou a bola passar, no bico direito invadiu a grande área, Henrique com ela ainda levou pra linha de fundo, Henrique do lado 2 da marcação, Henrique, ninguém chega para ajudar o camarada ali, Giba.
1: É verdade, aí fica difícil, tá, garotinho? Ele se livra da jogada, sabe o companheiro e ninguém aparece pra receber. Aí não tem outra, aí não tem centroavante que resolva, né, garotinho?
0: 5 minutos de bola rolando, galera. Olha o tempo, olha o tempo e placar.
2: Tempo e placar.
0: 5 minutos de bola rolando nesse segundo tempo aqui no José Américo de Almeida Filho, Almeidão em João Pessoa.

0: 1-0 pro Guarani, chuta de longe. João Paulo, esse camarada é esperto pra caramba, hein, Wellington?
1: Eu já disse, garotinho, lembrei muito. E o polivalente não pode dar espaço, ele chuta muito bem, tem um chute potente, foi o que fez agora, a bola foi para fora. Aqui, garotinho, na audiência, o Sandro Ricardo é corredor lá em Bagué, ele disse, acompanhando a melhor rádio com o melhor narrador da Paraíba, Osmar Queiroz e o garotinho, também Nilson Sabino no Valentina de Figueiredo e o botafoguense Zezinho Botafogo, garotinho.
0: Beleza, galera, valeu pela sintonia, muita gente legal, acho que Rodolfo tá cansando por ali. Atenção, Caio. Alô, doutor Fernando aí.
1: Amarelou. É,
0: amarelou por ali, vão, Wellington.
1: Natalisson, no lance anterior, fez a falta do João Paulo, recebeu o cartão amarelo, garotinho.
0: 6 minutos de bola rolando, vem tocando bola, setor intermediário, ofensivo, time do Guarani. Tocou um pouquinho mais atrás com ele, jaqueta 99, Maranhão, pisou, ajeitou pelo meio, vem carregando bola, vai ameaçar, lançamento por cima, invadiu a grande área, dentro, zona de perigo, vai chutar, Ian, faz o corte por baixo, tá salvando a pátria por ali, o Ian solto. Lá vem picar, lá puxando um pouco pela esquerda, agora pela meia esquerda, vem trazendo bola, setor intermediário, defensivo, passe rasteirinho, achou o Rodolfo, um na marcação, ele fez o giro, começa lá atrás, Diogo Matheus, tocando bola, Diogão, tocou pro Thales, o Thales de novo recebeu, pisou, ajeitou, vem trazendo bola para a meia direita, agora se apresenta ali o PK, vem PK com ela, cruzou a linha que divide o campo, PK, pelo meio, de novo, Luiz Canto agora com bola, 1, 2, 3 é a marcação, marcando muito a saída de bola, o time do Guarani, todo recuado tocando bola pelo meio, o time do Belo abriu um pouquinho mais pela direita agora com ele Ian Souto, vem trazendo bola, Ian chamando a responsabilidade, Nenê se apresentou por ali, toque errado, tentou achar o Ratamoto, não consegue, tenta recuperar Ratamoto no bate rebate, bola sobrou lá atrás, com o jaqueta 21, Isaac recebeu, a bola vai saindo pela linha lateral, teve desvio ali em cima do Dudu, não, teve desvio não, ele mesmo cobrou o Dudu, já cobrou bola o Dudu pelo meio agora, abriu pela ponta esquerda, recebeu o Emerson, bom domínio o Emerson, tocou um pouquinho mais atrás com ele, jaqueta 21, Isaac recebeu, chamando a marcação Ivac pelo meio, setor intermediário ofensivo, abriu pela ponta, carregou bola com ele, Emerson de novo lançou na área, ali de cabeça Janssen, escapuliu de cabeça Lucas Sando, mandou pra fora, tem pressa ali o time do Guarani, marcando pressão o jaqueta 21, Isaac abriu, no pique esquerda grande área, vai chutar de prima em cima do Ian Souto, a bola vai saindo pela linha lateral, é arremesso manual a favor do time do Guarani, confirma aí, Giba, aí o Wellington,
1: aqui foi o Emerson, botou o chute ali, houve o desvio, arremesso lateral, o Emerson vai cobrar para o Guarani, garotinho,
0: já curou o Emerson no apoio por ali, chegou 2 a marcação, também Lucas Cando marcando muito, deixou a bola passar, invadiu, Emerson sem marcação, lançou na área, vai chutar, chutou, bloqueou, furou, o que seria o segundo gol do time do Guarani, tá bombeando lá atrás o time do Belo, lá vem Belo com bola dominada, tenta achar o Rodolfo, consegue, rapaz, que é isso Rodolfo, tá perdendo toda a bola o Rodolfo, tá sem brilho hoje, não tá, hein meu caro amigo Rominho?
2: Tá sim, garotinho. Ele estava há umas 4, 5 rodadas jogando no meio, né? E agora está jogando na ponta. Eu digo, ele não aguenta voltar com os laterais, né? Se o Marcelo Fernandes não quer tirar o Dourado, tira pelo menos o Rodolfo, mas Caio tem que entrar nesse jogo, garotinho.
0: Muito bem, tá na hora de mexer, percebe na hora de mexer, lá vem o time do Belo, Ratamoto recebeu, carregou bola, sozinho, bola bateu por ali, vai se perdendo, evita ali a bola sair, o time do Guarani recupera a bola lá atrás, começando tudo de novo, encarca na marcação, vovô por ali, a bola escapuliu, Ratamoto tenta lá em cima, não consegue, no bate, rebate, sobrou, caiu, pediu falta, Rodolfo bateu no peito, chuta de todo jeito, Herbert, bola vai chegando aqui atrás, com o Ian solto de cabeça, manda para Luiz Daniel, segura Luiz Daniel, 10 minutos de bola rolando, tem pressa, a torcida já começa a reclamar por aqui, recebeu pela direita Diogo Matheus, da marcação Herbert, recuperou Herbert, mas mandou parar, é falta, foi falta mesmo ali, Wellington,
1: em cima do Diogo, lateral do Botafogo, a falta cometida pelo Herbert, são 2 atacantes grandes, trombadores do time do Guarani. aqui, agradecendo a audiência, o Sidinaldo no bairro Brasília, Dejaí, João Paulo, ainda o Josimar e o Marcelo, é a dupla JM, e ainda o Ivanildo Bimba, no mercado de Bagué, garotinho.
0: Ratamoto recebeu, tocou para PK, PK bem adiantado por ali, o PK, Ratamoto pedindo, Thaleson recebeu, é Thaleson Luz cacando por ali, recebeu Rodolfo, vai chutar dentro da área, Rodolfo para fora! Todo mundo perdeu no gol, na cara do gol, Giba!
3: E essa agora faltou só correr para o abraço.
0: Somente!
3: Ele fez tudo direitinho, garotinho. Ele se livrou dos marcadores. Olhou para frente e bateu consciente. Aí a bola subiu demais, levou o azar. O atacante do time do Bota, garotinho, olha a bola.
0: Já perdeu o gol, Henrique Dourado na cara do gol, Nenê na cara do gol, Rodolfo na cara do gol, só pra correr pro abraço, amigo. Só pra correr pro abraço, amigo. Tá perdendo muito gol por aqui o time do Botafogo, hein, meu caro amigo Raminho?
2: Realmente, isso foi, aconteceu no primeiro tempo e a gente viu o que aconteceu, né? A bola pune. Rodolfo fez uma grande jogada, mas finalizou erradamente, garotinho. Infelizmente, mais um gol perdido no Botafogo.
0: Lá vem Belo com bola dominada, 12 minutos de bola rolada, tem muito jogo ainda pela frente. Diogo Matheus recebeu, se apresenta Thaleson por ali, pisou, ajeitou, tocou para Lucas Cândido, fez o giro Lucas, vem trabalhando bola aqui atrás, agora PK recebeu, setor intermediário ofensivo com bola dominada pelo meio, Thaleson de novo, corredor central, abriu para a direita, Diogo Matheus carregou bola por ali, se apresenta agora Rodolfo, dois da marcação, se apresenta Diego, lançou dentro da área, no tumulto, Lucas Cândido de cabeça, a bola vai sair no tempo desvio, é arremesso manual a favor do time do Belo, lá vem Rodolfo por ali, recebeu bola, invadiu a grande área, lançamento, entrou!

0: Branca, preta e vermelha.
1: Olha, tudo foi na insistência do Rodolfo. A bola começou aqui pela direita, ataque do Bota. Se livrou da jogada e mandou na, no bate e rebate, na sobra. Bateu forte, ele, Lucas Cândido. Bateu forte, o Pedro Feliz, Pedro Kaique. Um para o Bota, um também para a equipe do Guarani. A festa agora é na torcida, é do Belo, garotinho!
2: Providencial! Gol providencial! Chegou na hora certa, aos 13 minutos desse segundo tempo. Tá tudo igual por aqui no José Américo de Almeida Filho. O Almeidão em João Pessoa, Botafogo tem um, Guarani também tem um, galera! Vamos nessa!
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2: 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Tem muito jogo pela frente, 14 minutos de bola rolando. Agora tá jogando por ali, ficar pelo meio, fez o giro. Ele mandou seguir, tá valendo. Thalisson vem com ela. Todo recuado Guarani, todo recuado Guarani. Sinto o Guarani. Passe rasteirinho, Ratamoto recebeu, bom domínio. Nenê entrou dentro da grande área, cruzou. Nas mãos do Kaique França. Já sai com ela, Kaique. Abriu pela ponta esquerda, chega por baixo, faz o corte. Henrique Dourado jogando bolaço, hein, Wellington?
1: Isso, muito importante. Lá vem o Guarani, garotinho.
2: Lá vem Guarani com bola dominada. Inversão de jogada da esquerda para a direita. Tenta a bola, sentiu o Guarani. A bola sai pela linha lateral. É arremesso manual, é isso, Wellington?
1: Arremesso lateral para a equipe do Botafogo. Tem pressa, já fez a cobrança. A torcida faz a festa. 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Garotinho!
2: A torcida faz a festa, vibrando, gritando, belo. Belo, belo, belo aqui no Almeidão, galera. 15 minutos de bola rolando. Alô, Zezinho Giliardi, aquele abraço, valeu pela sintonia. Meu amigo Cristiano Dias, Marcos Cavalcante, Fabrício Padre, aquele abraço. Adriano Souza, Aloysio Alves, Ringuinho Toledo, Gleidson Pessoa. Alô, alô, Botafogo, a galera gritando aqui no Almeidão. Lá vem Belo, bola sobrou já no campo de ataque. Diogo Matheus cruzou com ele dentro da grande área. Entrou Rodolfo, treina a marcação. Tenta fazer o giro, não consegue. Rodolfo vem na contramão, toca um pouquinho mais atrás com ele. Lucas Cândido, autor do primeiro gol. Lançamento, tentou achar o Ratamoto, não consegue. Nenê sobrou. Que toque, Nenê. Vai lançar dentro da área. De cabeça, Nenê! Botafogo!

0: minha torcida.
1: Beleza. Beleza. Wellington, alguma informação para aí, Wellington?
2: Tem três substituições e os jogadores estão justamente aí de costa para a cabine. Fica fácil para visualizar a numeração. É só levantar, porque daqui quem for sair, a gente vai dizendo, garotinho. Mas vem três modificações no time do Guarani. Entre elas, o Matheus Guilherme, camisa 18, garotinho.
1: Muito bem, galera. 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Essa rádio que bate o bolão. Lá vem Belo com ela. Se antecipa a zaga do time do Guarani. Já recupera lá atrás. Começa o novo time do Guarani com bola dominada. Campo de defesa. Em direção ao campo de ataque, agora se solta mais o Guarani, se solta mais o Guarani, viu que lá preso não dá resultado, lançamento rasteirinho, chegou com o Everton, ele chega por baixo, faz o corte ali, o Diogo Matheus, a bola sai pela linha.
2: Olha agora aí, garotinho.
1: É o que por ali?
2: Aqui ó, a modificação 27, a saída justamente do Everton, camisa de número 27, e aí entrando esse que está aí na sua frente, garotinho.
1: Quem entrou?
2: Aqui a numeração, justamente isso, tem que virar, garotinho. É por conta justamente da posição.
1: Então,
2: por isso que eu pedi o auxílio aí dos universitários, mas é o 18, Matheus.
3: É isso mesmo, é esse mesmo.
2: 18, Matheus, o lugar é do 27, Ebert.
1: Tá certo, 18, Matheus. Sai, Ebert. Olha, tem jogador do Botafogo ali também pra entrar. Me parece que aquilo ali é quem? O Toró? É isso? Quem é que tá por ali? É o Toró? Fala aqui no microfone. Toró. Tá conversando com o Marcelo Fernandes.
3: Toró, Caio.
1: O Caio também?
3: Caio. Caio é esse que tá.
1: O baixinho. Caio, não é isso? Toró, Caio. Vai ter mudança o Botafogo. É o quê? Mais ofensivo, é isso? Vai ficar mais ofensivo?
3: Vai colocar três atacantes, cara.
1: Vai ficar mais ofensivo ainda. Vai tirar os três. Vamos lá, vamos aguardar por aqui. Os meninos estão na observação. Marcelo está por aqui. Já subiu o Marcelo. Marcelo disse que tem que assistir um jogo aqui em cima. Marcelão está aqui em cima. Está dando sorte por aqui.
2: Olha,
1: Marcelo
2: subiu.
1: Lá vem Guarani com bola. Recebeu por ali. Pisou, ajeitou. Caião Jesus vai tentar invadir a grande área. Igor Moraes faz o corte. Tentou achar por ali. O vovô caiu. Lá vem Guarani com bola. Recebeu por ali. Pisou, ajeitou. Caião Jesus vai tentar invadir a grande área. Igor Moraes faz o corte.

0: o 27 Ebert saiu, 18 Matheus está em campo.
1: Já notei isso aí.
0: Aí, 99 Maranhão saiu, 9 Luca, não é Lucas não, é Luca mesmo, é no singular. Luca. 9 Luca está em campo. E daqui a pouco a gente confirma a terceira.
1: Muito bem, tá certo. Vai ter substituição também em Giba, do time do Botafogo. Não é isso, Giba?
2: Da mesma forma, você aqui fica melhor. Aqui tá muito embaçado, garotinho. É. Caio tem a 15, Toró 17 e Diego Tavares. Vocês que esses vão entrar. Vamos ver quem vai sair. Ajuda a gente, garotinho.
1: É, saiu o Henrique Dourado. Estou vendo ali o Henrique Dourado saindo.
3: Henrique Dourado, Atamoto e Rodolfo.
1: Pronto. Henrique Dourado, Atamoto e Rodolfo. Sai os três, entra três. Sai os três ali. É, não fizeram aquela partida. Não fizeram aquela partida porque o Nenê perdeu um gol na cara. O Henrique Dourado
2: então,
1: na cara.
2: Ô garotinho, ah. Então anota aí.
1: Vai lá.
2: Atamoto saindo, 7 para a entrada do Toró.
1: Fala camisa.
2: Toró 17, garotinho.
1: 17 e Toró.
2: É. Saindo também. É, Rodolfo. Para a entrada do Diego Tavares com a 11.
1: 11, Diego Tavares.
2: Caio, 15, saindo, entrando, saindo o Henrique Dourado com a 9.
1: Pronto, Caio. Caio, número 15. Lá vem Belo com bola dominada pelo meio, corredor central, se apresentou para Litalis, perdeu bola, no toque, lá vem Guarani tentando lançar, lançamento, não consegue, faz o giro, encarga na marcação, por ali o Diogo Matheus, Diogo deu uma olhada nesse segundo tempo, Lucas Cândido já se apresentou para ali, recebeu Caio, lá pela ponta esquerda, nem para ali, ele com bola dominada, vem carregando ali, fez o giro, tocou um pouquinho mais atrás com o Toró, Toró tocou na bola, ali agora de novo com o Neném que pediu bola, se apresentou, pediu lá atrás, agora Picar, fez o giro, tocou pelo meio, Lucas Canto, inversão de jogada, lá do meio para a direita, tentou achar aqui o Diego Tavares, a bola correu demais, muita força na bola, a bola sai pela linha lateral, arremesso manual, a favor do time do Guarani, tem pressa, Emerson para a cobrança, já cobrou bola pelo meio, carregando devagarinho o time do Guarani, tenta fazer lançamento, rasta, não consegue, Toró, com bola interceptada, Toró de novo se apresentou, pediu, recebeu, segura a bola, Toró, chamando a marcação, dois da marcação, fez o giro, parou lá atrás, me parece que tem jogador no chão por ali, hein, Giba?
2: É, houve uma falta, inclusive na falta, o Luiz Otávio, camisa 55, ele foi amarelado, viu? Daqui a pouco o Hélio confirma, mas eu acho que foi isso mesmo.
1: Foi em cima do Thales, foi isso?
2: Exatamente, garotinho.
1: O Luiz Otávio, daqui a pouquinho o Hélio confirma, é, Luiz Otávio, é isso mesmo, tá aparecendo ali, é... No placar, viu, Giba? Foi Luiz Otávio, anota aí, amarelou, amarelou.
0: E a outra modificação do time do Guarani, garoto, foi a seguinte, o Isaac sabe,
1: Isaac 21.
0: É 21, e o William tá com a 3, viu?
1: William, com a 13.
0: É, com a 3, é jogador de meio campo.
1: A 3.
0: Isso, William,
1: jaqueta número 3.
3: William Farias,
1: tá aí, entrou, tá certo, 24 minutos e bola rolando, por aqui galera, vamos para o tempo e placar agora.
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1: 24 minutos de bola rolando neste segundo tempo aqui do Almeidão, galera. 18ª rodada Brasileirão Série C, o placar tá assim, ó.
4: Botafogo
1: virou, tem dois. Guarani tem um, tá 2-1 para o Bela aqui no Almeidão.

0: coladinho com você, você coladinho com a gente. Belo começa com bola lá atrás. Campo de defesa em direção, campo de ataque. Darlison pelo meio, corredor central, setor intermediário. Defensivo, fez lançamento por cima. Tentou achar o Diogo Matheus. Diogo Matheus, que domínio no peito. Deixa a bola redondinha, levou pra linha de fundo pra fazer cruzamento. Diogo, passe rasteirinho. Bola interceptada com o Cauã Jesus. Vem Cauã, lá atrás começando com bola. De cabeça o time Guarani, por ali Toró. Chegou na frente Toró. Ali, tenta fazer lançamento, não consegue, chega por baixo Toró, mandou seguir, vai amarelar ali, mandou seguir, tá valendo, time do Guarani com bola, Toró de novo em cima da bola, amarelou, falei,
1: pecado,
0: amarelou, em cima do Toró, não,
1: pecado.

0: PK?
1: Foi PK, garotinho.
0: Então foi PK. PK ali? Ali é PK? É, eu vi.
1: Foi
0: de cabeça, vai lá em cima! PK. O primeiro lance foi no Toró. O segundo lance foi no PK, não é isso, Wellington?
1: Exatamente. E aí, a bola que foi cruzada aqui pelo lado direito do Guarani se perdeu pelo outro lado ali. Reposição não, é escanteio, exatamente.
0: Escanteio a favor do time do Guarani. Chance de bola parada da esquerda para a direita. Vai autorizar o árbitro, senhor Daniel Alexandro. Vai autorizar, lá vem bola. Luiz Daniel, na posição de expectativa, vai lá em cima. Lucas Cândido faz o corte. Outro escanteio, é isso, Wellington?
1: Outro escanteio, a bola vai e volta. Pressão do Guarani, tá buscando o gol do empate. Não pode cochilar o Botafogo, garotinho.
0: Escanteio a favor do time do Guarani. Lançou bola fechadinha. Vai em cima o jogador do Guarani. Tem jogador no chão do Botafogo. Bola sai pela linha de fundo. É apenas tiro de meta. Foi falta por ali, hein, Wellington?
1: Aí apenas, deixa ver, pegou a reposição de bola. E tem jogador do Botafogo caído ali na área. É bola para o time botafoguense fazer a cobrança, é o lateral.
0: Alô, Nenel de Bahia, bonequinho do Geisel, Sabino de Bahia, Fernandinho do Bar da Galinha da Cabidela, na cabeça do burro do Roger, irmão Ailton Santa Rita do Didê, professor Ferreira, alô galera massa, você coladinho aqui nas ondas da melhor, chamou Giba.
2: Vai, garotinho, o PK com esse cartão amarelo é o terceiro dele, tá fora do próximo compromisso contra Itabaiana.
3: Oi, Gilberto.
0: Muito bem.
3: Gilberto.
2: Oi.
3: O Marcelo José cantou a parada aqui. Ele disse: eu acho que ele estava com dois cartões e forçou o terceiro para não ir para Sergipe.
0: Para ficar em casa. 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
0: 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É o que por ali, Giba? Arremesso manual para o Belo, é isso?
2: É verdade, daqui a pouquinho o Léo Pereira no time do Bota.
0: Daqui a pouquinho, Léo Pereira no time do Botafogo, porque agora tem cobrança de lateral. A favor do time do Botafogo, tem pressa, Diogo Matheus já cobrou bola. Lançou por ali, de cabeça, Nenê. Que toque ali, Nenê. Eis o domínio, bola escapuliu lá atrás agora, começando tudo de novo. Lá atrás com ele, Igor Moraes. Recua a bola e começa com Luiz Daniel. Luiz Daniel sem pressa, pisou, estudou, lançamento por cima, achou Nenê, mas essa bola correu demais, com muita força, sai pela linha lateral, arremesso manual, tem pressa o time do Guarani, já cobrou bola pelo meio, vem trabalhando por ali o time do Guarani com bola dominada, recebeu ali o Jonas Costa, fez inversão de jogada no meio lá pela esquerda, trabalhando um pouquinho mais atrás agora com jaqueta número 3, o William, ele com bola, agora pelo meio, lá vem Guarani, ameaçou de longe, chutou muito mal, sentiu o gol Guarani e agora entrou no desespero.
1: Exatamente, e aí a tentativa, o chute de fora da área, a bola subiu na batida do João Paulo, foi para fora, é reposição para o time botafoguense que vence aqui no Almeidão, está numa de felicidade, está se classificando de forma antecipada nessa primeira fase. O último jogo é na próxima semana, próximo sábado em Itabaiana, contra o Itabaiana. 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
0: Isso mesmo, galera. Aquele abraço pra galera massa que tá sempre coladinho com a gente.
2: O garotinho.
0: As ondas da 5.5. Fala, Giba.
2: Olha, o Diego Matheus. O Diego Matheus é que vai deixar a cancha. Já preparando para adentrar as quatro linhas. o Léo Pereira com a camisa 22, trocando lateral para lateral, garotinho.
0: 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Mandar aqui um forte abração para o Josimar do Alternativo, o Neno e Pedrinho do bairro do Açude, meu amigo Robson Costa. 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Guarani, lá pela direita com bola dominada, perdeu bola, caiu, partiu na velocidade, carregou pela meia direita, chega por baixo, faz um corte, bola sobrou com o Thaleson. Lucas Candos faz lançamento esperto, bola chegou, tá valendo, não, parou, impedimento, é isso em cima do Nenê, é isso, Giba?
2: Aí o Nenê vai à loucura, o Nenê não aceita, não acredita. Fica muito enfurecido o Nenê. Não aceitou, garotinho.
3: Mas estava impedido mesmo, Gilberto.
0: Estava muito,
3: aqui,
0: né?
3: Na nossa linha.
0: Estava muito impedido ali, né? 31 minutos de bola rolando, galera. Lá vem o Guarani com ela. Caiu, pediu falta. Falta a favor do Guarani. Setor intermediário, ofensivo. Fala, Giba.
2: Olha, aproveita aí e manda um abraço também para Bill Surpresa, lá em Bahia.
0: Surpresa.
2: O Rogério Lobisomem, o Paulinho na Estrela e o Olivan cantou, rapaz.
1: Então deixa eu aproveitar aqui, ó. O Van, Gilvan Lira, irmão do Gilberto Lira, Guilherme, Gilberto Lira também. Só tinha volante de luxo nessa família, garotinho.
0: Aqui só tem fera. Lá vem Guarani no bico direito da grande área, setor ofensivo, vem trabalhando bola, corredor central agora, abriu pelo bico esquerdo, carregou bola ele, o Emerson faz o corte para ali, o Belo, bola sai pela linha lateral, arremesso manual para quem, por ali, o Wellington?
1: Arremesso lateral para o Botafogo, que não tem pressa nenhuma, tá ganhando o jogo, 2-1, tá numa de felicidade, essa torcida no apito final do árbitro do de Roraima, essa torcida vai à loucura, garotinho. Estamos conseguindo a classificação com uma rodada de antecedência. E outra, antecipamos que Henrique Dourado ia entrar, que Thaleson ia entrar, que Cândido também, garotinho.
0: Lá vem Guarani, ameaçou de longe, nas mãos do Israel, cai. Segura ela, afastando o perigo. 33 minutos de bola rolando.
2: Olha, garotinho.
0: Alô, Jócio de Souza, aquele abraço. O Wilson lá do Tibiri. Bola sobrou com Toró. Vai chutar! Pra fora, Toró! Bolas perdidas, hein, Gilbertão?
2: É verdade, garotinho. Pensando nisso, técnico Marcelo Fernandes vai fechar a casinha. Caio Garcia com a 25, vai pintar daqui a pouquinho. Caio Garcia, que é volante e pertence ao Flamengo Carioca, garotinho.
0: Isso mesmo, vamos nessa, Giba. Guarani com bola dominada, campo de defesa, direção contra ataque pelo meio, recebeu Jaqueta 95, trabalhando bola por ali, Jonas Costa, abriu o rasteirinho, chega na frente, Thaleson faz o corte, fez o giro, tocou por cima, tentando achar o Toró, Toró fez o giro, tocou rasteirinha, lá vem ele, o jogador do Belo, partiu na velocidade, carregou bola, Diego Tavares, vai chutar, chutou!

Mene! 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

0: Rico e Almeida Filho, o Almeidão em João Pessoa, Giba.
1: Olha a jogada maravilhosa, começou com o Diego. Diego Tavares, jaqueta número 11. Na frente, se viu o Nenê. E na hora da comemoração, Nenê se abraçou. Caiu o bolo, quebrou a placa, mas a alegria não foi cobrada, garotinho. Agora sim, é completa. 3 para o Botafogo, 1 para o Guarani. Vira, virou, garotinho.
0: Vira, vira, vira, virou. Vira, vira, vira, virou. 3 para o Botafogo, 1 para o Guarani aqui no Almeidão, galera. Raminho, eu acho que é a primeira vez que o Botafogo nesse campeonato do Série C faz 3 gols seguidos, né?
2: Verdade. Que jogada, garotinho. Que jogada. Parabéns aí. A gente aqui critica quando tem de criticar e elogia na hora de elogiar, né? Então, grande, a gente fala, né, Wellington? Falamos lá na arena que Toró e o Diego Tavares não estavam entrando bem, mas hoje está explicado aí, os nomes aí, grande jogada aí nesse terceiro gol de Toró e Diego Tavares.
0: Nesse jogo, o Botafogo vai se posicionando na primeira rodada. Ô, já na primeira posição da tabela, hein, Giba?
1: Olha, Caio Garcia já em campo. Caio Garcia com a 25 no lugar do Lucas Cândido, 28.
0: Repete, por favor, querido.
1: Caio Garcia com a 25.
0: Quem sai, Lucas Cândido, 28.
1: Exatamente, mas você é inteligente, sabe, garotinho?
0: Caio Garcia.
1: Exatamente, Caio
0: Garcia, 25, tá dado o recado, Giba, tá dado o recado.
3: Então, Guarani

ver quem é que vai sair. Ali a dúvida por parte do quarto árbitro. E o que eu quero dizer é o seguinte: a torcida. O fogo tá fazendo a festa. Agora, Freitas.

0: tem muita gente boa coladinho com a gente. Alô, Coronel Sobreira, aquele abraço. Sargento Pontes, do Bancários, Capitão, Melquisael, aquele abraço, valeu pela sintonia. Zezinho do Botafogo também, aquele abraço. Galera massa, 38 minutos então, de bola rolando.
1: Então me dê uma carona também, garotinho.
0: Vai lá.
1: Então quero mandar um abraço aqui para Ciron, viu? Ciron está conosco aqui, abraço Ciron, para nosso amigo Flávio Panta, que está em sua casa cirurgiado, abraço Flávio Panta, para Josa Dinezinho, Almi Tavares e Mica, Mica torcedor do Belo, que está aqui no Almedão, viu?
0: É pressão do Botafogo nesses últimos minutos, arremesso manual, a bola saiu de mão a mão, saiu do ele jogou com a mão ali, o jogador do Botafogo, a bola sai com a mão, saiu pela mesma lateral, né? Não tocou em ninguém por ali, vai para a cobrança, Emerso para a cobrança, um pouquinho mais atrás, começa o novo time do Guarani, jaqueta número 2, Maurício Antônio, pisou, abriu lá pela direita, vem trabalhando bola pelo meio, o time do Guarani, no interior do grande ciclo, vai cruzar a linha aqui no meio do campo, Neném já se apresenta por ali, fazendo a marcação, tocou rasteirinho na frente, o William recebeu, inverteu lá pela direita, no peito, deixa a bola redondinha, Guarani tentando avançar, faz o giro, vem na contramão, girou de novo, voltou bola, Guarani com uma iluminada lá pela direita, começa tudo de novo aqui atrás, no interior do grande círculo com ele, Maurício Antônio, tocou na frente, recebeu de novo, se apresentou por ali, o jaqueta 19, vem caminhando com bola, tenta invadir, hoje a marcação encarca, não tem espaço, se fecha todo agora o time do Belo lá atrás, passe rasteirinho com ele, o jaqueta 2, Maurício Antônio tenta fazer lançamento, não consegue, se apresenta muito bem o time do Belo, dá lá um pipocão nela de todo jeito, tira a bola, tá reclamando ali o Nenê, Nenê quer bola aí no pé, Nenê não quer gol ainda, 40 minutos de bola rolando, galera, lá vem Guarani, o Belo todo recuado, tá vencendo por 3-1 aqui no José Américo de Almeida Filho, o Almeidão em João Pessoa, deixou bola passar, levou pra linha de fundo, fez cruzamento dentro da área. Alguém encosta a cabeça ali, manda essa bola para fora, é escanteio, é isso, Wellington?
2: Isso, Léo Pereira botou para fora, escanteio para o time do Guarani, aqui tá dando Belo na cabeça, 3-1, garotinho.
0: Escanteio a favor do time do Guarani, da esquerda para a direita, chance com bola parada, lançou na segunda trave, bola merdinha, passou, recebeu o Guarani, levou para a linha de fundo, ninguém se apresenta, Luiz Daniel, espalma ela, sobrou, tá viva, Toró, na marcação, encarca por ali, levou pra linha de fundo ele, o jaqueta número 3, o Willian, tenta fazer lançamento, chega por baixo, faz o corte ali, o jogador número 11, Diogo Tavares, a bola sai pela linha de fundo, outro escanteio, Wellington.
2: É outro escanteio, eu já vou antecipar meu voto de melhor em campo, para esse goleirão Luiz Daniel, que fase, garotinho!
0: Lá vem bola, escanteio de novo, bola aberta na segunda trave, vai lá em cima, Neném, faz o corte, bola vai se perdendo do outro lado, recupera o time Guarani, tenta levar para a linha de fundo, não consegue, encarcou na marcação, bola sobrou, vai chutar, chamou dois a marcação, bombeou, ciscou por ali, lançamento por cima, Neném recebeu, tocou redondinha, lá vem Caio, partiu na velocidade, carregou bola, chega, fica na marcação, recupera aqui atrás o time do Guarani, vem pelo meio, setor intermediário defensivo, time do Guarani com bola dominada, Neném carca na marcação, começa novo aqui atrás, bola recuada, olha pra frente, sem expectativa agora o time do Guarani, faz lançamento por cima, chegou lá pela direita de novo, tá tentando pela direita o time do Guarani, sentiu a abertura por lá, foi a saída do PK, olha só, lançamento rasteirinho por ali, vai fazer lançamento por baixo, faz o corte de novo a zaga, bola sobrou com ele, Caio, Nenê pediu, recebeu, é o último da linha, Nenê, mandou parar, tem jogador no chão por ali, mandou parar, eu acho que o PK cansou por ali, hein, meu caro amigo Wellington, o time do Guarani, muitas jogadas lá pela direita, hein, Raminho?
1: É verdade, ele está ali próximo aos dois zagueiros, até agora alongou, ou seja, já está sentindo cãibra. Infelizmente não tem como mais mudar, ele vai ter que segurar aí.
0: O PK.
1: O PK.
0: Eu senti também uma abertura
1: ele,
0: por ali.
1: Quando ele fez aquele alongamento, garotinho, é sinal que de cãibra.
2: O Thalisson também fazendo uma partida muito boa, viu, guerreiro Thalisson nesse meio campo do Botafogo.
3: Perfeito, garotinho.
0: Fala aí, Giba.
3: Olha a diferença que tem um comentarista como o Raminho, né?
0: É.
3: Ele sabe tudo, ele conhece.
0: Conhece, conhece, conhece muito.
3: Esse cara
0: Conhece e conhece muito, ainda sobra um pouquinho. Conhece e conhece muito, ainda sobra um pouquinho. Lá vem bola por ali. Sobrou aqui atrás com o time do Guarani agora, com bola dominada, 43 minutos de bola rolando. Aqui no meio da laranja, recebeu Maurício Antônio. Pisou, tocou um pouquinho mais na frente, no meio de dois. Tenta fazer lançamento, não consegue. Tocando bola aqui atrás do time do Belo. Toró partiu ali na velocidade, tentando carregar a bola, não consegue. Sobrou pro Nenê, lá pela esquerda. Nenê recebeu, fez o domínio, não viu. Caiu passando, toca pro Toió pelo meio, Toió, Toró recupera a bola lá atrás, começando com ele, o Igor Moraes, fez inversão de jogada agora pela direita, o Jaqueta 22 por ali, carregando bola, vem com ela dominar, opa, parou porque tem violência em cima de quem por ali, meu caro amigo Giba.
3: A pegada eleitoral foi o William, camisa 3, que recebeu o cartão numa falta dura, garotinho.
0: Do Jaqueta 22.
3: Exatamente, pegaram ali o lateral do Botafogo.
0: Muito bem, muito bem. É falta a favor do time do Botafogo. É falta a favor do time do Botafogo. Anota aqui, amigo, por favor. Aqui, coloca esse nome aqui, por favor. Vai lá, ajuda aí. 44 minutos, galera.
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0: com você, passe rasteirinho, bola chegou com o Guarani, me parece que a plaquinha de tempo de acréscimo chegou por ali, lá vem o time do Guarani, pelo meio, carregando bola, setor intermediário, ofensivo, Jaqueta número 2, Maurício Antônio recebeu,
3: garotinho,
0: com ela dominada, chamou Giba.
3: A placa levantada era o número que Ramil jogava, 5.
0: Como é a história, Giba?
3: A placa levantada. Era o número que Ramiro jogava no Botafogo.
0: Vai chutar de longe, Guarani. De todo jeito, bola chegou. Tá viva ainda. Tenta fazer lançamento, não consegue. Lá vem o time do Belo com bola dominada. Partindo na velocidade.
3: Garotinho.
0: Lucas Cândido. A bola sai pela linha lateral. É você agora, Wellington.
2: Isso aqui, na audiência. O bonitão, a alegria da cidade, Rubens Júnior. A gente agradece aos companheiros de imprensa que estão sempre acompanhando a líder. Alô, alô, Rubens Júnior, Napoleão de Castro, lá em Brasília. E Pessoa Júnior, tá todo mundo aqui com a gente, garotinho.
0: Beleza, Rubens Júnior, aquele abração, esse é fera. Transita em todos os setores da comunicação porque tem qualidade. Alô, aquele abraço, meu caro amigo Rubens Júnior. Meu caro amigo, Giba, são 5 minutos de acréscimo, é isso?
3: Exatamente, 5 era a camisa que eu me jogava, né?
0: Então vamos até os 50 minutos, é assim?
3: Vamos até os 50, garotinho.
0: Então 45 mais 5, 50, né, Giba?
3: Pergunta ao professor Ferreira se é.
0: Você é sabidão, Giba. 18h56, galera.

0: de bola rolando nesse segundo aqui do José Américo de Almeida Filho, Almeidão e João Pessoa. Um placar aqui na 18ª rodada do Brasileirão da Sim, galera.
1: Botafogo!

0: sou eu, coladinho com você, você coladinho com a gente. Aqui só tem fera, os feras da comunicação, coladinho nas ondas da 100.5, a rádio que bate um bolão, galera.
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0: Lançamento cruzado de cabeça, por cima do travessão, Luiz Daniel. Lançamento ali perigoso, hein, Wellington?
2: Pois é, aí a bola foi para fora do Luca. Ele tentava do Botafogo na cabeça, 3-1. Na informação da rede de Pórfios, Opção e a alternativa é Canete, garotinho.
0: Alô, Clóvis Samba, Luísio de Forte Velho, Lyndon Johnson de Livramento, Everaldo da Rua do Colégio, alô, Batista, Vanja, Radisson Cidez, Walter do Brega Max, galera massa, coladinho com a gente, é muita gente legal e um pedacinho do céu também. Tá todo mundo ligado aqui na 100.5, galera.
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0: Batendo o bolão, 48 minutos, 2 minutos pra acabar, 2 minutos pra acabar. É jogaço, é vitória que deixa o Botafogo lá em cima. Primeiro lugar na tabela, galera, garantindo a sua classificação no quadrangular. Guarani com bola dominada aqui pela esquerda, recebeu Emerson, ajeitou, encarca na marcação por ali o jogador Léo Pereira, não dá espaço por ali, lá vem de novo o time do Guarani, beira esquerda novamente, tenta fazer rasteirinho, não consegue, bola vai sobrando lá atrás, Pipoca chuta de todo jeito, não quer brincadeira o time do Belo, a bola vai se perdendo pela linha lateral, arremesso manual, pela esquerda, campo de ataque, tem pressa, já cobrou o jaqueta número 10, João Paulo por ali, pelo meio, trabalhando bola, pisou, ajeitou Maurício Antônio com ela, um pouquinho pelo meio, vai fazer lançamento por cima, agora perdeu a classe, perdeu o jeito ali, não tem mais expectativa, nem criatividade, o time do Guarani, quem chamou foi Tujiba.
2: E a torcida já Wellington. Se preparando para fazer a festa no apito final do ato de Roraima, aqui tá dando Belo na cabeça, 3-1. A família Alves para ouvir o garotinho. Zé Alves e Mangabeira, Lucas Alves, Neto e Sueli. Valeu, valeu, valeu, garotinho!
0: 49 minutos e 30 segundos desse segundo tempo, galera. Vai levantar, acabou!

Mira, mira, Piro. Classificado. O Botafogo da Paraíba. Pra segunda fase, o quadrangular. Série C do Brasileirão, galera. Um Botafogo diferente. Um Botafogo próximo da torcida. Fazendo a festa. Alegria do torcedor do Melo. Nessa noite linda. Aqui no Almeidão. Jogo de luzes no Almeidão. O pisca-pisca, galera. Jogo de emoção.

0: lindo!
1: Olha, garotinho, um verdadeiro espetáculo também nas luzes, refletores aqui do estádio Albergão. É uma festa completa, parabenizando a todos os jogadores do Botafogo, a torcida do Botafogo, aos amigos jornalistas, afinal, a toda a imprensa esportiva que estão aí fazendo parte dessa campanha diferenciada do Botafogo. Jogadores estão ali no centro do gramado, ainda conversando e agradecendo. Esse é o Botafogo. No outro lado está o Pérola, o Guarani, Wellington.
2: O Guarani, jogadores estão deixando o campo de jogo. Mas aí, Gilberto, a alegria é mesmo da torcida do Botafogo. Eu vou ficar com a festa da torcida, que está aqui comemorando essa vitória de 3-1. Vamos ao Fala Torcedor Especial. E essa vitória,
3: gostei muito. Vamos dar um subir nessa porra.
4: Bora, simbora, bora, simbora.
3: Olha, melhor e vamos da Série B com força e com sangue novo.
2: É a torcida do Botafogo, Gilberto!
1: E aqui eu tô da pacara aguardando os jogadores passar aqui no corredor, Wellington. Mas por enquanto, todo mundo lá no centro, na laranja central. Essa é a história dessa classificação do time do Porto, Wellington.
2: Pois é, só uma alegria por parte da torcida do Botafogo. Evidente, a comemoração é grande. O torcedor fazendo a festa. E isso é por demais importante. O Botafogo está classificado de forma antecipada, justamente para a segunda fase do Brasileiro de 2026. Gilberto!
1: Olha o Wellington, ninguém sai, ninguém deixa o estádio. Torcida, todo mundo aqui de pé, aguardando a saída dos jogadores, escutando o garotinho, ouvindo a 5.5. E agora, o quarteto de arbitragem vai saindo, mas os jogadores permanecem no centro do gramado, Wellington!
2: É, olha aqui, ó, jogador importante nesse time do Guarani, o paraibano João Paulo, o homem de Guarabira.
5: Nosso tricolor é sempre campeão.
6: Tô feliz pelo gol, mas infelizmente a gente não conseguiu o resultado positivo.
2: Aí, o João Paulo, Gilberto! Olha o Nenê, Gilberto!
1: Eu vou por aqui, vem que você começa a conversar. Vem por aqui logo o ceifador. Vou bater um papo aqui com o Henrique Dourado. Henrique, que maravilha! Vendo você jogar, a torcida parece que já entra com o pé direito. Felicidade nessa grande vitória, né, ceifador?
7: É verdade, pô, feliz pra caramba porque nossa equipe mostrou mais uma vez a força do grupo. Estamos ainda passo a passo para a gente buscar o nosso principal objetivo. E agora é continuar trabalhando, melhorando, aperfeiçoando. E é isso.
1: O nosso volante foi 8 vezes campeão pelo Botafogo, Ramiro. E ele disse, quando o ceifador entra, a história é diferente.
7: Ramiro. Fico feliz, quero mandar até um abraço pra ele aí. Eu fico feliz. Mas é a força do grupo. Hoje foi uma noite que nós mais uma vez conseguimos reverter um placar aí. Graças a Deus.
1: Obrigado aí, Henrique Dourado. Vem aqui. Olha quem vai começando agora é o Nenê.
8: Fala o Nenê aí, ó.
1: Deixa eu ver. Nenê, tu fala com a gente, Nenê. Que felicidade. Nenê. Felicidade, Nenê. Essa felicidade é custante. A vez semana você tirou um carro do prego e hoje botou um prego.
8: É, Nenê? Botou um prego no Guarani, diz aí. É um torcedor.
1: Nenê, deixa eu bater o papo com o Nenê aqui. Nenê, essa semana tu tirasse o carro do prego e hoje botasse um prego no Guarani, né, Nenê?
9: Não, prego no Guarani não. O time deles tem total condição de. É um time muito difícil, a gente respeita demais. Mas fizemos um grande jogo, acredito eu. Primeiro tempo poderíamos ter feito vários gols, os dois ali. Mas o time não baixou a cabeça, conseguiu uma mentalidade boa e conseguimos virar o jogo.
1: Esse é o Nenê que vai pra torcida. Vai, garotinho. Ele vai pra torcida,
8: vai. Olha a torcida aí, ó. Olha aí o nome da galera.
1: É esse o carinho, viu? É essa a diferença, é essa a diferença.

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1: Você tá vendo aí o Nenê como é diferente, garotinho? Ele realmente é um grande ídolo desse time, viu, garotinho? Ô, Wellington!
2: Fazendo a festa aqui no estádio José Américo de Almeida Filho. Vamos ali os números com o matemático Gilberto.
1: É, vamos dar uma chegada aqui no Miguel Marinho. Será que o Miguel Marinho está por aqui? Ô Miguel, agora Miguel, os números. Então daqui a pouco você vê, né Miguel? Pô, tá bom? Eu vou aqui falar com... Vamos ouvir aqui o Rodolfo. Vamos ouvir aqui o Rodolfo, vamos ouvir.
3: É, eu faço um trabalho muito de cabeça aí para... Sempre dá meu melhor dentro de campo, não foi diferente hoje.
1: É esse, o cara que é aí mostrando acima de tudo, sangue pelo time do Bota. Ô Wellington!
4: Ganhar o jogo sim, vamos dar um olé.
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1: Deixa rolar o hino aí, deixa rolar o hino aí, garotinho. Esse clima maravilhoso.
5: Vou fazer o seguinte, eu vou chamar aqui o Marcelo José para ocupar aqui a nossa bancada, juntamente com o Rominho e o nosso querido Ilomar Araújo. Aqui na cabine prefeito, o Silvio de Maroja, vou me despedindo por aqui. Continua o nosso pós-jogo com eles, Rominho, o nosso querido Marcelo José e Ilomar Araújo também. Você, o Wellington, e também o nosso querido Gilberto Lira, tá bom, Giba?
1: Tá, quero ter o seguro aí. Vamos lá pro Miguel, com os números do jogo, né, Miguel?
5: Tá bom, vai lá.
6: Vamos lá, garotinho. Passes completos do Botafogo, 174. Passes errados, 40. Faltas cometidas, 17. Chutes a gol, 10. Escanteio, 2. Impedimento, 2. O Guarani. Passes completos, 197. Passes errados, 54. Faltas cometidas, 15. Chutes a gol, 10. Escanteio, 5. E impedimento, 0.
1: Pronto, aqui então eu vou encerrar por aqui com o Leandro Alves. E a gente manda um som para vocês ficarem à vontade, porque eu sei que Marcelo, Ramiro e Lomar, toda a grande equipe, tem muito ainda para conversar com essa imensa torcida do time do Bota. Aqui o Wellington, final de jogo, vitória e a classificação do time do Bota, né Wellington?
2: Exato, classificação merecida. O próximo jogo do Guarani no sábado que vem, 17 horas, é a última rodada dessa primeira fase. Todos os jogos começando às 5 da tarde, o Guarani recebe dentro de casa o Brusque. Ainda tem chance de classificação, Guarani. A questão agora é só posicionamento de tabela, Gilberto.
1: Já o Botafogo vai deixar a capital de todos os paraibanos, vai em direção ao estado do Sergipe, lá em Itabaiana, pegar do mesmo nome.
2: Exatamente. 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
2: 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E a TV 100.5 FM Líder vai transmitir tudo com os Vaqueiros do Garotinho e toda a nossa grande equipe do campo de jogo, Gilberto Lira.
1: E o Wellington Alves.
2: É hora de anunciar o retorno daquele que representa a liderança em termos de audiência no Rádio Esportivo da Paraíba. Ele é da 100.5, da Rádio Líder. Ele é líder de audiência e já foi avalizado pelo verdadeiro garotinho. O José Carlos Araújo disse: no Nordeste quem representa minha voz é o Osmar Queiroz, o garotinho lá da Paraíba. Alô, alô,
1: garotinho!
7: O garotinho já está comemorando o aniversário, comemorando a vitória do Botafogo. É, parece que tem mais bolo pro garotinho aqui. E eu digo a vocês sinceramente, que jogo extraordinário, meu caro Raminho, meu caro Ilomar Araújo. Eu quero ser rápido para passar a palavra para vocês. Primeiro o seguinte, que jogo emocionante. Primeiro tempo o Botafogo teve 4 oportunidades de marcar e não marcou. Aí foi punido, porque o Guarani também criou oportunidades e marcou o seu gol. No segundo tempo, a gente viu um jogo diferente. O Botafogo, em poucos minutos, empatou e virou o jogo, matou o Guarani. O Guarani sentiu psicologicamente e sentiu fisicamente a virada do Botafogo. O Guarani ficou realmente um time abatido em campo. E aí o Botafogo estava melhor fisicamente, se organizou. E Lomar e Raminho, sinceramente, são poucos times no Brasil que treinador de futebol tem no seu elenco a condição de tirar 3 atacantes e colocar 3 atacantes e o time não mudar. Botou Caio, botou Diego Tavares e botou mais o outro atacante, o Toró. E o time continuou rendendo a mesma coisa, foi para cima do adversário e o Guarani morreu. Agora, a pergunta, é claro que vocês vão fazer análise do jogo. A pergunta que fica no ar é o seguinte: Botafogo tem 30 pontos, está garantido. Botafogo é o primeiro lugar da tabela nesse momento. Vai depender dos jogos dos outros clubes aí na classificação. Agora, vai jogar com Itabaiana. Você manda o time titular ou manda um time misto para poder descansar os jogadores titulares para o início do quadrangular, né? Porque o quadrangular são 2 quadrangulares, né? 8 equipes que vão se dividir em 2 grupos de 4. Começo com você, Raminho. Primeiro, parabéns à torcida que fez a festa. A 100.5 chegou primeiro, 2 da tarde. A gente estava começando já o calçadão do Belo e a gente e a torcida, todos nós fomos brindados e fomos homenageados com essa grande partida do Botafogo e essa vitória do Botafogo. Raminho, boa noite.
8: Boa noite, Marcelo, boa noite, Ilomar. Boa noite especial à torcida do Belo, que está satisfeitíssima, né, hoje à noite, já classificado já o Belo, graças a Deus, aí para esse quadrangular aí, essa fase final da Série C. E eu vou responder logo sua pergunta. De cara eu vou respondendo sua pergunta. Eu mandaria o time principal, o time titular. Qual o motivo? O Elton explicou hoje no pré-jogo que do primeiro ao quarto colocado faz a última partida em casa. Isso daí já é importante. Então, o Botafogo tem que se manter entre os 4 melhores. Então, o Botafogo teria que, pelo menos, no mínimo, um time misto. Lá para Itabaiana, poupar um Nenê, né? Aí eu concordo, poupar alguns atletas, mas jogar com o time totalmente reserva, não. Porque o Botafogo, um empatezinho lá, eu acho que garante até poderá garantir até um primeiro lugar. Então, voltando ao jogo, Marcelo, você foi muito feliz em dizer que partida. Partida de 2 grandes clubes. Primeiro tempo, Botafogo era para ter saído com pelo menos uns 2-0. A bola puniu, saiu perdendo. Mas quando a gente esperava que Marcelo Fernandes fosse mexer no intervalo, ele manteve, né, a tática dele de não mexer no intervalo. Tentou consertar o time nos vestiários, subiu para o gramado com a mesma formação. E no início do jogo parecia que o Botafogo iria sofrer o segundo gol. O Guarani, nos primeiros 5 minutos, dominou o segundo tempo. E no momento que o Guarani estava muito melhor na partida, aí veio aquela grande jogada de Rodolfo, que, repito, estava mal no jogo. É por isso que Marcelo Fernandes mantém ele, é o nome de Marcelo Fernandes. Mesmo ele mal, mas de vez em quando ele tira um coelho da cartola. Foi o que ele fez hoje, uma grande jogada, deixou o Lucas Cândido de frente para o gol e empatou. Logo em seguida, o próprio Rodolfo vira o jogo para o Botafogo. Aí o Guarani desanda. O Guarani não anda mais em campo. Então, parabenizar aí a todos. Como você bem frisou, Marcelo, pouquíssimas equipes do Brasil têm esse poder de tirar os 3 atacantes de uma vez só e colocar 3 atacantes. Eu já vi tirar 3 atacantes e botar
9: dois atacantes e um meia. Mas tirar três atacantes, colocar três atacantes, né? E o time, pelo contrário, o time aumentou o rendimento. Foi tanto que fez o terceiro gol numa grande jogada também de Toró e Diego Tavares, que vinham sendo criticados por nós, né, Marcelo? Vinha sendo criticado o Toró e o Diego Tavares. E eles fizeram a jogada do gol do Nenê. Toró deu o passe para Diego Tavares, que entrou dentro da área e deu voltando, e Nenê sacramentou a vitória e a classificação do Botafogo. Então, pelos números do nosso grande Miguel Marinho, você vê pelos números, foi o que a gente viu aqui também na cabine, Marcelo. O Botafogo não teve esse domínio total do jogo. Está aqui os passes aí, 174 passes certos contra 197 do Guarani. Passes errados, 40 do Botafogo, 54 do Guarani. Faltas cometidas, 17 do Botafogo, 15 do Guarani. Chutes a gol, 10-10, para você ver, 10-10. Aí tem aqui o escanteio, 2 do Botafogo, 5 do Guarani, né? E impedimento, 2 do Botafogo, 0 do Guarani. Então isso mostra aqui, o Júnior mostra que o jogo, a dificuldade que o Botafogo teve, né? Agora é claro, as melhores chances de gols foram do Botafogo, principalmente no primeiro tempo, né? Duas com o Dourado, uma com o Nenê e uma com o próprio Rodolfo. Não fez, mas o que vale é o resultado final, e o resultado final foi 3-1 Botafogo e a classificação garantida. Vamos passar a bola agora para o nosso companheiro Ilomar Araújo.
7: Eu queria fazer justiça a você, Ilomar. Por quê, Ramiro? Porque a gente vem insistindo, dizendo o seguinte: Marcelo parece que não tem confiança em Thalisson. Não tinha confiança em Thalisson. A gente sabe que Thalisson é um jogador que batalha, que corre em campo. Thalisson foi virada de jogo aqui, de lançamento de 50 metros aqui para Diogo na lateral direita, que deu gosto.
9: Marcelo, bem lembrado. O problema que Thalisson tinha, ele resolveu hoje. Era o passe. Ele marcava muito, agora não tinha o passe. Ele até fez essas viradas que ele não fazia, né? Um passe longo. E tá de parabéns mesmo. Grande partida de Thalisson, grande partida dos dois zagueiros, né? E grande partida do nosso goleiro Luiz Daniel.
7: E agora o passe que Nenê deu para Diogo fazer aquele cruzamento ali. Eu vou fazer um estudo com isso. Vou gravar esse vídeo, vou em casa estudar onde é que Nenê estava. Eu acho que ele estava pensando lá nos Estados Unidos, quando ele estava lá na Copa do Mundo, olhando lá os caras jogarem. Ia mal, foi campeão pela Espanha. Meu amigo, que passe extraordinário. Ilomar, boa noite. Repita as perguntas que fez para o nosso Raminho. A questão, se você poupava jogador em relação a essa última partida, e se o time do Botafogo representou essa vantagem, foi superior ao time do Guarani, ou foi por detalhe, porque pelos números do Miguel Marinho, foram 10 chutes a gol de cada um. O Guarani não veio para brincadeira, Ilomar. A gente não pegou um pato morto. O Botafogo transformou o jogo que estava difícil num jogo mais fácil no segundo tempo, Ilomar.
10: Boa noite, Marcelo. Boa noite, Ramiro. Boa noite a todos que estão na escuta da 105.5. Olha, eu digo a você o seguinte: o coletivo ganhou a partida hoje. Cada jogador do Botafogo, partindo do goleiro Daniel até o ponto esquerdo, como dizia Ivan Bezerra antigamente, foi especial nessa vitória. O goleiro bem postado, a defesa bem postada, o Ian solto foi um ótimo na zaga ali, defendendo e fazendo as coberturas do lateral esquerdo muito bem. O PK jogou uma bola fina, um zagueiro calmo, tranquilo, um bom passe, alto, bolas alçadas na área, ele estava sempre levando a melhor. Então, a defesa do Botafogo foi excepcional. Tanto o Ian Souto foi ótimo nessa partida de coletivo, de buscar o jogo, de realmente querer a vitória. E mais ainda, o jogador Diego Matos. Esse lateral direito do Botafogo é muito bom.
9: Diego Matheus.
10: Muito bom. Apoia, defende, entra pelo meio infiltrado, vai à linha de fundo e não vai à linha de fundo fazer cruzamento por si só. Cruza olhando onde está o atacante, olhando onde está o jogador, o parceiro, o amigo, para que possa finalizar em gol. Foi o que aconteceu nesse gol, que o Nenê deu aquele passo magistral. Eu digo mais, vou repetir o que eu disse no término do primeiro tempo. Se alguém da CBF está procurando um meia esquerda inteligente, com bom passe, sabendo onde bota a bola, que está faltando na nossa seleção, pode vir aqui na Paraíba levar o Nenê com 44 anos, que ele bota muita gente aí no bolso. Que passe, que jogador. Parabéns, Nenê, pela idade, pela bola fina que está jogando. Não é qualquer um meio campista que dá um passe desse para o lateral, para que o lateral cruze na área. E mais ainda, vou mais além, não é todo lateral em nível de Barcelona, de Real Madrid, de Manchester, qualquer outro clube da Europa, que faz o cruzamento como foi feito pelo Diego Matheus na cabeça. Mas aquele lançamento que você diz assim, eu vou te dar o gol, faz que é tua, garoto. No meu campo, vocês falaram muito do Thalisson, eu anotei aqui, o Luxa Canto, ele que fez uma ótima partida no desarme, no toque, na construção das jogadas do meu campo, tá de parabéns. E claro, no meu campo, o Nenê, não peçam para ele marcar, porque ele não vai marcar, mas entrega a bola a ele que ele sabe fazer. No ataque, meu caro Marcelo, meu caro Ramil, eu sou fã de Dourado. Eu gosto do jogo do Dourado, porque eu gosto do jogo do Pedro, do Flamengo. Eu gosto daquele tipo de frente de centroavante, tanto Dourado como Pedro, guardado as proporções cabíveis. Aquele que espera a bola, mata no peito, bota no chão e espera quem vem de trás. Para fazer aquele pivô de salão, até porque eu acho que você jogou salão também, Ramil. O pivô era a alma do pivô e o central. E o goleiro depois que com alguns lançamentos. Mas o pivô esperava quem vinha de trás para tocar. Isso foi isso que o Dourado fez aqui. Eu quero dar parabéns à partida do Dourado também. Mesmo perdendo alguns gols, alguns lances. Para mim foi importante também para essa vitória do Botafogo. Repito, uma vitória do coletivo. Inclusive até parabenizar também na coletividade, na tranquilidade o Marcelo Fernandes. E não mudou de imediato o time, deixou o time do mesmo jeito no segundo tempo. A gente veio falar isso aqui no primeiro, mas ele esperou acontecer e aconteceu. E depois vieram as mudanças, três atacantes, o lateral Diogo já cansado. Então o Marcelo Fernandes também tem participação importante nessa vitória do Botafogo. Repito mais uma vez, para ser bem repetitivo mesmo, vitória do coletivo. Do goleiro ao ponto esquerda, todos querendo vencer, todos querendo deixar o Botafogo classificado entre os oito da Série C. Claro, agora possivelmente conquistar a ida de uma vez para a Série B. E respondendo a sua pergunta, meu caro Marcelo, para finalizar, eu pouparia sim alguns jogadores que se extenuaram aqui de cansado. O Nenê, o próprio Rodolfo, o lateral direito, o Diego Matheus, o Thalisson, e colocava alguns jogadores que são considerados reservas para jogar. Está classificado, descansa rapaziada, já fizeram o dever de casa deles, dá uma descansada, manda eles ir para a praia domingo, comer um camarãozinho, tomar um guaraná, ir lá na Areia Vermelha, lá em Cabedelo, ou aqui mesmo em Tambaú, Cabo Branco, faz a festa deles que eles merecem. Então, domingo, eu faria isso, deixava as principais peças que se extenuaram aqui, que cansaram muito, de lado, deixava guardado, vai descansar menino, vai com a família para a praia, e domingo e sábado, aliás, contra o Itabaiana, um time misto, com alguns titulares, é claro, mas que a maioria fosse descansar para que o Botafogo entre em campo no quadrangular final, já pensando, jogando como jogou aqui, no coletivo, pensando em uma classificação para a Série B do Campeonato Brasileiro. Aqui eu me despeço, agradecendo a todos, aos ouvintes da 100.5 FM, e agradecer a essa galera que me recebe aqui de braços abertos, o Garotinho, o Raminho, o Marcelo, o Gilson, o Gilberto, o Elton Alves Pérola, um cara que é meu parceiro, meu amigo há muito tempo. Então, vou dizendo aqui, torcendo sempre ao time da Paraíba, qualquer ele que seja, e esperamos que o Botafogo possa realmente chegar à Série B do Campeonato Brasileiro.
9: Vamos passar a bola agora para o nosso garotinho de ouro, garotinho melhor narrador do Norte Nordeste.
7: Olha só quem está aqui mandando abraço para a galera da 100.5, olha aí. Vou tentar aqui colocar aqui.
11: Vamos dar um olé.
7: Opa!
12: Manda um abraço para a minha, para todas da 100.5 FM. Seu amigo Beto Alberto.
7: Beto Alberto, eu disse para vocês que era 3-1. Acertou, 3-1.
9: Olha, e quem mais acertou esse placar hoje foi Ramos.
7: Foi Ramos.
9: Ramos disse que o Botafogo ia sair perdendo e ia virar para 3-1.
7: Merece um prêmio.
9: Merece.
7: Olha, hoje, primeiro, se o treinador Marcelo Fernandes achava que só tinha Jonathan Varela e Igor Maduro, ele tem Thalisson. Ele precisava construir mais Thalisson durante o campeonato. Descobriu que pode contar com esse jogador. Thalisson e Lucas Cândido jogaram bolão na cabeça de área. Essa dupla de defesa do Botafogo, quando terminar essa temporada, vem time grande atrás desses caras. Ian Souto é um gigante esse cara. O Diogo jogou demais, como vocês disseram. Cruzamento que ele fez ali na cabeça do Rodolfo.
9: Ali não foi um cruzamento, um passe.
7: Ali é um passe. Aí você tem um Nenê, e aí eu concordo com o Ilomar. Eu não mandaria o Nenê para Itabaiana de jeito nenhum. Eu botava o Nenê lá na praia, na cobertura, tomando banho de sol, tomando banho de mar, esperando o quadrangular. Porque o Nenê é a metade desse time. Quando o Nenê joga bem, o time joga bem. Quando o Nenê não estava bem, a gente viu que o Botafogo não conseguia jogar. E você veja, que privilégio do Marcelo Fernandes. Você tem três atacantes. Rapaz, eu nunca tinha visto isso. Eu só vejo isso num time grande como o Flamengo. Ele tira três atacantes de uma vez. Ele tira Pedro, tira Carrascal e tira Samuel Lino. E bota Bruno Henrique, bota Luiz Araújo e ainda tem Plata. Ou seja, então Botafogo da Paraíba, o plantel do Botafogo é plantel para brigar pela vaga na Série B do Brasileiro. Sinceramente, foi um jogão de bola. E mais uma vez, ó, são 7h28. São 5 horas e meia sem tirar de dentro. 5 horas e meia a 100.5, desde o calçadão do Belo até agora, fazendo pelo futebol paraibano. Não tem, com todo respeito, isso aqui não é uma crítica a ninguém. Não tem emissora de FM que aguenta um negócio desse, meu irmão. 5 horas e meia no ar, ajudando o futebol da Paraíba, ajudando o Botafogo Futebol Clube da Paraíba.
9: Quem está aqui, ó, está vendo o semblante de garotinho. Na hora do gol do Botafogo, da virada, ele soltou o microfone aqui e foi comemorar nos corredores.
7: Ele correu, ele foi se embora comemorar. Ele foi correr. E outra coisa.
9: Isso é bonito de ver. Isso é bonito.
7: Não, e outra coisa. E Raquel me chamando pra assistir lá. Eu digo, Raquel, não vou não, Raquel. Eu vou ficar aqui na cabine. Que eu inventei de assistir o primeiro tempo lá embaixo. Não foi bom, não. Aí eu fiquei, foi aqui na cabine. Coisa boa. Valeu, Lomar, pela presença. Valeu, Ramil. E a nossa equipe, Gilberto, Gilson Alves, Aline, Professor Ferreira, Marcos Cavalcante, a equipe toda. Miguel Marcionei também. E é isso, garotinho, você está de parabéns, porque você é daqueles cronistas que comemora aniversário na sexta e no sábado ganha um presente desse. É

11 da manhã. Então tá certo. Segue aí a programação da 5.5, a FM Líder, com a linda vitória de virada do Botafogo aqui no Almeidão. Lomar Araújo, um abraço. Raminho, toda a equipe da 5.5 FM Líder, parabéns a toda a galera. Muito massa. A gente se encontra por aí, né? Se encontramos por aí em nossa programação. Valeu, pessoal. Um abraço.

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Timidamente, né? Mas bonito. Agora vamos fazer bonito, sem timidez, né?

chamar um cara aqui. A gente se esbarra por esse país afora. É o legítimo representante da música popular brasileira, como eu estava dizendo um pouco antes. Léo Magalhães, vem aqui.

0: Obrigado, Léo. Esse é do Dezembros. Quando eu disse que ele te esbarra por aí, esse cara é um dos maiores fenômenos que a gente conhece também dessa música popular brasileira. E eu costumo dizer que é música popular brasileira. Eu costumo dizer que quem nasce em Goiás é sertanejo. Não, é música popular brasileira.
1: Salva de palmas para a Raça Negra!
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